0: em 16 centavos por litro. O texto também zerou as contribuições federais sobre o etanol hidratado, o que representa uma redução tributária de 19 centavos por litro. As novas alíquotas começarão a valer a partir desta quinta-feira, 10 de setembro, e serão temporárias, de acordo com o ministro da Fazenda, Dario Durigan.
1: Nós precisamos fazer um acompanhamento mais pormenorizado, por isso o prazo de um mês, para que a gente que está acompanhando isso diariamente, a equipe econômica, assim que essa situação melhorar, amenizar, a gente volte a rever. Lembrando que o nosso objetivo aqui é que a gente estabilize os preços e assim que tivermos condições, a gente também vai estar prontos para fazer as revisões necessárias.
0: Para o diesel rodoviário, foi assinada uma medida provisória que autoriza a concessão de subsídio a produtores e importadores. O valor da subvenção será definido pelo Ministério da Fazenda e poderá ser alterado conforme as condições do mercado. O objetivo das medidas é amenizar os impactos dos conflitos internacionais sobre o mercado doméstico de combustíveis, como disse o ministro do Planejamento e Orçamento, Bruno Moretti.
2: Nós estamos num período particularmente relevante de safra e o aumento dos preços internacionais tem uma repercussão sobre as operações de importação de diesel. Então, também essa é a razão pela qual a gente está colocando essa subvenção nesse momento. Não tem só a ver com preço, mas também para garantir uma oferta estável de diesel. Os prejuízos ao país seriam muito maiores de abastecimento se nós não aplicássemos essa nova medida.
0: Inicialmente, o valor da subvenção para o óleo diesel será de R$ 1,00 por litro e deverá ser descontado do preço de venda com registro na nota fiscal. Reportagem Gabriela Noronha.
3: A iniciativa do Ministério da Saúde busca descentralizar as ações sanitárias em situações de crise.
4: Para isso, já estão em operação bases da Força Nacional do SUS, que atendem as regiões Sul e Nordeste.
3: Hoje, a unidade do Sudeste começou a operar e passa a monitorar situações como enchentes, inundações e deslizamentos.
4: A preocupação do governo federal é com os possíveis impactos do El Niño.
5: Localizada no Rio de Janeiro, a Base Regional Sudeste da Força Nacional do SUS vai atuar na resposta a emergências em saúde pública, reforçando o apoio a estados e municípios, tanto na preparação quanto no atendimento a situações de crise. De acordo com o ministro da Saúde, Alexandre Padilha, a unidade vai reduzir o tempo de resposta a emergências sanitárias, diante de grandes eventos e desastres climáticos.
6: Base aqui no Rio de Janeiro, em até 12 horas a gente consegue chegar em qualquer localidade da região sudeste do país.
5: A base do Rio é a terceira do país a entrar em funcionamento. Porto Alegre, no Rio Grande do Sul, e Salvador, na Bahia, já estão em atividades. Outras 6 bases estão previstas até o fim deste ano para atender as demais regiões do país. O ministro Alexandre Padilha destacou possíveis problemas de saúde que podem surgir com as mudanças climáticas e o El Niño.
6: Dependendo da região do país, terá um impacto diferente. Por exemplo, deve aumentar as secas na Amazônia. Para isso, tem uma preparação da saúde para enfrentar essa situação de secas. Deve aumentar secas no semiárido do Nordeste. Deve aumentar queimadas no Centro-Oeste. O idoso tem problema pulmonar, o idoso tem diabetes, tem hipertensão. O aumento da temperatura média descompensa esse idoso, descompensa o uso da sua medicação. E também estudos da Fiocruz apontam que o aumento da temperatura média faz nascer mais bebês prematuros. Com isso, você tem maior risco de doenças entre os bebês.
5: Cada base da Força Nacional do SUS dispõe de veículos, posto médico avançado, comunicação via satélite, drones e equipamentos de apoio a equipes mobilizadas em áreas afetadas, inclusive locais remotos ou de difícil acesso. Também nesta quarta-feira, no Rio de Janeiro, foi lançada a plataforma digital Sou Força, destinada à mobilização de profissionais voluntários para atuação em desastres e emergências de saúde. Reportagem Luana Karen.
3: Uma doença rara que afeta principalmente os pulmões e o sistema digestivo.
4: Todos os anos são diagnosticados cerca de 300 novos casos da fibrose cística em todo o país.
3: O Setembro Roxo é o mês de conscientização sobre a doença, que tem diagnóstico e tratamento gratuitos pelo SUS.
7: Identificada pelo teste do pezinho, a fibrose cística afeta 1 a cada 7 mil nascidos vivos no Brasil. Ainda sem cura, a doença é resultado de uma disfunção nas células de membranas internas do corpo, o que faz com que toda a secreção do organismo seja mais espessa que o normal. A pneumologista pediátrica do Instituto Fernandes Figueira, da Fiocruz, Tânia Vrobel, detalha os sintomas.
8: No aparelho respiratório, no aparelho digestivo, no aparelho reprodutor, as secreções muito espessas vão levar aos sintomas que muitas vezes acontecem. São crianças que fazem pneumonia, que muitas vezes aparecem com bronquite, quadros digestivos.
7: A servidora pública Jeane Braga percebeu alguns desses sintomas no filho Pedro André, quando ele ainda era um bebê. O diagnóstico só veio meses após o nascimento.
9: Ele é portador de fibrose cística e teve diagnóstico tardio, infelizmente, aos 5 meses, depois de recorrentes internações na rede privada.
7: Hoje, Pedro tem 12 anos. No Rio de Janeiro, onde vivem, ele faz todo o tratamento pelo Sistema Único de Saúde no Instituto Fernandes Figueira. Com a rotina de treinos, fisioterapia, dieta e medicação, ele conta que leva uma vida normal.
10: Eu faço natação, tomo remédio para neutralizar e deu muito certo, pois hoje eu sou uma pessoa normal, onde a fibrose cística quase não me atinge.
7: O SUS oferece uma gama de medicações para tratar a fibrose cística, como enzimas, antibióticos e inalatórios, além de moduladores da proteína que causa a disfunção nas células. E no Setembro Roxo, campanha que faz alusão à doença, o objetivo é tornar a enfermidade mais conhecida e ampliar os diagnósticos. O diretor de políticas públicas da ONG Unidos pela Vida, Cristiano Silveira, comenta a importância do tratamento, especialmente dos moduladores de proteína que passaram a ser oferecidos recentemente no SUS.
11: Com esses medicamentos a gente viu uma redução drástica no número de transplantes pulmonares, né, por conta, né, de não precisar mais, né. A gente sabe que o medicamento não é barato, mas existe também uma economia de se tratar essas pessoas. Quando a gente tem um tratamento assim como esse, que muda mesmo o prognóstico da doença.
7: O teste do suor, que comprova o diagnóstico, também é feito pelo SUS. Hoje, mais de 6.400 pacientes são acompanhados em centros de referência públicos espalhados pelo país. Reportagem Graziele Bezerra.
4: A Advocacia Geral da União solicitou a retirada de vídeos com falsos médicos criados por inteligência artificial.
12: Os conteúdos simulam profissionais de saúde que divulgam informações falsas e tratamentos sem comprovação científica.
4: Ao todo, foram identificados mais de 90 perfis entre janeiro e julho deste ano.
12: A solicitação foi encaminhada para a Polícia Federal e para o Conselho Federal de Medicina.
13: A Advocacia Geral da União, AGU, notificou o YouTube para remover ou alertar usuários sobre vídeos que usam inteligência artificial para simular médicos e outros profissionais de saúde. A medida foi tomada após a identificação de 97 perfis com esse tipo de conteúdo entre 1º de janeiro e 10 de julho de 2026. Os vídeos apresentam personagens com aparência humana, qualificações profissionais fictícias e linguagem alarmista. Alguns também oferecem produtos, livros digitais e serviços pagos. Entre os riscos estão a automedicação, o uso de terapias sem eficácia comprovada e a interrupção de tratamentos. A notificação determina ainda que o YouTube avalie outros canais e vídeos identificados e adote medidas para prevenir a disseminação desse material. As informações foram encaminhadas à Polícia Federal e ao Conselho Federal de Medicina. A orientação do Ministério da Saúde é buscar informações sobre saúde em fontes confiáveis e denunciar conteúdos que possam colocar pessoas em risco. Dilson Santa Fé, para a Voz do Brasil.
4: A Agência Nacional de Vigilância Sanitária, Anvisa, aprovou o registro de um medicamento usado para a prevenção da enxaqueca.
12: Estudos mostraram que o medicamento Aqipta reduz o número de episódios da doença, tanto na forma esporádica quanto na forma crônica.
4: A enxaqueca pode provocar crises recorrentes de dor de cabeça, náuseas, vômitos e sensibilidade à luz e ao som.
12: O novo medicamento é uma opção de tratamento oral para prevenção em adultos que têm pelo menos 4 episódios da doença por mês.
4: Pacientes da rede pública de saúde serão encaminhados para realizar mais de 600 mil procedimentos na rede privada.
12: O objetivo é diminuir a fila de espera do SUS para quem precisa de médicos especialistas.
14: Mais de 600 mil procedimentos gratuitos para pacientes do SUS estão previstos em contratos com 259 hospitais privados e filantrópicos de 21 estados. Do total, 458 mil procedimentos serão realizados por meio da estratégia Ofertas de Cuidados Integrados, que reúnem consultas, exames e diagnósticos de uma mesma especialidade em um único atendimento. As outras 142 mil intervenções são cirurgias de diferentes níveis de complexidade. A maior parte desses serviços serão na área de oftalmologia, com previsão de 170 mil por ano. Na sequência estão cardiologia com 133 mil, ortopedia com 113 mil e oncologia com 72 mil procedimentos. Outra modalidade incluída é a terapia renal substitutiva, destinada a pacientes que precisam de hemodiálise, que deve atender cerca de 40 mil pacientes por mês. Raquel Mariano, para a Voz do Brasil.
4: Um novo procedimento administrativo regulamentado pelo Ministério da Justiça e Segurança Pública vai tornar mais fácil a transferência de dinheiro das bets ilegais para o Fundo Nacional de Segurança Pública.
12: As casas de apostas online seguem uma rígida regulamentação e podem ter seus recursos bloqueados e perdidos para o poder público quando atuam na ilegalidade.
4: Agora, com uma nova portaria editada pelo Ministério, os procedimentos para que a Justiça conceda a transferência desses recursos serão acelerados.
12: Mais cedo, nós conversamos com a diretora do Fundo Nacional de Segurança Pública, Camila Pintarelli, sobre como esse dinheiro poderá ser aplicado e os ganhos da medida. Acompanhe.
15: Diretora Camila Pintarelli, bem-vinda à Voz do Brasil.
12: Prazer ter a senhora conosco aqui.
16: Prazer é todo meu. Muito obrigada por nos receber aqui hoje.
12: Vamos começar falando, então, sobre essa portaria nova que foi editada. Ela deve facilitar, né, que os recursos apreendidos das bets ilegais sejam destinados ao Fundo Nacional de Segurança Pública. Como é que isso deve acontecer? O que ela muda?
16: Eu acho que, antes de mais nada, é preciso explicar que o Fundo Nacional de Segurança Pública é hoje o principal instrumento de financiamento da segurança pública no Brasil. É um fundo federal, robusto, bilionário, que faz transferências fundo a fundo aos estados e Distrito Federal todos os anos para a infraestrutura de segurança pública. A principal fonte de recursos do Fundo Nacional de Segurança Pública hoje são as loterias federais, as loterias de prognóstico. Então, quando a população faz aquela fezinha na Mega Sena, na Mega da Virada, ela está contribuindo de alguma forma com os recursos que vão para o Fundo Nacional de Segurança Pública. Agora, desde a edição do Decreto 13.303 deste ano e a edição da portaria do Ministério da Justiça 1287, nós vamos passar a contar com mais uma fonte de recurso, que é justamente o recurso da bet ilegal, aquela bet que não está cadastrada no Ministério da Fazenda, cujos recursos foram bloqueados pelo Ministério da Fazenda, pela Secretaria de Prêmios e Apostas, e vão passar, depois de um processo administrativo, a compor o Fundo Nacional de Segurança Pública. Ou seja, eles vão reverter da ilegalidade para prover infraestrutura para a segurança pública do país.
4: Qual o valor que vocês estimam que pode ser incorporado ao fundo com esses procedimentos e em que políticas e ações esse dinheiro poderá ser empregado?
16: Ainda não temos as cifras exatas por conta de sigilo fiscal e sigilo bancário, mas nós estimamos que são valores na casa dos bilhões de reais que podem muito em breve passar a incorporar aí o orçamento do Fundo Nacional de Segurança Pública. E em termos de política de segurança pública, eles podem ser aplicados a inúmeras finalidades, desde enfrentamento à violência contra a mulher, valorização do profissional de segurança pública e principalmente tecnologia, infraestrutura de segurança pública, equipagem, aquisição de viaturas, aquisição de colete, enfim. Tudo para valorizar a infraestrutura de segurança do país.
12: Agora, falando um pouco aí da burocracia, para que esse dinheiro chegue efetivamente, né, nas viaturas, nos equipamentos, os procedimentos administrativos que são estabelecidos pela portaria, eles não eliminam a necessidade de uma decisão judicial, né?
16: De forma alguma.
12: Mas eles reduzem essa burocracia? Como é que eles aumentam a chance dessa vitória judicial?
16: Eles reduzem na medida em que eles facilitam a liquidez da sentença que vai ser dada. Como como que vai funcionar, Mariana? A Secretaria de Prêmios e Apostas consolida o valor que foi apreendido, manda para o Ministério da Justiça, o Fundo Nacional de Segurança Pública, por meio de uma comissão processante, avaliza esses valores, ou seja, dá o ok de que tais valores estão de fato corretos e envia isso para a Advocacia Geral da União. A Advocacia Geral da União, em posse desse instrumento, desse arcabouço probatório, simplesmente pede o pedimento desses valores ao Judiciário. Então, a função do Judiciário deixa de ser probatória, deixa de ser instrutória e passa a ser convalidatória daquele título administrativo que já existe. Aqueles valores já estão sedimentados, basta a declaração para que eles passem a integrar o Fundo Nacional de Segurança Pública.
17: Ou seja, já chega na Justiça com meio caminho andado.
16: Quase 70% já.
4: Diretora, sem seguir a regulamentação para o jogo de apostas online, as bets ilegais ficam mais acessíveis a atividades criminosas, né? A destinação desses recursos para o Fundo Nacional de Segurança Pública é uma forma de ajudar a combater esse mesmo crime e outros também que se ligam?
16: Exatamente. Como eu disse no comecinho aqui da nossa entrevista, é a ilegalidade se transformando em infraestrutura de segurança pública. Esse recurso, prioritariamente, vai ser destinado aos estados e Distrito Federal, na modalidade de transferência fundo a fundo, que é uma espécie de PIX que a gente faz para os estados e Distrito Federal investirem em segurança pública. E uma das formas que eles podem investir é justamente em tecnologia para combater a ilicitude de crimes virtuais, ou seja, cibersegurança, ganhando mais investimentos a partir da apreensão e da transformação desses valores para o Fundo Nacional de Segurança Pública.
17: Agora, a aplicação dos recursos, ela tem também um acompanhamento criterioso, né? Que é feito pela Secretaria Nacional de Segurança Pública e existe, inclusive, uma diretoria lá específica.
16: Que é justamente o Fundo Nacional de Segurança Pública, que faz esse acompanhamento desde o momento em que o Estado ele propõe a utilização do recurso do fundo até o fim da prestação de contas. Nós somos acompanhados e auditados, Mariana, diariamente pelo Tribunal de Contas da União, Controladoria Geral da União e todos os ministérios públicos estaduais, porque todo esse recurso vai para os estados. Então, a gente tem realmente um acompanhamento extremamente criterioso, extremamente rígido e rigoroso da aplicação desses recursos. Eu costumo brincar que nós monitoramos mais de 1000 contas bancárias diariamente. Cada centavo que sai desse recurso é cientificado à nossa equipe.
4: Muito bem, nós conversamos com Camila Pintarelli, diretora do Fundo Nacional de Segurança Pública. Muito obrigado por essa entrevista aqui na Voz do Brasil.
16: Eu que agradeço a oportunidade. Contem conosco.
12: Instituições interessadas em participar do edital Restaura Rio Doce terão mais um mês para fazer a inscrição.
4: O prazo para apresentação de propostas foi prorrogado até o dia 30 de setembro.
18: Fruto de uma parceria entre o BNDES, Banco Nacional de Desenvolvimento Econômico e Social, e o Ministério do Meio Ambiente e Mudança do Clima, o edital vai selecionar instituições para executar e coordenar projetos de restauração ecológica e produtiva em 12.500 hectares na região da Bacia do Rio Doce. O objetivo é reparar e compensar os danos causados pelo rompimento da barragem de Fundão ocorrido em 2015, em Mariana, no interior mineiro. As propostas a serem submetidas devem prever ações envolvendo restauração ecológica por meio da recomposição da vegetação nativa e restauração produtiva, através de sistemas sustentáveis que conciliem geração de renda e conservação ambiental. De acordo com o gerente institucional do Fundo Rio Doce no BNDES, Guilherme Tinoco, será realizada no dia 10 de setembro uma oficina online para o esclarecimento de dúvidas sobre o edital.
19: O encontro ele terá como objetivo orientar as entidades interessadas sobre os critérios, requisitos e procedimentos previstos para a apresentação dos projetos. Para participar, é preciso se inscrever na nossa página do edital na internet.
18: Mais informações sobre o edital Restaura Rio Doce e a oficina online estão disponíveis no site bndes.gov.br/restaurarioDoce. Reportagem André de Barros Lima.
12: O acesso à pós-graduação abre novos caminhos para a qualificação profissional.
4: E estudantes e pesquisadores indígenas têm a oportunidade de ingressar em cursos de mestrado e doutorado em todo o país.
12: Ao todo, são ofertadas 325 bolsas pelo Programa de Desenvolvimento Acadêmico Indígena.
4: O edital é uma iniciativa da Coordenação de Aperfeiçoamento de Pessoal de Nível Superior, a CAPES.
20: Estudantes indígenas que querem fazer mestrado ou doutorado já podem consultar os programas de pós-graduação participantes do Programa de Desenvolvimento Acadêmico Indígena, o PEDAI. A lista está disponível no portal da CAPES e informa a instituição, o curso, a cidade, o estado, o contato e o número de bolsas. São 325 bolsas, sendo 214 para mestrado e 111 para doutorado, distribuídas pelas 5 regiões do país. O estudante pode consultar a relação completa dos programas no portal da CAPES, no gov.br/CAPES, e verificar as oportunidades de interesse. Reportagem Pablo Mundim.
12: Participantes da Prova Nacional Docente 2026 já podem consultar os locais de prova.
4: As informações estão disponíveis no cartão de confirmação da inscrição.
12: O participante pode conferir também informações referentes à sua inscrição e à aplicação da prova, como data e horário.
4: As informações podem ser acessadas em pnd.inep.gov.br.
12: Escolas públicas e privadas de todo o país têm até o dia 11 de setembro para conferir os dados declarados na primeira etapa do Censo Escolar 2026.
4: As informações estão disponíveis para consulta no sistema EducaCenso e identificar possíveis erros.
12: A novidade desse ano é que os gestores podem checar os dados declarados antes da fase oficial de retificação, que deve começar na segunda quinzena de setembro.
4: Após a retificação, os gestores terão 30 dias para corrigir qualquer inconsistência.
12: O endereço para consulta é educacenso.inep.gov.br. Vou repetir, é educacenso.inep.gov.br.
4: E essas foram as notícias do Governo Federal.
12: Uma realização da Secretaria de Comunicação Social da Presidência da República.
4: Com produção da empresa Brasil de Comunicação.
12: Fique agora com o Minuto do TCU. Em seguida, as notícias do Poder Judiciário e do Congresso Nacional. Boa noite.
4: Boa noite para você. Até amanhã.
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24: Presidente do STF toma decisões em 3 diferentes procedimentos.
25: STJ garante justiça gratuita para pessoa com câncer que tem reserva financeira.
24: Forças federais vão atuar em 8 estados nas eleições deste ano.
25: Boa noite, eu sou o Arthur Filho.
24: E eu sou Walter Lima.
25: Nesta quarta-feira, o presidente do Supremo Tribunal Federal, ministro Edson Fachin, passou para a presidência da Corte o inquérito que apura a divulgação de notícias falsas e ataques contra integrantes do STF. Até então, o relator do inquérito era o ministro Alexandre de Moraes.
24: O ministro Fachin também suspendeu as decisões dos ministros André Mendonça e Flávio Dino sobre o afastamento e a reintegração de Andrei Rodrigues ao cargo de diretor-geral da Polícia Federal e Leandro Almada, do cargo de diretor de inteligência da PF.
25: Andrei Rodrigues e Leandro Almada deverão prestar informações no prazo de 48 horas. Depois disso, o presidente do STF decidirá sobre a permanência ou não deles no cargo da Polícia Federal.
24: O presidente da Suprema Corte também convocou uma sessão plenária presencial extraordinária para a próxima terça-feira, 15 de setembro, às 10 horas da manhã.
25: Superior Tribunal de Justiça mantém justiça gratuita à pessoa em tratamento com câncer que recebe salário mínimo e conta com reserva financeira.
24: Ela recebe um salário mínimo por mês e tinha reservas financeiras, mas para o STJ essa condição por si só não impede o acesso ao benefício. Jafer Araújo.
0: O pedido de gratuidade foi negado pelo Tribunal de Justiça de Minas Gerais ao considerar a existência de saldos de poupança e aplicações financeiras em nome da parte. No STJ, no entanto, o relator ministro Moura Ribeiro entendeu que exigir que a pessoa em tratamento oncológico use suas reservas financeiras para pagamento de custas processuais poderia comprometer recursos necessários à subsistência e ao próprio tratamento, que envolve despesas elevadas e imprevisíveis.
25: O Tribunal Superior do Trabalho completa 80 anos em 2026. O TST foi criado em 9 de setembro de 1946 e instalado oficialmente no dia 23 do mesmo mês.
24: Para marcar a data, o Tribunal preparou ações comemorativas e uma identidade visual especial. Samanta Flor.
1: Nesses 80 anos, mudaram as profissões, as formas de contratação e até a maneira de trabalhar. E o TST foi acompanhando essas transformações com o papel de uniformizar as decisões da Justiça do Trabalho e dar mais segurança às relações de trabalho. Para marcar essa trajetória, o Tribunal ganhou uma logomarca especial, inspirada em um labirinto circular e nos azulejos de Atos Bucão, presentes na sede do TST. A proposta é representar os diferentes caminhos para a solução dos conflitos trabalhistas.
25: Forças federais atuarão no apoio das eleições de 2026 de 8 estados.
24: Os pedidos foram encaminhados pelos tribunais regionais eleitorais ao TSE. Guilherme Firmino.
2: Na sessão plenária desta terça-feira, 8 de setembro, o plenário aprovou por unanimidade os pedidos de envio de tropas federais para o Maranhão e para a 37ª Zona Eleitoral do Piauí. A ação envolve a atuação do Exército, Marinha e Aeronáutica. O total de 8 estados terão o apoio da Força Federal no primeiro turno das eleições de 2026. A medida tem o objetivo de assegurar a normalidade e a segurança da votação e apuração em localidades indicadas. Após a aprovação do TSE, os pedidos são encaminhados ao Ministério da Defesa, responsável pelo planejamento e execução das ações pelas Forças Armadas. Novas solicitações ainda poderão ser apresentadas pelos TRS, caso sejam identificadas situações que necessitem de apoio.
25: Quase 500 trabalhadores vítimas de trabalho análogo ao escravo são resgatados durante o mês de agosto.
24: O Ministério Público Federal integra a força-tarefa que reuniu 5 instituições e realizou ações de fiscalização em 27 unidades da Federação. Vanessa Pereira.
3: Ao todo, foram resgatadas 479 pessoas que viviam em situação análoga à escravidão. Dentre elas, mulheres, crianças e adolescentes, imigrantes. Os empregadores flagrados submetendo os funcionários a essas condições foram notificados a interromper as atividades, cancelar os contratos informais, formalizar os trabalhadores retroativamente e pagar os valores trabalhistas e rescisórios às vítimas. Valor que ultrapassa R$1.400.000.
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25: A você uma boa noite.
24: E até amanhã.
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5: Eu sou Paula Groba.
6: E eu sou Humberto Pinheiro.
5: E estes são os destaques de hoje do Jornal do Senado, que começa agora.
7: Senado analisa piso nacional para profissionais de apoio da educação básica.
8: PEC da Segurança Pública poderá direcionar recursos para as Forças Armadas.
7: Eleições 2026. Jovens, analfabetos e idosos têm regras diferentes para votar.
8: Boa noite.
9: Boa noite.
8: Quem trabalha na secretaria, na biblioteca ou em outras áreas de apoio das escolas públicas poderá ter um piso salarial nacional.
7: Uma proposta sob análise do Senado prevê um valor mínimo para a remuneração desses profissionais e será votada pela Comissão de Educação. Repórter Rodrigo Rezende.
10: A Comissão de Educação do Senado vai analisar o projeto que cria um piso salarial nacional para profissionais da educação básica pública que trabalham em funções de apoio administrativo, técnico ou operacional. A ideia é que este piso seja de 75% do valor do piso do magistério. O atual valor do piso dos professores é de R$ 5.130,00, o que daria ao piso dos demais profissionais o valor de R$ 3.847,00 para uma jornada de 40 horas. O senador Flávio Arnes, do PSB do Paraná, ressaltou que uma boa escola só funciona com a valorização de todos os profissionais que atuam naquele espaço.
11: E um estabelecimento educacional, uma escola, só funciona com qualidade, adequadamente, com a participação de todos os profissionais. Mas uma secretaria bem montada, a biblioteca, toda a infraestrutura da escola, se estiver em harmonia com os objetivos da educação, isso é um avanço extraordinário. Eu acho que nós temos que fazer isso, esse debate aqui no Senado Federal. Já está aí há bastante tempo.
10: Camilo Santana, do PT do Ceará, presidente da comissão, anunciou que o relator do projeto será o senador Marcelo Castro, do MDB do Piauí. Após a análise do colegiado, a proposta ainda será votada pela Comissão de Assuntos Econômicos.
8: E investimentos em pesquisa e inovação podem chegar a mais áreas da região amazônica, segundo um projeto aprovado pela Comissão de Ciência e Tecnologia.
7: A proposta determina que parte desses recursos sejam destinados para além da região metropolitana de Manaus. Repórter Patrícia Oliveira.
13: Poderão ser destinados também a outras áreas da Amazônia parte dos recursos que as empresas já são obrigadas a investir como contrapartida aos incentivos da Zona Franca de Manaus e da Lei de Informática. É o que estabelece um projeto do senador Davi Alcolumbre, do União do Amapá, aprovado na Comissão de Ciência e Tecnologia. Hoje, empresas beneficiadas por esses incentivos precisam aplicar pelo menos 5% do faturamento obtido no mercado interno com produtos de tecnologia em pesquisa e desenvolvimento. A ideia é mudar a distribuição de parte desses recursos, como explicou o relator senador Flávio Arnes, do PSB do Paraná.
11: Restabelecer em lei aquele piso de interiorização dos investimentos em pesquisa e inovação, assegurando recursos para os demais estados da região amazônica, estendendo-o para os convênios firmados no âmbito da Lei de Informática.
13: Pelo texto, pelo menos 15% de parcelas específicas desses investimentos deverão ser destinados a instituições públicas de ensino e pesquisa que estejam fora da região metropolitana de Manaus, nos estados do Acre, Amapá, Rondônia, Roraima e Amazonas. A proposta seguiu para análise da Comissão de Assuntos Sociais.
8: A segurança pública esteve entre as principais prioridades do Senado durante a Semana de Esforço Concentrado. Entre as propostas analisadas está a PEC da Segurança, que prevê mais recursos para o setor, amplia a integração entre os órgãos de segurança e torna mais rigoroso o regime penal para líderes de facções criminosas, organizações paramilitares e milícias. A proposta de emenda à Constituição segue em análise na Comissão de Constituição e Justiça.
7: Para o senador Fernando Dueire, do PSD de Pernambuco, o poder público tem a responsabilidade de combater a violência, mas também de criar condições para a ressocialização de quem tem possibilidade de ser reintegrado à sociedade. O senador defendeu uma legislação mais rigorosa e afirmou que a segurança pública é um desafio que precisa ser enfrentado pelo Estado brasileiro.
26: Não é possível que a violência que hoje nós convivemos em todas as grandes cidades ou médias brasileiras continue. É preciso que nós tenhamos uma legislação dura para que isso seja de alguma forma contido.
8: E a Constituição poderá passar a prever um sistema único de segurança pública com recursos destinados ao combate à criminalidade e à melhoria da estrutura do setor.
7: O texto base da proposta já foi aprovado pela Comissão de Constituição e Justiça. Os recursos virão dos Fundos Nacionais de Segurança Pública e Penitenciário Nacional e do Fundo Social do Pré-Sal. Os senadores ainda podem incluir as Forças Armadas entre os beneficiários. Repórter Bruno Lourenço.
9: A proposta de emenda à Constituição aprovada pelos senadores institucionaliza o Sistema Único de Segurança Pública, que terá receitas do Fundo Nacional de Segurança Pública e do Fundo Penitenciário Nacional e até de eventual superávit no Fundo Social do Pré-Sal. Emenda do senador Carlos Portinho, do PL do Rio de Janeiro, quer incluir as Forças Armadas entre as beneficiárias dos recursos. Portinho diz que é justo direcionar essas verbas quando militares atuam em atividades de proteção e defesa civil contra delitos nas fronteiras e na garantia da lei e da ordem.
14: A ausência de previsão expressa quanto à destinação de recursos do Fundo Nacional de Segurança Pública para essas operações gera insegurança jurídica e limita a capacidade de resposta do Estado frente às ameaças do alcance nacional. Aqui falamos de soberania.
9: Portinho destacou que sua proposta é voltada exclusivamente para o custeio de ações desempenhadas em contextos específicos, como operações nos morros de seu estado. O relator da PEC da Segurança, senador Rogério Carvalho, do PT de Sergipe, no entanto, recomenda a rejeição da emenda.
15: As Forças Armadas têm o seu próprio regramento de financiamento, que é um outro debate que precisa ser feito num outro lugar. E se ele for convocado, deverá ter reforço orçamentário naquilo que é o lugar do financiamento da segurança pública.
9: A Comissão de Constituição e Justiça deve concluir a votação da PEC da Segurança na próxima reunião.
16: Eleições 2026.
8: Você já se perguntou por que nunca viu propaganda eleitoral de algum determinado partido na televisão?
7: Pode ser que ele não tenha cumprido as exigências da legislação para ter direito ao horário gratuito. A repórter Lana Dias explica.
17: Para ter acesso ao horário eleitoral, o partido ou a federação precisa ter cumprido na eleição de 2022 pelo menos um desses critérios. Eleição de no mínimo 11 deputados federais distribuídos em pelo menos 9 unidades da federação ou receba ao menos 2% dos votos válidos nas eleições para a Câmara dos Deputados, distribuídos de novo em 9 unidades da federação, com um mínimo de 1% dos votos em cada uma delas. O consultor legislativo do Senado, Arlindo Fernandes, explicou que a aplicação da regra dos votos para a Câmara está sendo de forma gradual, desde 2018.
18: Quando começou a ser aplicada essa cláusula de desempenho, era, na primeira eleição, era 1,5%, depois na segunda eleição 2%, na eleição deste ano de 26, será exigido 2,5% e a partir de 2030 vai ficar a cláusula permanente que é 3% do eleitorado.
17: Vale lembrar que o fundo partidário e o fundo eleitoral são coisas diferentes. O partidário é destinado às despesas rotineiras das legendas e o eleitoral é direito de todos os partidos, exclusivo ao financiamento de campanhas de candidatos e candidatas durante o ano de eleição.
8: E daqui a menos de um mês, brasileiras e brasileiros vão às urnas, mas nem todos os eleitores são obrigados a votar. O voto é facultativo para jovens de 16 e 17 anos, pessoas analfabetas e eleitores a partir dos 70 anos.
7: Quem está nesses grupos e não comparecer às urnas não precisa justificar a ausência nem está sujeito a penalidades. Além disso, para analfabetos e eleitores com mais de 70 anos, o título eleitoral não é cancelado, mesmo que não votem em 3 eleições consecutivas. Essa regra é diferente da aplicada aos eleitores para quem o voto é obrigatório. Com edição de Paula Groba e trabalhos técnicos de Eliseu Caires, o Jornal do Senado fica por aqui. Acompanhe agora as notícias da Câmara dos Deputados. Boa noite.
8: Boa noite e até amanhã.
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0: Presidente Hugo Mota reitera confiança no sistema eleitoral brasileiro.
1: Avança a proposta que cria faixa exclusiva para motos em vias urbanas.
0: Audiência na Câmara debate instituição do Dia Nacional da Acupuntura.
1: Parlamentares analisam ações de regulamentação e ajuste na economia.
0: Boa noite. Afonso Florencio, do PT da Bahia, apoia projeto que flexibiliza as regras do arcabouço fiscal e da lei de responsabilidade fiscal. A medida, segundo o deputado, protege investimentos públicos e agências reguladoras.
1: De acordo com Afonso Florencio, o objetivo é retirar os gastos de capital e parte das despesas de autarquias custeadas com receitas próprias dos limites de contingenciamento e do teto de gastos da União. Ele acredita que a medida garante a continuidade de obras essenciais para o país.
0: Rodrigo de Castro, do União de Minas Gerais, celebra a sanção de lei que reduziu as alíquotas do PIS/PASEP e da COFINS incidentes sobre a indústria química e petroquímica brasileira. Ele avalia que a medida protege a competitividade da produção nacional.
1: Rodrigo de Castro explica que o texto limita a redução ao ano de 2026, antes da entrada em vigor das novas regras tributárias para o setor. Ele aponta que a lei mantém benefícios tributários para o setor durante a transição para um novo programa de incentivo previsto para 2027.
0: André Abdon, do PP do Amapá, ressalta a importância da lei que permite ao governo federal reduzir tributos sobre combustíveis sem comprometer as contas públicas. O objetivo da matéria, recém-aprovada, é reduzir os impactos econômicos decorrentes do conflito no Oriente Médio.
1: André Abdon avalia que a medida pode ajudar a conter os efeitos da alta internacional do petróleo sobre os preços no Brasil. O texto autoriza o uso de receitas extras para compensar a perda de arrecadação, alcançando tributos cobrados em 2026 sobre diesel, biodiesel, gasolina e etanol.
0: João Maia, do PP do Rio Grande do Norte, celebra a aprovação da lei que flexibiliza regras fiscais para áreas de livre comércio no ano de 2026. A medida alcança propostas em que a perda de arrecadação já esteja prevista no orçamento.
1: João Maia ressalta que a norma também afasta limitações fiscais para apresentação de propostas sobre licença paternidade e salário paternidade, desde que respeitadas as exigências previstas na Constituição Federal.
22: Relações Exteriores.
0: Fernando Coelho Filho, do União de Pernambuco, defende a instalação da Frente Parlamentar em apoio à integração entre a União Europeia e o Mercosul. Ele sustenta que o objetivo é acompanhar o processo de implementação do acordo entre os dois blocos, assinado em 2025.
1: De acordo com Fernando Coelho Filho, o bloco de livre comércio abrange cerca de 718 milhões de pessoas e beneficiará setores como indústria, mineração e agronegócio. O deputado acredita que a frente será fundamental para garantir que o acordo traga benefícios para o Brasil.
22: Saúde.
0: Profissionais de saúde ouvidos pela Comissão de Cultura da Câmara apoiaram a criação de um Dia Nacional da Acupuntura. O tema foi debatido em audiência pública, como detalha o repórter Luiz Cláudio Canuto.
4: O dia 22 de novembro pode se tornar o Dia Nacional da Acupuntura e do Acupunturista no Brasil. É o que prevê projeto em discussão na Comissão de Cultura da Câmara dos Deputados. Nesse mesmo dia, em 87, foi fundada a Federação Mundial das Sociedades de Acupuntura e Moxabustão, que é uma técnica terapêutica da medicina tradicional chinesa que usa o calor gerado pela queima de uma erva para estimular pontos de acupuntura. A acupuntura é o conjunto de técnicas e terapias para estimular pontos específicos do corpo humano com agulhas, com o objetivo de manter o equilíbrio físico e mental. O pedido para a oficialização do Dia da Acupuntura, em lei, foi feito por instituições que representam a acupuntura no Brasil. CNAA, Conselho Nacional de Autorregulamentação da Acupuntura, a SBA, Sociedade Brasileira de Acupuntura, e a FENAB, Federação de Acupuntura do Brasil e Práticas Integrativas. Existem mais de 370 mil acupunturistas no país. Uma audiência pública na Câmara discutiu a relevância da acupuntura e da medicina tradicional chinesa na saúde pública brasileira. A relatora da proposta, deputada Érica Cocai, do PT do Distrito Federal, concordou com a sugestão.
12: Eu, na condição de relator, obviamente que eu
2: acato a sugestão que aqui foi encaminhada e nós vamos trabalhar para que rapidamente possamos apresentar esse parecer com este substitutivo, que em verdade não descaracteriza o dia nacional, o dia 22 de novembro, como dia nacional, pelo histórico mundial que está posto, mas que amplia para que incorporemos também, de forma aditiva, também a semana.
4: Érica Cocai lembrou que a acupuntura é uma prática terapêutica amplamente reconhecida e utilizada no Brasil e adotada no SUS, Sistema Único de Saúde. A audiência pública ocorreu porque a criação de dias comemorativos precisa ser precedida da realização de consultas e debate público, conforme uma lei de 2010. Na reunião, o projeto recebeu apoio de representantes do Conselho Federal de Enfermagem e do Conselho Federal de Biomedicina. Desde 2026, uma lei regulamenta o exercício profissional de acupuntura. A norma autoriza o uso da acupuntura durante outros atendimentos na área de saúde, se autorizado pelos respectivos conselhos profissionais. Por isso, o profissional deve se submeter a curso de extensão específico oferecido por instituição de ensino devidamente reconhecida. Da Rádio Câmara de Brasília, Luiz Cláudio Canuto.
22: Trabalho.
1: Marussa Boldrin, do Republicanos de Goiás, apoia o projeto que concede adicional de insalubridade de 40% a agentes comunitários de saúde e de combate a endemias expostos ao calor durante o trabalho em áreas externas.
0: Relatora da matéria na Comissão de Saúde, Marussa Boldrin, afirma que a medida fortalece o SUS ao reconhecer os riscos enfrentados por esses profissionais nas visitas domiciliares. Segundo ela, a proposta também promove justiça salarial e uniformiza o benefício em todo o país.
22: Desenvolvimento Regional.
1: Gabriel Mota, do União de Roraima, ressalta a importância de lei complementar que permite às cooperativas acessar recursos dos fundos de desenvolvimento da Amazônia, do Nordeste e do Centro-Oeste. A medida inclui essas organizações entre as beneficiárias de financiamentos.
0: Gabriel Mota considera que a mudança amplia as possibilidades de investimentos para o setor cooperativista. Em Roraima, as cooperativas passam a poder buscar recursos do Fundo de Desenvolvimento da Amazônia para investir em seus empreendimentos.
22: Agricultura.
1: Marcelo Moraes, do PL do Rio Grande do Sul, propõe novas regras para as patentes de tecnologias transgênicas usadas na agricultura. Na avaliação do deputado, a medida amplia a transparência na cobrança de royalties sobre sementes e outras inovações biotecnológicas.
0: Marcelo Moraes explica que o projeto obriga as empresas a informar quais patentes estão em vigor, os prazos de validade e os valores cobrados. O deputado acredita que a proposta evita cobranças indevidas após o vencimento das patentes e fortalece a segurança jurídica dos produtores rurais.
22: Transportes.
1: A Comissão de Viação e Transportes aprovou uma proposta que prevê faixas exclusivas para motocicletas em vias urbanas. A repórter Sofia Peçanha tem mais detalhes.
3: A Comissão de Viação e Transportes aprovou o projeto que trata da implantação de faixas exclusivas para a circulação de motocicletas, motonetas e ciclomotores nas vias urbanas. Porém, durante a votação, a Comissão de Desenvolvimento Urbano alterou o projeto. Em vez de modificar o Código de Trânsito Brasileiro, o novo texto altera a Lei de Mobilidade Urbana para incluir as motocicletas, motonetas e ciclomotores entre os modos de transporte que podem contar com espaços exclusivos nas vias urbanas. O texto apresentado originalmente determinava que cidades com mais de 300 mil habitantes implantassem faixas exclusivas para motos em avenidas com três ou mais faixas de rolamento. No novo texto, retira essa obrigatoriedade, com o argumento de que cada município deve ter autonomia para decidir como organizar o trânsito de acordo com a sua realidade. Com isso, o projeto aprovado deixa de criar uma obrigação para as prefeituras e passa apenas a prever as faixas exclusivas para motocicletas como uma ferramenta que poderá ser utilizada pelos gestores municipais, caso considerem adequado. O autor do projeto, o deputado Gabriel Nunes, do PSD da Bahia, afirma que a proposta surge como resposta à necessidade de medidas voltadas à segurança no trânsito.
12: A gente vê a crescente muito grande de acidentes envolvendo motos e a gente precisa adotar políticas públicas, não só de prevenção, de educação, como também ações como essa, para que a gente possa estar minimizando os acidentes de trânsito com os motociclistas e naturalmente também diminuindo
6: reduzindo o número de óbitos, acidentes de uma maneira geral.
3: O novo texto também deixou de prever multa ou infração para o uso indevido de faixas. A proposta passa a ser apenas uma diretriz da Política Nacional de Mobilidade Urbana, sem criar obrigações ou penalidades automáticas para motoristas ou municípios. O texto também mantém a previsão de prioridade para o transporte público coletivo e para os modos não motorizados, como bicicletas e deslocamentos a pé. Para o deputado Gabriel Nunes, a medida pode trazer benefícios para a circulação de veículos e para a segurança viária.
6: Naturalmente, essas faixas vão fazer com que melhore não só o fluxo do trânsito nesses grandes centros, como também vai fazer com que tenha maior segurança, tanto dos profissionais motociclistas, como também do trânsito como todo.
3: Agora, o projeto que inclui a criação de faixas exclusivas para a circulação de motocicletas, motonetas e ciclomotores nas vias urbanas será analisado pela Comissão de Constituição e Justiça. Da Rádio Câmara de Brasília, Sofia Peçanha.
22: Ciência e tecnologia.
0: Juscelino Filho, do PSDB do Maranhão, é autor do projeto que cria o Dia Nacional da Inclusão Digital, a ser celebrado em 27 de março. Segundo o deputado, a iniciativa amplia a conscientização sobre a importância do acesso à internet e às tecnologias para o exercício da cidadania.
1: Juscelino Filho acrescenta que a data deve estimular campanhas de capacitação digital e ações para reduzir as desigualdades no acesso à tecnologia. O objetivo do projeto, segundo ele, também é fortalecer políticas públicas voltadas à inclusão digital no país.
0: Marangoni, do Podemos de São Paulo, apresentou projeto que dispensa a cobrança de direitos autorais pela execução de músicas em eventos gratuitos promovidos pelo poder público. A medida vale para atividades culturais, artísticas, turísticas, educacionais, esportivas e comunitárias.
1: Marangoni esclarece que a medida só alcança eventos sem cobrança de ingresso ou qualquer outra forma de pagamento para acesso do público. O deputado justifica que a proposta busca reduzir custos das programações gratuitas promovidas por União, estados e municípios.
22: Educação.
0: A Comissão de Educação aprovou uma proposta que cancela diploma e matrícula de quem fraudar cotas nas universidades. A repórter Fabielle Pires relata outros detalhes do texto.
19: As políticas de cotas transformaram o acesso ao ensino superior no Brasil, mas um problema ainda preocupa universidades e estudantes, as fraudes. Segundo o Ministério da Educação, desde 2005 até o ano passado, o programa Universidade para Todos, o ProUni, já beneficiou mais de 1.100.000 estudantes autodeclarados pretos, pardos, indígenas e pessoas com deficiência. Atualmente, mais de 65% dos beneficiados utilizam o sistema de cotas. Pensando nisso, o deputado Rubens Pereira Júnior, do PT do Maranhão, apresentou um projeto de lei que estabelece a anulação de créditos estudantis e a cassação do diploma das pessoas que ingressaram de forma fraudulenta em vagas destinadas a esses estudantes. Segundo Rubens Pereira Júnior, 163 estudantes foram expulsos de universidades federais desde 2017 por fraudes em cotas raciais em 26 universidades. Como punição, somente a Universidade de Brasília cassou diplomas de 2 alunos e expulsou outros 15. O relator da proposta na Comissão de Educação, deputado professor Reginaldo Veras, do PV do Distrito Federal, modificou o texto para que todas as informações constem na lei original, a lei de cotas. A intenção é punir com severidade quem fraudar o sistema.
20: A verdade é que o Supremo já se debruçou sobre essa matéria e estabeleceu que as próprias universidades, dentro de sua autonomia, pudessem criar comissões de heteroidentificação, análise por fotos e tudo mais. Então, o que esse projeto de lei propõe é que aquele que comprovadamente fraudar esse sistema de ingresso tenha seus créditos estudantis cassados, que ele não possa usar isso em outras universidades, como matéria já estudada, e mais grave ainda, mais intenso ainda, caça até o diploma daqueles que, porventura, já tenham concluído o curso.
19: Agora, a proposta que muda a lei de cotas para punir fraude segue para análise da Comissão de Constituição e Justiça. Da Rádio Câmara de Brasília, Fabielle Pires.
22: Justiça.
1: O projeto de João Cury, do MDB de São Paulo, permite a criação de curatela por escritura pública, quando a pessoa com incapacidade atingir a maioridade. Pelo texto, a hipótese vale para casos consensuais, sem conflito de interesses e com incapacidade comprovada por laudo médico.
0: O texto de João Cury prevê que os pais ou responsáveis legais possam solicitar a curatela diretamente em cartório. O deputado considera que a medida reduz a necessidade de processos judiciais para famílias de pessoas com deficiência.
21: Viu?
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22: Segurança Pública.
1: Antônio Doido, do MDB do Pará, apoia projeto que cria um Sistema Nacional de Enfrentamento à Violência contra Meninas e Mulheres. A proposta, já aprovada pela Câmara, busca integrar ações da União, dos estados e dos municípios para prevenir o feminicídio e ampliar a rede de proteção.
0: Antônio Doido ressalta que o texto autoriza o governo federal a destinar até 5 bilhões de reais entre 2026 e 2028 para essas políticas. Os recursos poderão financiar atendimento às vítimas, ações educativas e medidas de combate à violência, também no ambiente digital.
22: Eleições.
1: O Tribunal Superior Eleitoral inaugurou uma exposição sobre os 30 anos das urnas eletrônicas na Câmara dos Deputados. A repórter Maria Neves

0: O voto é resultado de um processo muito amplo, construído ao longo do tempo e aperfeiçoado a cada eleição. Conhecer esse caminho, como bem sugere a exposição, fortalece a confiança nas instituições responsáveis pelo nosso processo eleitoral e ajuda o cidadão a compreender melhor a importância de fortalecer continuamente a nossa democracia.
1: A urna eletrônica foi utilizada pela primeira vez em 1996, na eleição de prefeitos e vereadores em todo o estado do Rio de Janeiro. A votação eletrônica foi testada naquele ano também nas capitais e nos municípios que contassem com mais de 200 mil eleitores. A partir do ano 2000, a urna eletrônica passou a ser utilizada em todo o país. Na exposição O Caminho do Voto, organizada pelo Tribunal Superior Eleitoral, o visitante poderá conhecer detalhes das urnas eletrônicas, como a tecnologia utilizada, os procedimentos de auditoria e outros mecanismos para garantir o funcionamento e a segurança do processo eletrônico de votação. A mostra pode ser vista até o dia 20 de setembro no Salão Negro da Câmara dos Deputados. Da Rádio Câmara de Brasília, Maria Neves.
2: Meio Ambiente. Mário Negromonte Júnior, do PSB da Bahia, defende a criação de uma CPI para investigar casos de crueldade contra animais no país. A proposta também pretende apurar o uso de plataformas digitais para disseminar ou incentivar esse tipo de violência.
3: Para Mário Negromonte Júnior, a comissão também deve investigar a atuação de grupos organizados, eventuais falhas das autoridades na apuração dos crimes e a disseminação de conteúdos violentos em plataformas digitais. Ele acredita que a CPI vai fortalecer a proteção dos animais.
2: Termina agora o Jornal Câmara dos Deputados, produzido pela Rádio Câmara, com trabalhos técnicos de Wellington Teles, apresentação de Márcio Aquilissardi e Tércia Guimarães. Boa noite.
3: A Voz do Brasil está de volta amanhã. Boa noite para você.
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5: 22 horas e 3 minutos.
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cidade de Chapecó neste momento, chegando o programa Libertação Além das Fronteiras, órgão oficial pertencente ao Ministério Evangelho Glorioso e Santo Igreja Pentecostal Deus é Soberano, que tem a sua sede na rua Anselmo Santa Catarina, esquina com a São João del Rei, bairro São Lucas, cidade de Chapecó. Muito bem, ouvintes, programa este ministério, a cargo, responsabilidade, pastor e fundador, Valdecir Fedrigo. Deus nosso Pai Criador, Ele mesmo é responsável por esta obra. Na alegria, vem do Espírito Santo da verdade, e no nome de Jesus Cristo, na pessoa bendita de Jesus, todos os ouvintes sejam recepcionados, e de vosso irmão em Cristo, aceitem a paz do Senhor Jesus. Ouvintes, pastor Valdecir Fedrigo na comunicação, e Jesus vos abençoe, a paz do Senhor Jesus.

0: Honras e glórias ao Senhor Jesus Cristo, Filho de Deus, por as grandes vitórias que tem o Senhor concedido às nossas vidas. E eu vou lembrando neste momento as concentrações de bênção, de milagres, concentrações de fé, muita fé mesmo, ouvintes, para aqueles que buscam a presença de Deus. Eu quero lembrar que amanhã, quinta-feira, uma tarde e também noite de muita vitória. Eu vou lembrando que amanhã à tarde no templo sede, nossas igrejas pentecostal, Deus é soberano. Vai ser uma tarde de vitória, uma tarde em que Deus irá revelar as maravilhas, uma tarde em que Jesus vai curar a sua doença, uma tarde em que o Senhor pelejará pela sua vida. Quero lembrar nesse instante aqueles que nos ouvem para honras e glórias do Senhor Jesus, a partir da 1 hora da tarde, a nosso templo sede de portas abertas, a oração inicia 1 da tarde. Sim, ouvintes, oração, vamos falar com Deus e Deus falar conosco. E logo após vem a mensagem da palavra de Deus, logo após vem aí as revelações e também a unção com óleo, amanhã à tarde no templo sede. Uma vez mais, de grande vitória, a rua sim, São João del Rei, rua São João del Rei, bairro São Lucas, fica a esquina com a rua Anselmo Santa Catarina. Venham receber o seu grande milagre. Jesus tem para te entregar tudo quanto precisardes. Sim, o Filho de Deus, realmente a maior alegria é de dizer que Deus vai fazer maravilhas em sua vida. Templo sede amanhã à tarde, uma grande vitória. Vai se estendendo à noite também esta grande bênção. Olha aí, vamos lembrando aos nossos ouvintes que estão nos ouvindo agora lá na cidade, então, de Arvoredo. Cidade de Arvoredo. Amanhã, então, à noite, será no bairro, é centro aí de Arvoredo, na Rua do Comércio, esquina com a Rua 15 de Novembro, número 215, em frente aí, então, à Prefeitura Municipal de Arvoredo. Saudação a todo esse povo querido. Amanhã à noite, noite de vitória, noite de milagres, noite de bênção, porque Jesus estará presente.
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0: canto. 10:11 em Chapecó. Vamos lembrando também aos que estão nos ouvindo. Sim, no bairro, então, Quedas do Palmital. Amanhã à noite, bairro Quedas do Palmital, na rua Olívio Lago, número 541, bem próximo da Avosque. Amanhã à noite, Quedas do Palmital, na rua Olívio Lago, 541, próximo da Avosque. Amanhã, quinta-feira, 6 da tarde. Iniciando na oração e Jesus abençoando a vida de todos. Eu disse, a vida de todos será uma verdadeira vitória. Quem comparecer ao templo da igreja pentecostal, Deus é soberano. Eu disse, Quedas do Palmital, na rua Olívio Lago, 541, próximo da Avosque.

0: Vamos ouvir testemunho de bênção, de milagre, Jesus fazendo na vida daqueles que vêm até a igreja.
1: Glória a Deus. Primeiro eu quero saudar a amada igreja com a paz do Senhor Jesus. Amém, Jesus? Glória a Deus. Irmãos, a bênção que eu tenho para contar foi um voto que eu fiz com o Senhor um dia que eu vim aqui, porque eu não moro nessa cidade. Eu moro em outra cidade e eu tinha um problema para ser resolvido financeiramente. E eu pedi para Deus, Senhor, se o Senhor me ajudar que eu receba essa bênção, eu quero botar esse tanto no voto e vou levar na igreja. Mas não vou botar tão pouquinho não, eu vou colocar, Senhor, e vou levar na sua casa. E graças a Deus, irmãos, para a honra e a glória do Senhor Jesus, o Senhor me alcançou a bênção, meus irmãos, para mim. E eu prometi de hoje o

E Jesus abençoando aqueles que vêm até a igreja buscar o seu milagre. Sim, ouvintes de casa, quanto todos estão nos ouvindo, quantos perto ou longe, Jesus tem milagre para a sua vida. A nossa igreja pentecostal, Deus é soberano, na cidade de Nova Erechim. Amanhã à noite eu vou estar com todos nossos queridos irmãos em Nova Erechim. Olha aí, vai ser uma maravilha. Na rua Presidente Juscelino Kubitschek, número 42, em frente ao novo Centro Cultural. Amanhã, sim, diletos ouvintes, vamos estar com todos vocês aí na cidade, então, de Nova Erechim, pregando a santa e gloriosa palavra de Deus, orando por divinas revelações, ungindo com óleo, e vamos orar para Jesus operar maravilha em suas vidas. 10 horas em Chapecó, mais 15 minutos.

0: São 10 horas com mais 19 minutos já em Chapecó. Nós vamos lembrando que amanhã à noite também, olha aí que maravilha, temos cultos lá na grande EFAP. Olha, ouvintes, vai ser uma noite de bênção, de vitória. Na grande EFAP está a nossa igreja situada ali no loteamento Elias Galon. Fica ali na rua Pedro Balerini. É o número também para os ouvintes comparecer. Vamos aí. A grande EFAP, para quem conhece já aquela região toda, tem ali a rua, então, Pedro Balerini, no loteamento Elias Galon. Anota aí, ouvintes, número 238D. Fica esquina com a rua Célia Basso, atrás do Colégio Ciro Sunoski, tá certo? Vamos lá amanhã, tem culto, tem bênção, tem milagre, tem vitória. Vamos ouvir mais testemunhos para a glória de Deus.
1: O servo dele, para dizer que eu estava com câncer, revelou para ele que eu estava com câncer na cabeça. E realmente eu senti uma dor horrível, assim, que eu tinha que, quando me dava aquela dor, eu tinha que sentar assim, parar, e ficava tudo preto na minha cabeça. O servo do Senhor orou, botou a mão na minha cabeça. Quando eu dobrei o joelho para agradecer o Senhor aqui no altar, eu senti um calor muito grande. E a partir daquele dia, graças a Deus, eu nunca mais
2: não sentiu mais nada.
1: Nada.
2: Que maravilha, né, irmã?
1: Graças a Deus.
2: Só agradecer a Deus. Que maravilha. Palma para Jesus bem alegre.

as maravilhas do Senhor Jesus. Olha aí, ouvintes, pessoas alcançadas. Se nós conseguíssemos contar todos os milagres. Olha, eu ontem fiquei maravilhado de ouvir testemunhos, né? Nós vamos gravar aí na próxima semana lá em Pinhalzinho. Uma senhora que testemunhou o grande livramento dentro do seu lar. Quer dizer, com a sua filha e com a sua sobrinha. É, uma criança de 5, outra de 9 anos. Um livramento de sofrer, ficarem afogadas, ouvintes. A forma que Deus agiu é impressionante. A gente vai gravar esse testemunho. Eu me coloco diante de Deus todos os dias, dizendo: Senhor, obrigado não só por eu estar abençoado, mas pelas milhares de pessoas. Todos os dias, horas, madrugada, noite, horário da manhã, da tarde, seja lá qual for a hora, Jesus sempre abençoando as vidas. E eu quero lembrar que amanhã, então, ouvintes, essas concentrações que serão realizadas no nome do Senhor Jesus. Eu quero lembrar que amanhã, então, vamos estar aí na cidade de Nova Erechim, pregando e orando em favor de todos, Jesus garantindo a sua vitória. Sexta-feira também vamos estar no Templo Sede. Templo Sede, uma grande vitória vai acontecer. Aquela concentração de fé no horário, então, das 18 horas, 6 da tarde, vai iniciar a oração e a grande bênção Jesus tem preparada para a sua vida. Eu quero lembrar, convidar, sim, e deixar aqui para todos que Jesus é o vencedor e ele vai te dar vitória. Lembrando, amados irmãos, membros, obreiros, sim, membros, obreiros, presbíteros, enfim, todo aquele que pertence ao Ministério Evangelho Igreja Pentecostal, Deus é soberano. É neste sábado, sábado à noite, um culto glorioso de Santa Ceia no Templo Sede. Uma Santa Ceia especial, Santa Ceia do Senhor Jesus, Santa Ceia do Concerto, Santa Ceia de bênção, Santa Ceia de maravilha, sim, a vida espiritual de todos nós, queridos irmãos, queridas irmãs em Cristo Jesus, a pessoa qual está na vontade de Deus, na presença de Deus, qual estão na vontade do Senhor, como está a sua vida? Olha, Santa Ceia está aí. Como está a sua boca para falar, para também os seus olhos, aonde olha, o que ouve, o que pronuncia, aonde tu vai. Os olhos do Senhor estão, sim, sobre cada um de nós. E não adianta nós dizermos e depois reclamarmos quando nós passar pelos problemas. Jesus deixou bem claro que em primeiro lugar nós devemos vigiar, certo? E já nós entrar na oração, no jejum, para que o Senhor possa nos abençoar. Não adianta nós dizermos que somos e a Bíblia e o próprio Deus nos depois deixar de lado, né? Nos deixar fora da sua vontade, porque a vontade do Senhor é levar todos. E se Jesus voltar nesse meio tempo, nessa semana, ou no dia de hoje, ou voltar nesta madrugada, a sua vida foi consertada, tu está consertado, Jesus está chamando todos cansados e oprimidos, mas também aqueles que estão na igreja, para andar com a vida organizada, porque, irmãos, quantas pessoas que eles não olham para aquilo que fazem, aquilo que falam, não olham para aquilo que estão realizando de errado, e acreditam que está tudo certo, vão participar da Santa Ceia, e aí fica por aquilo mesmo, e mais uma Santa Ceia, e o nome riscado do livro da vida, tomando a Santa Ceia do Senhor para ser condenada, condenado com o mundo, porque está sendo advertida, advertido, de que deve levar a vida em ordem, e leva a vida de qualquer forma. Cuidado, irmãos, tu pode ser deixado de lado. Cuidado para que sábado tu não consiga vir à igreja, Deus não te permita de vir pelos teus erros e atos errados. Então olha lá, hein?
Cuidado que Jesus não é brincadeira. Jesus está voltando e ele vai levar um povo zeloso e de boas obras.

0: Muito bem, ouvintes, vamos a mais testemunhos. Já ouvimos esses testemunhos, mas eu fico maravilhado de ouvir as pessoas. Nunca a gente se cansa. Olha que temos muitos ali, temos que preparar mais, deixar mais em ordem os testemunhos, né? Mas eu quero ouvir esta senhora novamente, ela, porque quando nós olhamos para a família, nós vemos as crianças, principalmente, o sofrimento, e nós cremos no poder de Deus. Então, o que aconteceu a esta criança? Vamos ouvir para a glória de Deus.
1: Palmas bem alegre para o Filho de Deus. Vamos ouvir a irmã que vai testemunhar a vitória alcançada. Conte a bênção recebida, irmã.
2: Eu saúdo os irmãos na paz do Senhor Jesus.
1: Amém.
2: O testemunho que eu quero contar é sobre minha netinha. Fazia uns 15 dias atrás, ela ficou muito doente. Aí a gente levou no materno, ela com 40 graus de febre, atenderam na hora e ela veio para casa. A gente comprou os medicamentos, foi dando, mas nada resolvia.
1: Não resolvia.
2: Aí ela ficou 3 dias sem comer e chorava toda noite de gritar, assim, parecia que ela havia algo, tinha alguma coisa perturbando, incomodando ela e ela só queria ficar agarrada no colo. Ela estava muito dormente, assim, adormecia por pouca coisa, soltava na cama, acordava. Ela chorava e gritava de noite, assim, de estremecer.
1: Desesperada.
2: Até. Daí, sexta-feira, eu vim na igreja no propósito de pedir uma cura pra Deus, pra ela.
1: Certo.
2: Deus disse assim: Senhor, revela ela, né? Fala pra mim o que ela tem. Mas Deus, aquele dia, não falou. Mas eu disse: enfim, eu vou, quando terminar o culto, vou pedir uma oração pro pastor e eu sei que ela vai sair curada daqui.
1: Olha aí.
2: Daí, bem no finalzinho do culto, o irmão estava fazendo a oração na posição de mãos. E eu pedi, falei para o senhor, né, que ela estava chorando muito à noite, né, gritava. Aí, na sexta-feira, o irmão fez a oração, saí daqui, fui para casa com ela. Ela chegou em casa já comendo, brincando.
1: Que maravilha.
2: Dormiu a noite toda, tá aí. Ontem ela estava numa alegria só.
1: Que
2: assim,
1: maravilha.
2: Daí a mãe,
1: né,
2: foi lá em casa almoçar no domingo, disse: mãe, eu vou ir sexta-feira na igreja para testemunhar.
1: Oito dias hoje. Abençoada.
2: Abençoada.
1: Tá vendo, irmã? Temos que crer no poder de Deus,
2: amém,
1: né? E nada resolvia, nada, medicamento, nada.
2: Chá.
1: O que sabia fazer, fazia. Mas, na mesma hora, na sexta-feira, já saiu abençoada.
2: Ela fazia 3 dias, fazia uma semana que ela não comia. Ela tava com uma fome, tudo que vinha pela frente, ela tava...
1: Olha aí, que maravilha, né? A igreja bate as palmas, bem alegre. Deus abençoe.
2: A honra para Deus, que seja a honra e a glória toda dele.
1: Amém. Verdade. Palma para Jesus. Toda honra e toda glória para o Senhor. Pode chegar mais próximo, irmã. Conte a bênção recebida.
3: A igreja clama a paz do Senhor.
1: Amém.
3: Eu, irmão, quero contar a bênção, que foi sexta, no primeiro dia da campanha.
1: Certo.
3: Eu tenho uma dor na curva da perna, fazia anos. E Jesus me curou com as suas orações que o Senhor mandou apanhar.

Olha aí, ouvintes, as bênçãos de Deus, nosso Pai. Tudo quanto pedirmos, crendo em oração, receberemos. Quantas vidas alcançadas, quantos milagres, quantas pessoas. Olha, ouvintes, é maravilhas todos os dias de cultos, como nós já convidamos para amanhã. Vai ser bênção, vai ser vitória, sexta-feira. Vai a nossa saudação aí também pro nosso irmão também, Josiel de Lara. Também sua esposa Jaqueline, seus filhos lá em Nova Erechim que estão nos ouvindo. E já deixamos o convite, hein, para amanhã. Possível, vão no culto conosco lá. Vamos estar aí na cidade de Nova Erechim amanhã para pregar e orar. E vamos orar por vocês aí que estão nos ouvindo. Então, Josiel de Lara, né? Também a Jaqueline e seus filhos. Nós vamos orar, sim. Deus vai dar vitória. Compareçam, esforça, tem bom ânimo. Jesus tem vitória para suas vidas. Vamos lembrar, então, que o endereço em Nova Erechim é na rua, então, Presidente Juscelino Kubitschek, número 42, esquina com a rua Presidente Getúlio Vargas, em frente ao novo Centro Cultural de Nova Erechim. Comparece, ouvintes, Jesus garante a sua libertação.

É uma maravilha, nosso Senhor Jesus. Ele liberta, transforma, cura, faz maravilhas. Olha, ouvintes, quantas pessoas que estavam perdidas e Jesus trouxe eles para o Evangelho. Olha quantas pessoas que estavam neste mundo de tormento. Outros estavam ali com a sua vida nas drogas, outros na bebida alcoólica, outros estavam com a sua vida derrotada, destruída, acabada, outros estavam separados. Olha que triste, né? Mas Jesus construiu uma nova vida. Jesus garantiu uma libertação. E agora, ouvintes, pessoas que dão testemunho para, sim, o nome de Jesus ser glorificado. Mas o senhor, a senhora aí que está na bebida, está na droga, está na hora de mudar, hein? Porque senão é só prejuízo. É só vida errada, é só prejuízo. A pessoa não tem paz, não tem alegria, mas Jesus veio para libertar. Cuidado, vocês que estão aí com a vida toda atrapalhada. Tem pessoas que dizem, mas eu tomo só um pouquinho, não faz mal, tudo faz mal. Bebida, pouco ou bastante, é o mesmo mal que faz. Droga, seja lá cigarro, tudo faz mal, isso aí é parte do inimigo, parte de Satanás. Mas Jesus veio libertar, hein? Jesus tem uma vitória para a sua vida. Tem que sair dessa pipa de pinga aí, ó. Tem que ser liberto. Venha conhecer Jesus, que ele te liberta, ele te dá vitória. Jesus não fez, Deus não fez o homem aí com a cabeça, parece uma chaminé, largando fumaça aí. Não é trem, não. É ser humano liberto. Jesus chamou vocês para glorificar o nome dele e não viciado de uma forma de ser um desprezado pela humanidade, desprezado para a sociedade. Jesus te ama e ele te liberta.

São 10 horas mais 45 minutos na cidade de Chapecó. Olha, daqui 5 minutinhos vamos orar em vosso favor. Vamos lembrando também na cidade então de Xanxerê neste momento. Cidade de Xanxerê, no bairro Monte Castelo, na rua Gonçalves Ledo, 876, esquina com a rua Euclides Marinho, bem aí próximo é da fábrica de cofre Celi. Sim, ouvintes, neste domingo, é no horário já das 6 da tarde, presbítero Tiago de Abreu vai estar com todos vocês aí, ó, fazendo a obra do nosso Senhor Jesus, sim, a obra de nosso Pai Todo-Poderoso, estará pregando a palavra de Deus, orando com os irmãos, aí mais irmãos, obreiros, obreiras, sim, cooperando na obra de Deus, e a bênção será muito grande na sua vida. Eu disse nesse domingo, sim, ouvintes, na cidade de Xanxerê, bairro Monte Castelo, na rua Gonçalves Ledo, 876, esquina com a rua Euclides Marinho, ao ladinho ali da fábrica de cofre Celi, vai receber a sua bênção, a sua vitória, domingo agora, 6 horas da tarde, inicia a oração. E reforçando o convite para este sábado, no templo sede das igrejas Pentecostal Deus é Soberano, a santa e gloriosa ceia do Senhor Jesus, para todos os membros, obreiros, para todos quanto pertence a este ministério santo e glorioso, amados irmãos, presença também dos novos convertidos, porque vamos ter o batismo no mês de outubro, vamos ver os irmãos firmes na fé, venham participar deste culto, ouvir a palavra. Claro, a Santa Ceia é só depois do batismo, hein? Que vai ser no mês de outubro, se tudo estiver de acordo com a sua vida, irmãos. Palavra de Deus, Evangelho. Olha, não tem como voltar para trás, porque senão não vai dar certo. A sua vida não vai ser uma bênção. Tem que seguir em frente. Olha, ser batizado não é uma brincadeira. A pessoa não pode tomar um banho de água. Tem que tomar cuidado, agora a tentação de Satanás vai ser terrível para vocês não descerem as águas. O diabo vai lutar de uma forma terrível para vocês não provarem a carne e o sangue do Senhor Jesus. Porque o batismo primeiro é arrependimento. Tem que viver uma vida de fé, uma vida de paz, uma vida de comunhão com o Senhor Jesus. Vamos aí, irmãos queridos. A fé é algo que não é comum e o batismo se aproxima. Tem que fazer a sua parte com o Senhor Jesus.

Muito bem, ouvintes. Oração especial. Vamos clamar todos juntos agora. O Senhor, a Senhora, vai dar a mão aí na sua família, aos seus filhos, ao esposo, à esposa, aos pais. Vamos orar, vamos clamar a esta pessoa que está acamada. Vamos clamar agora. Aqueles que podem deixar esse instante para a oração, vamos clamar. A oração é importante, ela salva, ela cura, ela transforma o ser humano numa grande vitória. Sim, ouvintes, vamos clamar ao nosso Deus Todo-Poderoso. Senhor meu Deus, Senhor meu Pai, agora sim, Jesus, uma vez mais, a nossa vida, Senhor, ela está nas suas mãos, também a vida dos nossos milhares de ouvintes. Querido Jesus, amado e eterno e soberano Deus, Deus que conhece o deitar e o levantar de cada ser humano, o Senhor sabe quantos fios de cabelos temos em toda a humanidade, dos que já partiram, dos que hão de nascer e dos que estão vivos, e o Senhor não precisa contá-los. Glória a Deus! Isso faz estremecer, meu Pai. Glória a Jesus, para sabermos que esse nosso Deus é acima do que imaginamos, é acima do que pensamos, é acima do que falamos. Glórias, honras ao nosso Deus, Pai Criador, ao nosso amado Jesus, ao Santo Espírito de Deus. Glória a Jesus. Senhor, agora nós oramos por essas vidas que estão em desespero, em sofrimento, em aflições, vidas que estão desesperadas, vidas que estão, Senhor, agora aflitas, pessoas que estão submergidas, afogadas de tanta angústia, de tanta luta, de tanto problema. Querido Jesus, quero orar, Senhor, por este casal, quero orar por esses filhos, quero orar por este pai, por esta mãe, quero orar por esta família prejudicada. Sim, Jesus, o Senhor vai dar livramento e vai socorrer. Quero orar, Senhor Jesus, agora também pela vida do Josiel de Lara. Quero orar pela sua esposa Jaqueline, também aos seus filhos. Quero orar, Senhor Jesus, pela Vanessa, lá na cidade de Foz do Iguaçu, que também nos ouvindo, nossa irmã Otília, ali em Pinhalzinho, a vida da Nelly, a Sueli, o Isaac e o Ivanor. Quero orar, Senhor Jesus, por nossa irmã Rosane, pela Raíssa, pela Yasmin, pela Heloísa, aí em Nova Erechim, meu Deus. A vida do nosso irmão Danir, de Ponte Serrada. Sim, Senhor, lhe pede oração pelo Leonardo, pelo Antônio Salazar, que sofreu um acidente e está internado, meu Deus. Misericórdia, misericórdia mesmo, Jesus. A vida também da Maria Mesquita e também do Adolfo Mesquita, que estão nos ouvindo e pede oração. Querido Jesus, quero orar pela vida do Ângelo Machado, a Ivanete, o Daniel. Sim, Senhora, Daniele, que também está com diabetes, e por toda a sua família. Querido Jesus, nós oramos por essas vidas que estão, Senhor, agora acreditando, Senhor. Estão agora colocando em lembrança seus familiares. Jesus querido, nós não temos como colocar as mãos sobre esses doentes agora, mas o nosso Salvador Jesus pode, Senhor, nesse momento. O Senhor pode fazer uma transfusão de sangue, o Senhor pode, Jesus, limpar o sangue desta mulher, deste homem, e fazer um grande milagre. Jesus querido, o Senhor pode agora, Senhor, consertar esta coluna que está, Senhor, agora com um problema sério, e esta pessoa tem sofrido, tem se arrastado, essa pessoa que tem dor nos ossos, essa pessoa que tem dores nos músculos, na sua carne, essa pessoa que sofre,
até mesmo, Senhor, com o seu sangue, essa pessoa que sofre também com este câncer no intestino, com esse câncer na mama, esta pessoa que sofre com câncer na garganta, com câncer, sim, Senhor, na laringe, na faringe, essa pessoa que tem câncer na cabeça, que tem câncer no sangue, essa pessoa que tem câncer espalhado em todo o corpo, o Senhor Jesus vai fazendo um milagre agora. Eu creio na libertação, Jesus, eu creio. Eu creio que o Senhor vai tocar agora na bexiga, no coração, o Senhor vai tocar nos pulmões, o Senhor vai tocar no fígado, vai tocar agora, sim, nos rins dessa pessoa. Sim, Jesus, nós cremos agora que o Senhor já está fazendo um milagre. Essa pessoa que sente dores espalhada por todo o corpo, Jesus, esta pessoa que sente dores nos olhos, esta pessoa que sente dor ao respirar, esta pessoa que sente dor no intestino, Senhor Jesus, cura agora esta pessoa que tem dificuldade de fazer suas necessidades. Oh, meu Deus, começa a fazer milagre na vida de nossos ouvintes. Essa pessoa que está sobre efeito de medicamentos, essa pessoa que toma morfina para acalmar as dores do seu corpo, agora, Jesus, é hora do seu grande milagre. Cobre com o teu sangue, repreenda, Jesus, este mal, querido Deus. Esta pessoa que sofre com quedas de cabelo, esta mulher que está desesperançada porque o câncer tomou conta agora de todo o seu corpo. Sim, Jesus, este homem que está sofrendo porque o câncer tomou conta de todo o seu corpo.

meu Deus, as pessoas que verem esse homem como ele está e como ele vai ficar. Oh, glória a Deus! Filho de Deus poderoso, cura, Senhor, agora os doentes que estão, Senhor, sobrecarregados. Unge esta vasilha com água que está sobre o rádio. Unge essa peça de roupa. Unge esta fotografia, esta chave. Coloca suas mãos, Senhor, sobre os acamados. Coloca suas mãos, Jesus, sobre os desesperançados, sobre os atribulados, sobre os que estão, Senhor, sobre efeito de medicamento e estão num sanatório por causa que perderam a sua mente. Querido Jesus, repreenda esse demônio da loucura, repreenda esse demônio que tortura essa pessoa e dá a sua vitória. Querido Jesus, eu oro por esse empresário, oro por essa empresa, oro por esse trabalhador, eu oro por esse nosso estado, nossa cidade, eu oro pelos bairros, por cada rua, onde tem um ouvinte agora, em qualquer parte, nesse planeta que está nos ouvindo, seja o estado que ele esteja, em nossa nação, Jesus, repreenda-se demônio furioso contra nossa nação, queima ele, Jesus, queima-se demônio de prejuízo, de miséria, queima ele, Jesus, queima ele. Meu Deus, não deixa Satanás destruir e prejudicar. O teu sangue está sobre cada um, está sobre nós, está sobre cada pessoa que ora. Em nome do Pai, em nome do Filho e do Espírito Santo de Deus, que esteja a sua proteção, a sua mão amiga sobre todo o nosso Brasil. Em nome do Pai, em nome do Filho e do Espírito Santo da verdade. Amém e amém, Senhor Jesus. Muito bem-vindas, que Deus vos abençoe. Amanhã temos mais programa Libertação Além das Fronteiras, hein? Das 10 às 11 da noite. Programa este, Libertação Além das Fronteiras, órgão oficial das igrejas pentecostal, Deus é soberano, está sob a inteira responsabilidade, pastor Valdecir Fedrigo, nosso Deus guiando, e ele é o dono desta obra. Obrigado, nosso Deus, por tudo. Agradecemos eficientes trabalhos técnicos, presbítero Paulo Marcelo Ribeiro, aí também na rede de transmissão, sim, na torre de transmissão, aos ouvintes, que Deus abençoe, e todos na paz do Senhor Jesus, ouvintes.

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1: Esta música tem muito a ver com o meu mano velho lá em Soledade, Percival Alves Correia, pra ti.

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1: 0 hora e 53 minutos.

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1: Uma hora e 43 minutos.

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0: 4:39.
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0: 4 horas e 45 minutos.
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Buenas gauchos do meu Brasil, além fronteira, 5:02. Estamos chegando para mais programas, para mais um programa de hoje, na querida cidade de Chapecó, terra da Chapecuense, terra de acampamento Farroupilha, tchê. Terra dos velhos tauras. Mas há vários CTGs, grupos de danças, piquetes, invernadas, comunidades e associações que fazem o seu salto vão, que alegra a todos nós. A coordenação é da Rosi, supervisão da Raquel, direção do Dr. Alfredo Lang. Estamos começando o nosso programa de hoje. E se você não me conhece, sou Johnny Camargo, cantor no grupo Velhos Tauras e comunicador aqui desse horário, Galpão Farroupilha, que é da Condá FM 98.9, a rádio que já faz parte da sua vida. Vou sempre lembrar aqui que os amigos de todas as horas são raros, mas são muito necessários, e novos amigos são importantes. É sinal de que estamos vivos e plantando bem. Por isso e só por isso, valorize aqueles do tempo antigo, que aos novos sempre dê atenção. Continuo te afirmando, este aqui de porta aberta é o nosso galpão. Nosso contato nesse horário é 3361-3110. E o pessoal? O nosso pessoal é 999-54-3718. 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Vamos começando, vamos abrindo cancha. Daqui a pouquinho, falando de acampamento Farroupilha por aqui, com certeza. E já vamos começando o nosso grupo que é Toca no Primeiro Dia. E tem Mano Lima e tem Velhos Tauras no dia 18 de setembro, tchê. Vamos bolhando, 5:05.

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0: Vai marcando na folhinha. Sabe essa história de marcar na folha do calendário na parede, né, tchê? É, tem gente que faz assim ainda. É, tem gente que faz assim, e tá tudo certo, viu? É, assim que é o certo. O certo é o certo, é marcar, né? De 18 a 27 vem aí o acampamento Farroupilha de Chapecó. Coisa linda lá no Parque Farroupilha. Você não conhece ainda? Então, te convido pra conhecer, viu? Te convido pra te conhecer porque é o seguinte, viu? Você não paga ingresso, então pra conhecer é só ir. É só ir até lá, viu? Qual artista você vai assistir no acampamento desse ano? Responde pra mim, valendo 2 pares de ingresso para jantar no Parque Farroupilha dia 21. Então, se você não conhece, daqui a pouco você vai ser sorteado, você vai pra lá e ainda janta por conta do Parque Farroupilha. É mole que é mais. E a Condá e o nosso programa, tá bom? 3361-3110 é por onde você participa, não marque bobeira. Não marque bobeira. Vem chegando agora aí. Eles que vão estar no dia 23, na quarta-feira, os Monarcas. Tamo aí, 5 e 9 agora, 5 e 9. Olha, tia, não perca a hora por nada.

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3: Eita, nós, 5 horas e 18 minutos, não perca a hora por nada. Estamos aqui tomando um mate velho campeiro. Claro que sim. Vamos falar da nossa valsinha? Olha, a Valsa da Saudade tá lá no YouTube para você assistir. Um clipe com as imagens das ruínas de São Miguel. Então você vai lá e escreve no YouTube, Velhos Tauras, Valsa da Saudade. Certo? E daí você já assiste para nós lá, nos dá um like lá. Sabe o que é like, não sabe? Like é apertar aquele positivo lá, aquele joinha positivo, enfim, como você quiser, viu? Atenção pra minha pergunta, nós já estamos com 1104 visualizações lá, atualizado agora pelo Bruxo Campeiro aqui que tá do meu lado, 1104, a gente torce que você consiga dar uma olhada lá, tem 42 pessoas dizendo que gostaram, clicaram que gostaram, então muito obrigado pelo carinho, deram o joinha lá, viu? Qual artista você quer assistir no acampamento Farroupilha desse ano, valendo 2 pares de ingresso para o jantar no parque no dia 21? Você participa pelo 3361-3110, que é aquele que você já participa, né? Certo? Manda texto ou áudio pra nós aqui que você vai pro sorteio, tá bueno? Claro que sim. Deixa eu até falar aqui, ó. 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As apiazadas estão lá, aguardando sua ligação de manhã cedito, viu? Olha, já tem recado, mas que coisa buena, olha. 5h10, 5h15, 5h18, pessoal já mandando por aqui os recaditos. Tamo faceiro, daqui a pouquinho já vamos abrindo aqui. Vai participando aí, vai dizendo qual artista. E eu já vou te ajudando aqui, ó. Presta atenção na lista dos artistas. Os Monarcas, Luiz Marenco, Mano Lima, Chiquita e Bordoneio, Paulinho, Mocelim, Hermanos Guedes, Walter Moraes, Erlon Pericles, Velhos Tauras, Os Vaquianos, Ari Correia, Cantiga de Bercial, Majuscelli Borsai, Fábrica de Gaiteiros e Acordes de Prenda da minha amiga Gaiteira Gaita Ponto, Larissa Dalpiva. E falando em Mano Lima, ele que começa no dia 18 e depois tem Velhos Tauras no palco. E você não paga nada lá no acampamento Farroupilha de Chapecó. É o parque querendo que você venha pra festa. É só vir.

E aí, meus amigos, estamos por aqui, 5h25. Daqui a pouquinho tem visita por aqui, rapaz. E olha, vou dizer pra ti, acampamento Farroupilha de 18 a 27 promete. Dia 19 tem Walter Moraes e também tem Fandango com os Vaquianos. Vai, Walter Moraes, tá aí o homem, ó. 5h25, não perca a hora por nada, tio.

0: Moraes, Walter Moraes, vai moer a pau, vamos falar a verdade, né? Como diz o ditado, vai derreter lá no acampamento Farroupilha, porque o homem é bom, viu? E tá quase todo ano aí, porque cada vez dá mais gente, cada vez dá mais gente. Então não perca por nada, che. Depois você, ainda mais que não paga ingresso, né? É, desse
1: você
0: jeito.
1: Vai se acostumar com ele.
0: Deixa eu dizer pra ti aqui, ó. Daqui a pouquinho, na volta dos comerciais, vamos conversar com uma pessoa bem influente do acampamento Farroupilha, que vem nos visitar com muito carinho. Cê dito, tomar um mate com a gente. Eu já vou dar um pulinho ali, já volto a conversar com esse índio velho aqui e vou dizer pra vocês quem é daqui a pouco. 5h30, não perca a hora por nada, tchê.
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15: Você sabe como funciona o Sistema CNA, FAESC, Senar, Sindicatos Rurais? 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

0: Abrindo os microfones aqui. Aliás, vamos falar a verdade, né? Primeira visita que recebemos no nosso programa começou em janeiro desse ano. E o Galpão Farroupilha tem esse viés de falar da cultura gaúcha, defender a nossa turma aqui. Vou pedir que você chegue um pouquinho mais perto aqui. Já estamos recebendo aqui o Elson, da diretoria do Parque Farroupilha, que é nada mais, nada menos que o diretor de patrimônio, o rapaz que cuida do parque. E eu gostaria que você desse seu bom dia e já vamos conversar sobre acampamento Farroupilha, que tá batendo nas nossas portas aí, né, Tchê?
1: É isso aí. Um bom dia a todos aí, né? Estamos aí já numa semana, menos de uma semana aí, praticamente aí, do início da nossa
0: festividade
1: aí, né?
0: Isso.
1: Então, é isso aí.
0: Chegamos. Como é que, já vamos começar pelo óbvio, né? Como é que está os preparativos do Parque Farroupilha lá em si, que é a função direta tua?
1: A gente já vem preparando, na verdade, a gente nunca para, né?
0: Sim.
1: Então, mas nesse último mês aí, então a gente efetiva aí todos os preparativos.
0: Sim.
1: Então, estamos lá com as melhorias, melhorando toda a estrutura do parque, como a parte das ruas, né, toda a parte de britagem, melhorando algumas estruturas que o ano passado já tiveram algumas deficitárias lá, então a gente melhorou o telhado de alguns galpões ali que tem aí. Então estamos a toda...
0: Todo vapor.
1: Todo vapor aí para poder deixar tudo prontinho aí para receber o pessoal aí.
0: Para você que está em casa e não conhece o Parque Farroupilha, eu sempre digo que é um mini bairro, né? Porque são cidades, são vários galpões, tem ruas e tal. Então, para você que não conhece, são 60 galpões fixos montados lá, mais a concha acústica, mais a área de exposição interna com galpões e também a área externa de exposições. Nós vamos ter lá, logicamente, vários expositores também que nos apoiam e nos ajudam para que o acampamento seja esse evento que não se cobra ingresso. Então, estou aqui com o Elson, tudo preparado, já preparado. Nós estamos uma semana do evento e com certeza agora, a partir de hoje, nós vamos estar com as emissoras do Grupo Condá e o Clique RDC falando muito sobre tudo que vai acontecer por lá. Claro que temos aí novidades, tu trouxe aí para nós, vai contando para nós o que tu preparou. Aliás, vamos abrir um parênteses aqui, que a diretoria é voluntária. Pra vocês terem uma ideia, o Elson tá aqui, mas o Elson tem duas empresas que toma, vamos dizer assim, 24 horas do tempo dele e mesmo assim arruma um espaço na agenda de trabalho para estar dedicado ao Parque Farroupilha, e isso é maravilhoso. Muito obrigado, a gente agradece já pela atenção aqui na Condá. E diga para nós aí o que tu trouxe escrito para chamar a nossa turma, pro pessoal que nos ouve em casa, nos seus rádios aí, Brasil afora.
1: Pois é, Diano, vamos lá. Então nós estamos aí na nossa 22ª edição, né? Da Semana Farroupilha.
0: Sim.
1: Né? Então a gente tem hoje aí a segunda maior festa de Chapecó, a gente só perde para a IFAP.
0: Sim.
1: Né? Então é um evento muito, muito grande aí da nossa cidade e que engloba toda a região.
0: Sim.
1: E também a gente faz o convite, né, que o pessoal venha participar, porque são todos os shows, como você já comentou aí por várias vezes.
0: Sim.
1: São shows totalmente gratuitos, né?
0: Uhum.
1: Né? Então, é o que a gente faz aí, né? Faz o trabalho, tá junto com a diretoria para poder fazer com que esteja tudo pronto, tudo organizado para receber o pessoal aí.
0: E as pessoas perguntam como é que é possível fazer uma festa desse tamanho sem cobrança de ingresso. É através do apoio cultural, é através do patrocínio, não é isso? Das empresas, né?
1: É exatamente isso, Johnny. Então, assim, é uma festa que envolve né, valores expressivos, mas a gente só consegue fazer isso acontecer justamente com a parceria de muitas empresas que fazem essas doações, vamos dizer assim,
0: sim,
1: né? Com esses patrocínios, para que isso realmente aconteça, né? Juntamente com a prefeitura aí, que nos apoia muito, né? Uhum. Disponibilizou aí esse ano aí também, através da
0: Secretaria
1: de Cultura, né?
0: Sim.
1: Secretário
0: Felipe de Quadros.
1: Esse mesmo. Então, vai ter mais aí o primeiro campeonato internacional da Chula, que é promovido aí pela, juntamente com a Secretaria de Cultura.
0: Sim.
1: Né? Então, é mais um atrativo que esse ano vamos ter. É o primeiro festival internacional de Chula.
0: No e dia aí, 19 e 20.
1: 19 e 20.
0: Exatamente.
1: Né? E ainda temos ainda, além das apresentações dos artistas, durante a semana, então a gente faz um trabalho aí de... né, desenvolvendo essa parte cultural.
0: Sim.
1: Onde temos palestras.
0: Palestras, né, importantes para criança.
1: Toda manhã e toda segunda-feira durante a semana. As escolas participam, né? Desta,
0: manhã e tarde.
1: De manhã e à tarde. Tem duas palestras, né, onde a gente serve lá também lanche para as crianças. E também é falado justamente sobre toda a cultura gaúcha. Então essas palestras são gratuitas, né? Também a parceria aí com alguns grupos que fazem esse trabalho aí pra gente aí lá.
0: Muito bem, chegando pela primeira vez, abrindo as portas aqui, se preparando para muita entrevista, muita conversa. Nós vamos conversar a partir de hoje até dia 18, todos os dias, com pessoas de diferentes escalão da diretoria do Parque Farroupilha. E estamos muito gratos, queremos te agradecer aqui, você que tem outras emissoras para ir falar. Gostaria que você, logicamente, deixasse o seu convite especial para o pessoal que está em casa ir conhecer o parque. Fique à vontade, o microfone é seu.
1: Pois é, então vamos lá, pessoal. Então a gente faz o convite aí para que todos compareçam, aproveitando que a festa é realmente de graça, né? Não se paga ingresso. Então fica o convite aí para todos virem conhecer o parque. Esse que é o único parque fixo do mundo, diria isso, aí, né?
0: Exatamente.
1: Porque todos os outros aí, né, mesmo dentro do Rio Grande do Sul, não existe um parque que seja fixo. Então,
0: exatamente,
1: a gente convida a todos que venham e venham assistir os shows e venham festejar com a gente.
0: Tá certo. Elson, muito obrigado pelo carinho, por estar aqui com a gente, por se dispor nesse horário também estar aqui com a gente. Muito obrigado. E dia 18 começa tudo lá, de 18 a 27 de setembro, então, acampamento Farroupilha. O Elcio que agora vai para as emissoras com a irmã aqui do Grupo Condá conversar sobre acampamento Farroupilha de Chapecó. Muito obrigado pelo carinho.
1: Obrigado, um abraço.
0: Vamos lá, olhando a marca por aqui. Agora são 5h44.
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0: Tamo por aí, bruxo campeiro. Mandangueiro por demais. Mas, bicho velho dos olhos tauro por aqui, né? Esse é do disco solo do menino aí. Mas essa música eu acho que é tão boa que vamos colocar com os velhos tauros também, viu? 5h48, 5h48.
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0: Não perca a hora por nada, não perca a hora por nada. Muito obrigado pelo carinho. 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Olha só, vou conversando por aqui que temos muitos CTGs, inclusive CTGs de fora do Brasil, que estarão no acampamento Farroupilha. O meu convite para você é para que você vá conhecer se você ainda não conhece. E se você já foi, você sabe que vai ser uma das maiores festas e a cada ano a diretoria se puxa para ser maior. Ivan Vargas que vai estar com a gente na turnê. É, sábado agora estamos em Faxinalzinho. Domingo estamos em Erechim. Quarta-feira, Ronda Alta. Na sexta-feira, Xaxim e Chapecó. No sábado, Guatambu. E no domingo, Entre Rios do Sul. Canta pra nós, Ivan!
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0: Ivan Vargas, 5h52 aqui no nosso Galpão Farroupilha, né, Che?
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0: Aí sim, né? 5h52, tivemos aí a presença do Elcio por aqui e já tem bastante recados, a gente agradece. A pergunta é, qual artista você vai assistir no acampamento Farroupilha desse ano, hein? Valendo 2 pares de ingresso para o jantar no parque, dia 21. É, no dia 21. O evento que começa dia 18 e vai até 27. Responde pra nós, 3361-3110. E eu te ajudo, qual artista? Tem tudo esses aqui, ó, Os Monarcas, Luiz Marenco, Mano Lima, Chiquita e Bordoneio, Paulinho Mocelim, Hermano Guedes, Walter Moraes, Erlon Péricles, Velhos Tauras, Os Vaquianos, Ari Correia, Cantiga de Versi Alma, Juscelio Borsoi, Fábrica de Gaiteiros e Acordes de Prenda da Larissa Dalpiva. Vamos ouvindo, ele que vem pra cá no dia 26, já vamos rodar, olha só. 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Atenção você, deixa eu preparar para você aqui esse texto, olha só. 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Vamos olhando conversa por aqui. Olha, dia 12, sábado agora, dia 12, temos... Baile de Mala de Garupa na comunidade São José Operário, animação do Hábito Gaudério, início 21 horas. Mesa para 4 pessoas, 150 conto. Com seu Jairo, 999-680109. 999-680109, viu? Dia 13, domingo, tem a nossa macarronada ali na comunidade Vista Alegre, viu? Cardápio, macarrão com 2 tipos de molho, frango assado e acompanhamentos. Levar pratos e talheres é importante. E o matiné às 14 horas com quem? Com o 4 Estações Musical, 4 Estações. Amigo do nosso amigo aí, então é nosso amigo também. Crianças até 10 anos não pagam. Informação é com o seu Carlos no 988527171 ou com o Celso no 98841-6918. Olha, dia 13 de setembro, vem aí a festa também em honra à Nossa Senhora das Dores. Comemoração aos 80 anos da linha Rodeio Bonito. Claro que sim. Olha, tem como você já buscar o seu espeto? Claro que sim. 10 horas missa, 12 horas churrasco, 14 horas matinê. Eu já vou contando pra ti aqui bem rapidinho. Vou pegar aqui já os valores e os telefones, né, piazada? Claro, não sou bobo nem nada. Então vamos pegar aqui, ó, com o meu amigo André que me mandou ontem. O André. Alô, André, tudo certo? Tá dizendo assim, ó, filé 3 quilos, R$160, assadinho, prontinho. E o alcatra também 3 quilos, 160. E a costela ripa, 3 quilos, 150. Telefone do André qual que é? 999-150720 pra festa dos 80 anos do Rodeio Bonito, tchê. Mas aí sim, tá certo? Vamos bolhando marca, porque aqui a música não para. Eu já, rapaz, não consegui por causa da entrevista. Eu peço desculpa a vocês que estão aqui, mas eu tô vendo que vocês já estão, o pessoal da produção já tá organizando o pessoal que vai participando por aqui. Luiz Marenco, dia 26. E depois tem Ari Correia num grande fandango. 5h57 agora. Bom dia pra ti que ligou o rádio.

0: Trabalho bonito, Luiz Marenco por aqui, dia 26, no acampamento Farroupilha de Chapecó.
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Bom dia, povo de Deus, povo de fé, a todos os amados ouvintes que nos escuta nessa manhã de quinta-feira. Que a paz seja convosco. Mais uma manhã onde Deus está se fazendo presente. Quero aqui deixar um abraço muito especial para o Victor Henrique, um abraço sempre orando, nos abençoando. E que você venha abrir o teu coração, abrir a tua mente, teus ouvidos.

para você ouvir a palavra de manhã, tudo aquilo que Deus quer falar com você, tudo aquilo que Deus quer manifestar em teu meio, em tua vida. Talvez você esteja no seu trabalho, indo em direção para o seu trabalho, está em casa, está indo estudar, o pessoal do campo, da lavoura, que Deus abençoe. Essa é uma manhã especial, mês de setembro, mês de muitas bênçãos. Então, abra aí o teu coração, abra teu ouvido, que Deus quer falar com você nessa manhã. Glória a Deus, o nome do Senhor que está acima de todo e qualquer nome. 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Um grande abraço a distribuidoras de frutas e legumes Olivete. Eu já quero também passar nossa programação para você especial. Já amanhã, nossa caminhada de fé na sexta-feira, às 9 da manhã, às 14 horas de Apuracó. Então, já tire ou pela manhã, ou pela tarde, ou pela noite, e venha louvar e engrandecer o nome do Senhor Jesus Cristo. Sábado de madrugada, às 5 da manhã, nós temos a madrugada de Jó, um momento muito especial, muito abençoado. Mas é claro que domingo não podia ser diferente, é dia de Santa Ceia do Senhor, dia 13/9, Santa Ceia do Senhor, às 8:30 da manhã ou às 19 horas. Não fique de fora, já anota aí na sua agenda. Se você não pode ir pela manhã, tem à noite. É a nossa Santa Ceia do Senhor. Nós fizemos parte de um corpo, o corpo de Cristo, por isso nós temos que estar presentes. Momento, você está nesse momento talvez afastado, não está mais indo para os caminhos do Senhor, está distante na sua vida com Deus, mas eu quero te convidar para esse domingo você vir na igreja, vem se reconciliar, vem se acertar. Ainda há tempo, o tempo da graça, o tempo da salvação está ainda. Não deixe de fora, não deixe nada te impedir, não deixe nada te paralisar, não deixe nada te distrair, tirar o seu foco. É só em Jesus que nós encontramos paz, é só em Jesus que nós encontramos calmaria. Pode ter luta, pode ter batalha, mas a palavra diz que aqueles que entregam ao caminho no Senhor, confiam nele, o mais ele faz. Então creia, confie, entregue, e mais Jesus fará na sua vida. E também no dia 13, um dia muito especial, pois é o meu aniversário.

Glória a Deus, aleluia, que manhã especial. Daqui a pouquinho já vou estar orando, já vou estar orando por cada objeto que você vai trazer à frente do rádio, orando pela sua vida, pela sua casa. Eu creio que essa é uma manhã muito especial, uma manhã de renovo, uma manhã de cura, uma manhã onde Deus irá manifestar a sua glória em nosso meio. Aqui comigo nessa manhã nos estúdios está o Henrique, a Vanessa e o missionário João. Então vamos juntos daqui a pouquinho orar junto, clamar junto, ler uma palavra juntos, amém? Já quero começar falando com você que talvez você tenha dúvida o porquê que vai vir na Santa Ceia. E eu quero deixar para você aqui simples o porquê você não pode ficar de fora da Santa Ceia. Vamos lá. Primeiro, porque foi uma ordem de Jesus. Ele disse: fazer isto em memória de mim, pelo sacrifício que Jesus fez naquela cruz. O castigo que nos trouxe a paz estava sobre ele, e pelas suas pisaduras nós fomos sarados. Olha que versículo maravilhoso. Pelas suas pisaduras nós fomos sarados. A cruz representa muita coisa. Representa a salvação para a nossa vida. Jesus se entregou pelos nossos pecados, mas também simboliza a cura divina. Quando Jesus foi transpassado e saiu água, a água representa a cura divina. Talvez você está enfermo, talvez você está carregando alguma enfermidade, algum familiar seu, algum amigo, alguma pessoa próxima. Convide para estar junto ou venha buscar por essa pessoa, porque o nosso Deus ainda cura, o nosso Deus, o nosso Senhor Jesus Cristo ainda faz em maravilhas em nosso meio. Para ele não há causa impossível, para ele não há causa perdida. O nosso Senhor Jesus Cristo opera milagre, opera maravilha. Por isso nós temos que estar na Santa Ceia, para fazer isto em memória de Jesus, todo o sacrifício que ele fez na cruz do Calvário. Segundo, porque a Santa Ceia nos faz lembrar do maior ato de amor da história, o sacrifício de Cristo na cruz por nós. Jesus morreu naquela cruz, ele teve medo, teve ansiedade, assim como eu e você tem, mas ele escolheu ir até a morte de cruz por mim, por você, por amor. Ele escolheu nos amar mesmo nós não merecendo. Então o que nós podemos fazer é relembrar esse sacrifício, é estar na Santa Ceia, porque Jesus entregou a sua vida, e por isso hoje nós estamos aqui com vida para glorificar e exaltar o nome dele. Terceiro, porque é o momento da gente examinar o nosso coração. Como vai o teu coração? Como vai a tua mente? Como está o teu interior? A Bíblia não diz para a gente fugir da ceia, mas para nós nos arrependermos e participarmos de forma digna. Se você talvez está passando por um momento difícil, está afastado, está em algum pecado, você não precisa deixar de participar da ceia. Você só precisa examinar o que é a sua vida, como a sua vida está, e encontrar de novo o caminho de Jesus, o caminho da paz. E talvez você ainda não encontrou esse caminho, mas Jesus está todo dia à porta. A porta está aberta, basta você entrar, basta você dar abertura, e você vai ver quantas maravilhas Jesus fará em sua casa e em sua família. Amém? Quarto motivo: porque ele fortalece a nossa comunhão com Deus e com a igreja. Nós somos só um corpo. Eu não preciso nem justificar esse quarto exemplo, porque é um momento maravilhoso da gente fortalecer a nossa vida cristã com nossos irmãos, com a nossa igreja, com o nosso Salvador. Você faz parte do corpo de Cristo, amém? Você tem uma família que vai morar contigo no céu. E quinto, o Salvador vai voltar. Cada vez que nós participamos, nós renovamos a nossa esperança, sabendo que em breve Jesus voltará para nos buscar, buscar a sua igreja. Por isso você deve participar, para você se examinar e saber que Jesus Cristo vai voltar. Então, não fique de fora, venha participar da mesa do Senhor. É domingo, 8:30 da manhã e às 19 horas, amém? Não fica de fora. Jesus quer falar muita coisa com você nessa Santa Ceia. Talvez você precisa. Não. Jeová Rafá, o Deus que cura e que sara. Amém?

0: Glória a Deus. Nosso Senhor Jesus Cristo, nosso Salvador, nós nos colocamos em oração nessa manhã aqui junto comigo, o Henrique, a Vanessa, o João. Nós queremos começar orando, meu Senhor, te agradecendo. Agradecendo por esse mês de setembro, agradecendo por esse ano de 2026, tudo que o Senhor tem nos abençoado, tudo que o Senhor tem nos guardado. Meu Pai, em nome de Jesus, seja conosco, meu Pai, no nosso levantar, no nosso deitar, no nosso decorrer do dia. Meu Pai, não nos abandone, não nos largue, não nos solte nossas mãos. Nós não somos dignos, mas é a Tua graça, é o Teu amor que tem nos alcançado, meu Senhor Jesus Cristo.
1: Meu Pai, muito obrigado por tudo, meu Deus. Abençoe a vida de cada um que está escutando nesse momento. Alcance essa oração na vida de cada um. E cada um toque no coração. Que se tiver, se afastou por algum motivo ou por alguém, que aconteceu alguma coisa, meu Deus, que faça, que toque no coração, que essa pessoa volte com todo amor e carinho com você, sentindo forte no peito do seu amor, teu verdadeiro amor no coração. Em nome de Jesus, meu Deus, muito obrigado por tudo.
0: Continuamos orando, meu Senhor. Nós oramos agora por cura divina. Se alguém no nosso meio, se alguém escutando esse programa que está passando por alguma enfermidade, ou algum familiar, ou talvez, meu Pai, algum amigo, em nome Jesus, que o Senhor venha curar agora, que o Senhor venha tocar agora, em nome de Jesus, que o Senhor venha fortalecer esses ossos, que o Senhor venha fortalecer essa medula, que o Senhor venha, em nome de Jesus, curar esse sangue, meu Pai, em nome de Jesus, que essa célula volte a funcionar da forma correta nesse corpo, em nome de Jesus, caroço, tumor, câncer, seja arrancado agora pela Tua mão, meu Pai, em nome de Jesus. Nós queremos orar também agora, meu Senhor, algo que o Senhor tocou, abençoa cada médico, cada enfermeira, cada profissional da saúde, dê para ele saber sabedoria, discernimento, em nome de Jesus Cristo. E em nome de Jesus nós oramos por cura. Cura agora, cura interior, cura a mente, cura o coração, em nome de Jesus Cristo. Meu Pai, nós oramos por cada família aqui representada. Alcança os filhos, o neto, a quinta geração dessa mulher, desse homem, alcança agora. Em nome de Jesus, essa geração, essa casa, essa família pertence ao Senhor Jesus Cristo. Toda obra de macumbaria, toda obra de feitiçaria, toda obra espírito de iniquidade, toda obra principal, protestados que se levanta contra essa casa, seja aniquilada agora em nome de Jesus Cristo. E nós oramos também, meu Pai, agora nesse exato momento, pela nossa Santa Ceia no domingo. Meu Pai, abençoa nossa Santa Ceia, em nome de Jesus, abençoa, cuida, guarda, protege, prepara esse culto, prepara a vida dos pastores que estarão pregando, dos que estarão servindo, dos que estarão cantando, em nome de Jesus Cristo. O Senhor morreu na cruz para nos causar liberdade, e meu Pai, em nome de Jesus, que nós sabemos fazer, aproveitar essa liberdade da forma certa, da forma correta, que é servindo ao Senhor, em nome de Jesus, amém.
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4: Tamo de volta, gurizada, tamo de volta, olha só. Qual artista você vai assistir no acampamento desse ano? Valendo 2 pares de ingresso para o jantar no dia 21 lá no parque, hein? 3361-3110. Vamos já abrindo aqui a nossa caixinha. Vamos ver quem tá comigo aqui, por aqui, vamos lá, bom dia, atenção, bom dia. Vamos ver aí, bom dia.
32: Bom dia, amigo, é o Pedrinho, do bairro Pinheirinho.
4: Fala, Pedrinho.
32: Eu queria participar do sorteio.
4: Aham.
32: E escutar esse belo programa. E a chuva que tá vindo.
4: E a chuva?
32: Tenha um bom dia, foram atendidos, muito obrigado.
4: Tem que responder a pergunta, tá, Pedrinho? Tem que sempre responder a pergunta. Qual artista você vai assistir no acampamento Farroupilha desse ano, viu? E nós estamos sempre falando aqui os artistas para dar dica, viu? Tony Cístico por aqui, bom dia, ótima quinta-feira, Johnny, sempre ouvindo o Galpão. Hoje estou de aniversário, ficando mais experiente. Olha aí, tá de aniversário, hoje, como é que é? Hoje só na academia. Só na academia. Vamos ver aqui. Que agora que eu vi aqui o teu recado aqui, então nós já vamos. O que nós vamos fazer aqui, ó? Segura aí um pouquinho que nós já vamos botar aqui. Pera aí, tchê. Aí, ó, quem tá cantando pra ti?
0: Saúde, felicidade.
4: A dona Belinha veio aqui agora cantar.
0: 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Faz alegria na lavoura da amizade.
4: Viu? A dona Belinha veio aqui cantar pra ti aqui os parabéns. Veio cantar os parabéns. Agora Chiquito e Bordoneio que cantam por aqui. Eles vão estar dia 25 no acampamento Farroupilha. Daqui a pouquinho converso mais com a nossa audiência. Aí sim, 6 horas e 27 minutos.

0: Chiquita e Bordoneio, as coisas lindas, até fala num fandango de fundamento, viu? Até fala num fandango de fundamento.
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0: Nós vamos lidando por aqui, né, tchê? 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Olha a hora certa e o seu pelo meu, 6h31. Deixa eu pegar aqui agora, ver quem tá comigo. Ver quem tá comigo aqui. Dona Janice. Olha, Dona Janice é uma querida ouvinte nossa. Nos conhece, nos encontramos na festa do Esplanada. Bom dia, Janice Gutzmann, do Esplanada na Escuta. Se possível, roda a música do Porca Véia no Balanço do Bugio. Com certeza irei na sexta-feira, dia 18, para ver o Mano Lima e os Velhos Tauros, tá certo? Olha, a dona Janice também é o seguinte, viu? Ela está pedindo ajuda na compra dos números da rifa da gaita em prol do estudo musical do Gustavo. Apenas R$10 cada número. E o sorteio... será no dia, deixa eu pegar aqui, uma gaita ponto, tá? É uma gaita ponto, você por R$10 pode ganhar uma gaita ponto. O valor do mercado da gaita ponto é R$10.000, a afinação dó e fá, duplo cassoto em quinta de voz, 12 baixos, instrumento muito bem conservado, em estado de novo. Sorteio dia 20/9, no domingo, portanto, dia do gaúcho, pelo sorteador do Google. É a chave Pix no número do telefone do seu Wagner Bressan Chardozin, 49988158143. Olha lá, se você está ouvindo e quer participar da rifa, já vai pedindo o número aí que a gente passa para você, viu? Tá ouvindo a gente, quer colaborar com o menino para ele estudar? 10 pila e concorre uma gaita de R$10.000. Com R$10 você concorre uma gaita de R$10.000, certo? Tá falado? Nós dos Velhos Tauras já nos conversamos lá no grupo e vamos comprar uma quantidade de número aí para colaborar também, tá bom? Vamos colaborar sim, com certeza. Deixa eu ver quem mais aqui. Dona Carolina Kingerski, do Bodanese. Bom dia, Johnny Camargo, todos ligados no Galpão Farroupilha. Gostaria de ver os Velhos Tauras no acampamento Farroupilha. Então vamos lá, Dona Carolina. Dia 18 tem o Mano Lima e depois tem nós lá, viu? Deixa eu ver quem mais fala comigo aqui agora. Vamos lá, bom dia. Alô?
2: Bom dia, Johnny.
0: Bom dia.
2: Vou ir lá no acampamento Farroupilha ouvir e curtir muito os Monarcas.
0: Os Monarcas.
2: Claudemir.
0: Falou, seu Claudemir. Obrigado. Falou, seu Claudemir. Falou, seu Claudemir. Quem mais aqui? Deixa eu ver aqui. Seu Jaime. Alô, seu Jaime.
3: Bom dia, Dona Miguel. Tudo bem?
0: Não, certo. Que é o Johnny.
3: Uma ótima quinta-feira. Vocês aí darão para contar os ouvintes. Eu já me garanto de bonito.
0: Aqui põe o Johnny Camargo.
3: Sorteio, se tiver alguma coisa aí.
0: Sempre tem, né, tchê?
3: Abençoe a todos.
0: Sempre
3: tem. Um abraço. Tchau, obrigado.
0: Sempre tem, né, tchê? Sempre tem. Quem mais? Vamos lá, alô?
4: Bom dia, Johnny. Aqui
0: bom dia.
4: No Faxinal do Sosa.
0: Uh-huh.
4: Johnny, se fosse pra escolher pra mim ir no chão, eu ia escolher pra ir nos meus Velhos Tauros.
0: Velhos Tauros.
4: E um forte abraço, Johnny.
0: Forte abraço. Falou em Velhos Tauros e a dona Carolina também quer escutar, então vamos olhando a marca.

0: Velho Sauras, minha casca de bala.
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0: Vamos seguindo por aqui, né, gurizada? Claro que sim, claro que sim. Vamos prosseguindo. 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E agora vamos para o lado de cá conversar com a nossa turma daqui. Alô, alô, alô, alô, alô.
2: Bom dia, Johnny. Aqui é o João Daniel Faxinal do Sosa.
0: Fala, João.
2: Johnny, se eu pudesse em um show, eu gostaria de ouvir Os Monarcas.
0: Os Monarcas, tá bom.
2: Oh, um forte abraço, hoje meu amigo tá Johnny Camargo.
0: Hoje tá certo, hoje tá certo, hoje tá certinho. Quem mais? Quem mais? Vamos ver, alô?
3: Criador que não tá no Gapão Farroupilha, você não vê mais.
0: Ah.
3: Até o Chiro Missioneiro dá pra assistir lá.
0: É, né?
3: Se eu conseguir assistir, vamos aí.
0: Uhum.
3: São tudo bom.
0: É tudo gauchada buena.
3: Vocês aí do Velho Stauro.
0: Muito obrigado. Quem mais? Bom dia, Johnny. Aqui é a Neide, Faxinal dos Rosas. Se eu pudesse ir em um show, eu iria no dos Velhos Tauros. Um forte abraço. Tá bueno. Velhos Tauros e Mano Lima é dia 18, viu? Deixa eu ver quem mais fala comigo aqui agora. Bom dia.
4: Bom dia, Johnny. Aqui bom é dia. Do bairro Bela Vista. Eu fala, gostaria de assistir o show do Velho Stauras.
0: Olha aí, dia 18,
4: semana
0: então.
4: Semana Farroupilha.
0: Dia 18, tamo lá.
4: E quero participar do sorteio.
0: Tá um no sorteio.
4: Todos.
0: Qual artista você quer assistir no acampamento Farroupilha desse ano e não pagar nada? E ainda mais, valendo 2 pares de ingressos amanhã no sorteio, hein? É, amanhã tem sorteio. Então você vai torcendo os dedos aí. Tem 2 pares de ingressos amanhã pro jantar do dia 21 na Concha Acústica do Parque Farroupilha. Dia 18 começa Mano Lima e também os Velhos Tauros, viu? Dia 18, sexta-feira. Alô, quem mais?
5: Bom dia, Johnny.
0: Bom dia.
5: Pra mim escolher o show lá, eu queria ir no show dos Monarca.
0: Uhum.
5: Pra ganhar o prêmio aí e a Rádio Nicolai aí me dar mais R$1.000 ali, porque meu pagamento já foi pro show. É, dá um abraço pro Joãozinho lá da...
0: Do Faxinal.
5: Vitória Rosa lá.
0: Claro, Faxinal dos Rosas, Faxinal dos Rosas. Quer milão ainda, quer milão pra tomar trago lá. O cara disse que o dinheiro já foi. Mas, homem, hoje é só dia 10, homem. Hoje é só dia 10, já acabou os pila. Que coisa de louco, né? Alô, quem?
6: Bom dia, Johnny Caramarco, Maria.
0: Bom dia.
6: Se for pra mim assistir um show, gostaria de assistir o show dos Farapos.
0: Uhum.
6: Bom dia a todos, que Deus abençoe o nosso dia hoje.
0: Deixa eu dizer pra turmada aí quem é os shows que tem. Dona Maria, os shows que tem desse ano no acampamento Farroupilha é Os Monarcas, Luiz Marenco, Mano Lima, Chiquito e Bordoneio, Paulinho Mocelim, Hermanos Guedes, Walter Moraes, Erlon Pericles, Velhos Tauras, Os Vaquianos, Ari Correia, Cantigo de Verso e Alma, Juscelio Borsoi, Fábrica de Gaiteiro e Acordes de Prenda com a Larissa Dalpiva. São esses os que estarão do dia 18 a 27 de setembro, tá bom? Então, respondendo a pergunta aí, já vai pro sorteio, tá bom?
7: Bom dia, meu amigo Johnny.
0: Bom dia.
7: Aqui é Ademar, nossa.
0: Fala, meu do céu.
7: Se eu fosse no acampamento para o filho, eu pudesse ver aí os monarcas, os serranos,
0: aí que eu me refiro.
7: Beleza, Jorge?
0: Beleza.
7: O lado do sorteio, nem que não ganhe nada, mas tá louco, né? Estamos aí, participando. Quem sabe uma hora.
0: Quem sabe uma hora. Pediu da nossa audiência o Porca Véia agora aqui, ó. É, balanço do bugio. É a mãe do gaiteirinho, né, tio?

0: 6h46.
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0: Vamos seguindo por aqui, né, gurizada? Olha, dia 12, sábado agora. Dia 12 tem baile de mala de garupa na comunidade São José Operário. Animação Hábito Gaudério. Início do baile, 21 horas. Mesa para 4 pessoas, R$ 150,00. Com o seu Jairo. Alô, seu Jairo, 99968-0109 é o telefone do homem. E 12, dia 12 também nós temos quem? Temos nada mais, nada menos que Velhos Tauras, no aniversário do CTG Tropeiros da Serra em Faxinalzinho. Dia 13 em Erechim, a Semana Farroupilha com Velhos Tauras, lá no Parque Farroupilha daquela cidade. Também temos dia 13... no Vista Alegre, macarronada, cardápio, macarrão, com dois tipos de molho, frango assado e acompanhamentos. Levar pratos e talheres, matiné às 14 horas com o musical Quatro Estações. Crianças até 10 anos não pagam, viu? Informações com Carlos no 988527171 e com o Celso no 988416918. Dia 13 de setembro vem aí a festa em honra à Nossa Senhora das Dores e comemoração dos 80 anos da linha Rodeio Bonito, com a seguinte programação: 10 horas missa, 12 horas churrasco, almoço e 14 horas matinê. 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Mas tá virado em 9 o homem, né? 999960943 e 98894 3678 é o telefone do Volmir, tá bom? Um abraço pro André e a família toda que tá lá unida, trabalhando bonito. Então tá falado. Deixa eu ver quem fala comigo aqui agora. Vamos pro lado de cá, abrindo aqui. Vamos lá. Vamos ver. Alô?
2: Bom dia, Johnny.
0: Bom dia.
2: Fala, é o Mogli.
0: Fala, Mogli.
2: Aqui do bairro FAP.
0: Opa.
2: Nós vamos assistir
0: O
2: show dos Velhos Tauras.
0: Sim.
2: Dia 19.
0: 18? Na
2: festividade de Farroupilha de Guatambu.
0: Ah, dia 19.
2: Vamos lá assistir os Velhos Tauras.
0: Verdade, dia 19 estamos lá juntamente com o Ivan Vargas, lá no Guatambu. Lá no CTG, claro que sim. Então, um abraço pro meu querido Mogli do bairro FAP. Vai pra lá, pro Guatambu, tá certo? Festividade buena lá também. Vamos estar por lá e no dia 20 vamos estar lá em Entre Rios do Sul, né? Com os Velhos Tauros também. Alô, quem?
3: Bom dia, Jori.
0: Bom dia.
3: Pinturas?
0: Opa, Pauli.
3: Essa música boa pra ir lá no CTG, Velhos Tauros. Essa é boa, da verdade, né?
0: Boa, da verdade.
3: Beleza.
0: Bom dia
3: a todos aí. E bom papelê.
0: Vamos pra peleia. Vamos ver mais um áudio aqui, vamos ouvir. Alô?
4: O Cararo manda um bom dia, abençoado.
0: Bom dia, abençoado.
4: Pra vocês da rádio.
0: Pra tudo nós.
4: Todos que estão no escuto.
0: Uhum. Quem mais?
4: Abraços, aleluia, amém.
0: Aleluia, amém. Tá bom, quem mais? Alô?
5: Bom dia. Johnny.
0: Bom dia.
5: É a Nelce do Alvorada.
0: Uhum.
5: É, os Velhos Tauras, dia 18.
0: Dia,
5: né?
0: 18.
5: Se eu ganhasse os ingressos, vou estar lá.
0: Que coisa linda. Não dá mais tempo de áudio agora? Vamos bolhando marca então. Coisa linda, olha aí a senhora Ari Correia, que vai estar no dia 26, depois do show do Luiz Marenco.

0: você vai se acostumar com ele.
1: É, gurizada, é hora de dar tchau. Então vamos dar tchau aqui nesse lugarzinho aqui, querido da cidade, ó. 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A hora de deixar vocês na companhia da nossa rádio querida, né? Continue com a gente aqui, te convido para continuar aqui na Condá, tá bom? Fica com a gente, desejo que você tenha um dia protegido junto aos seus, sempre com os cuidados de Deus, tá bom? Volto amanhã, amanhã é dia de sorteio. Volto, se Deus quiser, é claro, Ele vai querer. Tchau, tchau!
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Bom dia para você. Com a graça de Deus, nós estamos de volta, tendo a oportunidade de colocar no ar, perdão, o nosso Primeira Hora, o nosso programa da manhã, através da Condá FM 98.9, é de Chapecó para toda uma grande região de audiência. A hora certa para você, faltando 26 minutos para as 8 horas da manhã, 26 para as 8. Vamos marcar o dia de hoje. Hoje é semi-sexta. Hoje é quinta-feira, dia 10 de setembro de 2026. É o dia 253 deste ano. Faltam 112 dias para o ano novo. Nós estamos no inverno brasileiro, da hora oficial do Brasil. E a lua é a lua quarto minguante. Aqui na frase bíblica: se alguém pensar conhecer alguma coisa, ainda não conhece como se deve conhecer. Mas o que ama a Deus, esse é o conhecimento por ele. É 1 Coríntios 8, 2-3. Frase do dia, frase de São Francisco de Assis: confia ao Senhor a tua sorte e ele te sustentará. Nós estamos na hora oficial do Brasil, né? Lua, quarto minguante, e o nosso programa começa. Santos do dia, Sóstenes Jader, hoje tá brabo, Sóstenes Jader Cândida Menor, Dia Mundial de Prevenção ao Suicídio. Sabe quando tu começa a falar e você já percebe que não é o teu dia de falar? Hoje é esse dia. Eu devia ter ficado em casa. 24 para as 8. Você pensa uma coisa, a boca nem aquela coisa que você pensa, ela fala. Ela se enrola inteira. 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

0: 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São empresas que estão com a gente e movimentam o seu programa da manhã.
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0: Até às 8h40 no rádio, na apresentação de Eduardo Prado, Gladir Azambuja e André De Lázari. Os trabalhos técnicos, Lucas Pave, proprietários, diretores, departamento comercial e todos os demais profissionais da Condá FM estão sempre prontos para abraçar você, dizer bom dia e muito obrigado pelo carinho da audiência.
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0: E você vem, você participa, você fala no rádio 3361-3110, manda o recado para cá. E você nos assiste e participa também através aí do YouTube, para nos encontrar, Rádio Condá FM 98.9. 21 para as 8, Gladir Azambuja, bom dia, bem-vindo.
2: Bom dia, Prado, bom dia, colegas, e claro, sempre aquele bom dia muito especial aos nossos queridos e estimados ouvintes. Hoje, a data que você já sublinhou, é o Dia Mundial de Prevenção contra o Suicídio, e eu, ainda na semana passada, gravei um material, está lá no meu Instagram, @ Gladir Azambuja, quem quiser conferir. Eu gravei um material tratando exatamente dos paradoxos do Setembro Amarelo.
0: Certo.
2: Principalmente com aquilo que é parte da nossa vida hoje, não dá para qualificar de outra forma, é parte da nossa vida hoje, que é o convívio no mundo digital, em especial, nas redes sociais. E dentro das redes sociais, vamos classificar aí o Facebook e o Instagram como duas ferramentas que estão permeadas por entre a sociedade e, inegavelmente, estão ligadas diretamente a muito das decisões que tomamos, das ações que empreendemos. O Instagram e o Facebook, realmente, eles fazem parte hoje da vida da sociedade em geral. Tem gente que nem contato tem com isso, beleza, mas eu estou falando numa ampla maioria e numa tendência de vida moderna. E por que eu falo de paradoxos? Eu falo de paradoxos pelo seguinte: esse mês é o mês do Setembro Amarelo, que assim é eleito em virtude de ser um mês de conscientização, debate, troca de ideias, enfim, de todo um trabalho planificado em cima exatamente desse que é também um problema real dos tempos modernos, que é, infelizmente, a questão do suicídio. É quando alguém decide encerrar a própria vida por uma série de fatores e motivos que levariam aqui, quem sabe, o programa inteiro, se a gente se debruçasse por sobre eles. Mas, pulando essa etapa e partindo diretamente para o que é o centro do debate, o suicídio é um assunto muito sério. Nós tivemos aqui, tempos atrás, meses atrás, aqui há pouco tempo, uma onda de notícias que vieram de suicídio, até colocamos em xeque aqui, né, que estava acontecendo com pessoas já da terceira idade, por ciúmes, por problemas conjugais, por depressão, que é a maior das causadoras do suicídio. Mas eu não quero falar em si do suicídio. Existem profissionais muito habilitados para isso e o debate precisa ser mantido. O que eu quero falar é do paradoxo na ligação inicial com aquilo que eu destaquei, que é hoje, inegavelmente, a nossa relação com as redes sociais. Hoje, nós temos mais medo do algoritmo do que da força divina. Nós estamos mais obedientes ao algoritmo do que às leis divinas, porque a gente tem medo de não engajar, a gente tem medo de não ser visto, a gente tem medo de ser bloqueado. O algoritmo virou uma espécie de Deus que rege as nossas ações nesse universo digital. E aí um assunto tão sério como é o suicídio, e que precisa ser amplamente debatido, para que inclusive a gente, ou as pessoas que estejam num momento de maior equilíbrio, porque ninguém está livre do desequilíbrio emocional e mental, ninguém está livre, mas o grupo que esteja num momento melhor possa acolher o grupo que esteja num momento não tão bom. Oferecer ajuda, oferecer amparo, oferecer um abraço, um ombro, um olhar, um ouvido, para que alguém possa desabafar. E isso poderia ser potencializado nas redes sociais. No entanto, é aí que vem o paradoxo. Se eu escrever lá nas redes sociais ou eu falar a palavra suicídio, o Deus algoritmo me bloqueia, restringe o meu alcance, faz com que aquele material que talvez eu esteja ali produzindo para ajudar pessoas não alcance as pessoas, porque ele faz um filtro. Então isso é um tremendo de um paradoxo. É uma contrariedade gigantesca, porque esta força de penetração, de chegada, de impacto que as redes sociais têm, elas só servem para bobagenzinhas. Quando eu vou tratar de assuntos mais sérios, o algoritmo não me deixa, ele me bloqueia. Então, meus amigos, o final desta conta, o resultado desta equação é uma só. O que funciona ainda são pessoas com pessoas. A relação humana, epidérmica, olho no olho, o abraço verdadeiro. Esteja pronto para encontrar das pessoas sinais de quem está precisando de uma ajuda, e que não seja pelas plataformas sociais, que seja pela sua observação dos vizinhos, dos amigos, dos parentes, dentro da sua casa, quem sabe. Esteja atento. Não é nas redes sociais que está a solução. Ainda é no convívio pessoal e humano. E se você está do lado de quem precisa de ajuda, não tenha vergonha de pedir. Talvez nem seja a pessoa mais próxima de você. Talvez nem seja essa pessoa capacitada. Talvez seja um profissional verdadeiro. Mas se você ainda não está pronto, não tem condições, um amigo, alguém que você confia, abra-se. Abra o seu coração. Fale. Não tenha vergonha. Tenha certeza que a sua vida, ela tem muito mais valor do que qualquer vergonha e medo que você possa sentir. Porque isso é uma fase, é um pedaço, é um trecho da sua história que não está muito legal. A sua vida em si, a sua história, independente de como ela aconteceu até agora e de como ela vai acontecer daqui para frente, a sua vida é linda. Só pelo fato de hoje pela manhã você ter aberto os olhos, mais uma vez, prova que a sua vida é linda, é fantástica e existe uma razão para você estar aqui. Estamos de braços abertos, inclusive aqui nessa mesa, se preciso for. Bom dia.
0: Muito bem. Bom dia aí, Gladir. André De Lázari, bom dia.
3: Bom dia, Eduardo Prado. Bom dia, Gladir Zambuja. Bom dia, Lucas Pave. E a você que nos acompanha na Condá. Antes de nos debruçarmos na previsão do tempo, porque precisamos ser um pouco mais detalhistas hoje, referendar tudo aquilo que o Gladir Zambuja falou e reforçar. Não é brincadeira. Não é brincadeira quando nós falamos de saúde mental, de suicídio. Não se pode brincar com esse assunto. Vamos nos levar a sério, nos levar a sério, né? Antes de tudo. Porque jamais teremos a consciência plena do quão importante é a vida que Deus nos outorga todos os dias. Jamais. Nós temos, pelo radar do sistema antigranizo da Prefeitura de Chapecó, a previsão de que para esta manhã há um risco maior de granizo no oeste catarinense, mas sobretudo alto risco de granizo e vendaval numa intensa linha de tormentas na manhã de sexta-feira, de amanhã. E o sistema antigranizo foi acionado durante a madrugada, Houveram pontos de granizo registrados em Guatambu por volta das 5h30 da manhã e os grandes estragos acabaram ficando do outro lado da fronteira. Na província de Misiones, na Argentina, 250 quilômetros de Chapecó, tivemos granizo de 8 centímetros de diâmetro, maior que um ovo e meio. Então foi uma situação bastante complicada lá na Argentina e nós estamos acompanhando e recebendo em tempo real as informações da Defesa Civil de Chapecó quanto ao que pode ser esperado nas próximas 36 horas. Vamos ir avisando. O governo federal pintou o Oeste Catarinense de vermelho já na manhã de ontem e vamos estar atualizando a comunidade, mas sem o intuito de alarmar, e sim de informar, porque tivemos até alerta vermelho para Chapecó ontem à noite e não correspondeu ao alerta vermelho. Então, vamos ir informando, você absorve a informação, toma as precauções e tome, por favor, com tranquilidade, sem criar cânico, como diria Chapolin Colorado. É. Dito isso, previsão do tempo conforme a plataforma Wind, o restante dela. Neste momento em Chapecó 16 graus, a máxima hoje chega aos 21, deve chover de forma fraca e mais ou menos contínua durante o dia de hoje. O acumulado até a meia-noite deve ficar na casa dos 10 milímetros, mas amanhã é que realmente temos que ter maior atenção. Vamos ter uma chuva mais forte durante todo o dia, o acumulado será de 50 milímetros, rajadas de vento podem chegar aos 60 km por hora durante a tarde e então uma atenção maior fica recomendada para amanhã, sexta-feira. Sábado não tem previsão de chuva, mínima de 14, máxima de 17 graus. Para o domingo, pancadas de chuva apenas no final da noite, mínima de 13, máxima de 18 graus.
0: Está aí, previsão do tempo, aquele alerta de sempre, né, minha gente? Como bem falou o André, eu repito, não é para causar pânico, é para divulgar e deixar ciente do que a ciência está mostrando. Né? Somente isso. 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
3: Começamos o noticiário atendendo o nosso ouvinte, o João. Ele teve roubada a sua moto durante a noite desta quarta-feira. Vamos aqui com a identificação. E temos também na nossa live as fotos da moto. É uma Honda Falcon, ano 2005, cor verde, com placas de Chapecó, Mercosul, AMQ 0G13, é uma Honda Falcon, ano 2005, cor verde. Se alguém ver esta moto, avise imediatamente a polícia, que já foi registrado o boletim de ocorrência quanto a esse furto ou roubo, e agradecemos ao João e também ao Idenir Haldi por ter nos passado as informações. Começamos falando de Concórdia. A Polícia Militar atendeu uma ocorrência de tentativa de homicídio na tarde de ontem, após um desentendimento entre vizinhos. Segundo o relato inicial, a vítima foi atingida na coxa por um disparo de arma de fogo após reclamar de indivíduos que efetuavam tiros com uma espingarda de precisão em via pública próxima à sua casa. Conforme a vítima, o autor apontou um revólver em direção ao peito e à cabeça. A arma teria falhado duas vezes antes do terceiro disparo atingir a perna. O suspeito teria apontado a arma para o filho da vítima e feito ameaças. Em seguida, fugiu para uma área de mata acompanhado de outro homem. Uma testemunha afirmou ter visto o suspeito armado logo após ouvir o disparo. O Corpo de Bombeiros prestou atendimento a este homem, que o encaminhou ao Hospital São Francisco para atendimento médico, e a Polícia Militar, com apoio da Polícia Civil, localizou e prendeu em flagrante o homem apontado por testemunhas como possível comparsa, levando ele à delegacia de polícia. O principal suspeito não foi localizado no imóvel onde foram realizadas buscas. O imóvel foi isolado para a perícia da Polícia Científica e agora a Polícia Civil deve também investigar o caso. Na cidade de Xanxerê, a Polícia Rodoviária Federal apreendeu 24 quilos de cocaína e 11 quilos de haxixe na manhã de ontem, na BR-282. As drogas estavam escondidas no catalisador de uma carreta emplacada no Paraguai. O veículo transportava uma carga de milho e foi abordada pelos agentes federais. Durante a conferência da documentação, os policiais perceberam uma divergência na cor do cavalo mecânico. O sistema registrava o veículo como vermelho, mas ele estava pintado de branco. O motorista não soube explicar a alteração. E diante da suspeita, a equipe acionou o canil da PRF e os cães policiais Quântica, Vortex e Texas sinalizaram a presença de entorpecentes na área de exaustão do motor. Durante a desmontagem do catalisador, os policiais encontraram toda a droga. As embalagens estavam recobertas por uma substância adocicada para dificultar a identificação das drogas pelo faro dos cães, mas os cães acertaram. O motorista paraguaio afirmou que havia trazido a carga de milho do país vizinho e alegou desconhecer a presença dos entorpecentes no veículo.
0: Ah, que bacana.
3: Ele foi preso em flagrante e levado à delegacia da Polícia Federal em Chapecó, onde pode pegar no Brasil 15 anos de cadeia por tráfico internacional de drogas.
0: Parabéns.
3: Continuamos agora com as ocorrências da PMD da região de Xanxerê. A primeira ocorrência é de Xaxim. A Polícia Militar atendeu uma ocorrência de descumprimento de medida protetiva de urgência por volta das 4h20 da tarde de ontem, na rua Zidione Marchetti, bairro Santa Terezinha, em Xaxim. A guarnição conversou com uma mulher de 23 anos, que relatou que seu companheiro havia retornado à casa, entrado no imóvel e permanecido trancado dentro. A ocorrência ocorreu logo após um atendimento anterior, na qual o homem havia sido notificado da medida protetiva por um oficial de justiça. No local, a guarnição constatou que a porta da frente estava fechada e que o acesso aos fundos da residência poderia ser feito pela propriedade vizinha. Com a autorização do morador, os policiais acessaram o local e viram um homem de 20 anos nos fundos dessa casa. Ele foi ordenado a sair do imóvel e ele acatou sem nenhuma necessidade de uso de força física, e ele foi preso em flagrante, portanto, pelo descumprimento de medida protetiva e levado à delegacia de polícia de Xaxim. Já em Faxinal dos Guedes, houve um acidente de trânsito por volta das 7 da noite de ontem na rua 3 de Maio, esquina com a rua 1º de Maio, centro da cidade. A PM realizava rondas preventivas quando se deparou com um acidente envolvendo um Chevrolet Onix, cor preta, e uma moto Honda CG160 Start, de cor prata, ocupada por duas mulheres de 18 anos. No local, a condutora do carro relatou que havia parado no cruzamento e, ao iniciar a travessia, ocorreu a batida com a moto. A condutora e a passageira da moto tiveram ferimentos leves e foram levadas ao Hospital São Paulo de Xanxerê. Na verdade, ferimentos graves, perdão, não ferimentos leves, foram levados ao Hospital São Paulo de Xanxerê para atendimento médico. Já a condutora do Onix, uma mulher de 19 anos, saiu ilesa. Em Xanxerê também houve uma ocorrência de furto e desacato. 11 da noite de ontem, rua Victor Konder, centro de Xanxerê. A polícia militar foi acionada após informações de que um homem estaria alterado e perturbando dentro de um posto de combustíveis. Ao chegar ao local, a guarnição conversou com uma funcionária que indicou o homem, sendo realizada a abordagem. Este homem de 26 anos tinha sinais visíveis de embriaguez e não acatava as ordens para busca pessoal. Durante a abordagem, o homem passou a ofender os policiais, o que configura o crime de desacato, e a guarnição também foi informada de que ele tinha perturbado o estabelecimento, quebrando garrafa, chutando a porta do banheiro. Na sequência, uma funcionária de um mercado localizado na mesma rua do posto relatou que o mesmo homem teria saído do estabelecimento levando uma cerveja sem realizar o pagamento. E daí, com câmeras de monitoramento e tudo mais, a garrafa estava com ele. E aí, o homem foi preso em flagrante e levado à delegacia de polícia. A Polícia Militar e a Polícia Civil prenderam na noite de ontem um homem suspeito de envolvimento na tentativa de homicídio que falei anteriormente, que ocorreu durante a tarde. As equipes deram continuidade às buscas após a ocorrência e receberam informações de que o suspeito estaria nas proximidades do bairro Nova Brasília. Conforme o portal Aliança News, os policiais localizaram um homem com as características semelhantes às informadas e, ao perceber a presença dos policiais, o homem fugiu por entre as casas e entrou em um terreno na tentativa de escapar. Só que dessa vez, os policiais acompanharam a movimentação, prosseguiram com as buscas e conseguiram alcançar o suspeito, o prenderam em flagrante, portanto, por aquela tentativa de homicídio com espingarda, e o levaram à delegacia de polícia. Para encerrar esta leva de notícias, Prado, temos aqui uma nota da família de Neuci Antunes da Costa, de 75 anos. Me lembro desse caso porque noticiamos no Primeira Hora, no dia 17 de junho, houve uma situação envolvendo esta idosa, que foi atropelada no interior de Capinzal. Foi um acidente com morte na comunidade de Linha Vidal Ramos. E a advogada criminalista Valesca Tidre, responsável pela assistência de acusação no caso perante a justiça, publicou uma nota oficial em nome da família. E nessa manifestação pública, a advogada reforça que a família permanece enlutada e aguarda com expectativa os desdobramentos perante o Ministério Público e o Poder Judiciário. Dona Neuci foi vista pela última vez por familiares por volta das 4h30 da tarde, daquele 17 de junho, quando deixou a residência de um parente para realizar sua caminhada diária, hábito que mantinha por recomendação médica, e 50 minutos depois ela foi encontrada caída às margens da estrada por um morador da comunidade, já morta, e depois de muita investigação da Polícia Civil, no dia 25 de junho,

0: inquérito seria devidamente remetido à justiça. Aí a nota, vamos ler apenas uma parte. Dona Nelcy foi uma mãe amável, uma esposa carinhosa e uma mulher profundamente dedicada à sua família. Além disso, era uma avó afetuosa que irradiava amor e cuidado para todos ao seu redor. Sua partida deixou uma dor que não pode ser traduzida em palavras. Conforme os elementos até então apurados, após o atropelamento, os ocupantes do veículo teriam deixado o local sem prestar socorro. E quase 3 meses depois, a família permanece lutada e aguarda os desdobramentos processuais, com a legítima expectativa de que a verdade seja esclarecida e que eventual responsabilidade seja devidamente apurada nos termos da lei. Não se busca vingança, busca-se justiça, porque Nelcy não é apenas o nome de uma vítima em um processo. É uma mãe, é uma esposa, é uma história, é uma vida que deveria ter continuado. E é por ela, por sua família e por todas as vidas que ainda podem ser protegidas diante da condução veicular irresponsável e indiferente com a vida humana, que continuaremos buscando respostas. Por Nelcy, pela justiça, pela dor de quem aos 75 anos de idade ainda queria e tinha o pleno direito de viver mais.
1: É uma grande verdade. Hoje também, se não me engano, tem um júri em Caçador de uma advogada que foi feminicídio, né?
0: Isso.
1: Que foi morta pelo ex e teve o corpo ocultado, se eu não me engano, no estado do Paraná. Deu um rolo, porque daí logo após prenderam o cara, né, ainda durante a fuga, e ele não dizia onde é que estava, e levaram dias para encontrar o corpo dessa advogada, né? E o julgamento é hoje, né? O julgamento é hoje, se não me falha a memória.
0: Sim, e começa hoje.
1: E está movendo as redes sociais com as pessoas de proximidade, de relação da vítima, né?
2: Lógico,
1: né? Botando pressão, né?
2: Lógico.
1: E nada mais justo. Nada mais justo que um crime extremamente covarde.
2: Isso, esse tipo de covardia se espalha pelo Brasil todo. Ontem eu tomei conhecimento de uma notícia, eu ainda não tenho os detalhes dela, mas ela aconteceu no estado de Goiás, de um noivo que simplesmente prendeu a noiva dentro de um poço embaixo da residência.
1: Mas meu Deus!
2: Amarrou a menina, jovens ainda, amarrou a menina, amordaçou ela, e no porão da casa onde tinha um poço, ele colocou a menina dentro do poço. E aí a polícia conseguiu, através da investigação, estourar o cativeiro onde ela estava e descobriu o paradeiro dela. Ela estava completamente imobilizada, com a boca
1: amordaçada.
2: E a polícia conseguiu, então, resgatá-la, ainda a tempo de evitar a morte, né? Que era o caminho sem volta ali. Então nós estamos realmente vivendo tempos complicados com relação a estas agressões que acontecem de uma maneira, assim, inexplicável. Inexplicável.
1: Lamentável.
2: Porque, Prado, desculpa, André.
0: Sim, por favor.
2: Nós estamos agora com a trend dos anos 80 aí,
1: sim,
2: né? Tá todo mundo brincando na internet. Uhum. Bem bacana isso aí, bem jóia essa brincadeira aí. A gente que foi, eu que fui um jovem nos anos 80, né? Eu dou risada ali porque muita gente que nasceu agora nos anos 2000 está fazendo e está se divertindo, né? E é exatamente assim, com cabelos, trejeitos, cores,
1: sim,
2: enfim. Mas não é sobre isso que eu quero falar, eu quero só usar isso como um gancho para lembrar que lá nos anos 80 era muito bacana, mas as relações afetivas, amorosas, elas eram mais difíceis e mais lentas, porque você tinha todo um protocolo a cumprir, né? Você, meninos e meninas, né? Homens e mulheres, você começava a ter um sentimento por alguém, aí você ia se aproximando, aí você pedia em namoro, imagina só, você pedia, às vezes tinha que pedir na família ainda,
1: sim,
2: né? Tinha que ir lá na casa do pai, da mãe, pedir em namoro. Hoje nós vivemos uma situação muito mais livre, muito mais solta. As relações estão acontecendo de uma maneira, em qualquer idade, não é só com jovens, elas estão acontecendo muito mais ao natural e muito mais rápida. Só que aí vem o contrário disso. Eu usei a expressão paradoxo lá quando eu falei no início do programa sobre o algoritmo,
1: sim,
2: a questão do suicídio. Temos aí outro paradoxo, né? Nós temos hoje mais liberdade, as relações são mais naturais, pois é aí que está aumentando a violência. Carece estudo, hein?
1: Impressionante. Isso.
0: E tem mais tribunal do júri para comentar depois do esporte. Vamos falar de um caso que começa a ser julgado hoje em Concórdia.
1: Tá bom. 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
1: 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E o Chiru Pompeu falou o seguinte: e ainda tem gente que vai com os lenços que parece uma fita mimosa no pescoço.
0: É, porque os bem fininhos, né? 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
1: Eu achei engraçada a expressão do Chiru Pompeu. Uma fita mimosa.
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1: Posso fazer um convite?
0: Pode.
1: Posso? 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
0: Ótimo, Gladir Azambuja. Cara, eu vou fazer outro convite, festa em honra à Nossa Senhora da Salete, na comunidade da linha Sarapião, em Chapecó. Domingo agora, às 10 horas a missa, ao meio-dia um baita churrasco e às 2 horas da tarde, matinê com a banda Tome Pegada. Reserva de carne com o Renan, 998-26-4829, e com o Rude, 98-867-8014. Convite aí do meu grande amigo Renan, ali da linha Sarapião, nessa grande festa. E agora o pavilhão tá remodelado, asfaltaram tudo lá no entorno da linha Sarapião, tá coisa linda, uma barbaridade. Vladir, mas antes do comercial também, Smart TV e smartphone, o Vladir enlouqueceu.
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0: Muito bem, depois do comercial...
1: Esporte.
0: A gente já volta.
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0: 8h25 e tá pegando uma neblininha lá pro lado do Rio Uruguai, né, minha gente? E aqui a neblina já baixou um pouquinho, meus amigos, já foi embora. Apareceu um pouquinho de céu azul, deu uma réstia de sol, já foi embora. E agora tá querendo mesclar aí um céuzinho azul com umas nuvens carregadas. É a tônica de hoje, não adianta. Será que choveu quanto até agora, André?
25: Menos de 43 milímetros, te dou de certeza, por causa que não ficou entre os 20 municípios com maior chuva.
0: Ah, ok.
25: 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Vamos ver se colabora.
0: Sabe o que me chama a atenção enquanto procura ainda?
25: Seara 31 milímetros, Chapecó não tem, por causa que está dando uns problemas nas nossas estações meteorológicas. Certo. Mas vou achar.
0: Tá bom.
1: O que me chama a atenção é o seguinte... Tu não tem mais a garoa.
0: Não, é pouco,
1: né? Difícil. Tu tem, não tá chovendo, né? Mas quando vem, rapaz...
0: É água.
1: É aguaceiro.
0: Aguaceiro.
1: Aí chove ali uns minutos, aguaceiro. Aí para.
0: Uhum.
1: Aí para. Daqui a pouco vem aguaceiro.
0: Mais uma baldada.
1: Então, tu não tem mais aquela garoa que era em dia de chuva. Sim. Normal, né? Isso que me chama a atenção.
0: Vamos aguardar pra ver o que vai acontecer. Fala, Gladir.
1: Vamos ao esporte.
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1: 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Jax Farma traz os destaques do esporte, como a chapecoense Ederson Vilas Boas. Bom dia.
27: Aquele abraço, amigos do Primeira Hora, informações da Chapecoense, agradecendo sempre a Jaques Farma de Guatambu. Chapecoense que trabalhou ontem na Arena Condá. Ontem quem concedeu entrevista coletiva foi o goleiro Anderson, daqui a pouco a gente ouve um trecho dele, que ele fala desse momento que ele vive com a camisa da Chapecoense. Hoje tem treinamento 15h30 e amanhã 10h30. Esses dois treinamentos serão na Arena Condá e serão fechados conforme o setor de comunicação da Chapecoense. Falando em setor de comunicação, ontem dois jogadores foram confirmados que deixam a Chapecoense. Um deles a gente havia trazido essa informação aqui durante a manhã. A questão do Enio, atacante, por decisão tomada em comum acordo entre ele, o time ao qual ele é emprestado para a Chapecoense, no caso Juventude, e também a Chape, ele então foi liberado, foi encerrado o contrato dele, porque, segundo o Juventude, existe uma outra equipe que está interessada nesse jogador. Seria uma equipe do exterior, então o Enio deve estar saindo do Brasil. Tem outra informação que a gente ontem estava especulando, era a questão do Neto Pessoa, atacante, ele que acabou não tendo mais oportunidades, porque outros jogadores acabaram chegando, o Túlio Eduardo, Franco Rossi, jogadores que estão tendo melhor aproveitamento. Então o Neto Pessoa encerrou o vínculo contratual com a Chapecoense, uma decisão tomada, segundo a Chape, em comum acordo entre as partes. O Neto Pessoa que deve ir para o Sport. Jogador que foi confirmado e que eu citei ontem pela manhã que ele já estava treinando com a Chapecoense, com os demais jogadores, Rosivan, volante, 26 anos, ele que firmou o vínculo definitivo com o clube até dezembro do ano que vem, com opção de renovação por mais um ano. Nessa temporada, Rosivan vinha defendendo o Maranhão, onde disputou a Série C do Campeonato Brasileiro, Copa do Brasil, Copa do Nordeste e o Campeonato Maranhense. Ele jogou 33 partidas e marcou 3 gols pela equipe do Maranhão. Então tá aí a informação que foi confirmada no final da tarde de ontem pela Chape. Vamos ouvir agora o goleiro Anderson, que concedeu entrevista coletiva na manhã de ontem. Ele fala sobre a vitória fora de casa na Série A do Campeonato Brasileiro, uma vitória que não ocorria desde 2021, e também respondeu sobre esse momento que ele está vivendo com a camisa da Chapecoense. Fez defesas importantes contra o Corinthians, foi um dos melhores jogadores em campo, e ele falou ontem na entrevista coletiva na sala de imprensa da Arena Condá.
2: Uma coisa muito importante que eu levo comigo na minha carreira inteira, eu já ouvi essa frase de um amigo, Rafael Cabral, que eu joguei com ele no Cruzeiro, e eu levo daqui pra frente comigo, é nesse momento que você consegue se destacar positivamente, você não é o melhor goleiro do mundo. Também quando você falha, você não é o pior goleiro do mundo. Você tem que saber o atleta que você é, o profissional que você é, independente da situação que você vem passando. Então eu venho levando isso comigo na carreira, desde quando eu ouvi essa frase dele. E cara, eu acredito muito nisso, né? Nesse momento que, pô, tô me destacando, tô indo bem, que eu vou ser o melhor goleiro do mundo, todo mundo virar os olhos pra mim. E também não é quando eu falhar, que eu vou cometer falhas, todo mundo erra. É eu saber lidar com essas falhas e entender que eu não sou o pior. Desde a minha chegada aqui, a gente vem trabalhando muito forte com o Andrei, com o Chico, que não tá mais aqui, agora com o Matheus. E cara, a gente sabia que seguir trabalhando forte, uma hora a oportunidade chega. Porque futebol é muito dinâmico, né? Série A é muito, muito corrida. Então, era estar preparado para a oportunidade, cara. Acredito que desde o começo que eu tive minhas oportunidades, eu consegui agarrar elas bem. É óbvio que nem sempre você vai conseguir dar seu melhor. Às vezes você vai cometer erros. Ou o adversário vai ter o mérito dele de conseguir fazer os gols. Mas eu fico feliz, cara, com o meu desempenho até aqui. Vamos seguir nessa batida, porque eu acredito sim que a gente tem muito para entregar ainda e ajudar a Chapecoense.
27: Uma última informação. Após realizar exames, o lateral Heitor teve constatado uma lesão muscular na região anterior da coxa direita. Ele está em tratamento e vai permanecer entregue ao departamento médico até a resolução do caso. Então, consequentemente, o Heitor está fora do jogo contra o Internacional neste sábado. Amanhã eu volto com mais informações da Chape, agradecendo a Jaques Farma de Guatambu.
0: Valeu, Ederson! E agora vamos falar das competições sul-americanas que estão em fase de quartas de final, tanto a Libertadores quanto a própria Copa Sul-Americana. E nós tivemos mais uma rodada de jogos de ida ontem com brasileiros em campo. O Palmeiras jogou em São Paulo e venceu a LDU do Equador pelo placar mínimo, 1-0. Já o Corinthians foi à Argentina, enfrentou o Estudiantes, saiu perdendo, mas recuperou o placar e empatou em 1-1. Isso tudo pela Libertadores da América. Na Sul-Americana, o Santos, jogando na Vila Belmiro, bateu o Atlético Mineiro pelo placar de 2-0. Hoje, o último brasileiro que está disputando competições sul-americanas e a Libertadores entra em campo. É o Flamengo. Ele vai ao Equador, onde enfrenta o Independiente Del Valle, jogo marcado para as 21h30. Os jogos de volta das quartas de final, tanto da Libertadores quanto da Sul-Americana, estão marcados para a semana que vem. E assim fechamos as informações do esporte.
1: 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Uma hora da tarde tem resenha nota 10. 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Tudo isso com a equipe nota 10. Mas também a qualquer momento, se necessário for, a atualização de informações esportivas nos noticiários da Condá. De Esporte Prado, aqui no Primeira Hora, era isso.
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1: Prado, fala, meu mestre. Deixa eu só aproveitar aqui o recebido do Fernando Matos, lá da comunicação da prefeitura. É uma medição da própria prefeitura com relação às chuvas, 39,9, uhum, a medição, e ele destaca aqui a instalação de 8 pontos de estações meteorológicas. Vem, uhum, um texto maior aqui do Fernando, vou pedir perdão a ele, não vou ler todo o texto porque não há tempo para isso, estamos já quase no ocaso do programa, gostou, sim, dessa? O ocaso do programa. Mas os aparelhos que estão sendo instalados, que chegam a um investimento de 132 mil, são aparelhos capazes de medir temperatura do ar, umidade do ar, direção do vento, velocidade do vento, rajada de vento, precipitação pluviométrica, que nada mais é que a chuva,
0: sim,
1: intensidade luminosa, índice UV e pressão atmosférica. Locais de instalação destas 8 novas unidades: Centro de Capacitação para Geração de Emprego de Marechal Borman, Autódromo Internacional de Chapecó, Praça Jacaré, no Goiôen, Base da Guarda Municipal, na própria Prefeitura, nos altos da Avenida Getúlio Vargas, CEIM Alto da Serra, Novo Distrito Industrial da Linha Simoneto e a Escola Básica Água Amarela. São os 8 novos aparelhos para as medições meteorológicas e climáticas.
25: Já a estação meteorológica do Instituto Nacional de Meteorologia indicou 31,6 milímetros de chuva entre as 3 da tarde de ontem e o presente momento.
0: Muito bem. 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
0: Para arrematar, André de Lázari.
25: Para arrematar, a Polícia Militar realizou a prisão de duas pessoas, uma mulher e um homem, por tráfico de drogas e associação para o tráfico em São Miguel do Oeste, por volta das 5 da tarde de ontem. Após informações sobre a venda de entorpecentes no centro da cidade, a guarnição efetuou a abordagem aos suspeitos, um homem e uma mulher, de 31 e 30 anos, respectivamente. Eles tinham 52 gramas de cocaína, uma balança de precisão. Já na casa da mulher foram localizados dois adolescentes e uma criança, que o Conselho Tutelar, recolheu eles,
0: certo,
25: né, para que pudessem
0: ser atendidos.
25: Até prestaram como testemunhas, depoimento da Polícia Civil depois. E o casal foi preso em flagrante e levado à delegacia de polícia. Já também temos aqui em Maravilha outra ocorrência de tráfico de drogas. Foi por volta das 2 da tarde de ontem. Uma mulher foi presa nas margens da BR-282. A PM aguardava no acostamento para entrar na rodovia, quando a condutora do Chevrolet Onix, que seguia no sentido da Maravilha, vindo de Chapecó, ao ver a viatura, freou bruscamente e em seguida acelerou, demonstrando a intenção de fuga. Diante da suspeita, a guarnição deu ordem de parada, mas a mulher não acatou. O veículo foi perseguido por 2 quilômetros e alcançado. Durante buscas dentro do veículo, haviam 250 gramas de cocaína, 510 gramas de maconha prensada, 200 gramas de maconha camarão, que tem um valor de mercado maior. A condutora, uma mulher de 31 anos, foi presa em flagrante, também com uma maquininha de pagamento, um celular e, obviamente, o carro. Ela foi levada à delegacia de polícia. E seria isso. Vamos destacar o júri de Concórdia e outros júris
0: durante
25: a nossa programação.
0: Até porque amanhã tem os resultados também, né? Provavelmente, né?
25: Geralmente, júri que começa na quinta e termina na sexta, né? Mas vamos ter na sequência o Sala de Debates com os colaboradores. E o tema de hoje tem 3 letras. Quem adivinha?
1: SPC.
25: STF.
0: Valeu então, moçada.
1: Valeu, um grande abraço, que Deus nos abençoe e que nos permita estar aqui amanhã novamente para fechar a semana com o Primeira Hora.
0: 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Vamos dizendo obrigado ao nosso Deus pela oportunidade que nos deu de passarmos esse momento juntos, comunicando, integrando comunidades e sempre fazendo novos amigos. Amanhã, sexta-feira, 7h25 da manhã, de volta com mais um programa.
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9: Faltam 6 minutos para as 9 horas da manhã. Bom dia, Chapecó. Bom dia para você que acompanha a programação aqui da Condá FM 98.9. Como a gente lembra todas as manhãs, você nos acompanha pelo YouTube e você nos acompanha pelo nosso portal de notícias, o Clique RDC. Previsão do tempo para hoje, dia instável. A mínima foi de 17, a máxima deve chegar aos 21 graus e sim, a previsão de chuva agora pela manhã e também à noite. E é, hoje a gente vai mesmo não querendo, o nosso destino hoje é Brasília, o Supremo Tribunal Federal, o STF, vive o episódio mais grave de sua história, tendo por óbvio como peça central o ministro Alexandre de Moraes. Eu vou fazer aqui uma espécie de uma introdução, um antes, para depois nós partirmos para o agora. A crise se agravou desde que se tornou público o relatório da Polícia Federal feito sob a batuta... Aqui é que é curioso, não, amando, sob a batuta, não. É, uma investigação que tem como talvez propulsor o ministro André de Moraes, mostrando que o ministro Alexandre... André Mendonça, mostrando que o ministro Alexandre de Moraes trocou mensagens e se encontrou com o ex-banqueiro Daniel Vorcaro, preso preventivamente pela maior fraude bancária e financeira da história do Brasil. Com os achados da APF, Mendonça pediu ao presidente do STF, o Edson Fachin, abrir investigação contra Moraes. Em resposta, o procurador-geral da República, o Paulo Gonet, que também aparece nessa investigação, disse que a apuração é nula. É aquilo que a gente vem assistindo há anos, porque, olha, de 2022 para cá, com as ações mais contundentes, são anos dessas ações absurdas, desmedidas, incontroláveis, em que um blocão se uniu lá em Brasília para se autoproteger. Na sequência, Moraes contra-ataca Mendonça, aquela história, ninguém chega perto de mim, ninguém me investiga. E o que que ele faz? Ele pede a abertura de um inquérito contra Mendonça, alegando fortes indícios de improbidade administrativa, abuso de autoridade e crime de responsabilidade, aquela máxima, acuse-me do que você faz. E claro, aonde ele fez isso? Dentro do inquérito das fake news, é aquele inquérito dele mesmo, do Moraes, onde ele reina soberano, onde cabem, lá no inquérito das fake news, cabem todos os que ousam se opor a Alexandre de Moraes. Ele dá o jeito dele, não importa a lei, você entra então nesse grande escopo chamado inquérito do fim do mundo. O fato, e aí tem que pensar nos fatos. O que a Polícia Federal fez foi produzir um relatório de 218 páginas a partir dos celulares do Vorcaro, onde ele conversa, sim, tanto com o ministro Alexandre de Moraes, quanto com o procurador da República, Paulo Gonet. E que, sim, é citado nas conversas de Vorcaro. E aí, o que que o Gonet faz? Eu repito, ele pede arquivamento do caso, ninguém nos investiga, a gente recebe mesada, a gente se locupleta com o dinheiro do maior escândalo financeiro do Brasil e ninguém nos investiga. Com todas essas informações vindo à tona, o presidente do Supremo Tribunal Federal, Edson Fachin, finalmente, depois de trocentos anos, ele diz: os indícios contra Moraes requerem encaminhamento institucional. E aí fala nos sérios elementos de fato. Eu estou dando muita ênfase a essa primeira parte, não estou entrando na história de se pedir a cabeça da PF, dos membros da PF, eu não estou entrando no bate-bola entre, porque aí Flávio Dino, que é do blocão, vou defender Moraes até a morte, contra-ataca, não estou entrando nisso, os juristas estão aqui. Mas eu fiz toda essa introdução para dizer que depois de tudo que nós já assistimos, de absurdo, de abuso, de locupletação do dinheiro, de envolvimento de ministro com escândalo, o presidente da mais alta corte desse país diz as palavras que todo mundo precisava ouvir. Sim, há fortes indícios, há indícios materiais do quê? Da nossa velha companheira conhecida corrupção. No lugar que deveria ser sacrossanto em todo o país, né? Num local onde deveriam estar efetivamente os guardiães da Constituição. Mas, pelo jeito, no Brasil, indignação não vale a pena. Eu ando meio sem fé. Eu vou chamar o intervalo comercial e depois da gente assistir toda essa truculência, o Fachin diz: olha, chega do ministro Alexandre de Moraes à frente do inquérito das fake news. Porque eu volto a repetir, as pessoas às vezes não se debruçam, não estudam ou não querem, preferem não acreditar. Mas esse inquérito se tornou no quê? Se tornou um escudo. Cada um que se levantar contra mim, eu vou arrumar um motivo. Se quiserem investigar a minha esposa, gente, o Brasil já tinha que ter ido abaixo aquela hora em que se viu o Banco Master com um contrato zilionário com a esposa do ministro. E o que que ele fez? Ele botou no inquérito das fake news quem tentasse investigar a esposa dele. E qualquer coisa que não seja o que ele quer que seja é fake news, portanto é passível de processo. Isso tu tem. Eu assistia ontem, eu vou me estender um pouquinho porque realmente depois eu quero passar para os rapazes. O Partido da Causa Operária, que é o partido mais além da esquerda que existe, disse: olha, nós nunca vimos algo assim. E para eu concordar com o Partido da Causa Operária, eu não gosto dos extremos, mas para concordar com as lideranças do Partido da Causa Operária, dizendo que o ministro Moraes é abusivo, injusto, tem traços de mandatário, de imperador. Gente, não é possível que o restante da nação se cale. Paradinha para o Café Melita, a gente volta já.
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1: Nove horas, nove minutos. Hoje temos compondo a mesa três juristas. O juiz aposentado Írio Grolli, que hoje atua na área criminal. Alex Passos, professor Robson Santos, que também atua na área criminal e é com peso que certos, a agenda de certos programas a gente aborda. Porque é a falência de uma estrutura, de uma... Ah, não coloque todos os, né, os ovos na mesma galinha, não na mesma cesta, não generalize. O que eu quero dizer é que a desmoralização do STF é tamanha que é difícil você construir ou reconstruir algo que foi tão espizinhado, né, transformar de novo isso em algo confiável. O que ocorre, o que eu fiz foi um resumo dos últimos tempos de uma forma muito rápida, me atropelei, errei, porque eu queria mesmo, era só o extrato das coisas. A novidade de ontem para hoje, então, é que finalmente o presidente da corte, né, que é o ministro Fachin, ele retira Moraes da relatoria do inquérito da fake news, onde Moraes era vítima, era juiz, era promotor, onde o único resultado que poderia sair era o resultado que agradasse a Moraes. E essa barbárie perdurou com a aquiescência dos demais ministros durante todos esses anos. Então, a pergunta, eu quero começar pelo Írio, porque o Írio é um juiz aposentado. Esse sentido corporativo de que nós vamos brigar por nós mesmos, não importa se a minha função seja aplicar a lei, eu vou com toda tranquilidade fechar os olhos, permitir que a lei não seja aplicada, porque a união e o sentido corporativo de autodefesa dos ministros da mais alta corte é tamanha que eles acabam concordando com o erro, a corrupção e a injustiça? Como é que é para um ex, ou melhor, desculpa, um juiz aposentado, eu não sei se dói em mim, que sou jornalista, e literalmente dói, como é que é assistir isso tudo na sua condição, Írio? Bom dia, seja bem-vindo, bom retorno.
2: Bom dia, Raquel, bom dia o Robson, bom dia o Alex, bom dia os ouvintes. Para entender isso, Raquel, é preciso fazer um relato histórico. Por que que foi feito o inquérito do fim do mundo? Primeiro, o tribunal, o Supremo, não tem instrumento de defesa assegurado na Constituição. O judiciário só age quando ele é provocado. Pelo quem? Pelo promotor, pelo delegado. Senão ele não se mexe. O que que acontece? Acontece que passou a haver muitas agressões
1: ao
2: a partir
1: STF,
2: do governo Bolsonaro, simpatizantes dele. Tinha uma. Eu lembro que tinha. Desfilou na frente com os tanques de guerra. Né? Tinha.
3: Soldado em um jipe.
2: É, tinha esse louco Bolsonaro que está nos Estados Unidos, disse: eu, com um soldado e com um cabo, eu fecho o Supremo.
1: Uhum. É,
2: o que que quer dizer com isso, então? Uma moça, vou dizer uns relatos que eu lembro, largava foguete em cima do Supremo.
1: E nós discutimos aqui, falamos certo. Que não é, que é o possível,
2: então,
1: o impossível.
2: Então, o que acontece? Diante disso, como não tem instrumentos de defesa assegurado pela Constituição, se criou pelo regimento interno do Supremo esse inquérito. Tá? Aí, o presidente, que era o Toffoli, escolheu um relator, Alexandre de Moraes. E esse inquérito é uma excepcionalidade.
1: Que dura não, quantos
2: não
1: anos?
2: Não é legal. Não tem amparo legal.
1: Uhum.
2: Certo? Como um instrumento para se defender. Quem falava mal, ele prendia. É, e ali foi se estendendo. Trocou o governo. Já está no fim do governo Lula e os caras estão mantendo. Quem falar mal, quem atacar algum ministro, nós mandamos prender. Foi isso que aconteceu aí. É, passou uma perseguição geral. Tá? É isso. O corporativismo. Só que virou um abuso. Ele está abusivo, tanto que o próprio Supremo resolveu tirar a relatoria do Alexandre de Moraes, que estava usando para defender interesses dele, para cobertar a bandidagem que ele está fazendo. Ele virou assessor jurídico de bandido. Né? É isso que aconteceu. Aí foi trocada a relatoria. Se discute. Poderia o ministro Fachin trocar o relator? Nesse caso, pode. Sim. Porque o relator não foi sorteado. Foi indicado pelo presidente Toffoli. Então, se ele é uma indicação de um presidente, eu posso, na condição de presidente, também tirar. Agora, o Mendonça, no caso do Banco Master e do INSS, que ele é sorteado. Você lembra que era o Toffoli, o relator sorteado, ele abriu mão, foi sorteado de novo, ficou para o Mendonça. Então, nesse caso, o presidente não pode tirar ele. Tanto que ele foi mantido. Né? Agora, em decorrência dos abusos praticados, que vem prejudicar a respeitabilidade do Supremo, é que o próprio Supremo resolveu, ele mesmo, sanar esse problema. Então agora vamos ver o que vão decidir, né? É, diz que isso aí é um divisor político entre ministros. Pode até ser em parte, mas aqui o que se busca é proteger um bandido. Certo?
1: Que louco.
2: É isso. Essa briga que tem lá dentro é para proteger o Alexandre de Moraes do que ele praticou. Assessor jurídico de bandido. Então, o que tem ali é uma parte que protege o bandido e uma parte que é contra.
1: Que é aquele 4-3 que nós tínhamos 15, na semana
2: dia
1: passada.
2: Dia 15 vai ter a votação e o Fachin mandou aberta. Vai ser televisionado.
1: E aí, esse segundo momento, eu quero ir bem por partes aqui, porque é doído, gente, mas a gente tem que passar por isso. Eu sempre deixo muito claro aqui, são três juristas e uma jornalista. Desde o dia 8 de janeiro, a gente vem batendo na mesma tecla. Uma coisa é uma tentativa de golpe, eu sou muito franca, não arredo o pé em um segundo. Se a família Bolsonaro gerou uma expectativa e gerou, se a família Bolsonaro teve envolvimento com os kids pretos, se havia um plano, se investigue, se puna. Agora, um ministro colocar pessoas como tantas outras que já estiveram lá, que já quebraram tudo, que já vandalizaram, que já fizeram caramba quatro e converter aquilo, um monte de três loucados, em golpe de Estado e manter uma pessoa com uma sentença por pichar, mas é o contexto. Ele usou para esse contexto, no caso da moça do batom, que pichou uma estátua com batom, que vandalizou o patrimônio público, ele usou o quê? Conversas de WhatsApp. Agora ele luta de uma forma desesperada, hedionda, absurda, para quê? Para que não houvesse a sessão em que essas conversas de WhatsApp, onde ele não está pintando uma estátua com um batom, onde ele está envolvido em corrupção pesadíssima. Agora ele não quer que essa sessão vá a plenário.
2: Só para completar, ele chegou a colocar o André Mendonça no inquérito do fim do mundo.
1: Mas aí bateu na trave.
2: Para se proteger.
1: Foi o primeiro contra-ataque dele. Mexeu comigo, eu tenho o meu super inquérito do fim do mundo.
2: Para se proteger a bandidagem.
1: E aí, só para concluir, Alex, quando nós falávamos isso, o que que eu ouvi aqui? Chora gato. vão não sei para onde gadaiada, porque nós fomos interpretados, quando falamos de ilegalidade no momento zero, quando eu aqui disse, gente, isto não é terrorismo, eu discuti até com o professor Robson, o termo está errado, me mostra na lei onde se encaixa terrorismo, no vandalismo e nos atos do 8 de janeiro. Totalmente diferente de tudo que foi levantado depois em relação a setores do exército que pretendiam um golpe, pois teve blogueiro, jurista, quem recebia dinheiro a torto e a direito, atores da Globo, desculpa Alex, fazendo um movimento dizendo é para todos, anistia zero. Quem está lá por pichar uma estátua merece de 14 a 17 anos de prisão. E o mais triste, a população aplaudindo. É tão estranho a gente...
2: Parte,
1: boa parte. A parte que se expressa, a parte que
2: não, a parte
1: recebia
2: que a
1: dinheiro, a parte
2: que recebe
1: tem a
2: dinheiro
1: mídia.
2: Do governo, a parte que recebe e com família.
1: E com um ódio do bem tamanho que aquilo tudo me assustou. Bom, Alex Passos, bom dia.
2: Assim, gente, ó, desde 2019, a gente vê esse ministro que se avorou de um poder tirânico, que se avorou de poderes absurdos, né? Dá 48 horas para todo mundo se explicar. Deputado, senador, empresário, cidadão de bem, velhinhas, todo mundo tinha 48 horas para se explicar. Desde 2019, esse cara usa conversas de WhatsApp para condenar pessoas apenas absurdas. Absurdas. Tiveram empresários aqui da nossa região com multas de 6 milhões, 7 milhões, 8 milhões por conversas de WhatsApp. Esse ministro teve o disparate de, na condenação da moça lá do batom, colocar que ela apagou as mensagens. Isto caracteriza de forma inequívoca o cometimento de um crime. E agora ele deu 48 horas para todo mundo. E até agora já passaram 48 horas e ele não veio explicar como é que o banqueiro comprou ele, a mulher dele e os filhos dele. Porque agora tá vindo que um dos filhos dele foi para Dubai com o cartão do Master.
1: 300 mil cada cartão.
2: Para cada filho?
1: Para cada filho.
3: Para cada filho.
2: A conversa da mulher dele dizendo que adorou andar no avião. Gente, assim, ó, é um absurdo sem tamanho que a gente fica abismado das pessoas quererem criar algum nexo, dizer que tem dois ministros se desentendendo. Não tem.
1: Não.
2: Isso é uma cortina de fumaça.
1: Não.
2: Isso é uma cortina de fumaça para esconder o quê? O pai da nossa democracia, o cara que esteve lá para salvar a democracia, o que que ele estava fazendo lá? Ele estava numa missão. A missão de arrebentar com a oposição. Ele não tinha outra missão. Ele entrou com esta missão e ele concluiu ela muito bem. Tanto é verdade, Írio, que no dia 7 de setembro ninguém foi para a rua, porque está todo mundo com medo de ir para a rua. As pessoas estão com medo de se manifestar neste país. Que porra de democracia é esta que tu não pode ir para a rua? Com medo de tomar um processo? Que tipo de democracia que a gente vive? Que essa semana um jornalista de Brasília disse que foi ameaçado por um ministro do STF que ia ser preso se continuasse tendo o posicionamento dele. Que democracia é essa?
3: Veríssimo,
2: que as pessoas estão olhando e não estão enxergando. Nós estamos vivendo num limbo jurídico em que vivemos agora a época do vale tudo. Esse cidadão, esse Alexandre Moraes, ele tem sangue nas mãos.
1: Tem.
2: Ele desmanchou famílias, pessoas se suicidaram, pessoas morreram no cárcere sem sequer ser denunciadas. O Robson que está aqui entende que como é que alguém fica preso esse tempo todo sem sequer ser denunciado? Este diretor da Polícia Federal, esse cara, ele estava preocupado que a ação dele fosse para o Guinness. Vocês já viram tá rodando agora na internet,
1: não,
2: uma entrevista dele, que ele pediu para a assessoria dele contatar o livro do Guinness, que ele fez a maior prisão em flagrante de todos os tempos, pois ele tem que ir para o Guinness como o maior covarde do mundo, prender idosos, crianças, separar crianças, pessoas com Bíblia na mão. Qual foi a arma que esse cara prendeu para ele encher o peito e achar que ele fez isso? Tem que ter um inferno nesse mundo para que ele, junto com aqueles generais, vão bater lá, não é possível. Se não tiver, isso não tem graça.
1: Não,
2: e agora a gente está dentro de uma situação em que o rei está nu.
3: Írio, o rei está nu. E aí o que que acontece? O STF convulsiona. E qual é a saída? Vamos fazer mais ilegalidades? Vamos continuar com as ilegalidades? Olha o que fez o ministro Dino hoje. Senhores, você que está em casa nos ouvindo, deixa eu explicar uma coisa para você. Eu sou um juiz federal. Tenho um salário nababesco. Faço parte de 0,02% da população brasileira. Com 30 assessoras bonitas, com um cara para servir cafezinho, eu largo tudo para virar político. Aí, de repente, eu larguei a magistratura porque eu quero ser político. Mas, de repente, eu desisti de ser político, eu quero voltar para a magistratura. Ele não voltou para a magistratura. Ele voltou para a política de um lugar que ele tem uma caneta com muita tinta e ele faz o que ele quer. Que eu vou mostrar para vocês o que eu estou falando. Todos os deputados hoje que tiveram qualquer emenda aprovada é refém do seu ministro Dino. Porque um deputado, quando ele aponta uma emenda parlamentar para um município, para alguma coisa, como é que ele vai saber a aplicação disso? Existem mecanismos de controle. O que está acontecendo? Todos os deputados hoje são reféns do ministro Dino. Isso é por acaso? Não, gente, não é por acaso. Isso é uma obra construída. Os senadores são reféns do STF. Os deputados são reféns do STF. Nós estamos vivendo uma monarquia em que nós temos 2 a 3 reis que fazem o que querem. Agora veja bem, essa questão do filme do Bolsonaro, pois que se investigue. Mas qual é o problema? O que que ele fez? Ele pegou uma ponta de um inquérito que está com ele para fazer o quê? Para investigar os deputados e emitir hoje 40, 50 mandados de busca. É reação e outra reação, e outra reação, e as apostas vão sendo dobradas, e o nosso presidente do STF, o ministro Fraquin, porque é um cara fraquin, né? Ele é um fraquin, é um banana de pijamas, ele não toma rédea da situação.
1: Mas agora, esse movimento...
3: Só um pouquinho, aí o Alcolumbre, que era o cara que tinha que fazer isso, tá preocupado porque tem uma denúncia lá de 30 milhões de reais. Você que está em casa nos ouvindo, sabia que o fundo de pensão do Amapá, que é o estado de origem do seu Alcolumbre, está quebrado por conta do Banco Master? E de onde é que é o senador Alcolumbre, aquela excrescência, aquela coisa horripilante? É do Amapá. Por que que as coisas não andam? Porque está todo mundo no bolso do Vorcaro. E aí tem uns imbecis que defendem que isso é político. Não é político. É crime, é uma organização criminosa que assaltou a República. Gente, aquele filme O Lobo de Wall Street, o cara alavancou R$1 bilhão. Só o fundo garantidor dos bancos brasileiros, o prejuízo passa de 60 bilhões. É uma quantia de dinheiro que não dá nem para mensurar. E as pessoas estão achando que é política? Não é política. Eu gostaria que alguém desse 48 horas para o senhor Alexandre Moraes se explicar. Vou aguardar ver se isso acontece.
1: Ah, ho, ho, ho, bom dia. Doutor Robson Santos, criminalista, para mim é um cansaço, é um cansaço que eu não consigo descrever aqui. Porque como cidadã, né, bovina ou não, me doeu muito ser chamada de gado quando a gente disse assim, existe erro nesse processo, não está correto, não é dessa forma. Mas a gente tinha que ser chamado aqui de horrores. Eu protagonizo muito essa parte porque quando se discute algo, ataca-se o mensageiro, ataca-se quem trouxe a discussão, né? Não se atacam os argumentos. E houve um encantamento pelo juiz Alexandre de Moraes, como jornalista não posso deixar de dizer. Se falou muito, olha, tem que se combater um golpe, vai entrar uma ditadura. O Mário Sabino, jornalista citado aqui, né, uma pessoa tremendamente, enfim, com um currículo maravilhoso, ele comparou os feitos e desfeitos do Alexandre de Moraes à força de uma ditadura. Ele disse, olha, a gente está vivendo um clima, uma pressão nesse atual momento que é feita. Ela disse, eu nunca vi tanto chefe de redação ser interpelado por executivo, por legislativo, por cala-boca daqui, por cala-boca de lá. É um ambiente geral de cautela e silenciamento preventivo, tanto para o livre jornalista que percebe que vai em cana se falar o que não deve, tanto quanto nas redações dos grandes meios de comunicação que decidiram, tal qual a Rede Globo, no 8 de janeiro, cunhar o termo terrorismo, porque convinha, porque era bom, porque fortalecia um outro lado. Então é isso que nós temos até agora. Professor Robson, existe saída honrosa ou existe só o aprofundamento? Veja, quando a gente diz, ó, o Toffoli não está mais. O Toffoli não está mais, ele permanece ministro, mas ele está, digamos que, está um pouco longe dos holofotes, porque ele teve envolvimento direto com Vorkaro. E aí eu não sei se foi o que aconteceu, que digo, olha, eu me considero, é uma piada, olha, eu me considero, digamos que, comprometido. Eu não tenho condição de estar presente nesse momento agora. Eu estou impedido, mas não por uma questão de consciência. É porque eu roubei mesmo, né? Eu fiz errado, eu me beneficiei. Alexandre de Moraes agora não é mais o senhor imperador, o Darth Vader do inquérito das fake news. O que esperar?
4: Raquel, bom dia. Bom dia, doutor Ira. Bom dia, Alex. Bom dia, doutor Cavalli. Bom dia a todos os ouvintes da rádio. Eu vou precisar, Raquel, não sei que tempo eu tenho, mas eu vou precisar fazer uma contextualização aqui de uma situação para que o ouvinte entenda, né? Primeiro ponto, né? Não estou aqui fazendo defesa de A e B. Na minha opinião, falamos semana passada isso, né, Cavalli? Pau que bate em Chico, bate em Francisco. E qualquer relação, qualquer mínimo de vínculo que exista ou que existiu envolvendo, né, seja quem foi o ministro, seja quem são as personalidades da política brasileira, né, que teve ou tem algum contato com Vorkaro, na minha opinião, precisa ser rigorosamente investigado. E vou fazer agora para que o ouvinte entenda. Exemplo. Temos aqui eu, temos aqui o Cavalho, o Torírio, três advogados. Nós três, e talvez os nossos clientes dos nossos escritórios, que precise talvez conversar com um juiz aqui da comarca, Írio, e o Írio que foi juiz nosso aqui da comarca, que precise conversar diretamente com o juiz, dependendo do juiz da comarca, e se a sua assessoria ou credenciar isso, vai permitir que sente na mesa lá na frente do juiz para conversar sobre um processo que tem sobre o seu julgo, aqui na comarca. Porém, se esse processo sai da comarca e vai para o Tribunal de Justiça em Florianópolis ou para o Tribunal Regional em Porto Alegre, para conseguir uma audiência com o desembargador, eu preciso, antes de mais nada, encaminhar memoriais. A assessoria vai analisar esses memoriais, ver se são pertinentes. E se eles entenderem que existe alguma pertinência, eles vão me dar lá 10, 15 minutinhos para eu sentar com o desembargador e conversar com ele. Do contrário, eu não passo da antessala da assessoria de um desembargador.
1: Por mais que isso seja um direito.
4: Exato. Mas só o advogado. Se o meu cliente precisar ir a Porto Alegre fazer isso, ou a Florianópolis fazer isso, ele não é sequer, ele nem entra no prédio do Tribunal de Justiça. Se esse processo sai do Tribunal de Justiça e vai para Brasília, no STJ ou no STF, as restrições, as barreiras que nós enfrentamos para chegar e ter um contato, né, com um assessor, ou como a gente chama, com um capinha do STF, é muito maior. O advogado, que tem capacidade postulatória, prerrogativa nossa, legal, de ter contato e conversar com o julgador de um processo independente da instância. Eu acho inadmissível, por mais que vocês tenham dito aqui de questão de WhatsApp e tal, o WhatsApp é para nós um indício que precisa ser investigado, tem que ir na mão da Polícia Federal, a Polícia Federal tem que investigar mesmo. É inadmissível tu ter uma mensagem no seguinte, falando assim, olha, eu já falei com o Mendonça e ele vai lhe atender tal dia que ele vai conversar contigo sobre a situação que tu precisa conversar com ele. Como que um ministro do STF vai ter um contato direto, marcar um encontro com alguém que está sendo julgado e alguém que responde algo absurdo como esse que é o Vorkaro em Brasília?
1: Ah, eu tenho a resposta. Ele recebia do Vorcaro para isso. Exato. Ele estava na folha de pagamento do Vorcaro.
4: Aí Alexandre teria. Moraes. Não estou falando do Alexandre Moraes, estou falando também do Mendonça, que também se encontrou com... Ah, foi tratado de precatórios. Ah, mas votou contrário quando isso chegou no julgamento do STF. Não importa. Como que um ministro do STF vai se deixar levar ou vai se expor desta forma de sentar num cafezinho ou de sentar em qualquer para atender um réu? Entende o problema?
1: Sim.
4: Então, quando eu digo que pau que bate em Chico bate em Francisco, na minha opinião, realmente, o que o STF tem que fazer? E agora, na minha opinião, o Fachin, de uma certa forma, está corrigindo um pouco isso. Já afastou o Moraes do inquérito do fim do mundo. E, na minha opinião, tem que afastar o Mendonça.
1: Para que haja um bom andamento. Para que não se cometam
4: erros. Só que afastando os dois, para que ele avoque ou para que ele assuma a relatoria desses processos, ele precisa da aprovação em plenário. Porque, do contrário, tem que fazer um novo sorteio para ver qual ministro vai ser o novo relator desses processos. Afasta os dois... E o Fachin só tem competência para afastar os ministros do STF, ele não tem competência para afastar o PGR, quem tem que afastar o PGR é o Conselho Nacional do Ministério Público, tem que vir de lá o pedido de afastamento cautelar, e na minha opinião tem que afastar os três de tudo isso, tornar suspeito das três situações e se investigar caso a caso. Falei na semana passada sobre isso e reitero aqui. Ah, mas o Fachin tá não sei quem. Eu até concordo, o Dino tá protegendo mesmo. Ali é nítido, ali é situação de...
1: É um escárnio.
4: Blindagem e coleguismo, um escárnio, na minha opinião. Tá? Porém, o Fachin, e falávamos na semana passada sobre a Carmen Lúcia, guardando o voto dela sobre isso, né? A preocupação dele é de uma preservação institucional. E precisa ele. E deve se preservar, sim, a instituição do STF a partir disso. Né? E veja, nós temos uma outra questão importante aqui, né? Que precisamos afastar as duas questões também. Uma é uma questão que, na minha opinião, né, é de um absurdo tremendo, a figura do Alexandre Moraes, esse envolvimento da esposa do Alexandre Moraes, né, e toda essa questão do Alexandre Moraes. Então a gente não pode jogar tudo no mesmo balaio e falar assim, ah, o problema do Alexandre Moraes é o problema do financiamento do filme. São coisas totalmente distintas.
1: Essa é a questão, que agora politicamente, né, é usado como zero a zero. Eu posso, você pode, Exato. Nós podemos, tá tudo bem.
4: E aqui nós temos um outro problema, que é o agravamento de tudo isso, né? É o momento, é o período. Apesar que, talvez, se não fosse o período eleitoral, isso sequer tinha trazido à tona para a gente discutir isso nesse momento.
1: Porque, do contrário, eu preciso chamar o intervalo, porque aí vai entrar duas questões que eu estou pasma. Primeiro, a OAB acordou. Tcharam! Segundo...
3: Está de terno e gravado.
1: Está aqui, né, com os paramentos necessários para falar sobre o setor ao qual ele pertence e dizer finalmente, é que nem Andréa Sadi da Rede Globo, que ela disse, gente, eu nunca tinha visto um juiz que é réu, que é protagonista de um processo de corrupção julgando o próprio caso. A vontade que deu... foi de pegar um WhatsApp e colocar, sabe Deus, em que canal, e Sadi, em que mundo você vivia, se até agora você defendeu essa mesma figura?
3: No mundo da Associação Brasileira de Imprensa.
1: Aham, porque a ABI declarou o quê? Não somente apoio ao que está posto aí, como apoio à reeleição. Como é que uma Associação Brasileira de Imprensa abre apoio a um candidato?
3: Porque está aparelhada, assim como grande parte do Estado brasileiro.
1: Sim, o como eu já venho depois, porque o como está diretamente relacionado ao dinheiro. E que vergonha falar assim do meu ramo de atuação. Intervalo, na volta ao Cavalli, vem falar um pouco da OAB, desse misto de omissão com permissividade, com necessidade de protagonismo como herói, e de como, né, ser um vendilhão mesmo, eu me vendo para quem pagar mais. Só piora depois do intervalo comercial. A gente volta já.
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6: Emitido alerta vermelho para temporais pela Defesa Civil de Santa Catarina para os municípios de Palmasola, Campo Herê, São Bernardino e cidades vizinhas. Isso também inclui Dionísio Cerqueira, São José do Cedro e São Lourenço do Oeste. Atenção, amanhã todas as agências da Caixa entram em greve em Chapecó e região. Não houve acordo entre o banco e os bancários. A decisão foi tomada ontem à noite no Sindicato dos Bancários de Chapecó. Repetimos, a partir de amanhã entra em greve as agências da Caixa em Chapecó e região.

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7: Nove horas 45 minutos, quando finalmente, e tudo com muito atraso, e tudo com muito deboche, finalmente as coisas começam inevitavelmente a aflorar. E sim, com erros ou sem erros, há que se ter um protagonista. O Moro errou, digamos que no, na parte regimental, e o brasileiro pagou caro por isso, porque teve que assistir um show de horrores e depois ser convencido de que nada aconteceu. Eu repito, e a gente tem que falar sobre isso, porque é ação. É o encontro de dois mundos, do mundo político com o mundo do judiciário. E nesse encontro, os erros cometidos, e o Robson sempre falou aqui, enquanto todo mundo aplaudia o Moro, o Robson dizia, existe erro técnico, e esse erro técnico vai cobrar seu preço. E cobrou. Não tivemos um Lula inocentado, tivemos um Lula descondenado. Quem descondena Lula? STF. Hoje nós temos de novo um embate entre um ministro que diz, olha, vamos fazer o que cabe ser feito, que é o ministro Mendonça. E, por outro lado, nós temos a banda corrupta do STF que luta com todas as suas armas, sejam elas lícitas, muito poucas, e ilícitas, tremendamente ilícitas, para dizer, nós mandamos aqui. Nós nos beneficiamos com dinheiro de bandido e nós nos defendemos. E quem falar diferente, temos aqui aberto um processo que é eterno, que é o das fake news. E nesse processo eu encaixo o que eu quiser. Eu acho curioso que um grupo nosso, o nosso grupinho das quintas-feiras, vem debatendo isso de forma exaustiva, sendo xingado de tudo que é possível, porque tem coisa que eu falei que aqui eu não leio e vou seguir não lendo. Mas eu acho curioso como isso não tomou volume. Agora, de uma forma irônica, eu vejo, bom, chegamos no momento inevitável. A verdade tarda, mas acontece, sabe Deus qual é o ditado da minha avó? Sim, nós vamos ter na terça-feira uma reunião de plenária no STF. e da parcela, das parcelas da sociedade que erraram feio, dolosamente, omissamente, temos as duas aqui. Tanto quem representa os jornalistas, vergonhoso, quanto quem é representado pela Ordem dos Advogados do Brasil, vergonhoso. Cavalli, bom dia. Antes tarde do que muito, muito, dolosamente e convenientemente tarde, eu tô bem bandida, bandida com todo mundo, inclusive comigo. Bom dia, seja bem-vindo. O que é que vai fazer,
8: Raquel, Sobe? Bom dia, inclusive o atraso meu aí, eu quero que me desculpe, é que justamente nós estamos nesse trabalho de expor a sociedade aí o que está acontecendo com a instituição. E eu não tenho vergonha porque eu sempre tive um posicionamento muito firme e sempre defendi, eu só não consegui era construir a maioria dentro do colegiado do Conselho da OAB. Mas a porcaria foi tão grande e transbordou de tal maneira que alguns que não estavam enxergando passaram a enxergar. E eu coloco também outras entidades aí, nós estávamos falando no bastidor aqui, tem a Associação dos Magistrados, que estão pagando um preço caríssimo por causa dessa lambança, por causa dessa lama de corrupção dentro da cúpula do Poder Judiciário, que o cidadão comum, né, doutor Irio, não sabe muitas vezes diferenciar o trabalho honesto, o trabalho diário, cotidiano dos juízes de primeira instância.
9: Que diferenciar o Poder Judiciário do STF.
8: Isso, então nós temos que deixar muito claro. E eu também me parece, então, que a Associação dos Magistrados também deixaram a desejar no ponto de vista que deveriam se posicionar. A Ordem dos Advogados demorou, mas veio. É um movimento que está acontecendo agora em efeito dominó, começou pelo Sul, como não poderia ser diferente. Nós não temos ainda um posicionamento firme do Conselho Federal. E aqui eu posso dar uma dividida do que estava acontecendo há duas semanas atrás. E é bom também nós fazer um retrospecto sobre a questão do caso Master. O caso Master, o processo foi originado por causa de uma investigação do sistema financeiro. Polícia Federal fazendo uma investigação e esse processo acabou caindo na relatoria do Dias Toffoli. Pela investigação da Polícia Federal, se mostrou que o Dias Toffoli tinha envolvimento. O processo foi tirado dele, ele não cedeu por suspeito. Foi tirado dele.
7: Isso que eu acho impressionante.
8: Bom, deixa eu só fazer a linha para cada um o seu raciocínio. Foi tirado dele. E por uma ironia do destino, foi sorteado e caiu para o inimigo dele. Dele e do Moraes. André Mendonça. E aí que está o detalhe. O André Mendonça aprofundou, né, doutor Alex, as investigações. Doutor Alex foi delegado, doutor Ilho foi juiz. E a gente sabe muito bem quando alguém quer aprofundar as investigações e quando alguém quer fazer de conta que está investigando. O André Mendonça passou a investigar. Investigar através da ferramenta constitucional Polícia Federal. E chegou no processo um relatório assinado, onde apontava indícios de envolvimento pesados do Alexandre de Moraes. Sem querer condenar ninguém antecipadamente, mas indícios pesados da advocacia administrativa, de tráfico de influência. Agora está vindo à tona aí de que, coincidentemente, aquele contrato de 129 milhões foi firmado no momento em que foi feito um pedido de vistas num processo que envolvia os precatórios, e os precatórios eram o lastro financeiro do Banco Master. E isso tudo começou a aflorar de uma forma mais convincente para a sociedade e para as entidades de que realmente deveria ser afastado o ministro Moraes e depois o Gonê, porque também foi envolvido nas investigações, desse julgamento. Isso é básico, né, doutor Irio? Investigar, transparência, como eu sempre brinquei, o Fagundes, que é meu auxiliar lá em casa, que é de pintura, que é de alvenaria, que é um bom pedreiro, também falava isso, Raquel. Tem que investigar e tem que ter transparência. Nós, juristas, falamos em suspeição. Falamos de um dever do julgador se afastar do processo, Írio, quando tem alguém muito próximo. Não precisa nem ser ele. Alguém muito próximo.
10: Quando faltar a imparcialidade.
8: Porque é a ferramenta que faz as pessoas convencidas de que aquela decisão foi justa. Enfim, começou a aflorar toda essa baderna. E aí, posso ficar muito tranquilo aqui de dizer que eu puxei esse debate mais severo no Conselho da Ordem do Estado, muito em função do que o Paraná já vinha fazendo, do que o Rio Grande do Sul vinha fazendo, e nós não tínhamos nos manifestado ainda. Estávamos num silêncio constrangedor. E o ponto principal e inicial, Alex, era de que tinha que se investigar e se ter transparência. Nós, do movimento da ordem, queríamos que tivesse afastamento. Porque não tem como ter transparência e imparcialidade se alguém que está sendo investigado está com o baralho na mão. Está participando do julgamento. Isso foi o posicionamento nosso. Infelizmente, o Conselho Federal ainda não adotou esse convencimento. Apesar de estar pipocando o país afora, nas 27 seccionais, inclusive a seccional do Distrito Federal foi adiante. Entrou com um pedido de impeachment. Parabéns para eles.
11: Exato.
8: Estouraram um processo disciplinar por causa da questão da advocacia envolvendo a família e do Alexandre de Moraes.
12: Ontem também foi instaurado um procedimento contra o escritório da Barsi de Moraes.
8: Sim,
12: né?
8: Lá no Distrito Federal.
7: Sim. Esposa do Alexandre de Moraes, para quem ainda não se atentou.
8: Um ponto que eu deixo muito claro aqui, e eu divirjo do Robson. O Robson é um estudioso do direito penal, eu não sou. Mas não podemos querer trocar favores para apaziguar o STF. Tem que continuar na lenha. Tem que fazer uma sessão pública, que já foi marcada dia 15, para que todo mundo bote na sala. E para que a sociedade tome conhecimento disso aí. Afastar o André Mendonça nesse momento, porque ele está fazendo o que os outros deveriam ter feito, me parece ser uma justiça muito grande. Inclusive com o país. Porque nenhum dos ministros fez uma investigação usando a polícia. Não como Alexandre de Moraes fazia por conta própria, determinando prisões. Não.
7: Essa é a
8: diferença. André Mendonça, até onde eu vi o processo, ele está baseado em uma investigação feita pela Polícia Federal, que é quem tem poder para investigar, o doutor Írio.
7: E então provocar o STF.
8: Depois, Robson, com devido respeito, se vierem indícios de que realmente houve constrangimento, não pode vir relatório da arapongagem, né? Que é o que está aflorando. Não pode vir relatório da arapongagem.
12: Apócrifo.
8: Sem assinatura. Não pode, isso não pode. Isso atenta contra o Estado Democrático de Direito.
7: Eu vou traduzindo isso, foi o que o Moraes fez para subsidiar
8: o não pode.
7: Da fake news.
8: Então, se caso houver realmente indícios daquilo que o Alexandre de Moraes está dizendo, e não tem provas, de que houve constrangimento, de que o André Mendonça se excedeu, ok, vamos analisar à luz dos fatos e das provas.
11: Não falei nada diferente disso.
8: Isso, não, perfeito, Robson. É só, assim, ó, eu não concordo nesse momento em afastar Moraes e afastar André, não. Não, não tem, nós não temos nesse momento nada, absolutamente nada que comprove aquilo que o Alexandre de Moraes falou. Por outro lado, aquilo que o André Mendonça falou tem provas da investigação policial. Então, se tem que tomar alguma medida nesse momento, é tirar da sala quem está sendo acusado e quem está envolvido. E aí também o Gonê. E nós não temos nem OAB, nem Associação de Magistrado, nem a Associação de Imprensa tem poder de indisponibilizar a atuação do Gonê. Cabe ao Ministério Público, que instaurou o processo.
11: Conselho Nacional do Ministério Público.
8: E para encerrar essa minha fala longa...
12: Ah, importante, ó, isso aqui é importante. O Conselho Nacional do Ministério Público já instaurou um processo.
8: Isso, foi o que eu falei
12: já. Para apurar a conduta do procurador.
11: Como ele é o chefe do Ministério Público...
8: Nós não podemos nunca deixar de lado do nosso pensamento e que existe o corporativismo no Brasil. E a indignação nossa tem que estar no volume 10, Raquel. Porque nós só conseguimos movimentar a ordem dos advogados de Santa Catarina porque alguns conselheiros continuaram indignados. Enquanto alguns estavam dizendo que estava tudo certo, outros que achavam que nós não tínhamos que participar dessa discussão, nós continuamos indignados, André, Alex. Então, isso que eu peço a todos. Ah, Associação Brasileira de Imprensa, continuemos indignados. Doutor Írio, Associação dos Magistrados, continuemos indignados. Por quê? Porque sem indignação, sabe o que vai acontecer? Um monte de pano quente, ou melhor, estilo lusitano, e eles vão achar uma solução, e nós vamos partir para um período onde o Alexandre de Moraes, que está envolvido até o talo nas acusações, vai ser o presidente do STF.
12: E assim, ó, só para corroborar, a grande questão é assim, ó, afastar o Mendonça nesse momento, um cara que simplesmente tudo que ele fez foi dentro do que está do regimento do STF, né? Seria uma injustiça sem tamanho e seria premiar os maus. E vejam, se tentou, Írio, se levantar várias coisas contra o Mendonça. Ah, porque ele se encontrou com o Vorcaro. O que, que ele falou? Sim, me encontrei, ele me pediu uma coisa que eu disse que não. Inclusive, julguei contra. Tá lá, é só você procurar aí nas redes sociais. Ah, o terno dele foi pago pelo Vorcaro. Ele mostrou o extrato do cartão de crédito dele. Quem pagou meu terno fui eu.
7: Em 10 vezes.
12: Então, assim, esse absurdo que está se fazendo de querer colocar tudo no mesmo nível, não, são níveis muito, mas muito diferentes. E eu entendo que ele agiu estritamente dentro do que tinha que fazer. O que, que ele fez? E aqui ninguém está falando de política, gente. Não tem viés político. Não tem viés político. O que, que ele fez? Ele recebeu essa situação do Banco Master, que só explodiu, Cavalli. Só explodiu porque explodiu. Porque todos os mecanismos de controle não perceberam. O cara do Banco Central, que pelo jeito devia estar no bolso lá também, o cara que era da fiscalização, ninguém percebeu. Só foram perceber quando explodido, não tinha mais o que fazer. Aí sim, aí vem a tona. Aí vamos voltar à questão do Toffoli, em que o cara vende parte de um resort que ele continua usando como se fosse dele e não acontece nada. E se nós voltarmos mais um pouco lá atrás, o DNA do Banco Master está na Bahia, Írio. Tudo começou na Bahia. Começou lá na Bahia com aquele crédito consignado dos funcionários baianos. Foi lá que foi feita a alavancagem de dinheiro que depois virou o Banco Master. E aí tudo isso aliado ao quê? A muito favor político. Por que as filhas de um determinado senador foram assistir shows lá nos Estados Unidos? Quem pagou? Gente, o troço é muito maior. E aí o que, que a gente faz? Em vez de a gente atacar a mensagem, querem atacar o mensageiro. Como é que vai afastar o Mendonça? Que credibilidade vai se ter nesse processo? Então, assim, urge que o Fraquin tome as rédeas do processo, já que do Senado não vai vir nada, pelo menos não neste ano, e realmente faça as coisas acontecerem. E, assim, a melhor coisa que deveria acontecer para este país é que fosse uma sessão aberta e transmitida ao vivo, como eles fizeram tantas vezes. Transmitam ao vivo e se põem as cartas na mesa. Se põem as cartas na mesa. E, realmente, quem tem muita coisa para explicar é o seu Alexandre de Moraes. Ele tem que explicar os contratos, os cartões corporativos, os aviões, o outro contrato de 50 milhões. Gente, como é que ele vai explicar a orientação profissional, se o cara deveria fugir do país ou não? Como é que ele vai explicar as mensagens que ele apagou? Ele tentou criar um mecanismo para disfarçar, para apagar os rastros dele. Pesado, com, né, os mesmos mecanismos que ele condenou as outras pessoas. E o cara quer continuar no STF? Como é que o procurador-geral, que liga pro cara e pede para levar o filho dele, que manda uma mensagem dizendo que tá com saudade do Vorcaro, como é que esse cara vai estar isento? Como é que o delegado da Polícia Federal, o atual diretor, que foi lá tomar uísque de R$500 a dose, fumar charuto, andar no avião... E tem mais uma situação, tá? Que tá vindo à tona agora. A namorada do atual diretor da Polícia Federal é uma repórter que tem patrocínio. O programa dela indiretamente recebe patrocínio de uma das empresas ligadas ao Banco Master. Então, assim, gente, é muita coisa para simplesmente se dizer que é uma questão política. Não é político.
7: Eu acho que é uma
11: questão
7: mistura.
11: Política, é na verdade, Raquel, né? Eu só quero...

0: ainda continua em aberto para colher assinaturas. O documento foi entregue à comissão aos membros do centro, por membros do centro acadêmico, e acompanharam os estudantes, os senadores Lindenberg Farias, Randolph Rodrigues, Gleisi Hoffmann, Carlos Zaratini, Jandira Fegali, enfim, Benedito da Silva, Maria do Rosário e tal. E daí continua. Paula Mazzucchi justificou a apresentação do abaixo-assinado, afirmando que Alexandre Moraes não tem reputação ilibada exigida para um ministro do STF. Já vimos a postura dele, enfim, né, desrespeitando prerrogativas. Também se questionou o notório saber jurídico de Alexandre Moraes, quesito também exigido, porque há de se lembrar as indicações, alegações de plágio na sua tese de doutorado. Enfim. Né,
1: é que aí vai havendo
0: desdobramentos. Aí você tem tudo isso aqui lá em 2017, né, e hoje tem Randolph como um principal aliado de Alexandre Moraes, né?
1: Mas defensor Lindenberg, de primeira Farias, hora.
0: O Partido dos Trabalhadores defendendo o ministro e votando contra, inclusive, o impeachment. São os, né, o Novo essa semana, inclusive, postou lá quem são os favoráveis, um placar lá de favoráveis, desfavoráveis, e os que ainda estão indecisos, né? Que não, sobre o impeachment de Alexandre Moraes. Então, politicamente falando, é isso aqui que também é vergonhoso. É disso aqui que nós estamos falando. Por quê? Porque esses nomes estão hoje batendo a porta do cidadão brasileiro pedindo voto para reeleição.
2: Ah, agora você chegou num ponto.
1: Agora
2: você
1: foi cirúrgico. Ah. E eu vou querer trazer... O André está com um boletim, mas depois eu quero voltar nisso.
3: É, para acrescentar ao debate, bom dia, Raquel, aos colaboradores. O ministro Alexandre de Moraes, do STF, cancelou o pronunciamento que faria daqui a pouquinho... às 11 horas da manhã, conforme a Rede Bandeirantes de Rádio. Segundo o gabinete do ministro, a declaração será remarcada para data oportuna e seria pré-gravada de qualquer forma. O tema do pronunciamento não chegou a ser divulgado pelo gabinete do ministro, mas aconteceria um dia depois do ministro Edson Fachin retirá-lo da relatoria do inquérito das fake news. Então, havia um plano para Alexandre de Moraes gravar um pronunciamento e transmiti-lo pela TV Justiça às 11 horas da manhã, de forma pré-gravada, mas ele recuou e os bastidores seguem fervendo.
1: Indícios, né, de que antes seria o incontestável, né, o inoxidável. E eu quero aprofundar isso, eu sei que vou levar pancada de todo lado, mas vamos lá. O jornalista William Vac, ele disse de público, isso até está me trazendo um pouco de oxigênio, né? É, num dos debates da CNN, me impressionou isso. Ele relatou que uma fonte do Supremo Tribunal Federal o informou que uma ala do Supremo Tribunal Federal, por meio do marqueteiro de Lula, enviou um recado ao presidente Lula em meio à crise envolvendo Alexandre de Moraes e o Banco Master. Segundo Vac, a mensagem teria sido, abre aspas, nem pense para o Lula, nem pense em se afastar do STF. Um pedação do PT da Bahia está na nossa mão. Fecha, ou melhor, e governa porque o STF ajuda, fecha aspas. Aí começa aquele lado terrível, quando a gente falou que em Gleisi Hoffmann, em todos os que né, ferrenhos defensores da democracia contra o golpe, não vou deixar de dizer, sim, havia intenção da família Bolsonaro em algo mais. Sim, tem que ser investigados. Sim, isso prossegue.
0: Foi isso que condenou o próprio Bolsonaro.
1: Exato. Não. Aquele povo que estava na rua se manifestando e que foi induzido, até com coincidentemente Dino, né? Flávio Dino oferecendo água para os manifestantes, aquilo foi favorecido para que acontecesse. Era necessário aquele momento para configurar o clima de golpe e para dizer aqui estão os guardiões da Constituição. Então tudo aquilo um dia, como diz o senador Espiridão a mim, aqueles raios daquelas imagens vão aparecer e nós vamos com calma, sem o tratoraço, já passo, sem o tratoraço dos grandes meios de comunicação poder falar, porque os meios de comunicação se calaram. Quando o jornalista William Vac tem a liberdade de falar nisso, ele traz outra peça tremenda para o tabuleiro. Qual seja, o casamento entre Alexandre de Moraes, eleito pelo atual governo como guardião da Constituição e o guardião da democracia,

0: merecia. Agora este guardião cobra seu preço. Não me incomoda, porque cai o suprassumo do petismo baiano com você. E em ano de eleição, isto não é conveniente. Aí eu penso, meu Deus, o STF, que já tem todo o Senado na mão, porque os senadores, tirando a lista que eu li ali entre parlamentares e senadores, eu li no dia que teve a Fran e o Bopré, que tiveram coragem de se manifestar aqui de Santa Catarina, só o Amin, todo o Congresso, todo o Senado abriu mão da sua função constitucional.
1: Os grandes culpados, Raquel, temos, são os senadores. Sem o Senado, o Robson fala muito isso e está coberto de razão. Nós somos coadjuvantes. Dr. Guilherme Matos aqui fazendo o que pode aqui junto ao conselho local nosso para ter uma posição, para defender o que é certo. Somos coadjuvantes, apesar de nós estar fazendo o nosso papel. Fomos eleitos para isso, né? Sou conselheiro, ele é presidente, tem se esforçado e certamente não vai se furtar disso a subestação de Chapecó. Quem que é o grande culpado de tudo isso? O Senado, que bota políticos onde devia ter juristas. Eu sou do século passado, né, Raquel? E já te falei mil vezes. Tenho orgulho e isso me deixa, assim, cheio de felicidade de poder ter estudado na biblioteca do Dr. Lang. Quando nós tínhamos Eros Grau,
2: sim,
1: Peluso, Ellen Grace. Existia um cuidado, né, doutor Írio, em quem seria indicado e quem seria nomeado para aquela cadeira sagrada. Porque o que mantém o tecido social das pessoas é uma questão subjetiva, né, Raul? Por que as pessoas respeitam as regras sem ter um policial na frente de cada casa? É o poder judiciário. As pessoas, no pensamento dela, né, Raquel, elas sabem que se tiver alguma situação que tenha onde se socorrer, no poder judiciário, Írio. Isso está no imaginário, o tecido social, o contrato social lá do Hobbes, é uma imaginação que as pessoas respeitam no imaginário. Quando a gente vê essa lama toda envolvendo o STF, que eu vou repetir, respinga nos juízes de primeira instância, nos promotores aqui que estão trabalhando aquilo fora, não tem nada a ver com isso. Que a gente é honesta trabalhando. Tem nada a ver com isso. Tem nada a ver com esses 130 milhões. Essas pessoas são as mais atingidas. E nós, por tabela, advogados que usamos o poder judiciário para trabalhar, também. Por isso que vem minha indignação e nunca deixei ele ficar indignado. Por isso que o Guilherme Matos está indignado. Por isso que os conselheiros estão indignados. Temos força de mudar a roda? Não. Agora é o seguinte. Por que está essa lambança toda? Porque reiteradamente, doutor Írio, a presidência da República brincou com coisa séria e nomeou pessoas que tinham muito mais característica política do que jurídica.
3: Porque... Deu presente para o assessor, deu presente para o seu advogado, deu de presente um cargo para o seu correligionário.
1: Advogado do sindicato.
3: Então veja bem, vai, porque veja bem, quem nomeia for um cara honesto, vai nomear cara honesto. Se o cara é um desonesto, vai nomear quem? Desonesto. Então essa é a história. E vai dar de presente um cargo desses. É um absurdo.
1: E aí, só para concluir minha linha de pensamento, se nós, e eu sempre faço esse pensamento, Alex, você já imaginou se nós tivéssemos uma... Primeiro que não existia essa crise, né? Se fosse nos anos 90. Pelo tipo de gente que ia estar lá no STF. Não ia acontecer isso. Não ia ter escritório familiar advogando e fazendo contrato espúrio. Agora, meu Deus, quem não quer enxergar isso... Ou não quer enxergar porque tem alguma participação, ou porque realmente não quer enxergar porque nunca vai enxergar nada que seja dito contra alguém que ele gosta. E nós temos que fazer esse exercício. Se fosse em outros tempos, doutor Írio, essa confusão, não digamos que em hipótese, lá nos anos 90 tivesse acontecido de um ministro ter sido acusado, a corte já teria resolvido isso.
0: Já cortaria o mal pela
1: Mas ia
0: raiz.
1: Resolver porque eles sabiam o preço que isso ia causar pro Brasil, Robson.
3: Para a instituição, né?
1: Para a instituição. E a importância do poder judiciário é a paz social, gente. Já se fala em desobediência civil. Não estou pregando aqui, longe disso. Estou falando que já se fala, o próprio VAC falou. Porque vai corroendo o tecido social aquele, do imaginário, do contrato social, e que a gente respeita as regras. A maior parte das pessoas respeitam as regras porque existe um fiel de balança. Existe a balança e a espada da justiça. Para onde que vai parar se ó, o último voto que nós temos de confiança, né, Robson? É o encaminhamento que vai ser dado agora,
2: sim,
1: pelo Fachin.
2: Sim.
1: E por isso que eu não aceito, no meu pensamento particular. Não tem como nós falar nesse momento, né, Raquel, em afastar André Mendonça.
0: Eu concordo.
1: Se vierem provas que mostrem que realmente que realmente ele coagiu os agentes da polícia, ok, vamos investigar. Agora eu estou falando com um colega amigo meu e ele falou aquilo que o Robson fala. Não podemos deixar também de colocar aqui de que os senadores elegeram o presidente que está lá. O presidente é responsável e o Senado junto.
2: O Senado junto.
1: Esses são os grandes responsáveis.
4: É, mas é que ali o jogo é bruto, né, cara? Então, assim, tu tem o ruim, o menos ruim e o pior, entendeu? E ali ninguém teria força para escolher um terceiro. E, assim, há uma cobrança muito grande em cima do seu Alcolumbre, que eu acredito que na virada do ano aí ele vai perder a força que ele tem por tudo que está acontecendo. Só que lá, e novamente eu digo, o jogo não deve ser tão simples assim. Mas vamos ter fé que você que está nos ouvindo, você que está indignado com essa situação, você que vai votar agora em outubro, escolha bem seu senador. Olhe para Brasília. Olha, veja o que está acontecendo. Você acha que isso que está acontecendo é bom para o país? É bom para você? Essa insegurança jurídica? Esse vale tudo por questões políticas na maior corte do país? Quem pode resolver isso é o Senado. Então, quando você for votar para o Senado, ah, eu vou votar nesse aqui que é bonzinho. Ah, eu vou votar nesse aqui que é bonitinho. Não, cara, vote em quem você entende que vai pensar como você, que vai te representar, que vai fazer frente a esta situação.
2: Eu diria mais, vote num catarinense, ponto.
0: Ah, matou a charada. Írio Grolli, eu vou me despedir do Írio primeiro, obrigada pela participação, Írio tem a agenda dele, enfim, que bom que você veio, até na quinta-feira passada, claro, o Írio teve ali que fazer um remendozinho, né? Enfim, já está bem de saúde, está ótimo. Mas esse sentido de quando foi que o brasileiro se tornou tão tolerante, que mesmo transparecendo todos esses indícios de leilão, de venda, de corrupção, o brasileiro começou a entender que é a regra do jogo e que sim, é natural um juiz ser corrupto. Isso deve machucar.
3: O brasileiro é tolerante com a corrupção, senão não tinha elegido o Lula.
0: Ah, o Írio não manda recado também, caramba.
3: Ele é tá tolerante com a corrupção.
0: Eu tava falando mais da questão do magistrado.
4: Mas o
0: do
4: bom é a idade traz isso é legal.
0: Essa liberdade,
4: eu gosto disso, né? O cara liga o botão do foda-se e vai viver a vida. É isso aí, Írio. Seja feliz.
3: É isso aí, estou falando a verdade, né? Então, esse é o problema do Brasil. Tolera. Esse troço de Alexandre de Moraes, o brasileiro diz assim: você não roubou porque é bobo. Tem esse conceito.
0: Que loucura.
3: E tem
0: o
3: Chico Anísio dizer: daí, deputado. E a reeleição? Não, eu me faço nessa.
0: É.
3: E se você for pegar na justiça, no Tribunal Regional Eleitoral, as declarações de renda dos candidatos a governador,
0: eu tenho passado
3: você
0: aqui.
3: Vai ver que é uma excrescência. 150 mil depósitos, os caras são milionários. Certo? Patrimônio em nome de terceiros.
0: Uhum.
3: Né? O Lunelli foi o cara correto, disse que o patrimônio dele é 630 milhões.
1: Tá bem,
3: hein? É.
0: Não, mas o legal do Lunelli
3: resto,
0: é que assim,
3: o resto é 250 mil, 150 mil, para dizer que eu sou pobre
0: mil.
3: Que nem vocês.
1: Que doou mais do que tinha. É. Se vendesse até o papagaio.
2: Ia falar exatamente isso. Né? Então, declara um valor e doa um valor três vezes maior.
0: Duas vezes maior isso é uma peculiaridade.
3: Eu
0: agora
3: minha vida. Como eu quebrei um braço, eu tenho consulta agora com o meu médico, estou engessado.
2: O Írio então e o Alex se pegaram na porrada e
3: eu e o Alex
2: sequelas.
3: Temos aqui no departamento
0: não foi
3: médico.
0: Isso. Eles não se comportaram e eu falei que haveria consequências para quem
1: se machucarem
0: se
1: com marcas diferentes.
0: Exatamente. Eles não me levaram a sério quando eu falei se comportem. Aí
3: coisas,
0: aconteceu o que aconteceu.
3: De aposentado, né? Coisa de aposentado,
4: é,
3: Alex.
4: Isso aí, né?
0: Obrigada, Ilha, eu tenho que te
3: eu
0: liberar.
3: Eu agradeço meus colegas aqui, né? Debate interessante, né? E está sangrando esse problema. Então eu queria... Foi muito importante esse debate hoje. Eu queria agradecer a Raquel, aos meus colegas aqui, o Robson, o Alex, o Cavalli, e a você que está escutando o nosso programa. Um bom fim de semana e até a próxima quinta-feira. Grande abraço.
0: Pois bem, eu aqui, da minha parte, como eu sempre faço a questão do povo, né? Eu penso muito nos fenômenos da comunicação, eu sou muito atenta a isso, as correntes, o que vem, o que vai, como o vento sopra. E é fato, a revista Veja traz um comentário, ela diz: o que, que está acontecendo com a esquerda e esse silêncio, né? Esse silêncio assustador da esquerda? Por que que
2: rabo
0: não
2: preso.
3: Silêncio conveniente.
0: Totalmente. E já se disse na literatura, um silêncio ensurdecedor. O comportamento é aquele, os representantes deste campo político que sempre defenderam o magistrado por sua postura em defesa da democracia, né? Nas eleições 2022, todas as ações dele, eu digo algumas certas, outras erradas em relação à trama golpista, tem se mantido em silêncio, um silêncio ensurdecedor. Por quê? Que coisa é? É o que disse o psiquiatra Paulo Machado aqui no programa, é a dissonância cognitiva. Aquilo que me machuca não existe.
4: E a capacidade de ver os fatos, né? Você está lá vendo os fatos. Você vê um relatório técnico aprofundado da Polícia Federal que conseguiu pegar os metadados. Veja que troço interessante, né? E você simplesmente ignora aquilo. Essa capacidade de ver os fatos e ficar alheio e achar que não é com ele é fantástica. Parabéns para quem consegue.
1: Bem, Raquel, assim, para encerrar, vou fazer uma analogia aqui com uma brincadeira. Não podemos pensar em queimar o sofá, né, Robson? Porque estamos sendo traídos. O Mendonça é o sofá, está fazendo a investigação. Não podemos queimar o Mendonça nesse momento, tá, Robson? Que fique muito claro. Nesse momento nós temos indícios claros de afastamento do Alexandre de Moraes do jogo, sem fazer pré-julgamento. O PGR, da mesma forma.
2: Na minha opinião, vou dar um passo além. Na minha opinião, nós temos um crime de responsabilidade já incontroverso aqui.
1: Do Alexandre
2: Moraes. Claro,
1: olha, a advocacia administrativa.
4: E do próprio PGR.
1: Isso.
2: Dos dois.
4: E veja bem, a questão do diretor da Polícia Federal mandar você monitorar ministros para você fornecer esses dados para um cara que é... inimigo, que queira fazer alguma coisa. Isso é um fato gravíssimo.
1: Gravíssimo.
4: Isso é gravíssimo. E mais, se vocês olharem na internet, vocês vão ver que vários ministros foram se queixar ao Fraquin de que os filhos e as esposas estariam sendo ameaçados. Olhem na internet. Olha, você que está em casa, olhem na internet.
1: Não podemos esquecer.
4: Estão sendo ameaçados.
0: Sim, porque... o Toffoli, por que ele está agora sumidinho? Sim,
4: Raquel, por que estão sendo ameaçados? Porque todos eles têm esposas e filhos que estão na advocacia. Cara, tinha que ser proibido. Tu quer ser juiz federal, tu vai ganhar bem pra caramba, tu vai ter uma carreira estável. Tu não pode ter, a tua mulher não pode ter escritório, teu filho não pode ter escritório, cara.
1: Simples assim.
4: Mas, homem, veja bem, é uma concorrência desleal para com os outros advogados?
1: Claro.
0: Não, e olha,
4: é uma situação...
1: Mas é evidente.
4: Isso tem que ser, isso é o mínimo.
1: Sabe o que nós enfrentamos?
4: Isso é o mínimo.
0: Alex, sabe como é que escritório de advocacia da esposa do Moraes se apresentava? Ah, escritório criminalista, causas cíveis, causas não sei o quê. Especialista em tribunais superiores.
2: Advocacia recursal.
0: Olha que interessante.
2: Mas aqui, assim, ó, não vamos... Isso que eu falo, pau que bate em Chico tem que bater em Francisco. Nós temos o Alexandre Moraes envolvido até o pescoço, né, nesse
0: até
2: lamaçal. Mas não podemos esquecer que temos o filho de ministro lá do ministro Nunes envolvido com isso, o filho do ministro Fux envolvido com isso, todos com o escritório de advocacia.
1: Não podemos misturar, Robson, agora.
2: Escritório, mas estou falando, quer dizer...
4: Cara, nós temos que parar de misturar
2: fio,
4: as coisas.
2: É um fio que está sendo puxado e vamos ter que chegar na ponta do outro lado. Cada um no seu momento e vai ter que apurar. Nós precisamos... Não só de transparência, nós precisamos, na verdade, mostrar que existe decência em qualquer lugar dessa república. Porque senão a gente vai estar continuando sempre jogando alguma coisa para baixo do tapete e a gente não vai longe.
0: Ou aquela história, não, mas esse lado convém, do outro não. Ah, não,
4: isso,
0: a gente precisa...
4: Por isso e assim, a importância do voto para senador.
2: Pois é, sim. Principalmente. E assim, já que estamos falando em voto, olha só o problema todo, né? Talvez vou jogar uma pimenta aqui, mas vou jogar correndo. E vou embora.
0: A gente joga
4: Hoje eu estou prejudicado e eu não posso fazer nada. Então, calma.
2: Está todo mundo aqui, concordo, nós temos que... Não sei se vai ser impeachmentado ou não, eu acho que vai ter aí uma saída meio que honrosa, vai pedir para sair mesmo e terminou.
0: Vai se apresentar antes?
2: O será? Joaquim Barbosa falou que tinha dor nas costas e foi embora. Daqui a pouco ele arruma uma dor em qualquer outro lugar, pede para sair também. Né? Por quê? Porque há um envolvimento absurdo, né, com esta figura que infelizmente surgiu na República Brasileira, chamada Vorcaro, mas em contrapartida vai votar em alguém que recebeu o dinheiro dele. Isso. Bom, eu acho um absurdo.
1: Basicamente, para simplificar o que eu tenho defendido no Conselho, nós temos duas pessoas que estão sentadas lá para julgar, que estão envolvidas financeiramente com valores altos. Tayaya, Toffoli.
2: Exato.
1: E esse contrato, que parece que é a ponta do iceberg, com o Moraes. Esses dois têm que sair da sala.
4: Mas tem mais de um contrato, né?
1: Tem que sair da sala. Esses dois não participam da sala. Porque é assim, quando alguém está sendo julgado, não pode votar em si mesmo. Gente, nem a favor,
0: tinha
1: nem
0: que
1: contra.
0: Se declarar auto-impedido.
1: Não, é como eu tô falando, se eu pegar os livros do Dr. Lang, lá atrás, é um dever funcional do juiz, se dá por impedido, por suspeito, e isso acontecia. No impeachment do Collor, teve um ministro que estava envolvido, que eu não me recordo o nome, ele cedeu por impedido. Ele não tinha recebido dinheiro nem nada, ele frequentava a casa.
0: E só por isso ele já cedeu.
1: A hombridade estava acima. Ele cedeu, ele não recebeu o dinheiro.
4: O Collor caiu por uma elba. Só um pouquinho, você que está em casa.
1: Mas
4: é só
1: ouvindo, entender,
4: que
1: é muito os tempos novo. São outros. E assim,
4: exatamente,
1: os tempos eu só faço, outros. Eu só penso que as pessoas devem fazer uma reflexão. Não relativizar as responsabilidades e se pautar em cima daquilo que está aprovado. O que está aprovado hoje? Vamos julgar o que está aprovado. Não vamos suspender o julgamento do que está aprovado, né, doutor Robson? Para nós aguardar aprovar alguma coisa contra aquele que está fazendo a prova daquilo que vai ser julgado agora.
0: Essa é a questão.
4: Para você que está em casa nos ouvindo, na época do Collor, tá, eu tinha acho que 19, 20 anos, o Collor caiu porque o PC Farias, que era o articulador dele, comprou uma Fiat Elba para a mulher do Collor. Isso veio a público. Porque
0: isso
4: ele
0: tornou um escândalo sem precedentes.
4: Foi um escândalo assim, o Brasil parou porque a mulher dele tinha recebido um carro. Nós estamos falando de milhões. Nós estamos falando de viagens, nós estamos falando de apartamentos, nós estamos falando... E o brasileiro está simplesmente anestesiado assistindo a novela das oito. Não é possível, não é possível. Não é possível que este país continue inerte frente a toda essa situação que está acontecendo. Até entendo o receio das pessoas de irem para a rua, de protestar, porque é um receio, efetivamente, de que venha acontecer alguma coisa. Quem sabe agora, com esse famigerado inquérito do fim do mundo, as coisas começam a voltar a uma certa normalidade neste país. E, novamente, aqui eu faço um apelo a você que está nos ouvindo. Pense na hora de votar. Voto não tem preço, voto tem consequência. E as consequências é o que esse país está passando. E, assim, esta fragilidade jurídica que nós temos hoje, esta fragilidade jurídica, essa insegurança jurídica, ela se reflete, inclusive, na própria economia. Nas pessoas que vêm de fora para investir nesse país... Nas pessoas que querem fazer investimentos no país hoje, a insegurança jurídica é muito séria. E lembrando a todos o seguinte, nós estamos aqui discutindo o STF. O STF é uma corte constitucional, não é uma quitanda. O STF é uma corte para apurar o quê? As questões constitucionais. Se há uma diferença, se é possível, se não é possível, à luz da Constituição. Não para fazer inquéritos, não para investigar pessoas. Para isso tem justiça de primeiro, segundo e de terceiro grau.
0: Olha, eu agradeço a vinda de vocês, Cavalho, então seguimos, o Cavalho fez o nosso braço hoje aqui com a OAB, explicou a situação e sim, existem as, porque existe a OAB, né, na cidade, no estado, na nação.
1: Mas a pau e corda, Raquel, a posição hoje da instituição nossa é de investigação e afastamento, de Gonê, de Alexandre de Moraes e quem esteja envolvido, e somos contra, particularmente, a pensar nesse momento em afastamento de André Mendonça da relatoria desse processo. Não existe prova nenhuma de que ele não mereça a confiança da sociedade para conduzir esse processo.
4: E se tiver prova, que seja afastado.
1: Exatamente.
4: Então, e se tiver prova, agradecendo, Raquel, o espaço, eu preciso fazer um agradecimento ao doutor Frigieri, que no domingo à tarde estragou o domingo dele para ir lá emendar a minha mão, que eu tive um acidente doméstico com uma esmerilhadeira. Né? E no domingo à tarde ele estava lá costurando a minha mão. Então, doutor Frigieri, muito obrigado pelo carinho, pela atenção que o senhor teve comigo aí. E a todo o pessoal da Unimed que me atendeu muito bem lá. E agora continuamos aqui com esta mão enfaixada por mais 40 dias.
0: Enfim, professor Robson Santos, criminalista. Assim, eu sempre digo como Bom, eu digo o que eu sempre digo, é duro a gente ver que tem que ter ação. O Robson ensinou a gente, né? Esse seria o último campo das defesas, ataques e discussões, porque tudo se resolveria antes, com um pouquinho de honradez, com um pouquinho de autoconsciência, com o ministro dizendo, gente, eu estou impedido. E não com o ministro se sobrepondo e apoiado por um lado, né, que agora está silente e com tremendo apoio de uma mídia nacional que quase o coloca em um altar. Deve ser doído ver isso, mas eu agradeço muito a sua vinda.
2: Raquel, eu que agradeço, né? É doloroso, sim. Especialmente a gente que dentro da academia tenta ensinar o aluno, Cavalho, né? O que é o direito e como fazer certo, né? Nós estamos hoje, ontem e hoje, lá na nossa instituição, recebendo alunos do ensino médio para conhecer o nosso curso, conhecer a nossa instituição, né? E a gente tem essa árdua tarefa de ensinar. né? E a prática com a teoria, a gente vem percebendo que há um cada vez mais um distanciamento considerável. Ontem eu acabei postando até uma brincadeirinha que hoje a pior profissão do mundo é professor de penal, processo penal e constitucional. Né? E eu me encaixo nisso. Por quê, Raquel? Né? E aqui eu faço lembrança, quero ser bem breve aqui na minha fala, mas assim, eu lembro acho que 2008, 2009, Cavalli, quando veio a indicação do Toffoli para o STF. Raquel, eu durante 40 anos da minha vida eu estudei. Até em razão da academia, sim, me obriguei a buscar esta qualificação, fui para o meu mestrado, meu doutorado, fiz um pós-doutorado, né? E eu me lembro o dia que eu concluí meu pós-doutorado, saí para jantar com meu filho para comemorar, meu filho pergunta, pai, quanto tempo você estudou, pai? Eu falei, filho, eu estudei por 40 anos estudando. Né? Não parei, depois fui fazer outras coisas, mas juridicamente falando eu me preparei durante todo esse tempo. E hoje eu não me vejo, talvez, com esse notório saber jurídico necessário para ocupar uma cadeira dessa. Aí tu pega lá um Toffoli da vida, que era um mero especialista, não estou aqui desmerecendo, mas estou falando em notório saber jurídico, entende, Cavalli? Que na época era só porque era um advogado do Partido dos Trabalhadores, foi indicado. Ali começou o problema. Ali começou.
0: Gente, a desmoronar ó, esse castelo. Isso é dito por quem aqui tem pecha de ser direita, por quem tem pecha de ser esquerda, e existe uma concordância.
2: E ali se perdeu toda a essência de algo tão sublime que é a Suprema Corte.
1: Bem desenhada na Constituição.
2: Exato.
1: Bem desenhada, mal utilizada,
2: exato,
1: nos dias atuais.
2: Né?
1: Foi respeitado por muito tempo, tá, Raquel?
2: Muito.
1: A composição do STF, pede pro teu pai. Eu me recordo quando eu entrei na faculdade, nós não sabíamos. Antes de entrar na faculdade, eu nem sabia que tinha STF.
0: Exato.
1: Mas a composição era respeitosa.
2: Sim.
1: Atuava dentro do limite da legalidade e da jurisdição.
2: Então hoje a gente tem esse compromisso, né? De ensinar o certo, de a gente, de ainda. E eu faço, assim, e nós, como juristas aqui, como advogados, a gente também tem como premissa acreditar nas instituições e acreditar na lei e nesse Estado Democrático de Direito que nós, de certa forma, conquistamos durante muito, de forma muito árdua, né, da nossa história brasileira. Eu faço votos que isso seja algo passageiro e que lá na frente a gente consiga corrigir essa rota e a gente entre de novo numa situação. Mas para isso a gente tem

0: Vereadores, o Décio Lima, havia solicitado uma mudança de agenda, mas ele solicitou agora retornar à agenda original. Então, amanhã, em princípio, pousando avião, nosso entrevistado é o candidato ao Senado pelo Partido dos Trabalhadores, Décio Lima. A gente se encontra amanhã, uma boa quinta-feira.
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6: 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E já chegam as notícias do Clique RDC, Rede Digital Conda. E olha a matéria essa, bastante esmiuçadas, esmiuçadas, e caracterizam, então, preocupações, não de agora, mas já de muito tempo. Brasil abaixo da média mundial da OCDE. O que, que seria a OCDE? Organização para a Cooperação e Desenvolvimento Econômico. É uma instituição mundial que, através do PISA, realiza avaliações entre 91 países do mundo. E olha, os resultados de 2025, segundo o PISA, ficaram semelhantes aos registrados pelo Brasil em 2022. E olha, hein? A diferença em relação à média da OCDE diminuiu. Mas veja a razão, principalmente porque o desempenho dos países avaliados pela organização também recuaram nos últimos anos. Então, lamentavelmente, o Brasil não está evoluindo na educação, segundo a OCDE. E a melhora da posição foi de que os outros avaliados que estavam melhores que o Brasil também tiveram desempenho avaliado e recuaram. Então o mundo também está em crise a respeito da evolução da educação. Então ali comportam muitas análises das quais nós temos como veículo de comunicação, já que a educação figura em quase a maioria das plataformas que candidatos em todos os níveis estão apresentando, né? Por exemplo, uma diferença mais significativa é que nós, os estudantes brasileiros, estão no nível de matemática muito abaixo dos outros países no mundo, e lamentavelmente é verdade. E também o PISA constatou que as desigualdades sociais podem também serem refletidas por esta pesquisa divulgada. Então, e olha que o Brasil teve boa participação. O PISA 2025 contou com 760 mil estudantes de 91 países. No Brasil, participaram 30.140 estudantes. E olha a nossa avaliação e os pontos analisados também em consequência da pesquisa sobre o uso de celulares, né? O uso das tecnologias, tá? E teve uma constatação feita domesticamente, isto quer dizer aqui no Brasil, que os especialistas acham que o desafio não é apenas elevar a pontuação média do país, é fazer com que um número maior de estudantes desenvolva conhecimentos básicos e, ao mesmo tempo, ampliar a quantidade de alunos capazes de resolver problemas mais complexos. Isso envolve melhorar a aprendizagem em matemática, leitura e ciências, reduzir desigualdades e lidar com as novas formas de consumo da informação. Então veja que quantos reflexos decorrem deste aspecto a ser tirado desta pesquisa feita pela OCDE. Tomara que os nossos governantes, ao invés de fazerem tanto proselitismo em cima da educação, nós estamos vendo que muitas vezes as pesquisas internas podem ter algumas doses, né, de números um pouco fabricados para enaltecer este ou aquele governo. Mas essa pesquisa internacional da OCDE, que eu estou divulgando e acho importante esta divulgação, mostra que muito pouco evoluímos nestes padrões que brevemente os analisamos. Por isso, fica a questão em aberto. Por que grande parte da nossa juventude, entre aspas, estudiosas, ou que frequenta as aulas, não está atingindo maiores? Não é apenas este ou aquele aspecto. É uma grande quantidade de situações que precisam convenientemente ser melhor enfocadas. Claro que não podemos dizer que nenhuma medida foi tomada. Tivemos, por exemplo, a divulgação do governo estadual a propósito das condições físicas das escolas, onde Ao menos a divulgação oficial do governo do estado contempla uma evolução muito grande nas instalações físicas, mas o desempenho também da educação não trouxe assim análises de estado para estado, mas, no geral, a média que a OCDE chegou é de que o Brasil, lamentavelmente, não está atingindo padrões que necessitariam serem atingidos. Vamos, então, sem conotações ideológicas ou de outras ordens, pensar na formação deste maravilhoso capital humano que são os jovens, que precisam e devem aprender mais. 10h48 na capital do Oeste. Outra notícia aqui, né, que é notícia nacional, que o Clique RDC também destaca. Convocação da seleção brasileira. Para muitos analistas pátrios, como é que lhe colocaram aqui? Decepção. Mais do mesmo. Passamos há poucos meses do Campeonato Mundial e, convenhamos, a nossa participação foi ridícula. Ridícula. E, quando se fala de mais do mesmo, então estamos vendo que algumas modificações na lista dos convocados está recebendo, né, mais análises desfavoráveis ao treinador do que com um princípio qualquer de mais maturidade e de mais responsabilidade em ter um grupo competitivo. Não adianta estrelas se elas não brilharem. Não adianta nome de carreira se dentro de campo eles ficam tolhidos e simplesmente promovendo a si próprios, desprezando o que é básico em qualquer seleção do mundo, que é o espírito competitivo, que é a vontade de vencer, que é a garra de representar o seu país. Lamentavelmente, isto não está ocorrendo. O Linha Direta, como os nossos queridos ouvintes estão a sentir, está se limitando muito neste período que ainda faltam 20 e poucos dias para voltarmos à normalidade de tempo. Mas ficam estes registros porque principalmente a questão da educação no país precisa e deve ser enfrentada com maior eficácia. Não pode-se fazer da educação palanques que não representam nenhum crescimento notável, mesmo no cenário interno, e quem vê agora por esta pesquisa internacional, estamos, né, puxando ainda a rabeira. 10h51 na capital do Oeste. Linha Direta desta quinta-feira vai ficando por aqui. Vem na sequência da programação jornalística da Conda FM, Estação 98,9, com Cleiton César. Bom dia, ouvintes.
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6: Continuam os alertas vermelhos emitidos pela Defesa Civil do governo de Santa Catarina para temporais com raios, rajadas de vento e granizo. Alerta vermelho até o meio-dia 15 para os seguintes municípios: Bandeirante, Barra Bonita, Belmonte, Descanso, Guaraciaba, Paraíso, São José do Cedro e principalmente São Miguel do Oeste.
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10: Muito bem, de volta na programação da Rádio Conda FM. 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Estou sendo recebido pela doutora Nádia Rodrigues. Doutora, seja bem-vinda na programação. Vamos falar hoje sobre o flúor, esse produto que é importante para a saúde bucal, mas deve ser usado criteriosamente. De que maneiras usar, em que momento usar, o tempo todo, após cada refeição, em um tratamento específico? Seja bem-vinda, bom dia.
11: Bom dia, Moisés, bom dia, ouvintes. Hoje eu vou falar um pouquinho sobre os mitos e algumas verdades sobre a utilização do flúor, né? Muitas pessoas elas ainda sentem receio na utilização do flúor, porém, quando utilizado de forma adequada e na quantidade correta, ele traz muitos benefícios para a saúde bucal, né? Muitos pais ainda sentem medo em comprar cremes dentais para as crianças com flúor, só que quando ele tem a quantidade adequada para a idade da criança, ele traz muitos benefícios ali na... tanto no crescimento dos dentes de leite, né, os decíduos, e também no surgimento dos dentes permanentes. Ele também auxilia muito quanto à presença da cárie em boca, né? Mesmo quando não há presença da cárie, da lesão da cárie, ele vai ajudar também no surgimento de novas cáries, de novas lesões de cárie. Então, sempre buscar tá utilizando os cremes dentais com o flúor, né? Ficar atento quanto à quantidade de flúor, né? Para criança, sempre usar os cremes dentais infantis, que daí eles já vêm com a quantidade correta. E o adulto também, sempre procurar tá utilizando ele com a quantidade de flúor adequada.
10: É importante, então, os pais ficarem atentos, porque lá no creme dental, lá existem, claro, a gente sabe que tem a pasta de dente, né? Vamos falar na linguagem popular, o creme dental infantil e adulto, e tem todas as especificações. É importante a gente ler um pouco mais, embora as letrinhas sejam bem pequenininhas, tem que pegar uma lupa para a gente ler e entender o que está escrito ali, mas é importante buscar informação qual o tipo de creme dental o seu filho menor está usando.
11: Isso, Moisés. Muitos cremes dentais infantis, eles vêm assim escrito, sem flúor. Não, sempre procurar o com flúor, só que o infantil, que daí ele já vem com a quantidade adequada de flúor ali na sua composição.
10: E na idade adulta, já lá na segunda ou terceira idade também é importante?
11: Sim, é muito importante. Sempre utilizar o creme dental com flúor, né? Que ele vai ajudar ali no surgimento de novas cáries e também nas que já existem, né, na boca do paciente.
10: Legal. Bom, o nosso ouvinte ali do outro lado do rádio que queira fazer uma avaliação, o que ele pode estar fazendo? Fazendo o contato aqui com os nossos canais de comunicação.
11: Isso. É, o nosso número aqui do centro é o 49-3340-0232. 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
10: Doutora Nádia Rodrigues, muito obrigado. Uma excelente quinta-feira, bastante trabalho pela frente e, sobretudo, com muita saúde.
11: Muito obrigado, Moisés, e os telespectadores também, os ouvintes, né, por estar aqui na rádio com a gente.
10: Obrigado, doutora Nádia Rodrigues, falando direto aqui da Odontotop, Hospital do Dente. Retornamos ao estúdio. 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
12: 11:04 da manhã, né? 11:04 da manhã, estamos chegando por aqui com Estação 98,9 até 11:53. Então vamos ter 52 minutos de programa hoje, gente. Vocês viram aí, né? Horário eleitoral, tudo muda. Muita coisa modificada e manter aquela identidade da gente no ar fica difícil.

Você vai ganhar um presente já no começo da manhã. Eu disse, claro, pode. E essa pessoa chegou e me deu um abraço. Daí eu olhei para ela assim e fui pego de surpresa. Daí ela disse, este é o meu presente. Aí eu tive que olhar para ela e disse, tô saindo energizado daqui. Foi o melhor presente que eu poderia ter recebido nesse dia. Como é bom receber um abraço verdadeiro e de alguém que queira te abraçar. Porque tem alguns abraços falsos que eu vou te contar, né? A pessoa chega assim, nem abraça, abraça, né? Ah, aquele abraço meio tímido, meio desengonçado e tal. Ou, vai abraçar alguém, abrace com vontade. Sinta aquela energia legal, transfira a felicidade para outra pessoa, que é isso que a gente tem que fazer. 11:05 da manhã, bom dia! Deixa eu mandar um abraço para todos vocês então, mas é abraço de verdade, aquele bem apertadaço. E vai para você a primeira música de hoje!

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1: Vem comigo e a chuva vai caindo, vai. E a chuva vai caindo. Essa música é linda demais, hein? E como é linda essa música. Essa música manda muito recado, principalmente quando a chuvinha tá assim, né, gente? Quando o tempinho tá assim, mais ou menos, ó. Vai ouvindo essa música aí. Quando o tempinho tá assim, então... Ô, oh, chuva! Chuva vai caindo. Olha aí. Cai na mata. Olha aí que música linda. Deixa de fundo musical pra nós essa música aí. Quer meu abraço? Então vai. Receba.

meu abraço com muita alegria, muita energia. 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
3: 11h32 da manhã, André de Lázari tá chegando por aqui, tem informação. Bom dia, André.
4: Bom dia, Cleiton César, e a você que acompanha o Estação 98.9 na Condá. A vara criminal da comarca de Concórdia julga neste momento, o tribunal de júri, 5 homens acusados do envolvimento no homicídio de Luan Ferreira Althaus. O crime ocorreu na madrugada de 23 de outubro de 2022, por volta das 20 para as 4 da manhã, em frente a uma casa na escadaria Vitória, no bairro Vila União. Conforme o portal Aliança News, de acordo com a denúncia oferecida pelo Ministério Público, os 5 acusados atuaram em comunhão de esforços e com divisão de tarefas para executar Luan com um disparo de arma de fogo na cabeça. O corpo foi localizado nas imediações da casa de um dos envolvidos. As investigações do Ministério Público apontam que o crime foi motivado por dívidas acumuladas por Luan no contexto de tráfico de drogas, o que configura o motivo torpe. A acusação sustenta ainda que a ordem para execução partiu de um dos réus que já estava preso no Rio Grande do Sul na época dos fatos, e ele responde com o agravante de organizar e dirigir a atividade dos demais agentes. Para a conclusão do delito, os acusados teriam usado um recurso, que dificultou a defesa de Luan. O grupo se aproveitou do laço de amizade e conhecimento prévio de um dos réus com Luan para atraí-lo ao local e dissimular a intenção criminosa. Além da superioridade numérica dos agressores, houve disparidade de meios. Luan portava apenas um canivete fechado no bolso da bermuda e os 5 acusados tinham uma pistola calibre 9mm. A Polícia Rodoviária Federal apreendeu agora de manhã cerca de 100 quilos de maconha e prendeu um casal de venezuelanos por volta das 8 horas em Chapecó. A ocorrência começou após os policiais tentarem abordar na BR-480 o veículo em que os dois estavam no trevo da Colônia Sela. O casal, que reside em Concórdia, vinha de Coronel Freitas quando não obedeceu a ordem de parada e o condutor fugiu em alta velocidade. Após passar pelo trevo da Colônia Sela, o motorista seguiu em direção à Maravilha. 2 quilômetros depois, o veículo foi interceptado pelos policiais nas proximidades da entrada de Colônia Sela. Conforme o jornalista Diego Antunes, durante a fiscalização, a PRF encontrou 100 quilos de maconha distribuídos em tabletes e fardos dentro de um Renault Logan de cor vermelha. Segundo o relato apresentado pelo condutor aos policiais, ele teria uma dívida de R$15 mil com o agiota em Concórdia. Conforme a versão dele, recebeu a proposta de buscar a droga em Foz do Iguaçu para quitar a dívida com o serviço. Ainda de acordo com o suspeito, o destino do carregamento seria Concórdia. Ele também relatou que o carro teria sido fornecido pelas pessoas responsáveis pela contratação do transporte. O casal foi preso em flagrante e encaminhado à central de plantão policial. No arroba @condafm no Instagram, você vê o vídeo de um carro desgovernado que acabou parando em cima do telhado de uma casa no bairro Esplanada, em Chapecó. E ao meio-dia e meia tem o correspondente Condá, Cleiton.
3: Que coisa, rapazinho! 11h35 da manhã, na Master Pão você encontra pão fresquinho, diferentes tipos de salgados, bolos, pizzas, x-salada e muito mais. 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Oi, bom dia, quem vai falar comigo aí?
5: Buena, Cleiton.
3: Fala, meu irmão.
5: Carlos Vieira, como sempre, batendo na marca, todo de ouvido no amigo. E é verdade esse negócio de abraço aí. Até cobra abraça, né? Feito, abraço tem que ser de fundamento mesmo, de coração. Aquele abraço, meu galo. Tamo junto.
3: Tamo junto. Alô, alô, bom dia.
6: Bom dia, seu Cleito. Tudo tranquilo?
3: Bem.
6: Antônio da Rocha, de Nova Itaberá.
3: Fala, meu amigo.
6: O município tá rolando água.
3: Água e água.
6: Quero mandar um abraço para vocês da rádio aí, para todos os ouvintes. Um especial para aquele povo buenacho lá da linha Baronesa da Limeira.
3: Baronesa da Limeira.
6: Abração de urso aí. Bem apertado.
3: Um abraço, meu amigo. 11h36, fala, André.
4: Tem bloqueio total temporário da BR-282 no quilômetro 453 em Ponte Serrada. Está sendo destombado um caminhão e por mais 15 minutos deve estar então sendo bloqueada totalmente a BR-282. Pisca alerta ligado àqueles que estiverem chegando no sentido oeste, portanto, de quem sai de Chapecó, este bloqueio da 282, Cleiton.
3: Um abraço, André de Lázaro. E alô, alô, bom dia!
7: Bom dia, Cleitão César. Aqui é o Abelino. Você vai ver. Aí o meu abraço a todos vocês da Super Condai. Um abraço para o seu Marcelo Gonçalves. Um abraço para toda a Terezinha de Morvan Gonçalves. Meu abraço bem apertado a todos. Tá bom? Deus abençoe.
3: Abraço, meu amigo. Bom dia.
8: Bom dia, Cleiton. Bom dia a todos da rádio. Aqui é a Maria do bairro Seminário. Gostaria de mandar um abração para você, para toda a sua equipe e para o meu esposo, o seu Altair. Estamos ouvindo de ratinho, bem no voluminho alto.
3: Que bom, querido.
8: Tudo de bom, um abraço grande e fique bem.
3: Um abraço para você. Ô, Maria, ô, Altair, um abraço para vocês por aí no seminário. Alô, bom dia.
9: Bom dia, tudo bem? Eu também do bairro Paraíso, estou ligadinha na programação. Gostaria de participar do sorteio e gostaria de ouvir a música do Picadoro Sampaio, Tapete da Sala. Agradeço a toda a minha família que estão ligados na programação, especialmente para vocês aí da rádio.
3: Obrigado! 11h38 da manhã! Bom dia para você!

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1: 11h41 da manhã. 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Ótimo em combustíveis é Posto Iguaçu. 11h41 da manhã, você do interior, você da cidade, meus amigos motoristas de aplicativos, meus amigos taxistas de Chapecó, meus amigos da saúde, meus amigos da segurança, meus amigos da educação, aquele abraço pra vocês. Parabéns pelo dia, viu? É quinta-feira, mas a gente tem que ir pro pega, né, gente? Não tem esse negócio, não. É acordar cedo e dormir tarde. Aqui não tem preguiça. Nós não somos preguiçosos, muito pelo contrário. Somos grandes vencedores e a nossa vida segue com grandes batalhas pela frente. Abraço pra você, 11h42 da manhã. Bom dia!

0: 11h43 da manhã, só música boa, programa bom aqui no, na Conda FM 98.9. Alô, dona Maria Salete, como é que a senhora tá? Bom dia!
1: Oi, Cleiton!
0: Oi! Tudo bem? Sua queridona!
1: Sabe que nós também estamos ouvindo.
0: Mas eu imaginei.
1: O programa?
0: É mesmo?
1: Olha que música legal, ó! Estamos a caminho de Bento Gonçalves e ouvindo você.
0: Obrigado,
1: gostei,
0: gente.
1: Gostei do teu programa, cara.
0: Mesmo,
1: muito
0: cara.
1: Top, animado. Abraço, meu e do Gansinho.
2: Abração, meu amigão.
0: Grande Ganso. Valdir Moratelli, presidente do Automóvel Clube Chapecó. Aquele abraço pra você, essa família maravilhosa. Família Moratelli que tem muita história positiva em Chapecó. Abraço, Ganso, pra você, pra dona Maria Salete. E viajem bem, gente. Tá? Vão curtir sim. Vocês merecem. Traga aquela garrafinha de vinho pro teu amigo aqui pra ver se eu não mato uma. Traga uma Malbec pra você ver, Ganso, se eu não detono o Malbequinho. Não, então. 11h45 da manhã, você ligado no Estação 98.9. 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Vocês ligados com a gente no Estação 98.9, né? E quanta gente tá ligada com a gente, né? O Marcão me manda por aqui, ó. Marcão me manda, Fabi, aquele abraço, Fabi, obrigado por estar me ouvindo aí, sua queridona, beijo gigante pra você, viu? O Marcos me manda aqui uma lista, o Cleiton tem uma lista gigante de gente ouvindo você por aí, rapaz. Ô Marcão, então vamos mandar abraço pra todos os pessoal aí, tá bom, Marcão? Obrigado aí, meu irmão, vamos mandar aqui, ó, mandar, cadê a lista? Vamos lá, então, a Rosângela, o Reovaldo, a família Kemmerich, aquele abraço, família Kemmerich, obrigado pela companhia por aqui. Marli Gato, Lídio Omar Bianchetti e o Lídio Bianchetti, lá na Vila Esperança, também ligados pra gente. A vozinha que só dá risada também tá ligada com a gente, né? Marli Gato, vocês todos, um abraço gigantão pra vocês. Que coisa mais linda isso aqui, gente. É bom demais quando vai chegando mensagem assim. E muita gente ouvindo Estação 98.9. Tem uma música bem apaixonada? A Fabi tá pedindo por aqui, ó. Uma música bem apaixonada. Ela disse assim, ó. Eu quero uma música bem apaixonada pra oferecer pro meu gato. Então vou oferecer pro teu gato, tá bom, Fabi? Beijo grande pra você. 11h47 da manhã, bom dia.

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1: 11h49 da manhã. Ô, tu te acalma aí, Piazinho, tá bom? Te acalma aí, já tá fazendo sinalzinho pro Cleituba aqui terminar o programa. Que isso, rapaz? Daí não deu 43 minutos de programa só, rapazinho. Tu acha que o pessoal fica feliz em casa contigo, Lucas? O pessoal não tá feliz contigo em casa não, hein? Como eu vou pedir o pessoal mandar mensagem. Vocês estão felizes com o Lucas que só me deixou 43 minutos de programa hoje, gente? Já tá pedindo pra eu terminar o programa? Lucas, você vai ter que responder a galera aí, Lucas. A culpa é do Lucas, tá, pessoal? 11h51 da manhã. Vou ter que encerrar o programa porque nós temos esse horário eleitoral, né, gente? É lei, é regra e nós temos que cumprir. Então a programação da Condá fica um pouco atrapalhada nesse período aí por causa das eleições, que tem que entrar esses breaks de intervalo e também tem aquele horário eleitoral gratuito que tem que ser cumprido, né, gente? Fazer o quê? Faz parte! 11h52 da manhã, eu vou encerrando o programa de hoje por aqui. Mas com a certeza deixar um abraço gigante para todos vocês e com a certeza de amanhã estar de volta aqui no Estação. Com muita alegria para comunicar, para fazer o seu dia mais diferente ainda. Quero dizer que problema todos nós temos, gente. Também tenho problema. Só que quando eu venho por aqui, quando eu empunho esse microfone, eu incorporo, sabia? Eu tenho que esquecer, tenho que deixar de lado, porque tenho que lembrar que eu tenho que fazer feliz quem está no outro lado do rádio. E é assim que funciona a vida da gente. Os problemas estão aí para serem enfrentados. Deus não vai colocar um pacote de 5 quilos se tu só consegue carregar um de 1 quilo. Ele dá o pacote mais pesado para quem consegue carregar o mais pesado. Pode ter certeza absoluta disso, tá bom? 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Pra você e pra sua família, muita saúde e muita paz. Faça uma ótima quinta-feira, amanhã pela manhã estaremos juntinhos por aqui com Estação 98.9. Forte abraço pra todos e até mais!

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0: O mercado catarinense de terneiros manteve a trajetória de valorização no primeiro semestre de 2026. Os preços dos animais de desmama encerraram o período com crescimento de aproximadamente 19% em relação aos registrados no mesmo período de 2025, consolidando o segundo ano consecutivo de alta após 3 anos de retração. Os dados fazem parte do levantamento realizado pelo Grupo de Melhoramento Genético da UDESC. O estudo conta com o apoio da FAESC, parceira dos eventos agropecuários de Santa Catarina. Entre janeiro e junho de 2026, foram contabilizados 85 leilões, número ligeiramente superior aos 82 registrados no primeiro semestre de 2025. Minuto do Agro, uma produção do sistema CNA, FAESC, Senar e sindicatos rurais.
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1: Boa tarde, hoje é quinta-feira, 10 de setembro. Seja bem-vindo ao Correspondente Condá. Na mesa de áudio está Nathan Helbing. As manchetes de hoje ao meio-dia 33. Sindicato dos Trabalhadores da Saúde questiona descumprimento de acordo com o Hospital Regional de Chapecó. Bancários da Caixa entram em greve amanhã em Chapecó e região. Empresários do ano 2025 palestram na ONU Chapecó. Homem que abusou de crianças recebe 100 anos de prisão por crimes sexuais em Joaçaba. Estas e outras notícias a partir de agora no Correspondente Condá. Previsão do tempo conforme a plataforma Wind. Neste momento em Chapecó, 19 graus. Esta é a máxima para o dia de hoje. Chove neste momento. Alerta laranja ativo para Chapecó e municípios vizinhos até perto de 3 horas da tarde. Mas a precipitação prevista para esta tarde e a noite de hoje fica na casa apenas dos 8 milímetros. Para amanhã, sexta-feira, alerta vermelho para fortes rajadas de vento que podem chegar aos 65 km por hora no município. Há risco de temporais. A precipitação deve ficar na casa dos 50 milímetros, mínima de 19, máxima de 22 graus, com chuva durante a madrugada, amanhã à tarde, só parando na metade da noite. Para sábado não há previsão de chuva, mínima de 15, máxima de 18 graus. Para domingo, chuva apenas no final da noite, uma pancada de 3 milímetros, mínima de 14, máxima de 18 graus. Meio-dia 35, a diretoria do Sindicato dos Trabalhadores em Estabelecimentos de Serviços de Saúde de Chapecó e região pediu em caráter de urgência na manhã de hoje à diretoria executiva do Hospital Regional do Oeste que apresente de forma formal os devidos esclarecimentos acerca da interpretação e da aplicação do acordo coletivo de trabalho sobre o banco de horas firmado entre a entidade sindical e a instituição hospitalar. O acordo coletivo foi construído mediante processo de negociação entre as partes e depois apresentado aos trabalhadores do HRO para conhecimento, discussão e deliberação. Nesse sentido, foram realizadas duas assembleias extraordinárias no dia 15 de julho. Nas assembleias, os trabalhadores tiveram a oportunidade de conhecer, discutir e deliberar sobre o conteúdo do acordo, tendo o instrumento sido aprovado pelos trabalhadores. O sindicato pede esclarecimentos formais da diretoria executiva do HRO acerca da interpretação que vem sendo adotada pela instituição após a homologação do acordo coletivo. Durante o processo de negociação, em nenhum momento, conforme o sindicato, foi estabelecido ou acordado entre as partes que as horas extras decorrentes da continuidade da jornada de trabalho seriam obrigatoriamente direcionadas ao banco de horas, impedindo seu pagamento no próprio mês de sua realização. Ao contrário, o entendimento firmado durante as negociações foi no sentido de assegurar ao trabalhador a possibilidade de optar por escrito pela compensação das horas mediante banco de horas ou pelo respectivo pagamento de horas extras, conforme estabelecido no instrumento coletivo. Dessa forma, o sindicato entende que a redação pactuada não autoriza a interpretação segundo a qual toda e qualquer hora extraordinária realizada pelo trabalhador deve ser automaticamente e exclusivamente direcionada ao banco de horas. A diretoria do sindicato e os trabalhadores foram surpreendidos dias após a homologação do acordo coletivo com um comunicado interno emitido pelo setor de recursos humanos do hospital, informando que as horas extras decorrentes da continuidade da jornada não seriam mais pagas nos respectivos fechamentos das folhas de pagamento e que passariam a ser necessariamente direcionadas ao banco de horas. A orientação causou grande preocupação e insatisfação entre os trabalhadores, especialmente porque durante todo o processo de negociação não houve qualquer manifestação do sindicato no sentido de concordar com a retirada da possibilidade de pagamento das horas extras de continuidade da jornada de trabalho. O entendimento apresentado depois pelo hospital, portanto, representa, na visão do sindicato, uma interpretação que não corresponde ao que foi efetivamente discutido e pactuado durante as negociações. Após a divulgação do comunicado interno, o sindicato passou a receber inúmeras manifestações de trabalhadores, demonstrando insatisfação com a determinação de que as horas extras de continuidade sejam obrigatoriamente lançadas no banco de horas. Diante dessas manifestações, a diretoria do sindicato buscou dialogar diretamente com os trabalhadores do HRO, constatando a insatisfação, e a situação vem inclusive provocando reflexos na organização dos serviços, uma vez que diversos trabalhadores passaram a perder o interesse em realizar horas extras, caso não exista a possibilidade de receber o pagamento, gerando dificuldades adicionais às chefias e coordenações na organização das escalas e na cobertura das necessidades dos setores. O sindicato considera importante destacar que a questão não representa apenas uma divergência de interpretação jurídica, mas possui impacto direto nas relações de trabalho e na organização dos serviços hospitalares. A diretoria do sindicato sempre se manteve aberta ao diálogo e à negociação coletiva, tendo conduzido as tratativas com a HRO com o objetivo de construir um instrumento que atendesse às necessidades da instituição, sem prejuízo dos direitos e interesses dos trabalhadores. Em nenhum momento a intenção da entidade sindical foi negociar ou pactuar um instrumento destinado à retirada ou restrição de direitos dos trabalhadores. Caso, durante o processo de negociação, tivesse sido apresentado pelo HRO a intenção de que as horas extras de continuidade fossem obrigatoriamente convertidas em banco de horas, sem possibilidade de escolha pelo trabalhador quanto ao pagamento, o sindicato afirma que certamente teria submetido a questão à apreciação dos trabalhadores antes de qualquer aprovação. Por essa razão, o sindicato reafirma que não reconhece como legítima esta interpretação unilateral do instrumento que altere o sentido daquilo que foi efetivamente negociado. O sindicato reafirma que permanece à disposição para o diálogo e a realização de reunião formal com a diretoria executiva da HRO para solucionar a questão de forma consensual, transparente e respeitosa. Caso a HRO mantenha a interpretação de que as horas extras de continuidade devem ser obrigatoriamente destinadas ao banco de horas, em desacordo com o entendimento defendido pelo sindicato, ou a entidade sindical adotará as medidas que entender cabíveis, e entre as providências estão a comunicação de fato, a categoria e a sociedade, divulgação pública de esclarecimentos necessários, encaminhamento da questão aos órgãos competentes, inclusive ao Ministério Público do Trabalho, e a convocação de Assembleia Geral Extraordinária para que a própria categoria delibere sobre a manutenção, revisão ou até revogação do acordo coletivo de trabalho relativo ao banco de horas. Se ressalta que as medidas não constituem a primeira opção do sindicato, que quer o diálogo, a negociação e a solução consensual da controvérsia. Meio-dia e 40, a Polícia Civil prendeu ontem em Capinzal o homem de 27 anos investigado pelos crimes de latrocínio e de integrar a organização criminosa. A prisão preventiva foi decretada pela Vara Estadual de Organizações Criminosas e cumprida por equipes da Delegacia de Capinzal. A prisão faz parte da investigação sobre o latrocínio que vitimou Gregory Aaron de Souza no dia 3 de abril deste ano em Capinzal. O caso é apurado pela Delegacia de Investigação Criminal de Joaçaba e a reportagem da Capinzal FM entrevistou o delegado André Sembranelli, responsável pela investigação que já prendeu 10 pessoas ligadas ao crime. Vamos ouvir então o delegado.
2: Essa investigação deu bastante trabalho, né? Desde o início, ali em abril, foi feito um intercâmbio entre a DIC, aqui, a Polícia Civil aí de Capinzal. A gente conseguiu apurar a autoria, daí foi feita as primeiras prisões, acho que em junho, né? Maio, junho. Depois teve mais prisões, uma prisão ali em Celso Ramos. Depois, quando concluídas as investigações, a gente conseguiu juntar nessa investigação mais quatro pessoas. Né, então totalizou 10 investigados e denunciados pelo crime de latrocínio e integrar a organização criminosa. E daí, ontem, a Polícia Civil de Capinzal conseguiu efetuar a prisão da pessoa que ainda estava em liberdade, né, que vai responder juntamente com os demais. E o mais importante destacar é que dessas 10 pessoas que foram presas, né, as 10 permanecem presas ainda, né? Aquela coisa, aquela sensação de impunidade, prende e depois solta. Por enquanto, né, o processo tramita na vara especializada de organizações criminosas em Florianópolis, né, que tem atribuição e competência para tramitar esse processo, mas as 10 pessoas, né, até mesmo uma mulher que tem filhos, né, que tem aquela sensação, mulher fica solta, né, não, as 10 pessoas estão presas, né, até mesmo para dar uma resposta, né, acho que é um crime bárbaro, a forma como ele ocorreu, né, trouxe uma repercussão, então a justiça, a polícia, o Ministério Público, eles dão essa resposta para a população de Capinzal.
1: Em São Lourenço do Oeste, o crime que está sendo julgado neste momento ocorreu na tarde de 3 de outubro de 2020, em frente a um bar na Avenida Ernesto Belter. Consta na denúncia que o réu e a companheira foram ao estabelecimento para comprar bebidas. Lá encontraram a vítima. Depois de uma discussão, houve agressão física mútua. O acusado teria ido ao carro e retornado com um facão. O homem teria dado 2 golpes na cabeça da vítima. Um morador das redondezas conseguiu retirar o facão do réu e conter as agressões. A vítima recebeu atendimento médico a tempo de se recuperar. O motivo do crime seriam desavenças anteriores sobre mulheres. O processo corre em segredo de justiça. O crime a ser julgado amanhã a partir das 8h30 da manhã na comarca de Dionísio Cerqueira será uma tentativa de homicídio registrada em 16 de dezembro de 2024 na linha 3 Barras. A denúncia aponta que Moisés Mariano Bueno teria atingido ou dado 3 disparos de arma de fogo em João Orlando Gosman, que era vizinho de terra. A desavença teria ocorrido em virtude de alguns bois de propriedade de João que invadiram a área de Moisés. E os bancários da rede privada da base de Chapecó e região aprovaram a proposta apresentada pela Federação Nacional dos Bancos para a renovação da Convenção Coletiva de Trabalho. A decisão foi tomada em assembleia presencial realizada pelo sindicato na tarde desta terça-feira. Com a aprovação, a assinatura da nova convenção ocorreu ontem em São Paulo. A situação foi diferente entre os funcionários do Banco do Brasil. A categoria rejeitou a proposta apresentada pelo banco e pediu a reabertura das negociações. O Banco do Brasil retomou as tratativas na segunda-feira, mas manteve a proposta apresentada anteriormente. Na Caixa Econômica Federal, a proposta também foi rejeitada e em 93 bases sindicais, incluindo Chapecó e região, os empregados decidiram iniciar uma greve por tempo indeterminado a partir de amanhã. A assembleia realizada pelo sindicato em Chapecó também definiu os encaminhamentos relacionados à paralisação dos empregados da Caixa. O banco convocou o Comando Nacional dos Bancários para nova reunião de negociação ontem em São Paulo, que não terminou com um acordo entre bancários e a instituição estatal. 15 minutos para uma. Réu que abusou de crianças recebe 100 anos de prisão por crimes sexuais em Joaçaba. Vamos chamar o Tribunal de Justiça em Florianópolis. Reportagem Marcelo Fernandes.
3: Vara criminal da comarca de Joaçaba, no meio-oeste catarinense, condenou um homem a 99 anos, 11 meses e 24 dias de reclusão em regime inicial fechado por crimes sexuais cometidos contra 4 menores de idade. O réu, que era irmão e tio das vítimas, oferecia doces e presentes. A justiça também determinou o pagamento de R$100 mil por danos morais para cada uma delas. De acordo com o processo, os fatos ocorreram em diferentes períodos desde o ano de 2014 até 2023, em cidades diversas, e envolveram uma irmã e 3 sobrinhas do réu, que na época tinham entre 3 e 7 anos de idade. Conforme reconhecido pela justiça, ele se aproveitava da proximidade familiar e da confiança depositada pelos parentes para ficar sozinho com as vítimas e praticar os abusos, além dos crimes de estupro de vulnerável com a prática de atos libidinosos. A sentença reconheceu que o réu mostrou às vítimas conteúdos pornográficos para facilitar e estimular as práticas criminosas. Em um dos casos, também foi condenado por registrar em vídeo cenas com envolvimento de uma criança. Na decisão, o magistrado destacou que os relatos das vítimas apresentaram características semelhantes quanto à forma de atuação do acusado. Somadas, as penas chegaram a mais de 99 anos, além do pagamento de multa e indenização por danos morais causados às vítimas. Do Tribunal de Justiça de Santa Catarina, em Florianópolis, Marcelo Fernandes.
1: O dia ainda está começando quando José Borges assume o volante do ônibus da Serviço Oeste em Chapecó.
4: A indenizar uma criança e a mãe...
1: Todas as manhãs ele percorre seu trajeto transportando os colaboradores que iniciam mais uma jornada de trabalho. Para muitos, é o primeiro encontro do dia. Para seu Borges, como é carinhosamente chamado, é mais uma oportunidade de fazer aquilo que gosta, trabalhar e servir as pessoas. Mesmo aos 65 anos, ele não pensa em parar. A simplicidade de suas palavras revela um sentimento construído ao longo dos anos, pertencimento. Seu Borges encontra sentido justamente na rotina que para muitos poderia parecer comum. A história de José Borges representa muito do que existe por trás dos 27 anos da Serviço-Oeste. São pessoas que acordam cedo, percorrem quilômetros, cuidam umas das outras e compreendem que cada atividade, independentemente da função, é indispensável para que todo o trabalho aconteça com segurança e responsabilidade. Em 1999, depois de um longo período de busca pelas licenças ambientais, a Serviço-Oeste iniciou suas atividades em Chapecó. Neste mês de setembro, a empresa completa 27 anos e o que começou como uma empresa voltada à coleta e ao tratamento de resíduos de serviços de saúde transformou-se em um grupo com atuação ampla no setor ambiental. Atualmente, a Serviço-Oeste oferece serviços de coleta, transporte e tratamento e destinação dos resíduos de saúde, industriais, especiais, aeroportuários e sólidos urbanos, além de soluções em logística ambiental. A empresa está presente nas regiões Sul, Sudeste e Centro-Oeste do Brasil, atendendo clientes públicos e privados em mais de 2 mil municípios. Sua estrutura reúne mais de 50 empresas, 18 filiais e uma frota superior a 200 veículos especializados, preparados para realizar operações que exigem controle, rastreabilidade e segurança. Nos últimos anos, esse crescimento ganhou ainda mais força. A Serviço-Oeste ampliou sua presença com novas operações e unidades em cidades como Uberlândia, em Minas Gerais, Cariacica, no Espírito Santo, e Campos dos Goitacazes, no Rio de Janeiro. A expansão também envolveu operações em diferentes municípios paulistas e fluminenses, reforçando a estratégia de levar suas soluções ambientais a novas regiões do país. A Prefeitura de Chapecó, por meio da Secretaria de Cultura, abriu chamamento público para o credenciamento de empresas e microempreendedores individuais que atuam com alimentação e bebidas em estruturas móveis, como food trucks, trailers, veículos adaptados e equipamentos similares. Para falar mais sobre o assunto, vamos ouvir o secretário Felipe de Quadros.
5: Meus amigos, Felipe de Quadros, secretário de Cultura de Chapecó. Está aberto oficialmente um edital de credenciamento, um chamamento público para food truck e para as pessoas que têm interesse em participar juntamente com a Secretaria de Cultura nos eventos que nós vamos ter até dezembro aqui em Chapecó. Ou seja, você que tem hamburgueria, você que gostaria de participar dos nossos eventos, vender seus produtos, agora chegou a oportunidade de participar desse edital. O edital está disponível, chapecó.sc.gov.br/cultura. Lá tem todas as informações, segue bem certo que lá você vai poder conferir. Esse é um pedido do prefeito Valmor Scolari, que a gente está fazendo isso para valorizar o nosso comércio local de Chapecó, valorizar você que tem MEI, você que gosta de empreender e que você quer participar de grandes eventos, grandes shows. Inclusive agora no dia 20 de setembro nós temos o Batuca Chapecó lá no Parque de Demarco e você já vai poder participar. Então se credencie, participe desse chamamento público que é oportunidade de você ter uma renda extra com seus produtos que você vende. Um abraço e até logo.
1: 10 para 1 da tarde, algumas empresas começam com máquinas, projetos e planos de expansão. Outras nascem primeiro dentro de casa, entre o exemplo dos pais, as dificuldades cotidianas e a coragem de continuar. Na noite de ontem, duas grandes jornadas foram contadas no programa Vida Empresarial, promovido pela SIC e pela UNO Chapecó no Salão Nobre da Universidade. Diante de empresários, estudantes, professores e convidados, Morgana Rezador e Câmara e Gerson Maffi, eleitos empresário e empresário do ano 2025, revisitaram caminhos construídos ao longo de décadas. Os empresários falaram sobre família, perdas, escolhas, aprendizado e as pessoas que tornaram suas trajetórias possíveis. Ao final da noite, eles também receberam o troféu do programa. A primeira palestrante da noite foi Morgana Rezador e Câmara, diretora de compras e logística da RZ Rezadori. Ao contar a sua história, ela retornou à infância e às primeiras experiências de trabalho, quando ajudava a mãe e a avó na produção de massas caseiras. Também relembrou passagens pelo comércio e pela venda de cosméticos, antes de dedicar-se integralmente à empresa fundada por seus pais. Morgana iniciou oficialmente sua trajetória na RZ Rezadori aos 18 anos. Aos 26, após o falecimento do pai, assumiu a liderança do negócio ao lado da mãe e da irmã. O que poderia ser contado apenas como sucessão empresarial, apareceu em sua palestra como uma história de continuidade construída em família e sustentada por uma ampla rede de apoio. A empresária também salientou a importância da formação, das consultorias, das visitas técnicas e da troca de experiências com outros negócios. pela experiência dela, investimentos em produtos, marcas e tecnologia precisam estar acompanhados da capacidade de compreender as transformações do mercado e manter relações próximas com clientes, colaboradores e parceiros. Desde 1994, a RZ Rezadori transformou-se de um negócio familiar em uma das maiores distribuidoras de materiais de construção do sul do país. Atualmente, a empresa reúne 120 colaboradores e, apesar do crescimento, Morgana detalhou que a essência da organização permanece ligada à confiança, ao trabalho e à construção conjunta. Um dos momentos mais sensíveis da palestra ocorreu quando a empresária apresentou uma carta escrita em 2020 durante uma atividade de formação. No texto, dirigido ao pai, ela relatava os avanços da empresa, a construção da nova sede e os sonhos compartilhados pela família. A carta ganhou um significado ainda mais profundo depois da perda de sua mãe. O segundo convidado da noite foi o engenheiro mecânico e empresário Gerson Maff, fundador da Hightech Equipamentos Industriais. Com bom humor, ele percorreu mais de 5 décadas de vida profissional e mostrou como a curiosidade, a formação técnica e a disposição para começar novos projetos orientaram suas escolhas. Nascido em Santa Maria, no Rio Grande do Sul, em 1952, Maff recordou o esforço dos pais para garantir a educação dos filhos. Formou-se em engenharia mecânica pela Universidade Federal de Santa Maria em 1975, mas começou a buscar experiência ainda durante a graduação. Nas férias, realizou estágios em empresas catarinenses como Perdigão, Sadia e Celulose Irani. Ao dirigir-se especialmente aos estudantes presentes, reiterou a importância de procurar experiências práticas durante a formação. Os estágios, como relatou, permitiram que ele conhecesse diferentes processos industriais e construísse a base profissional que utilizaria anos mais tarde como empreendedor. A Hightech começou em uma pequena sala, inicialmente dedicada a projetos, assessorias e consultorias para empresas brasileiras e estrangeiras. Naquele período, os equipamentos disponíveis eram modestos e os projetos ainda eram desenhados à mão em papel vegetal e com tinta nanquim. Mesmo assim, o conhecimento acumulado abriu caminhos para a expansão do negócio. Em 1995, a empresa construiu sua primeira máquina destinada ao processamento de carnes. O equipamento aproveitava partes menos valorizadas da matéria-prima e separava mecanicamente a carne dos ossos, contribuindo para a produção de alimentos como salsichas, mortadelas e patês. A solução tornou-se o principal produto da empresa e ajudou a levar a tecnologia desenvolvida em Chapecó para diferentes mercados. Atualmente, a Hightech fabrica equipamentos para empresas de todo o Brasil e de mais de 30 países. Ao longo de sua trajetória, o empresário também empreendeu nos segmentos de transportes, armazenagem frigorificada, fabricação e locação de equipamentos, além de participar da construção e da administração do Shopping Pátio Chapecó. Maff ainda situou a família no centro de sua caminhada. Recordou a esposa Regina Maff, falecida no ano passado, que o acompanhou e apoiou durante 55 anos, e a participação dos filhos Daniel e Raquel em suas atividades empresariais. 5 minutos para 1 da tarde, o Correspondente Condá termina aqui. 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Fique agora com o Resenha Nota 10. 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
0: Está começando o Resenha Nota 10, primeiro tempo. Boa tarde, Marlon Luiz.
2: Boa tarde, rapaziada. Estamos chegando nessa quinta-feira de chuva, chuva, chuva. Assunto muito interessante aí no telefone do Michel. Gostei aí, mais uma informação tá chegando aí. Tá rebombando mais uma informação. Chapecoense que ontem disse adeus a Neto Pessoa, né? Que? Informações aí que o Inter não tem dinheiro pra viajar. Isso é verdade ou não? Na minha visão, isso é fake news, gente. Porque quem paga a viagem é a CBF.
3: Agora, uma estadia.
2: Como é que faz isso, né? Como fica isso, né? Lembrando que o Internacional chega em Chapecó amanhã. Daqui a pouco o Drayton fala, mas o Inter, a previsão de chegada a Chapecó é amanhã. Se o tempo deixar, aquilo tudo que a gente sabe. E o jogo acontece no sábado.

0: Toda, rapaz. Tudo bem, Betão? Quer falar alguma coisa? Pode falar. Vê que você tá ansioso.
1: Boa tarde, colegas. Boa tarde. Quer dizer que a torcida foi lá...
0: Pra chamar os jogadores.
1: Jogador, Pezzolano. Provavelmente o Abel Braga devia estar junto.
0: Não, só jogadores.
1: Só jogadores.
0: Só jogadores.
1: Mas eles devem ter muito conteúdo pra ensinar os jogadores. Eles devem ter muito conteúdo. Ou, na verdade, esse é o objetivo... deles é ir lá e intimidar os jogadores. Não é por outra coisa.
0: Foi lá, foi o Rojão ontem lá.
1: Porque, cara, qual é o conteúdo desses torcedores pra ir lá querer cobrar o jogador? O que, que eles têm pra ensinar pro jogador? Primeiro tem que cobrar a direção. Quem contratou um Fabinho, que trouxe um Félix Torres.
0: E que sabia,
1: esse, né? Aquele conhecia ele Sampaio lá, Clayton Sampaio. Clayton Sampaio, não sei Clayton, o que. Olha o nome do cara.
2: Clayton.
1: Né? Olha o nome do cara. Começa já errado ali, Clayton. Né?
0: Quer falar, não, Michel? Pode falar, Michel.
1: É incrível. Tá...
0: O Winkler? Fala aí, Michel. Fala aí com a gente. Ele tá aí na linha? Não. Quer chamar ele pra conversar? Pode ir, pode vir. Pode pedir pra ele passar as informações pra gente aí, porque o bicho tá pegando lá. Eu tenho algumas informações também do Inter, né? Tem um garoto lá, o Alex, né? Que também foi cobrado, um garoto da base, que era pra ser, né, um cheque em branco do Inter, e ontem foi colocado contra a parede também, não sabe nem se vem pra Chapecó, né? Então, talvez não é dessa forma que vai conseguir fazer com que o Inter saia dessa draga nesse momento. E o Inter vem muito pressionado pra Chapecó, né? Esse é o momento. Do poderoso, glorioso Internacional de Porto Alegre. 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Traz aí o seu destaque, Michel. Tudo bem? Boa tarde.
3: Boa tarde, Marlon. Boa tarde, colegas. O meu destaque hoje ainda não é sobre o Internacional, que o Finkler agora está estacionando lá e vai nos comentar, vai falar pra gente sobre isso.
0: Okay.
3: Mas o meu destaque vem sobre a convocação de um goleiro que toma uma bola, que se assusta numa bola cabeceada de dentro da área com o jogador no chão. Ou seja, ele estava mal posicionado. No momento que o Hugo Souza toma aquele gol ali, ele tomou aquele gol porque ele estava mal posicionado, porque no momento que ele recebe aquela bola, que entra na área através de um cruzamento e o cara faz o ataque, faz a cabeçada do chão, não vou culpar o defensor, não vou culpar o zagueiro, vou culpar o goleiro que estava mal posicionado, que ele se surpreendeu, se assustou e rebateu errado para no meio da área. Aí que tá errado. Acho que dentro de cada destaque, o meu vai sobre Hugo Souza, mal convocado ao meu ver.
0: Tá certo, e assim, parece que o Angelotti quer, né, tipo, consertar o erro dele da Copa, né? Agora tá levando o Pedro. Agora o Pedro é aproveitável, né? Então, assim, e daí o goleiro, tem outros jogadores também que eram pra ter ido, ele não levou, claro, jogadores machucados que ele tá levando dessa vez, tá levando um quarto goleiro, que é o goleiro do Grêmio. Um piá da base, que, cara, jogou uma partida aí na base, duas partidas valendo Copa América sub-17, tá levando o quarto goleiro do Grêmio.
1: Da experiência.
0: É brincadeira, né? Aquilo que eu falo, tem coisas que você não vai conseguir explicar, de jeito nenhum. Temos várias pautas, sorteio hoje pela manhã, semifinais da Copa do Brasil, daqui a pouco eu trago quem decide em casa. E o Vasco desmente aí que tava pra contratar Richarlison, né? E não é viável. E também um assunto polêmico, se preparem, porque mais uma vez o Abel coloca as cartas na mesa falando dessa regra inútil no Brasil de não poder contratar jogadores que jogam dentro do nosso país depois de 10 jogos jogados, né? E ele fala uma coisa que nós falamos aqui também, acho que uns 4, 5 anos atrás, e eu guardo isso porque a tendência do nosso futebol é queda abaixo, né? Não tem mais o que fazer, não ganhamos mais Copa do Mundo, mais nada, terminou. Para nós aqui é que quando ele chegou aqui, podia escrever só 5 estrangeiros. Agora está em 11, se eu não me engano. Tudo bem, Cleituba? Tá ansioso pra falar? Não concorda com o destaque do nosso querido Michel Bom? Boa tarde, tudo bem, irmão?
2: Boa tarde, só gostaria que o Michel dissesse de que jogo foi isso aí, que eu não sei porque eu não vi esse
0: Estudiantes
2: jogo.
0: Ontem, Estudiantes e
2: Corinthians. Pela Copa...
0: 1-1 deu o jogo, né?
2: Pela Copa Libertadores.
0: Liberta.
2: É importante dizer porque eu não vi esse jogo.

0: Marlon, não sei se na Europa é assim, não sei se em países de primeiro mundo é assim, mas o que, que eu estou notando? Que no Brasil está ficando assim. É incentivo ao calote.
1: Certo.
0: E eu vou falar de uma situação que salvou a própria Associação Chapecoense de Futebol. Recuperação judicial. Hoje tu vê empresas na recuperação judicial, o proprietário da empresa, tu vai no Instagram dele, ele tá lá mostrando fotinho na Europa, passeando, andando com um carro de milionário e coisa arada. E não pagou a conta, não pagou o salário atrasado do funcionário. E é muito normal ver isso. E no futebol, parece que vai ser, está mais normal ainda. Porque se vê clube devendo para clube e contratando jogadores de altíssimos valores e daí entra numa recuperação judicial. Não, porque a recuperação judicial já estava em andamento. Mas não está pagando nem o que deve e vai contratar outro. É isso que a gente tem que ter no futebol também? O incentivo ao calote? Cara, vou ser bem honesto contigo. Na minha avaliação, recuperação judicial é incentivar o quebrado, o mau administrador, o cara que não sabe comandar o seu setor, a dar calote em alguém. Infelizmente, é isso que eu tenho que falar. Porque, cara, é triste ter que falar isso. Porque eu entro em umas redes sociais e eu vejo isso. É dirigente de futebol, é presidente de clube, passeando, viajando não sei pra onde, indo ver jogador não sei aonde pra contratar, não sei o quê, e o clube afundado em recuperação judicial. Onde é que nós vamos parar, gente? Momento de incentivar o calote? Eu acho que não é esse o caminho. Quero ver daqui 5, 6 anos.
1: 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Eu vou aqui ser sincero, né? Eu acho que a pessoa mais indicada para trazer esse destaque era o Cleiton mesmo. Eu estou indignado com isso há muito tempo. No futebol brasileiro, eu tô indignado com isso e assim, ó, parece que sou uma voz vencida e eu não consigo mais ver futebol com caloteiro contratando jogador, eu não consigo mais ver isso, sabe? O Inter vai tomar 3 transfer ban até dezembro. O Grêmio tem um pré-transfer ban já. O Botafogo tem transfer ban e tá negociando com o Ziyech. Sabe o que é isso, cara? Então assim, ó, eu não aguento mais fazer futebol com um caloteiro. Eu acho que o Cleito foi muito bem. É um assunto polêmico? É. Somos pequenos aqui? Sim, somos. Mas se todo mundo tivesse consciência disso, parar de fazer isso. Não tem mais graça fazer um futebol brasileiro, não dá mais. Eu perdi a paciência, não dá pra concorrer mais com o Flamengo, com o Palmeiras, não dá mais. Não dá mais, acabou. Então, times falidos, arrombados, não tem mais jogador, a base não é mais investida, só contrata um naba aqui da América do Sul e o futebol tá indo pra... acabou. Termina com essa palhaçada.
0: Não, mete uma recuperação judicial.
2: Ah, não, mas tem que
0: pode acabar, ficar devendo mais ainda.
2: Daí depois vai ficar devendo mais ainda.
1: Deixa o Diego dar destaque depois, porque eu não aguento mais. Eu já tô nessa aqui, porque o que eu escuto disso é brincadeira. Tá na linha com a gente também o nosso querido Finkler?
3: J. Finkler.
1: Diegão, dá o seu destaque, vamos chamar o J aí.
4: Muito boa tarde, Marlon, colegas, audiência do Resenha Nota 10. Meu destaque vai que a Chapecoense ela tem que se preparar cada vez mais para tentar conquistar sua segunda vitória consecutiva, sua quarta vitória na competição, colocar realmente esse momento bom da Chapecoense, eu não vou dizer fantástico, mas bom da Chapecoense em campo contra o Internacional. Dane-se o Inter em crise, dane-se o Inter devendo o que deve, dane-se tudo. A Chapecoense vai ter que demonstrar, primeiro de tudo, que ela quer ficar pelo menos viva mais um pouco na competição, e segundo, que se ganhar do Inter, afunda mais o Inter ainda, pode ter uma renda extra também para uma Série B em 2027. E tem que pensar nisso porque é um grande adversário. Ah, mas é mais um adversário que pode roubar uma vaga para um possível acesso novamente em 2028. Não interessa. Chapecoense tem que fazer a parte dela para honrar o seu torcedor.
1: 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Dá para chamar, será que o Via? Senão vamos ter que chamar o Finkler aí para não perder muito tempo também. O Finkler, segura um pouquinho aí, não? Quanto tempo tem de intervalo aí, Natan? Mais ou menos o quê? 3 minutinhos? 5? Não, então vamos chamar o nosso parceiro aí para falar com a gente, o Finkler. Fala aí com ele, Michel, o setorista que faz a cobertura completa também do Internacional.
5: Fala, Finkler. Boa tarde, como é que tá, meu irmão? Tudo certo?
6: Tá. Falando contigo, meu velho, depois de tanto tempo aí que eu não trocava uma ideia ao vivo contigo, e tive o prazer de ser teu colega em outra empreitada, em outra emissora aqui no sul do Rio Grande do Sul. Quero também mandar um grande abraço pro Marlon, pro Beto, pro Clayton, pro Drayton e também pro Diego, né? Toda essa rapaziada aí que faz esse trabalho muito bacana. Parabéns ao trabalho de vocês aí, em especial no programa Resenha Nota 10. Como eu gostaria de estar falando com vocês num momento melhor pro Colorado, né? Mas a situação aqui é bem delicada, bem complicada, e o Inter tá ciente de sábado ter esta pedreira. É uma pedreira, assim, enfrentar a Chapecoense, aí em Chapecó. Chapecoense que vem de uma vitória muito importante, na verdade, dos últimos 3 jogos, né? E a gente tá sempre acompanhando aqui, são 2 vitórias. E o jogo que a Chapecoense tinha que ter ganhado não ganhou, que era do rival aqui, mas tá tudo certo, né? Então vamos ver o que tem esperando aí Inter e Chapecoense nesse próximo sábado.
1: Tá certo, Jota. Só que a Chapecoense não ganhou, mas deu um sufocaço no Grêmio. Era pra ter no mínimo ter empatado esse jogo. O Grêmio tomou um rodeão da Chapecoense. Hoje, no meu ver aqui do futebol, a Chapecoense tá no melhor momento e o Inter no seu pior momento. O que a torcida do Inter e vocês que fazem a cobertura do Internacional esperam para esse jogo aqui na Arena Condá, no nosso gramado, no nosso tapetinho aí? Algum jogador não vem por causa desse imprevisto que é o gramado? Eu fiquei sabendo do mercado que o mercado não joga, né, em gramado sintético. Isso é real? E a situação do Inter, é verdade que não tem dinheiro para viajar também?
6: Não, peraí, vamos por partes, né? Primeiro, eu concordo plenamente contigo, né? É o melhor momento da Chape no ano e o pior do Internacional. Com relação a gramado, com relação à preservação de jogadores, nada é falado aqui. O que a gente sabe é que o Matheus Bahia não poderá jogar porque está suspenso, né?
1: Certo.
6: E aí o Inter tem a volta do Bernabé. E com relação a não ter dinheiro para viajar, eu não preciso nem te responder, né? Isso aí é piada, né?
1: Isso é mentira.
6: Pelo amor de Deus, da onde isso?
1: É, tá aí de Porto Alegre. Vai ver os canais dos teus parceiros. Meu aí estão falando aí.
6: Não, meus parceiros não falariam uma bobagem dessa.
1: Depois o Michel vai te passar o link, tá? Fechou?
6: Tá bem.
1: Depois tá bem, tranquilo. Certo. Você conhece a Rádio Grenal ou não?
6: Conheço, claro.
1: Ah, então beleza. Então tá tranquilo. Mas esse é o nosso objetivo de falar com você nesse momento. Que situação é essa que o Inter vem enfrentar a Chapecoense aqui numa pressão danada, os caras saindo em comboio, aquilo tudo? Ontem tivemos uma reunião de novo com a torcida e jogadores. Essa reunião toda, esse abafa do torcedor, vale a pena ou não?
6: Olha, Marlon, na verdade, assim, é uma sequência de protestos que vem acontecendo, né? No sábado, integrantes de uma organizada do Internacional foram até o CT fazer o protesto na saída do treino, o treino a pronto, né? Antes do jogo contra o Santos, que aconteceu no domingo. Após o jogo contra o Santos, uma atuação terrível do Internacional, 30 minutos, o Inter perdia por 3-0. Depois, no segundo tempo, o Santos se desinteressou pelo jogo e o Inter tentou jogar, enfim, marcou 2 gols, mas também já jogava com um homem a menos, não conseguiu oferecer resistência ao Santos. O Santos, quando reencarava a partida, né, ou entrava um pouquinho mais dentro do jogo, via que a sensação era de que o quarto gol era muito mais próximo do que o terceiro, até porque o segundo gol do Inter aconteceu no fim do jogo. E ali teve um protesto, teve confronto no pátio do Beira-Rio, né? A polícia teve que agir, cavalaria agindo também, uma série de situações acontecendo, daquelas cenas que a gente não gosta de contar, que a gente não gosta de presenciar. Na segunda-feira, o protesto aconteceu em frente à administração do Beira-Rio, né? Alguns rojões foram arremessados, mas aí era feriado, enfim. Na terça, aquele protesto que vocês viram, em que a polícia teve que intervir e os jogadores saíram em comboio do CT, algo que é uma imagem curiosa, estranha, enfim, de certa forma. Mas ontem, sim, ontem aconteceu mais um quinto protesto nessa lista que eu estou colocando. E aí houve uma conversa com o Fabinho Soldado, que é o executivo do Inter, e também com o Paulo Pezzolano, técnico da equipe, onde ele chamou o elenco para conversar com a torcida. Eu achei essa atitude do Paulo Pezzolano, ela prudente, porque aí acabaram os protestos. Os torcedores conseguiram o que eles queriam, de protestar e conversar com o elenco. Se isso dá certo, sinceramente, Marlon, eu não sei. Eu nunca vi, assim, um ato efetivo desses acabar sendo extremamente transportado para dentro das quatro linhas. Mas os jogadores ouviram a torcida, conversaram com o torcedor do Internacional, que tá sofrendo muito. Ano passado já foi um milagre o Inter permanecer nessa Série A. E esse ano, a cada janela que passa, é um elenco que piora de qualidade.
7: J. Beto Bendito aqui. Eu acho que esse protesto, no meu entendimento, estamos longe, né, de Porto Alegre, mas esse protesto ele tinha que ser direcionado à diretoria e quem contrata o departamento de futebol. Porque quem contrata e que conhecia o Félix Torres, Cleide Sampaio, Aguirre, enfim, está num time de ponta como é o Internacional, passando por dificuldades, mas contratar esse tipo de jogadores é impossível não existir jogadores de melhor qualidade no elenco do Internacional na base. Então o Internacional, se está nessa situação, tem nome. É o Barcelos, mesmo nós estando longe, por que é que essa diretoria não vai nas barbas do Marcelo? Porque politicamente o Internacional tem um... A gente sabe que existe uma politicagem dentro do Internacional, mesmo estando longe a gente acompanha. Então eu acho que essa torcida, ela deveria sim ir para cima, era da diretoria, do presidente, porque o que essa torcida vai ensinar, vai agregar de bom, o que eles entendem de futebol para chegar e cobrar o grupo? Pode cobrar empenho, isso, aquilo, eu vejo que não falta, né? Mas enfim, a quem deveria ser cobrado mesmo, deveria ser a direção do Internacional.
6: Tudo bem, Beto? Um prazer falar contigo, meu amigo. E eu concordo contigo também nessa situação, né? O jogador, ele não pediu emprego, né? Ele foi contratado, ele foi buscado. E outra coisa, Beto, os protestos, é que assim, os protestos também são direcionados ao presidente, né? O pedido no domingo, no Beira-Rio, após o jogo, era de pedido de denúncia do presidente Alessandro Barcelos, que tem seu mandato terminando em dezembro, né? Então, nós temos o quê? 3 meses e meio, mais ou menos, né? De mandato. Um mandato que durou 6 anos. E o próprio Fabinho Soldado, executivo, também tem que ser cobrado, porque ele que monta o elenco do Internacional. Quando eu digo, e tu pode analisar, como eu vejo que o amigo é muito bem informado sobre o Internacional, analisa comigo, o elenco que termina 2025 quase rebaixado, ele já tinha pouca qualidade, correto? Na primeira janela, esse elenco piora, que é a janela lá do início do ano. Na janela de meio do ano, o Internacional conseguiu a façanha de se fazer a pior janela do Brasil. Entre todos os times, se a gente juntar Série A e Série B, a janela do Internacional, ela é jocosa. O goleiro que veio do Cruzeiro, que era a quarta reserva do Cruzeiro, é ironizado no grupo de jogadores. O Inter busca o Eliasson, que é um atacante sueco naturalizado, né, brasileiro, naturalizado sueco, enfim. Gente, pelo amor de Deus, aí tinha aqui o Gustavo Prado, que não era a solução das coisas, mas aí o Gustavo Prado é emprestado pro Dinamo de Kiev, não fica no grupo, e o Inter tem que acabar gastando dinheiro num jogador que pouca gente conhece no Brasil, para não dizer que ninguém conhece. Também a gente não pode desmerecer tanto o atleta assim, porque se alguém que trouxe conhece esse atleta. E lá no noticiário era de que, perdão, 2 anos atrás o próprio rival aqui, o Grêmio, também queria o Eliasson, e o Eliasson nas poucas vezes que teve em campo, ele chegou recentemente aí, é um jogador que não diz a que veio. Então assim, às vezes tu tem alguma coisa dentro do grupo que tu não vai agregar. Por exemplo, o Antony, que é tão contestado, tá? O Antony goleiro, que é tão contestado, ele não é menos goleiro que o Matheus Cunha.
7: Isso, concordo.
6: É simples de notar, isso é,
7: concordo,
6: muito fácil. Aí tu vai lá, busca o Matheus Cunha, tu quer reforçar uma posição, tu não pode trazer um pior. E aí, o Internacional, nessa janela, como eu categorizo aqui, digo a vocês, pra mim foi a pior janela do Campeonato Brasileiro em todas as séries, acaba trazendo um goleiro pior que o Antony, e isso custa muito caro, tá? Porque se a gente for buscar aí os gols que o Matheus Cunha vem tomando, ele tem contribuição e falhas clamorosas. Pô, ele tomou um frango de pênalti no último domingo, né? Não preciso dizer mais muita coisa pra vocês. Talvez a grande notícia da janela do Internacional, essa última agora, possa ser o chileno Maripán, que é um zagueiro que ainda precisa jogar e não pode jogar exposto, porque quando joga exposto a gente sabe que ele acaba sendo levado à falha. Mas é um zagueiro que também ele melhorou, esse sim melhorou bastante a zaga do Internacional.
4: Diego Grando falando contigo aí, prazer enorme. Você tocou num assunto que muitos colorados falam e até mesmo a crônica nacional bate em cima, que o Inter escapou ano passado na última rodada, mas todo mundo está olhando que aquele time do Inter que escapou na última rodada do ano passado por um rebaixamento era melhor do que esse desse ano. Você que acompanha aí o dia a dia do Inter, você também concorda com isso?
6: Tudo bem, Diego? Prazer enorme meu falar contigo. Eu concordo plenamente, né? O Internacional, até nas opções do Internacional piorou, né? Vou dar três jogadores. Vocês acompanham bastante aqui o futebol, como eu já vi aqui em todas as falas, todos os amigos estão se referindo a mim aqui. Vamos lá, vamos pegar três nomes aqui rapidinho, ó. Borré, Tabata e Alan Rodrigues. Tá? Esses três jogadores, eles não eram jogadores do sonho, eles eram jogadores aqui que a torcida contestava bastante. A reposição deles é pior, gente. Então deixa os caras aqui, sabe? São jogadores que em determinado momento, até na campanha do ano passado, ajudaram. O Internacional negociou o Borré com o River Plate e levou 40 dias para contratar uma reposição para ele, que é o Sanabria, que também, do pouco que jogou até agora, não deu resposta.
4: É o nada gol, né?
6: Ou seja, o pão tá caindo com a manteiga sempre virada para baixo. Toda ação que o Internacional toma, as coisas não acontecem. E aí a gente começa a ficar desconfiado. O rebaixamento do Inter, ele é iminente neste momento. Certo? O rebaixamento do Internacional, ele tá muito claro que deve acontecer, porque no momento em que faltam 12 jogos, certo? O Internacional tem 12 jogos, é o do próximo sábado e mais 11. Teve uma reunião de uma hora e meia depois do jogo contra o Santos com a comissão técnica. A comissão técnica é mantida. Poxa, era o momento de dar uma chacoalhada, era o momento de buscar algo novo. O Pezzolano, em determinado momento do Campeonato Brasileiro, ele realmente conseguiu fazer alguma coisa com esse elenco, conseguiu buscar pontos, principalmente quando jogou de forma reativa, fez a famosa linha de 5, especulou. Mas nos grenais decisivos da Copa do Brasil, o Pezzolano tentou atacar. A gente sabe que a qualidade do Grêmio também não é alta. O Grêmio tem uma diferença pro Inter, é que tem um goleiro consolidado e um centroavante. Essa é a diferença. No mais, os elencos são muito parecidos. Tanto é que o Grêmio está desidratando como o Inter também. Certo? Mas aí a gente não é viver somente nesse mundo da rivalidade Grenal, mas sim trazer aqui isso, porque foi o adversário do Inter na Copa do Brasil. E o Pezzolano acabou tomando opções eu desconheci ele. Quando ele tira o Alan Patrick no jogo da ida e o Bruno Henrique, e depois no jogo da volta ele acaba usando o próprio Bruno Henrique como meia-direita, um jogador de 36 anos, que vai para 37 mês que vem. Sabe, eu acho que o Pezzolano, o trabalho dele ruiu, faliu no Internacional. Não acho mal técnico, tá? Deixar bem claro isso pra vocês aqui, não acho mal técnico, pelo contrário. Mas as decisões que ele vem tomando fazem com que seja urgente a mudança no comando técnico do Inter.
1: Tá certo, Jota. O nosso Michel vai fazer a última pergunta aqui pra você e depois a gente finaliza aqui, rapaz. Uma pergunta que você vai pensando, tá? Você, como identificado do Inter e torcedor e jornalista, cai esse ano ou não? Pode fazer, Michel, a pergunta.
5: Fickler, a gente teve aqui o início da competição, uma vitória contra o Santos, onde todo mundo achava que poderia, uma Chapecoense diferente, uma Chapecoense que vai dar grandes alegrias para a torcida. E aí a gente, onde é que eu quero entrar nessa situação? Que nós tínhamos Gilmar Dalpozo como técnico. E aí foi uma série de derrotas, uma série de resultados negativos, e falávamos muito aqui que os jogadores, né? Enfim, tem ainda a qualidade baixa, não tão alta quanto os demais clubes, mas a gente entendia que os jogadores não queriam mais jogar com o Dalpozo, acredito eu que por motivos N, que lá dentro dos vestiários, eles devem se entender. Mas hoje, pelo que a gente acompanha, o Internacional pode estar passando por esse mesmo problema? O grupo não quer mais o treinador?
6: Não, Michel, eu acho até que não. Eu acho que o grupo do Internacional, o que falta mesmo é qualidade, tá? Eu acho que falta é qualidade, e aí à medida em que as coisas não vêm acontecendo, o trabalho ele começa a mesmo tendo sido feito ao longo da semana e lá no fim de semana, ou melhor, na hora do jogo, a bola não entra, começa a ter uma descredibilidade por parte deles neles mesmos, tá? O Pezzoli é um cara muito bem quisto dentro do Internacional, pela direção, pelos jogadores, pelos funcionários, mas a gente sabe que isso aí não basta, né? Por exemplo, o Inter teve problema de atraso salarial com direito de imagem recentemente, certo? E isso aí, mesmo com os jogadores tendo esse atraso, que a gente via que não faltava empenho dentro do campo, falta mesmo é qualidade. O QI do time do Internacional é muito baixo. O QI, para ser bem simpático, para vocês entenderem bem o que eu quero dizer. Mas quando jogou numa estratégia de vou me defender e escapar em velocidade num contra-ataque, tanto que aí o Bernabé vira ponta esquerda, tanto que aí o Carboneiro ajuda com alguns gols importantes, tanto que aí o próprio Vitinho era um jogador efetivo mais do que é hoje, por exemplo, né, que o Vitinho já jogou em diversas posições no Internacional. O Pezzolano acabou fazendo um protesto no Beira-Rio e muita gente custou um pouquinho para entender. Foi no jogo contra o Atlético Mineiro que ele escalou um zagueiro de centroavante no segundo tempo. O Juninho jogou de centroavante, depois ele foi na entrevista dizendo, mas o Juninho tá treinando bem de centroavante. A gente sabe que não é. A gente sabe que aquilo ali, ele deu um recado pra direção, pô, me traz logo um 9, senão eu vou ter que começar a botar os caras de outra posição, alguma coisa nesse sentido. Então eu acho que não há problema interno entre comissão técnica, Michel, e jogadores. O que há mesmo é uma falta de confiança à medida em que a bola não entra mais.
1: Valeu, Jota. Só para finalizar aqui, você como torcedor do Inter, tá difícil esse ano? Permanece ou não?
6: Hoje, 10 de setembro, correto? Eu te diria que é muito difícil a permanência do Inter. Mas tem 12 jogos ainda, também não dá para ser definitivo nesse sentido. Mas com o que o Inter mostra até aqui, vai ser para mim uma grande surpresa o Internacional permanecer na Série A.
1: Show de bola, vai estar em Chapecó no sábado?
6: Não, vai uma outra colega, eu trabalho daqui mesmo, acabo fazendo todo o pré e o pós-jogo aqui direto da RBS, né, a empresa com a qual eu trabalho, junto com a Rádio Gaúcha, estaremos aqui contribuindo com a jornada, mas seria um prazer, e aí ver se o meu amigo Michel Bom me paga um churrasco, né? Mas não vai faltar oportunidade.
1: Não, com certeza. Gigante Jota, obrigado pela participação, obrigado aí pelas tuas palavras, sempre colaborando aqui com a equipe Nota 10, precisando da gente também, estamos aqui às ordens. Valeu, irmão, aquele abraço a você.
6: Forte abraço, um ótimo dia de trabalho para vocês aí, sigam fazendo esse trabalho brilhante que vocês fazem.
1: Grande Jota, parabéns aí, obrigado. Vamos chamar o Via e vamos dar um intervalo, Natan, porque estamos atrasados, porque hoje foi diferente o nosso Resenha Nota 10. Vem aí o Internacional, 17h, no sábado, transmissão com a equipe Nota 10, no comando de Cleiton César, reportagem de Ederson Vilas Boas, comentários de Beto Bendito e Diego Ezer Grando. Na galera, sempre ele, Drai Então Gaboardi e eu aqui na retaguarda, equipe Nota 10, a verdadeira emoção do futebol.

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3: Muito bem, de volta com o nosso resenha no Pig no Rádio, 1h38, pinturas com brilho e qualidade é GG Pinturas, Bocas Restaurante, Frutos do Mar, almoço executivo todos os dias, Happy Hour a partir das 18 horas e hoje, quinta-feira, tem o melhor rodízio que você vai provar e saborear na sua vida, Bocas Restaurante, Frutos do Mar. 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Chapecoense deve ir com o mesmo time que vem jogando, né? Não tem provável time ainda, né? A Chapecoense, né, tá no seu, ainda tá tentando algumas coisas. Quer falar, Drake? Quer vir aí? Tá longe pra caramba, não sei se chama ou não chama, né? Não, mas vem aí. Aí a Chapecoense treinou ontem, fala aí pra gente. Só que a informação que eu tenho é que vai com o mesmo time que tá jogando aí nas últimas duas partidas, é claro, sem o lateral direito, que sentiu a lesão. Nota, beleza, vai, Drayton.
4: Boa tarde pra você, Marlon, boa tarde aos colegas, audiência. Uma outra troca que pode acontecer também para o jogo do Inter é o Bruno Pacheco pode voltar na lateral esquerda e há uma dúvida ainda no ataque. Talvez aí, dentro das possibilidades aí do treino de hoje e amanhã, Bolasie pode ser titular no lugar do Garcês.
3: Duvido eu dó. Então, fiquem à vontade. Possibilidades aí que o Drayton trouxe agora. O Fernando e o Pacheco estão fazendo um rodízio, todo mundo tá vendo isso. Mas o Fernando foi muito bem elogiado, inclusive pelo técnico no último jogo.
5: É, Bolasie não, né? É, o Fernando, tinha uma dúvida ainda, dependendo como é que estava o Heitor, né? Mas o Heitor está bem, né? Não deu nada de lesão e
3: lesionou.
5: Tal.
3: Lesionou.
5: É, lesionou. Eu ia dizer agora, por isso.
3: O Drayton trouxe e lesionou.
5: É, que o Heitor não vai joga. Ser uma troca do time da Chapecoense, que ele não pode jogar.
3: Acabamos de falar.
5: É, né? Porque sim, o Heitor não pode jogar.
3: O Heitor não joga.
5: E aí tem a questão do Fernando e do Bruno Pacheco. O Bruno Pacheco vinha como titular da Chapecoense.
3: É.
5: E agora cabe aí ao Rafael Lacerda. Eu ficaria com o Fernando. Pelo estilo de jogo do Internacional, pelo que vai ter pela frente, eu ficava com o Fernando.
6: Eu sinceramente concordo com a troca. Eu acho que o Bruno Pacheco tem que voltar ali, porque o Fernando ele desempenhou uma excelente função quando ele fazia a dobra. Eu vejo o Fernando hoje como lateral esquerdo titular, sendo mais um 6 por meia dúzia. Então a gente tem que entender que o Fernando deu certo, foi bom, ele deu resultado, deu, mas fazendo aquela dobra com o Bruno Pacheco.
3: Provável não tem idade ainda, né? Beleza.
6: Porque dentro da realidade da a marcação, aquela situação ali de defesa do Bruno Pacheco, a meu ver, é muito melhor do que o do Fernando. O Fernando ele chega na frente, ele tem um tic-tac bom com o meio campo, ele tem a qualidade no passe e tal, mas o setor defensivo do Fernando, para mim, é pior que o do Bruno Pacheco. E nessa dobra, por exemplo, acontecendo essa dobra com o Fernando e o Bruno Pacheco contra o Inter, a gente ganha o meio de campo. Já sei, a gente tem ali, tem o Camilo, que já dá aquela sustentação boa, mas com o Fernando fazendo essa dobra, a gente teria uma saída de bola mais rápida, pela qualidade de passe do Fernando.
7: Bem, eu acho que não tem que inventar. Volta Bruno Pacheco, na direita vai entrar o Everton, natural, porque não tem outro, né? Deve ser o Everton. E o Garcês fez um bom jogo. Seria até injusto agora, nesse momento, sacar o Garcês.
5: Ele nem tem condição.
7: Ele não vinha bem na competição, isso é fato. Porém, ele desempenhou um bom papel. Lógico, era contra o Corinthians, fora de casa. Agora, contra o Internacional, tem que propor o jogo. De repente, ele pode até fazer essa alteração, né? Colocar um jogador mais ofensivo. Mas o Bolasie, eu acho que deu certo ele entrando, mantém. Senão não adianta, cada jogo fica mudando. Agora que ele encontrou mais ou menos uma forma de jogar, eu acho que tem que dar padrão a essa forma de jogo e mantém Bruno Pacheco na esquerda, volta, uma volta natural, não se discute a qualidade do Fernando, mas eu acho Bruno Pacheco melhor, mais experiente, né? E na direita já muda Everton, já entra Everton, ali que me preocupa. Talvez ali o Marcinho vai ter que se desdobrar, porque vai ter que ajudar aí. Porque é o lado, inclusive, que onde ataca o Bernabéu, que eu acho que é o maior poder ofensivo do Internacional hoje, é por ali, com o Bernabéu.
5: Meio aí, cansado, mas é ali, né?
7: Mas ele é um jogador de velocidade.
5: É ali, né?
6: A característica do Lacerda é não mexer muito no time. Então ele vai manter, sim, só mexe por questão de lesão. E ele mantém um padrão também do que ele encontrou na Chapecoense. Acredito que a Chapecoense vai manter esse padrão. E... olha, eu não sei se tal do Bernabéu preocupa tanto assim, né? Se preocupar com esse ou com aquele jogador.
5: Os últimos três jogos, niente, nada.
6: Porque não só ele, né?
5: Nada.
6: Não só ele.
5: O time não tá legal.
6: E a Chapecoense tem que saber que ela pode meter uma pressãozinha pra cima da defesa do Internacional, meio de campo. Não sei se aquele Ronaldo vai iniciar a partida.
5: Não, Vidiagra pode ser.
6: É o Vidiagra que vai jogar. Vidiagra. Porque aquele Ronaldo é brabinho também.
5: É ruim.
6: Difícil de acertar um passe pro lado, só joga pra trás. O Inter é um time que joga muito para trás. A não ser quando chega no Alan Patrick, que ele faz aqueles giros e fica girando de um lado para o outro. No mais, é difícil ver o Colorado dar uma acelerada.
7: Não tem centroavante, né? Também, vai jogar
6: lateral esquerdo, não sei quem que ele vai colocar lá, porque não tem o Matheus Bahia que foi expulso.
5: Vai ser o Bernabé.
6: É o Bernabé, né? Que volta,
5: mas...
6: lá.
5: Por isso que estão querendo que o Alex jogaria ali, né? Fazia uma dobra
6: só
5: ali.
6: Só que eles tentavam fazer o quê? Para que mude um pouco, adiantar o Bernabé... é. E colocar um outro jogador na
5: posição. O Internacional provavelmente vai ter o Bernabé na esquerda e o Carboneiro jogando também pelo lado esquerdo.
6: Tem que jogar.
5: E aí tem uma questão de mais velocidade. Até por isso que eu penso mais no Fernando, que é um jogador mais jovem, tudo bem. Bruno Pacheco é um cara experiente, vinha também, em tese, não falhando, desempenhando, né, principalmente defensivamente, mas tu vai ter que também contra-atacar o Internacional, tu vai ter que atacar. E o Fernando, na minha opinião, ele tem uma melhor saída de bola do que o Bruno Pacheco. Uhum. Por isso que eu manteria o Fernando como titular. E lá na frente, se entrar o Bolasie, é por carteiraço, porque não tem como.
6: Não.
5: Ele manteve o Garcês no jogo do Grêmio pro Corinthians, que o Garcês falhou, fez o gol, mas falhou.
6: Certo.
5: E aí, de repente, o Garcês vai lá e, em tese, faz uma boa partida. Foi uma partida segura do Garcês.
6: Mexe o
5: e não falhando,
6: possível.
5: E ainda chegou lá na frente, chutou uma bola, deu no pé do Matheus Bidu, senão seria o gol, e depois naquela casquinha pro Bolasie.
7: Ele pode tirar o Garcês e colocar o Miguel no meio de campo, que aí ele dá... sustenta mais justamente aquele lado esquerdo de ataque do Internacional, e libera Marcinho e o
5: Túlio Eduardo
7: lá na frente. Aí sim, aí eu entenderia.
5: Mas não vai.
7: É, porque aí o Miguel é um cara que segura bem a bola, ele sabe, ele trabalha bem essa bola ao lado do Giovanni Augusto, que seria uma jogada interessante do Internacional também. Seriam dois jogadores para municiar o ataque, tá? E ajudaria na marcação. Aí liberaria um pouquinho mais o Giovanni Augusto. Traz o Miguel para ficar compondo aquele espaço e tu dá uma liberdade maior para o Marcinho ficar flutuando. Entendeu? Ele vive um bom momento, acho que é o melhor momento do Marcinho na carreira aqui na Chapecoense. Então libera o Marcinho.
5: É jogo grande e ele gosta de jogar. O que o Cleiton falou aí é o que o Inter quer, que a Chapecoense ataque. A Chapecoense não pode atacar.
6: Não vai atacar.
5: Não pode atacar o Internacional. O que o Inter quer é isso. Só joga no futebol reativo porque não tem qualidade. Tem dois caras que voam ali, que é o Carboneira, juntamente com o Bernabé, que fazem esse, né, esse lance de ataque com o Vitinho, porque o Inter não tem centroavante. Então tem. E aí o meio de campo, quando tá inspirado, daí dá medo.
6: Mas
5: trouxe
6: esse...
5: um paraguaio lá, acho que é paraguaio.
6: Pô, o Sanabria.
5: Né? Não, pô. O Sanabria é ruim pra caramba. Ele não tem gol.
6: Mas a Chapecoense.
5: Mas respeita-se o cara.
6: A Chapecoense perde muito com a saída do Heitor, na minha opinião.
5: Perde.
6: Porque o Everton, com todo o respeito, ele não. A principal característica dele é a velocidade, tentar, não tá conseguindo fazer isso.
5: O Heitor vai fazer muita falta.
6: Torço muito que o Everton dê conta do recado, porque vai ser lá pelo lado dele que o Inter Nacional vai chegar mais vezes. Não adianta.
5: O Heitor, não deixou o Amuso jogar e não deixou lá o Garro cair por ali, isso, né? O Matheus Bidon. Matheus?
6: É, Matheus Bidu.
5: O Matheus. Não, o Bidon.
6: Breno.
5: Não deixou jogar. O Heitor ali tá. Na marcação, vou te falar uma coisa. Baita marcador, lateral que marca mesmo.
7: Esse eu acho que foi um dos bons reforços que veio, junto com o Miguel também.
5: Sim.
7: Com o
5: Iago Felipe.
7: Iago Felipe. Por isso que. O Iago, como é que está? Já tá quase ou não?
8: O Iago tá jogando
7: O outro quebrou a costela.
5: Max Alves não joga mais. Transição.
3: Tem o Renavan lá, como é que é? O
5: Rosivan.
7: Ah, sim. E o outro que estava na transição, o Robert, que estava na transição já há um mês.
5: Também está transição.
7: Não está à disposição ainda?
5: Ainda não. Mas, Neto, imagine o cara que está quase um ano parado, são 9 meses, 8 meses, né, do Robert. Cara, não dá também para esperar tanto na volta dele. A gente viu isso com o Bruno Matias e tal. Então tem que cuidar também, né?
7: Bruno Matias, a gente viu o Bruno Matias em alto nível, Série B. Agora o Robert já é de Série A, é outro nível.
5: Não, mas mesmo assim, né? Até ele voltar a pegar ritmo e coisa...
7: E o Robert, a gente sabe que com uma perna só nesse time aí,
5: joga bem.
7: Fotinha?
5: O Miguel...
7: Ah, o intervalo? Pá, tem que fazer precisamos, gente. Precisamos fazer mais um intervalo aí. O Atletiba já tem mais de 30 mil ingressos ocupados pro Couto Pereira. Sexta-feira, 9 da noite. E nós aqui foi vendido só 3 mil e pouco. Daqui a pouco o Drayton fala. Vamos correr, gente. Vamos correr aí. Vou ocupar todos os espaços. Sabadaço tem futebol. Voltamos já, é rápido.
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3: Rapidamente no pique do rádio aqui, o nosso segundo tempo mais curtinho que coice de porco, mas tamo aí, né, meu irmão? Tamo aí, rapaz do céu. 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Faltando 5 minutinhos por aqui, vamos continuar com a Chapecoense, falando do Verdão, que tem que mexer muito pouco. Chapecoense treina hoje, Andrade?
5: Treina hoje à tarde na
3: O Franco, Condada. O que aconteceu com o Franco, por enquanto, tá legal, tem lesão?
5: Não, ainda não foi nos passados qual foi o diagnóstico, mas ele teve um entorse, na verdade, de fato, no tornozelo direito, né? Ele tá entregue ao departamento médico, né? Ainda não foi oficializado, de fato, que está no departamento médico.
3: Certo.
5: Mas pela gravidade do entorse que ele teve no treino no CT, ele está entregue ao departamento médico e... provavelmente não joga contra o... não fica à disposição contra o Internacional no próximo sábado. Alguns perguntaram também sobre o Bruno Tubarão, no lateral direito, ainda permanece no departamento médico. Ainda também... ele voltou, sentiu e agora está no departamento médico mais uma vez. O Chapecoense treina hoje e amanhã também na Arena Condá com portões fechados. E aí depois no sábado tem a concentração para o jogo.
3: Lateral direito, o único Everton, né? Vai, só tem um lateral para enfrentar o Inter sábado. O Denilson Nolasco está colocando aqui 4-0 para a Chapecoense. Calma aí, Denilson. Calma aí, tamo junto. Aqui o nosso querido Ian Júnior Hermes, compadre do Beto e também compadre do Cleiton César. Ele fala aqui, ó, uma coisa muito bacana. Tem que ser lida. Porque eu li isso aqui ontem. César Cidade Dias, que é ele é identificado do Grêmio, ele falou o seguinte. O que está acontecendo com o Vasco da Gama é uma palhaçada. Tem RJ, está contratando jogadores, mas está devendo 17 milhões ao Inter. Veja bem.
5: Do David.
3: 17 milhões deve ao Inter, o Vasco da Gama.
5: Isso sim é desgraça para um clube, dever tá 17 em, milhões de jogador tá igual em,
3: o Botafogo deve 22 milhões ao Grêmio. Você não tem como fazer. Aí vem o presidente do Vitória... vem escancarar quem deve pra ele.
5: É, exato.
3: Só que no futebol brasileiro, ou acaba com essa bagunça toda, termina com esse lixo que tá isso aí, termina. Tá devendo um pila, não contrata.
5: Mas
3: vai ter que pagar.
5: Mas o correto era, Marlon, você compra um jogador do Grêmio, por exemplo, lá, o Corinthians compra um jogador do Grêmio. Ele não pode passar esse jogador pra frente?
0: Não.
2: Até ele não pagar o Grêmio.
0: Não, e nesse cara não joga até não ser pago.
2: Se ele tiver...
0: Não tem mais o que fazer.
2: Se ele tiver algum atraso com qualquer um clube, qualquer outro clube, não pode contratar um jogador, é simples.
5: E o pior de tudo...
0: Muito simples, Beto. Mas nesse muito... país, o que, mas que é simples, Beto?
2: É nada.
0: Pode acontecer
5: e o
0: lá.
5: Pior... E o pior de tudo...
0: Bando bagunça desse país aí agora.
5: E o pior de tudo é quando um clube vai contratar um jogador que não paga à vista, que vai pagar parcelado, que é muitos casos disso... É a Europa que tu venda, o jogador assim recebe no cash. Mas aqui no futebol brasileiro, tirando Palmeiras, Flamengo e o próprio Cruzeiro aí que tem bala na agulha, aí o resto compra tudo meio parceladote. Eles vão fazer o quê? Ah, vou levar o Draito. É 10 milhões. Então eu dou 3 milhões de entrada, mais 7 milhões ali, né, em 10 meses. E aí vem as garantias financeiras. Daí você vai me dizer, mas como se um clube desse com RJ, com tudo, vai ter garantia? É o contrato de TV, é o contrato da fornecedora de material esportivo, que quer ou não, o Vasco da Gama mudou, tem uma grande fornecedora que paga bastante, tem alguns outros patrocinadores que fazem com que a carta para você comprar o jogador você tenha. Só que depois disso tudo, você tem salário de jogador, você tem tudo, né? Os trâmites, né? Exatamente, para fazer. Sobre aquela informação que tu falou antes do Internacional lá, que talvez não teria dinheiro, não. É que o que que acontece? A CBF, ela paga toda a hospedagem dos clubes de futebol, né? Ida e sim, vinda e tal. Sim. Alguns clubes antecipam esses valores e ficam eles responsáveis pela logística, pegando todo o dinheiro. Aí, se eles usam para logística ou não, fica a critério de cada um. Mas mesmo assim, a CBF disponibiliza ainda certos valores aí para os clubes, né? Então, eu acredito que não tenha nada disso. Foi algum burburinho mesmo, que pode ser que o Inter já tenha pedido um adiantamento, talvez, para a CBF em cima desse valor. Então, talvez a informação não seja tão dessa maneira mesmo, mas só para informar o ouvinte da maneira que funciona. Certo. Você pode ficar todo o jogo, a viagem, a logística, a CBF dá, né? Passa ali, acho que são 37 passagens agora, se não falha a memória, e uma estadia de hotel para o clube, né? E, ou senão, o clube pode antecipar todo esse valor e aí fica responsável ele de contratação e tudo.
2: Segundo a informação, o Vasco só pra pontuar,
6: fechou agora com o Lescano, meio de campo do Argentino Júnior.
2: Mais uma
6: contratação e devendo a derrota.
2: Segundo a informação, a CBF não paga logística pra Série A.
5: Não, paga sim. Ela dá em dinheiro, claro que dá, como é que não? Tá louco? Eu
6: sempre soube que paga.
5: Claro que sim.
6: Tá doido? Mas, né?
5: E outra coisa. Eu fui instrutor da CBF de campo depois que eu saí da Chapecoense em 2019, 20, 21 e 22. Só saí porque eu entrei na rádio aqui, então tenho o poder de causa de fala.
6: Um assunto também que é muito importante, já que estamos citando o Vasco, que está na zona do rebaixamento, saiu o sorteio hoje da semifinal, mando de campo da Copa Brasil, o Vasco. E o Atlético Mineiro decidem o segundo jogo, fazem o jogo em casa. Só que tem uma regra nova, né, sabe, na Copa Brasil, que o campeão e o vice vão a Libertadores.
5: Exato.
6: Mas se não tiverem disputando a Série B. Tem uma lei, uma regra nova lá embaixo, que só vai jogar Libertadores da América times que jogam a Série A. Não pode jogar a Libertadores da América
5: na Série B.
6: Quem joga a Série B. Então, Vasco e Grêmio, que podem aí, né, chegar a uma final de Libertadores, de Copa do Brasil, e estavam indo para a Libertadores, se cair, não joga. E aí vai para onde esta vaga? Para o Brasileirão. Vai para o sexto colocado aí no Campeonato Brasileiro, ok? Então, assim, é uma coisa também, vamos discutir sobre isso, né? Não agora, porque estamos atrasados pra caramba, né? Conversamos bastante hoje sobre Internacional com o Jota Finkler e também da Chapecoense. As últimas do Verdão, Draton.
7: Rapidamente, então, para falar para vocês que querem assistir o jogo, tem ingresso disponível ainda, você pode correr nas bilheterias da Chapecoense até na sexta-feira, das 9 às 18, e adquirir seu ingresso também pelo tickets.chapecoense.com aí para evitar filas também, e não tem taxas pelo site. Então, para você que quer assistir o Inter e Chapecoense e Inter, e ainda não comprou seu ingresso, corre que dá tempo ainda.
6: A Chapecoense precisaria fazer aí aproveitamento de 69% para não cair, tá? Essa é as últimas contas aí, porque o número para não cair hoje é 41. mas pode aumentar aí na rodada seguinte.
5: Mas tem que jogar jogo a jogo.
6: É jogo a jogo, tá bom, gente? Jogo a jogo, a Chapecoense aí com 17 pontos. Se ela vencer o Inter, ela chega a 20 pontos na competição. Pode ficar 3 pontos do Remo, que o Remo pega o Bahia fora de casa. É o Internacional, é confronto direto. Ficaria 5 pontos do Inter e o Vasco vai enfrentar o Grêmio também num confronto direto. Então a Chapecoense tem que acreditar, e como falou o Diego, eu acho que é isso aí, pé no chão, humildade, Lacerda, sempre pé no chão, coloca os caras pra correr e jogo a jogo. 18 horas tem papo de arquibancada.
5: Temos papo de arquibancada, eu, Michel Bom e Drayton Gaboard hoje pra trazer, repercutir esse jogo da Chapecoense. O Drayton vai estar, não sei se é treino fechado hoje.
6: Fechado, mas vamos ter olho.
5: Mas a gente tem sempre algumas informações pra trazer sempre pro ouvinte no papo de arquibancada.
6: Jogos de ida ontem, Palmeiras 1, LDU 0, Estudiantes 1, Corinthians 1. Esses jogos da Libertadores da América, jogos de ida. Hoje à noite tem Independiente Del Valle e Flamengo, 9:30 da noite. Valeu, Beto! Valeu, Michel. Valeu, Drayton.
5: Valeu,
6: Diego. Tamo junto. A você também que participou aqui. Obrigado por esse carinho, tá? Todo mundo, a gente lê aqui, se não vai pro ar porque não deu tempo, tá bom? Mas tamo junto sempre. Amanhã tem mais resenha por aqui. Eu volto já com o Tarde Radar. Uma ótima quinta-feira.

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Falou chuva, chuva em Chapecó. Aquela chuva legal, aquela chuva que não é torrencial, né? Que não assusta. Vamos continuar assim. Tá bom? Nesta quinta-feira maravilhosa, o meu convite a você, porque hoje é dia de voltar no tempo. Hoje é dia de resgatar aquele sucesso do passado. Hoje é arquivo. Hoje é arquivo radar, é TBT. É isso mesmo, aquela música que tá guardada aí no baú na sua casa, ou na sua cabeça, ou no seu coração. Hoje é o dia. Já tem aqui as ofertas do nosso Alberti. Daqui a pouco tem André.

Lázaro e também com o nosso boletim, atrações diárias no nosso programa. E eu falo sempre para você, energia positiva. Tudo que a gente faz em nosso dia a dia é regado a energia. Então pense positivo, pense para frente, para cima, busque ajudar, estender a mão. Eu vou te falar uma coisa, se alguém não gosta de você, o problema não é seu. Agora, se você não gosta de alguém, o problema passa a ser seu. Então, pensa nisso. Vamos juntos, reflita, tira essa pedra do seu coração e vamos pra cima. 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Quem não quer levar esses prêmios para casa? Quem não quer ser parceiro aqui do Tarde Radar e fazer a festa comigo? Tamo junto ou não? Tamo junto ou não? 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E você tá preparado? Vamos lá? Vamos revirar esse baú? Vamos trazer músicas de sucesso lá do passado? Músicas que para muito são as melhores do mundo ainda? João Mineiro e Marciano, música dele, Moacir Franco. Se eu não puder te esquecer. Para começar o arquivo arrebentando corações. Uma ótima tarde. Alô, Chapecó, alô, Condá, aquele abraço a você.

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0: 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Abraço, meu irmão Renan. Tamo junto. Do bairro Presidente Médici, alô Danielzinho, aquele abraço a você, obrigado pelo carinho. 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Alô, meu amigo Jackson, tamo junto. Danielzinho, daqui a pouco eu rodo a sua música, o seu sucesso por aqui, tá? 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Meu pensamento. Hoje é quinta-feira, dia de voltar no tempo, rebobinando o passado, e você gosta, né? Como você gosta. Alô, Estela, beijo pra você, obrigado pelo carinho. Boa tarde, Marlon, Luiz, Alessandra, do EFAP, me põe no sorteio. Boa tarde, guri, Wilson Trindade também tá por aqui. 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Pra você, Fábio Júnior, por aqui tem muita moda boa, tem muita música boa. Ó, voltar no tempo, com um tempo desse, com uma chuvinha assim, com essas músicas do passado, é uma ótima pedida, né? É só você ficar comigo aqui no Tarde. Fala aí comigo.
2: Boa tarde, Marlon.
0: Bom,
2: aqui é o Cacique do Trevo.
0: Fala, irmão. Manda
2: a música, nós, Vestido de Seda, pra nós escutar hoje. José Rico e Milionário. Beleza, Marlon?
0: Beleza.
2: Tudo de bom.
0: Tudo de bom, Cacique. Aquele abraço também pra você. Tamo junto. Felicidade, alegria, energia positiva. É isso aí, meu irmão. É isso aí que importa. 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
0: Sandra de Sá, Bye Bye Tristeza. 2h25, 10 de setembro, uma perfeita tarde para você, na companhia da melhor, na companhia da Condá.

0: Seu Miralfe, cheiro de shampoo. Quem pediu essa foi Estela Costa. Alô, Estelinha, como é que tá? Vovó do ano em Chapecó. Essa música também é antiga pra caramba, né? Essa música é antiga pra caramba, mas dói no coração. Dói demais. 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Alô, Jair, aquele abraço também para você. 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Olha quanta gente participando. Meu amigo Lambido batendo cartão por aqui. Alô, Lambido, aqui da usina na escuta do programa. Toca uma música do Raul Seixas e oferece para os meus colegas. Tamo junto, irmão. Aquele abraço, Lambido, vereador, hein? 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Valeu, Ana. Tamo junto. Alô, Nero. Grande seu Nero. Faz teu nome por aqui. Tarde. Tô aqui na escuta, Tânia do Jardim América. Sempre por aqui. 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Agora são 2h35. 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Daqui a pouco eu vou ler mais. Vou mandar mais abraços aqui, tá bom? Vamos chamar o André de Lázari para você ficar bem informado, que é importante, né? Grande Andrezito com o boletim por aqui. Boa tarde, André!
1: Olá, Marlon Luiz! E a você que acompanha o Tarde Radar. Vitrines identificadas com a campanha, descontos, condições especiais de pagamento e raspadinhas fazem parte do cenário do comércio de Chapecó nesta semana. Até sábado, a semana total promovida pela CDL impulsiona um período tradicionalmente favorável ao varejo, os primeiros dias após o pagamento dos salários. Aproveite as promoções. Joaçaba se prepara para receber mais uma edição do Festival de Teatro de Joaçaba. Entre os dias 13 e 19 de setembro, a cidade será palco de uma programação que reúne espetáculos teatrais, oficina, mostra local, cortejo, roda de conversa e intervenções artísticas em diferentes espaços, fortalecendo a presença do teatro e a circulação da produção cultural na região. Esporte. A equipe da Chape Futsal tem um importante compromisso pela Série Ouro da Federação Catarinense. Hoje, 19h30, o Verdão das Quadras enfrenta o Tubarão pela 10ª rodada, a penúltima da primeira fase, com a missão de defender a liderança do campeonato. O jogo ocorre em Tubarão. 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Abraço, Marlon.
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0: 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Vem comigo no Tarde Radar desta quinta-feira, 2h45, 22 graus a temperatura. Vamos, sem perder tempo, mandar mais abraços por aqui. Nelson Neckel,
7: Aquele abraço também pra você. Buenas tardes, amigo Marlon. Leucir Estrapasson trabalhando e sempre ouvindo. A Deja também está por aqui, oferecendo pra todos os parceiros aí a música. O pessoal da Usina de Asfalto, tamo junto. Buenas, Marlon. Estamos na escuta e na lida. É a turma do Lambido. Tem mais um aqui, quem mandou? Deixa eu ver quem mandou. O Everton Natel. Pessoal aí vai votar em peso nas próximas eleições aí para vereador. Wilson de Oliveira, aquele abraço. Daqui a pouco eu trago para vocês destaques do Clique RDC, tá? Daqui a pouquinho. Hoje estamos voltando no tempo e recordando aqueles sucessos do passado. Aquela música que tem história no meu e no seu coração. Rick Renner, você decide.
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7: Tô trabalhando, ouvindo essas músicas aqui pra arrebentar meu coração. Eu já não suporto esse jogo, já não quero bola dividida. Rick Renner, você decide.

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Ana Rosa Madalena, Sidney Magal. Eu não tô lembrado não, mas que é a primeira vez que eu toco Sidney Magal, Sandra Rosa Madalena aqui no arquivo, né? Seu corpo dançar sem parar, que beleza, que espetáculo, isso.

0: Grande Sidney Magal, essa música aí é antiga, né? Essa música é, não é velha, não, é antiga, tá? Velha não é legal, é antiga essa música, tá bom, gente? Deixa eu mandar um super abraço aqui pro meu primo Jonathan Bender. Alô, Jonathan, aquele abraço a você, grande melão do Paial para o mundo. Hoje tá de aniversário, homem, rapaz, brincadeira, toda a família tá te mandando aquele abraço. Parabéns, felicidades, grande papai. Um cara gente boa demais. Alô, Jonathan! Aquele abraço, melão! Tamo junto, parceiro. Deus abençoe você, tá? Feliz aniversário, os parabéns da família Bender e todos os amigos. Tamo junto, meu garoto! 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
0: 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Alô, Jaqueline, aquele abraço pra você também. Obrigado pelo carinho. Olha quanta gente aqui. A Lourdes do bairro Santo Antônio também está comigo. Marli Ortiz do Bela Vista, aquele abraço pra você também. Boa tarde, Marlon. Meu nome é Marilene, quero participar do sorteio. Uma abençoada quinta-feira pra todos nós. Lembrando que amanhã tem o kit limpeza da Bia Azul, né? Maravilhosa, é um espetáculo. Daqui a pouco eu trago o que é esse kit. São 4 itens maravilhosos. E ó, é top, pode ter certeza que é top. 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Pessoal que tá comentando aqui da minha frase lá no começo, né? Que tem pessoas que não gostam da gente. O problema não é seu, né? Se alguém não gosta de mim, o problema não é meu. Agora, se eu não gosto de alguém, o problema já passa a ser meu, né? E tem que entender essa frase aí, porque é muito importante. Porque aí, o problema não tá com a pessoa, tá com você. Você tem que procurar resolver isso aí. Obrigado, tá? Obrigado aí pelas palavras e o carinho e o entendimento. Alô, Carlos Soares! 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
0: Essa música aqui eu gosto demais, eu canto no meu show. Essa música é linda, como uma onda no mar. Lulu Santos. Isso é música pra voltar no tempo, rebobinando o passado. Ótima quinta-feira pra você. Obrigado, obrigado, obrigado.

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1: Chegou o pai da criança.

0: Cleiton e Camargo. Meu coração está limpo. Você prestou atenção nessa moda, rapaz? Essa moda tem mais de 34 anos, cara. É brincadeira, Cleiton e Camargo já nem cantam mais junto há tanto tempo. E essa música nem foi tão rodada, mas eu conheço essa música há muitos e muitos anos. Meu coração está limpo, fechando o segundo bloco por aqui. 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Conserta Liliana Esmanioto. Ao seu Paso, abraço pra você, meu cordial abraço também, obrigado. Me coloca no sorteio da Gravar Artes aí, Aldo Rodrigues, tá no sorteio. 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Compra por lá e fica tranquilo nesta quinta-feira, tempo fechado em Chapecó, a previsão ainda é mais chuva hoje e amanhã. Tá ok? Tamo junto. Olá, meu amigo querido Gi Rampanelli. Excelente, excelente tarde. Abraço. Valeu, Gi. Abraço também pra você, pra sua mãe, pro seu pai, pra toda a família aí. 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Tô sempre no pique aqui, porque essa abençoada horário político também atrasa tudo, né? Eu não consigo mais ficar livre, folgado por aqui com tranquilidade. Não tem mais. Não tem mais o que fazer. Daqui a pouquinho também eu trago destaques do nosso Clique RDC. Quer ficar bem informado? Tem que ser Clique RDC. Quinta-feira é dia de voltar no tempo o nosso arquivo. Espero que você esteja gostando. Tá gostando? Alô, Adri! Beijão pra você. Obrigado pelo carinho. Obrigado pela companhia. Bom trabalho aí. Mas sempre ouvindo Tarde Radar, né? 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Boa tarde, Rádio Condá. Tô na escuta aqui no bairro EFAP. Gilberto, alô, Giba, aquele abraço. Ademir Weirich, aquele abraço também pra você. Tamo junto, meu. Bom trabalho pra ti, irmão. Obrigado pelo carinho. Não tô conseguindo colocar no ar aí todos esses áudios, porque eu tô atrasado, volto já na correria por aqui.
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muitos prêmios. 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Amanhã tem dois super prêmios da semana na nossa Bia Azul e também da nossa Gravar Artes. Você tá comigo e eu tô com você. 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Pode chamar no telefone, o WhatsApp que não tem problema nenhum. E o povo aqui que tá mandando mensagem, tá todo mundo no sorteio, tá, gente? Ó, pra amanhã, tá? Ei, pode sentar o dedo aí no WhatsApp, fica tranquilo, tá bom? Fica tranquilo, mandou? Tamo junto! Na melhor, voltando no tempo, recordando os sucessos do passado. Daqui a pouquinho, destaques do nosso Clique RDC. Essa aqui é top demais. Chitãozinho e Chororó. Pode ser pra valer. Se você está aí sozinho, em plena madrugada.

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abraço! Zezé de Camargo e Luciano! Estamos chegando ao final do nosso Tarde Radar de hoje, voltando no tempo e recordando sucessos do passado. Alô, Elisiane! Alô, Lise! Obrigado pelo carinho, beijão pra você, obrigado pela sintonia, bom trabalho aí também, um grande abraço apertado, tamo junto, a todos da Noscosque aí, aquele abraço, Lise, obrigado pela companhia, tá? Tamo junto sempre. Tem lá no nosso Clique RDC o vídeo de um carro desgovernado que bateu em um muro e que ficou lateralizado, né? Ficou deitado. Tô vendo aqui, o vídeo é brincadeira, cara. Bateu de frente e caiu de lado lá, aqui em Chapecó. El Niño atinge intensidade forte e aumenta alerta para temporais e chuva em Santa Catarina, tá? Vamos se ligar. Casal é preso com 100 quilos de maconha após fuga de abordagem da Polícia Rodoviária Federal aqui em Chapecó. Só 100 quilinhos? Só 100 quilinhos de maconha? Aí é brincadeira, brincadeira. Ei, ó, tô indo nessa, mas quero que você continue na Conda, tá bom? A gente se vê amanhã para fechar a semana com prêmios aqui no Tarde Radar, com a sua companhia. 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Ó, um beijão pra você e obrigado pela companhia mais uma vez aqui no nosso programa. E aproveite essa quinta-feira com chuva, amanhã vai ter um pouco também de chuva. E tomara que dê aquela acalmada pro final de semana, tá bom? A gente se vê amanhã aqui, combinado? Então continue se cuidando, continue fazendo a diferença. Com Deus no coração e esse lindo sorriso neste rosto maravilhoso. O Rei Roberto Carlos. Tchau, gente. Valeu, fui!

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2: Diga tchau, partiu cabaré.
3: Por hoje é só, pessoal. Voltamos amanhã, nesse mesmo horário, neste mesmo canal. Vou descansar.
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4: Olá, aqui é o André De Lázari e estas são as informações. O Pátio Shopping será um dos pontos de destaque da programação da Corrida do Bem SESI Saúde Etapa Chapecó, que ocorre neste sábado e domingo. Patrocinador do evento, o empreendimento terá no sábado a entrega dos kits da corrida, que incluirá viseira personalizada e flyer com os percentuais de descontos nas lojas participantes da ação. A programação esportiva será realizada no domingo, com largada às 7h30 da manhã. Esporte. A equipe ACCT de Tiro ao Prato de Chapecó participa entre amanhã e domingo de mais uma etapa do Campeonato Catarinense de Tiro ao Prato em Blumenau. A competição chega à oitava etapa, com a equipe chapecoense na liderança do Trap Single e na vice-liderança do Trap Double. Amanhã, a partir das 9h, o Tribunal do Júri da Comarca de Chapecó julga uma tentativa de homicídio ocorrida em 7 de março do ano passado, no bairro EFAP. De acordo com a denúncia, Davis José Pereira Munhoz teria agredido Ernesto Rodolfo Fischer, um idoso de 76 anos com uma barra de ferro. Os dois teriam se desentendido após Ernesto cobrar o aluguel atrasado, já que Davis era inquilino do idoso. Este foi o Notícias da Hora. 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
5: 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Dois.

0: Almoir Peron, o Taura Turádio.
1: Toma aí, alemão Chimia. Atirado que nem é bem que veio pra mais um momento gaúcho.
2: Acho que semana que não passa,
1: não,
2: né?
1: Tá passando depressa. Hoje já é quinta-feira, homem. Amanhã é sexta-feira. Vem fim de semana.
2: Esse vai ser o meu ano.
1: Então te espicha que já tá terminando, né?
0: A quem vai querer peça de queijo final de ano? Já tô encerrando a produção e volto só em janeiro.
1: É, vai nessa. Falando em peça de queijo, alemão Chimia, ultimamente só meu queijo aqui na rádio. E quem vai investigar o rato, né? Então aí não fecha, né, o orelhudo.
0: Agora temos queijo trufado com queixmia e também com coiapada.
1: Aí eu prefiro o queijo normal. Eu quero com queixmia essas gororobas tuas aí, orelhudo. Então tá bom, luxo de quinta-feira, bateu água bastante aqui em Chapecó e toda a região. Assim pelo menos não falta pra nós beber, né, Nastan? O que tu acha?
2: Ah, mas com esta chuva ali é bom jogar a pisca ouvindo no momento
1: gaúcho. Dona Beninha, eu tava olhando lá no seu sítio, ó, quando chove só tem que recolher as ovelhas. Que a ovelha pra chuva, umidade, complica os cascos, tá? Tem que ficar debaixo do galpão, do coberto, tá? Não deixa mais ovelha na chuva lá, faz um
3: já
1: coberto
3: pra... Já que tá chovendo, vou fazer uns bolinhos de chuva.
1: Mas pode fazer, bate a fome de tarde, daqui a pouquinho nós atropelamos com um café milita.
3: Fazer um mate doce, bem gostoso.
1: E com erva mate rei verde, né, dona Beninha? Ou erva mate, vai macanuda, espumante, e fazer com morrinho artilheiro ainda, tá certo?
3: Não, que... dá um dinheiro pra nós na padaria comprar um lanche pra nós.
1: Eu dou um dia, mas não agora. Antigamente era bom, nós estávamos lá no centro, atravessava a rua, estava na Belpão, né? Agora tomou longe da Beninha. Se não trazer, quando subir aqui para o grupo Condar, tem que ir só na volta.
3: Com certeza.
1: Com certeza. Então tá bom, vamos rachar a lenha.
3: Coloquei um pano molhado na porta para esses cavalos limpar os pés.
1: Eu não sei o que que vem com as botas tapadas, os tamancos de barro. Essa Beninha tá com os tamancos.
3: Porque
1: aí
3: aqui tem barro até no teto.
1: A Beninha vem com os tamancos até com bosta de vaca debaixo, né, Beninha?
0: Um pariu de chope, traga mais um pra nós. Dois paris de chope.
1: Ah, dois tá bom, né, alemão?
0: Meu, que saudade de um Kerbfest.
1: Tu gosta de um chope, né, alemão? Mas não mais do que eu, tá bom?
0: Abraço pra quem tá ouvindo lá em Alpestre.
1: Ah, nossa audiência no Rio Grande tá boa. Neste garrão brasileiro, tá certo?
0: Minhas hérnias hoje estão falando sozinha. Meu Deus, que dor.
1: Deixa que fala. Boa tarde, alemão Chimia.
0: Boa tarde, Perón.
1: Os ouvintes, homem.
0: Uma boa tarde pros ouvintes.
1: Ô, Natan.
0: Boa tarde, Nastan.
1: Quem que vai fazer o chimarrão com erva mate rei verde hoje?
2: Hoje o chimarrão é por minha conta. E com a erva mate rei verde.
1: Isso aí. Boa tarde, dona Beninha.
3: Boa tarde, Perón.
1: Ô, Natan.
3: Boa tarde, Nastan.
1: E os seus fãs?
3: Ah, eu queria mandar um abraço pra todos meus fãs.
1: Tá bom. 15 pras 4 horas, Café Milita. 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
2: Não é verdade que tu levou uma surra de canastra?
1: Eu não sei jogar canastra, irmão Chimia, né? Eu jogo bocha, cacheta, que mais eu jogo aí? O que tiver bocha, o que vier pela frente, eu churrasco, torneio de churrasco, de costela, então tu me chama, tá bom? Domador de burro. Essa tua lata é domador de burro.
2: Na terra... Hoje eu tô descadeirado.
1: Tu é um chorão. Natan, salta do pelego e duas recordo a dita que nem punhalada de canhoto.

0: O animal do porca véia geneteada, antes Teixeirinha, o cantador do Rio Grande, deram os dois primeiros pialos musicais com da FM. Chapecó, Santa Catarina, liderança comprovada, ponto final. 10:04, hora café Milita. Estamos chimarrando aqui com erva mate Rei Verde e tome do louco.
1: Muda
0: bem?
1: Um pouco. Vamos falar dos famosos?
0: Dona Belinha, quando o Chiru voltar, a senhora falar do Chiru. O Chiru é famoso, é um artista, ele é músico e um talento velho que nós temos aqui na Condá, tá bom? Não que nós vamos ver que é metido a cantor. Eu não sei qual foi a cigana que foi pro seu Oriúdo, que ele tem veia musical, não canta bosta nenhuma.
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0: Ah, tá bom então, completou. 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Um abração forte. Abraço, Eduardo, Thiago. Tô lá mateando com erva mate Rei Verde na Terra Max e acompanhando a nossa programação Terra Max, Chapecó e Xanxerê, tá certo? 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
3: Na reunião do Poço Artesiano.
2: Quem quer com um poço artesiano?
4: Tão brincando?
2: Tão de gozação. A senhora lá, Dona Belinha, tem poço artesiano na propriedade, tem vertente lá, que zolho de água, açude vai vazando água, a senhora tá bem. Sabe que a propriedade, para ter valor, que nem a da senhora, tem bastante água, né, Dona Belinha?
4: Perão, vou sair mais cedo, não
2: tá.
4: Quero saber.
2: 6 horas a senhora pode arriscar a pata, tá bom? Natan, vamos musicando a tarde que tá bom.

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0: sabe quem que é mão de vaca, mas que nem tu, só o Chiru.
1: Tá, mas já vou te prestar um cheque de 500 pila, tu quer o quê? Eu tenho certeza que vai cair o cheque na conta e não vai ter depósito, vou ter que bancar. Vou ter desconto aqui. Mas isso aí, Benê, aí, quantas vezes eu precisei cheque pra ele? Eu já dou cheque bom, porque eu sei que ele não deposita no dia. Claro, depois ele me paga aqui na rádio, mas sempre em atraso, né,
0: irmão? Meu cunhado quer dinheiro emprestado.
1: Empresta, sempre te ajudou, homem. 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
0: Vocês podiam me arrumar um vale?
1: Arrumemos, sim. Quanto isso, tu fica tranquilo. Nunca te faltou dinheiro aí, oreiudo. Deixa eu ver aqui, vamos correndo a linha, só pra ver como é que fica o ronco do bugio aqui. 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
2: Boa tarde, Perão. Manda uma música aí para o nosso amigo Maracão Gás.
1: Opa!
2: Eu sei que uma Delager tem uma boa tarde aí a todos vocês.
1: Mas certeza, Carlos, daqui a pouquinho tá Delager Tours, toda amigos e crianças do Marafão Gás. Boa tarde, Taura do Rádio. Vambor Bela Vista. Toca pra nós, gaiteiro chasqueador, chapéu preto. Momento Gaúcho é 10. Já vai, ó, o gaiteiro chasqueador aí, tá bom? Kiko Bianchi, que é hoje Aventuras de um Gaúcho, como Gildo de Freitas. O Laureano sabia que amanhã é sexta, que bom, né, tchê? Daqui a pouquinho a marca do Baitaca. Tem visto o prefeito de Marcos de Caxambô? Marca lá um chimarrão bueno com erva mate reverde com ele semana que vem, tá? Vamos lá, fazer uma que é visita importante pro prefeito. E aí, ô Laurina, tá? Pode? Ele vai jogar o tapete vermelho lá na frente da prefeitura para receber o Lauri lá. É, gente boa, prefeito de Caxambô, Edmarcos.
0: Quero agradecer o Alfredo Lang.
1: É, tu até puxa saco lá do nosso patrão, tô sabendo, né? Tem que agradecer mesmo. Mas tu tapa a bola 8, sabia?
0: Hoje é o que preciso agradecer a Raquel Lang pela oportunidade.
1: Vai agradecendo, vai agradecendo. Meu amigo Jair Finger, lá de Xaxim, ele mandou aqui um retrato, Teixeirinha, Quarto de Tristeza. Mas por quê? Música triste, Jair. Abraço, vou dar uma olhada. Se tiver aqui na corda, vamos despachar com certeza, tá bom? Meu amigo, irmão, Capitão Gancho, dando uma fiscalizada no trânsito, no comércio de Chapecó, vindo do programa. Acende a luz de neblina aí, tá, Capitão? César Augusto, toquei ontem, dia de chuva, homem. Todo dia tu quer chuva, chega de chuva, homem. Pessoal,
0: hoje a neblina lá em casa foi embora às 3 da tarde.
1: Um abraço, pessoal do Arrancatampo, que tô lá entreverado, sofrendo uma barbaridade, ouvindo o momento o Gaúcho Tchê. Lá, pelo jeito, tá feio, mas tá pareio, né, Caixa? Obrigado pelo capricho, tá bom? Tu sabe que com nós aqui não convém gritar muito. Tem marca aí ou não? Vamos lá, Natan. Eu tenho

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2: Se eu tivesse ouvido meu pai, hoje eu tava bem de vida.
1: E por que não escutou?
2: Eu não sei, eu não consegui ouvir ele.
1: Oreiudo, pronto, ó. Quase 16h30, hora café milito, mas tá bom esse chimarrão com erva mate, reverde, hein? Deixa de bobagem. Áudio no ar.
2: Tu podia me fazer umas latinhas de bolacha?
1: Ela faz?
2: Eu te pago em queijo.
1: Não é, faz, faz de permuta, tá certo? 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
1: 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Vai ficar fazendo umas quantas vezes, né? Né, Dalprá? Um abraço, amigão. O importante é que nós estamos indo bem.
2: 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My God, na mola.
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2: Olha, a gente ri pouco, mas ri com qualidade.
1: Não, mas é o certo, tem que ir com qualidade. Deixa eu ver aqui, 16º encontro da família Schwartz, no dia 18 de outubro, lá no Porto Xalana, Guatambu. É tradicional já, 16ª. Então vai ter o benzimento, aquele churrasco de meio-dia, né, pessoal, da família Schwartz. E a tarde matiné com excelente conjunto. Então ligue no 98807-8618 para ver quantos vai na família para fazer uma festa graúda por lá, tá certo? Então tá bom. E de 18.
2: Alô, São João do Oeste, tamo junto.
1: Tem que ver se eles estão contigo lá. De 18 a 27, então aqui em Chapecó, nosso 22º acampamento Farroupilha, o mês Farroupilha. grandes atrações. Por quê? Porque o barato custa caro, Nastá.
5: Alô, Beato Rock, estamos checando.
1: O que tu quer com Beato Rock, homem? Pare, homem. Deixa eu ver aqui, eu meter o áudio no ar, vamos lá.
6: Boa tarde, Peron, Wilson de Oliveira. É, tô no aplicativo aí, ouvindo esse maravilhoso programa. Se puder tocar, toca aí pra nós o Tranco da Morena Rosa. Se não, uísque sem gelo. Grande abraço.
1: Wilson, deixemos o uísque sem gelo de fora. Vamos colocar aí o Tranco da Morena Rosa. Fala, amigo Carlos Vieira e Ginete.
7: Na buena, Peron. Alemãozinho e companhia. É o Carlos Vieira, como sempre, batendo na marca. Podia atracar pra nós aí, se fosse possível. Namoro de Bailanta, João Luiz Correia. Feito, Galo Velho. Tamo junto e misturado. Aquele baita abraço. E boa chuva pra todo mundo.
1: Sim.
7: Tá fraca a chuvarada, não tá fácil. Tá bem complicado. Mas fazer o quê?
1: Valeu, Carlos Vieira. Daqui a pouquinho, João Luiz Correia, namoro de Bailanta. Seu Jesus dos Santos, o seminário, chimarrando com ele, vai amar Terra Verde. E ouvindo a programação, tem 77 anos e gosta de uma acordeona. Ah, seu Jesus, um abraço, meu amigo. Obrigado pelo capricho de ouvir o programa aí, tá certo? Áudio no ar, vamos ver quem que é.
8: Boa tarde, Perão. Áudio da MS Estética Automotiva, passando aí para desejar uma ótima tarde de quinta-feira, abençoada, com muita chuva, né? A nossa amada Chapecó. Um abraço aí pro pessoal aí, meus colaboradores aí, o Jeff, o Negão aí, que estão na peleia aí. Aquele abraço.
1: Então, um abraço, pessoal, aí da Estética Automotiva. Vocês são muito fortes. São guasque domador. Deixa eu ver aqui. Ô, Hamilton Correia, radialista, trabalha na Sadia também, tô ouvindo a programação. O meu tem programa na rádio de FAP e na rádio lá de faxinalzinho comunitária, né, Milton? Zé de Perão, tô ligadito neste bagual de programa. Valeu, Milton, tu é uma grata amizade, a gente é boa. Meu amigo Zoinho, Maurício, cravando o facão no toco e ouvindo o momento o gaúcho tchê. Nosso amigo Maurício Zoinho, daqueles índio velho que come espinhaço e porco mandioca, né? Daqui a pouco a tua marca, pessoal da churrascaria Nati, tô ouvindo nós por lá, o Hildo, o José, o Giovanni.
4: Uma já... pizza da casa bem boa.
1: A dona Beninha, essa pizza não for boa, quem que vai comer? Tem que ser boa. E ele mandou a foto aqui das massas, ó. Tá preparando
5: hoje
1: as pizzas com cartechou.
5: Hoje eu vou levar minha mulher comer uma pizza.
1: Então leva lá na Nativa, sem problema, tá bom? De meio dia vamos no molho bom comer churrasco. E de noite vamos lá na Nativa, tá certo? Ô, Natan, que tal tu saltar do pelego e meter bala aí? Vamos?

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3: Olá, aqui é o André De Lázari e estas são as informações. O Sinduscom e a Fiesc estão promovendo cursos pelo programa Construir Mais. As capacitações visam qualificar mão de obra na construção civil de Chapecó e são direcionadas a colaboradores de empresas associadas ao sindicato. Os cursos serão realizados no Senai a partir do final de setembro, às segundas, quartas e sextas-feiras, das 7 às 10h30 da noite. Inscrições pelo perfil do Instagram, @senai.chapecó. A Catedral Santo Antônio de Chapecó está com inscrições abertas para o casamento comunitário. A celebração será realizada no dia 20 de novembro, às 5 da tarde, na Catedral Santo Antônio. A participação é gratuita. Interessados devem procurar a Secretaria da Catedral ou entrar em contato pelo telefone 99806-1541. 99806-1541. O público que é aficionado por cinema e frequenta as salas do Pátio Shopping já pode aproveitar uma semana de preços diferenciados. A partir de hoje até a próxima quarta-feira, o Grupo Cine realiza a Semana do Cinema com valores promocionais para sessões tradicionais de filmes em 2D e 3D a R$ 10 e R$ 12,00, contemplando a programação ao longo de todo esse período em quatro salas. Aproveite! Este foi o Notícias da Hora.

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Delegado de polícia conhecia a profissão. Pra ele não existia um caso sem solução. Até que um certo dia na delegacia entrou um alemão bem nervoso e desse cheiro.

0: interessa pra ti. Já tô indo.
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6: A nossa Cooper Alfa, que é uma das principais cooperativas do território nacional, 5 em 1 Quebradote, Hora Café Milita, estamos aqui chimarrando com erva mate, Rei Verde, e estamos indo bem. Eu posso saber onde é que o senhor andava? Chegou com a camisa social, ó. Tu podia me emprestar essa camisa para tomar posse como deputado federal, Alemão Chiminha, sapato bico fino. Onde é que o senhor andava até agora, posso saber?
7: Acabei de ter o pau, o café, me não, assustei que saber, tu me chamou agora.
6: Quer saber onde é que tu andava até agora?
7: Eu tava junto com o Alfredo, nós tava resolvendo uns problemas.
6: Me fala se passaram pelo hotel, passou a avenida.
7: Passei a avenida, a gente foi tomar um café.
6: Sim.
7: E olhar o empreendimento lá. Daí depois a gente foi no hotel, que tinha o, café, o chá da meia-tarde, lá o café.
6: Happy Hour?
7: Isso, Happy Hour. E daí depois a gente veio ali na obra do hospital.
6: No Vivo Hospital?
7: Por causa que eu vim dar umas dicas pra ele.
6: Tá. O programa começa às 3h, chegou às 5 da tarde.
7: Por causa que eu tava com ele.
6: Eu vou conversar com o doutor, sinceramente. Sabe por quê? Porque tu tá me tirando... autonomia do programa, alemão.
8: Exatamente.
6: Aí, ó, viu, Beninha? Não pode ser assim.
7: É preciso
6: É que nem o rato cuidar do queijo que foi roubado.
7: É preciso que se diga e que se fale e se confirme que o alemão é minha indicação.
6: Não, eu sei que, doutor, verdadeiramente, o senhor que...
7: Verdadeiramente?
6: O senhor tem hoje o maior grupo de comunicações do estado. Agora, o senhor não pode...
9: O alemão é minha indicação,
6: sim,
9: mas tem limite.
6: Sim, o senhor não pode também tirar a minha liberdade, a minha autoridade do programa, doutor Lange. São 32 anos, o senhor nunca me deu essa liberdade. Chegou a hora que eu quero, a senhora que eu quero, o alemão faz o que quer aqui na rádio.
7: Não, é bem assim.
6: E teve 200 por não. Alemão Chiminha, tu teve 200% de aumento.
7: Não, mas eu...
6: E daí agora?
7: Seu Lange...
8: Seu
7: Lange, eu não tive o aval do senhor.
6: Teve.
7: Sim, ele teve o meu aval.
6: Tá bom, deu 200% de aumento. Mas dá ser, você é de sorte, né? Não é que pode, alemão chimia. Que é isso, homem? O que tu faz com todo o dinheiro que tu ganha?
7: Não, eu invisto.
6: Ah, tu investe?
7: Compro o Cado Charolês.
6: Ah, tu é investidor, então?
7: Sim, claro.
6: Ah.
7: Mas pra eu investir num Cado Charolês com o que eu ganho aqui, eu tenho que trabalhar 20 anos.
6: Ah, vai conversar, rapaz.
8: Para de mentir.
6: Para de mentir, rapaz.
7: Inclusive, vou arrumar um aumento pro alemão.
6: Tá bom, viu, alemão Chimim? Então, eu vou te pedir, né, nome da nossa grata amizade. Cumpre o horário, tchê. Pega a mão. Daqui a pouco a Beninha vai se atrasar. Da puxa, eu também vou fazer o que quer.
7: O problema é o seguinte,
6: vai
7: bacanão, quando...
6: Vai virar uma varza.
7: É melhor tu tá aqui meia hora funcionando e trabalhando e vestindo a camisa do que ficar aqui 8 horas atando nó.
6: Tá, eu vou...
0: Partiu pra casa.
6: Eu viu? Ter... Aí, ó, viu aí, ó?
7: Essa ali vai.
6: Alemão Chimim, o programa tem 32 anos no ar. Tu vê a falta que tu vai fazer se tu ir embora.
7: Mas eu já faço. Aqui ontem. Eu já faço falta. O pessoal já pede de mim.
6: Não, isso é normal.
7: Eu já pede.
6: Por isso tu tinha que pagar pra trabalhar aqui.
7: Eu já tô na boca do povo. Não, eles tinham que me pagar mais. Porque eu tô levando o nome deste programa pra vários lugares.
6: E por que tu tava na boca do povo antes?
7: Não, antes
6: é o programa te promoveu.
7: Nada a ver.
6: Tu tá ganhando dinheiro com o Momento Gaúcho, não. Já tô sabendo.
7: Não, como que não? Não, para, viu? Tá. Eu tô ganhando dinheiro como outra coisa, tá. Não, e alemão.
6: O
7: eles não estão me pagando.
6: Não.
7: Não estão me pagando pra eu fazer.
6: Mas tá abrindo as portas. Mas,
7: inclusive, eu já tô aberto a possibilidade de começar.
6: Negociação.

0: Encosta o caminhonetinho ali que se foi.
1: Bom, o Leopoldo tá bom demais, barbaridade. Não tem como não repetir o verso.
0: Tu tem
1: lá.
0: Que se cuidar, bicho. Tu já tá numa idade que se tu encortar, tu não volta.
1: Eu tô me cuidando, alemão, pra não faltar no estoque. Tô me cuidando.
0: Tu tem que cuidar esses negócios, tem que estar pastando em velho.
1: Uhum.
0: Colesterol.
1: Falando de velho, boa tarde.
0: Porque alemão, tu sabe, daí tu vive comendo carne salgada, alemão, depois vem mancando de cota.
1: Alemão, eu nem sei o que é isso, alemão chimia.
0: Não sabe, mas manca.
1: Nunca reclama por estar ficando velho, que nem todos conseguem ficar velho. Eu não sei se estou chegando na minha idade. Tu é muito oreiudo, homem.
0: Esses dias perguntaram pro Peron quantos anos ele tinha, eu falei todos.
1: Aham, uhum, claro, 67.
0: Tu é mais, tu
1: isso, já... Isso é domador. Pé de valsa,
0: tu já tem de porco. Tu já tem o negócio de estacionado idoso?
1: É, mas claro, com 60 anos, liguei lá pro Leus e já peguei na hora o
0: entregador. Tu não tem vergonha na cara.
1: Mas eu sou taura, mas não é pra isso, pra idoso?
0: Mas o que adianta? Pronto. Tá aí? Não, aí é o seguinte.
1: Não, não posso.
0: Aí ele quer estacionar em vaga de idoso.
1: Sim.
0: Mas tá aí, na hora de dançar um xixo, dança 3 horas direto e não se reclama.
1: Mas deixa eu com a turma do céu, chama a nativa, a Serra da Luz. Daí eu tava num fandango no CTG. E eu voei pra cima, que nem tatu faqueado, né? Gastei a sala da bota, o César. O Perão tá dopado. Não, César, tu dormiu tarde aquele dia, eu acho. Eu acho que tava dopado. Que eu não sei, do salão, né? Dancei umas 10 músicas sem parar. Foi de saracotear. Me chamou, você tava dopado, orelhudo. Ô, César.
0: O César não dança?
1: Não, César ajuda as falas.
0: Ele não, chega, tava, fica não, falando.
1: Dizem que eu tava drogado.
0: Não,
1: dopado. Hoje...
0: César, é o seguinte...
1: O sacé de cerveja, né?
0: Não, mas
1: de
0: é...
1: De Brahma Chope?
0: Não que o Perão não toma um satitivo de vez em quando, mas...
1: A droga é Brahma Chope.
0: É verdade.
1: Antártica. Aí o prefeito disse que eu tomei uma Antártica.
0: O prefeito...
1: E o Machado Balsano, claro. Mas isso, dá sede? Fim de semana, nos eventos, né?
0: Certo, não. Sim. Se tu te apetece...
1: Alemão Chimia, eu comigo, eu não sou um cara parado, eu não sou de pouca coisa, eu não deixo pra depois, eu é no de repente.
0: Ah, beleza.
1: Eu não lembro você que chega aqui virando café na mesa pra quê?
0: Porque enroscou esse cabo desse negócio.
1: Enroscou a espora.
0: Agora tem que limpar esse cabelinho, vem encher o saco.
1: E tá bom, molho bom restaurante, cara.
0: Cheio, eu imagino. Gente. Outra coisa que eu tenho que mandar um abraço, que já passou da hora.
1: Ah, é?
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1: Como é que diz o alemão do molho bom? Fechou o pastel?
0: Fechou o pastel.
1: 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Aí terça das massas, quarta panqueca, quinta da lasanha. Que eu quero com lasanha, mas me atirei no espeto de carne lá, homem.
0: Eu gosto de lasanha.
1: Mas à vontade, eu vou na carne que eu sou tauro, eu sou tigre, leão. Eu como carne.
0: Sai daí, Tigrão.
2: Meu Deus, que bagunça nesse estúdio. Perninha
1: chata,
0: mano. É, perninha, eu já tô limpando, ninguém
1: pediu pra tu vir ali. Eu quero aqui, deixa eu ver, mandar um abraço, alemão Chimia, para todos que marcaram presença sábado lá no ginásio comunitário da Vila Mantelli, que teve um jantar beneficente lá, em prol da cirurgia do Piazito, né? De estrabismo e miopia do Daniel Lux. Casa cheia. Até o Capitão Gancho estava lá.
0: Tava?
1: Tava o Tonelo, a turma grande lá, o Bianco, tava a turma grande lá. Encheu de gente. Então o Thiago, que é o pai do Piazito, tá agradecendo a todos que marcaram presença lá. A minha cirurgia do guri.
0: Isso é bonito.
1: Coisa boa, né?
0: Sim.
1: Ah, lá. Valeu, Thiago. Isso aí. É um cara benquício na sociedade. Ele deu um pialo, tapou de gente lá na Vila Mantena. Até o Capitão Gancho saiu da toca e foi lá.
0: Isso não é que nem tu. Isso é bonito.
1: Eu não tava em Chapecó, me mandava um zap me provocando, assando os galetos, Sadia e coxa.
0: Ah, tu não foi?
1: Eu não tava aí, homem.
0: Mas
1: que é nada, não falta oportunidade. Né?
0: Não, mas tua parte tu fez. Tu
1: sim,
0: falou
1: não.
0: Bastante.
1: Parceria, né? Parceria.
0: Sim, claro.
1: Então, tá. Abraço, Thiago. Piazito, Daniel Lux, todo o pessoal ali. Vai o chasque de patrão. Que coisa boa que foi um sucesso o entreveiro lá, né?
0: Verdade. Tu já usa óculos?
1: Por quê? Eu tô, não, tá, mas eu tô usando óculos?
0: Não, tu precisa, eu acho que
1: não, tu. Não, eu tô usando óculos.
0: Tu tá olhando
1: o exame de visão. Sim, ó. É que às vezes a letra é escrita com lá.

0: lápis de carpinteiro. Tá. Viu? Hoje eu fui lá na Polimed. Tem essa divisão pra que isso aí? Só tô enxergando bem.
1: É, mas será que tu chegou com o olho fechado?
0: Teve que... Não, mas eu estrago, né? Não, é que agora a rádio mandou na Polimed fazer o periódico, exame de vista, de ouvido e tudo.
1: Tu vê? Mas tu sabe que
0: tu depois... Tu também vai fazer.
1: Sim, mas só que tu, depois de uma certa idade...
0: E passei no teste.
1: Tem que ir a quatro, cada quatro meses fazer.
0: Não, uma vez por ano tá bom, né?
1: Tá tudo
0: é que eu tô som de lombo, né, Leão?
1: Não, eu tô vendo.
0: Tô te louco.
1: Para, te mendi.
0: Mas eu não tô som de lombo?
1: Não, mas é...
0: Mas o quê?
1: Tu tá com a carcaça espodegada.
0: Não, mas é minha, que é que faça o quê?
1: Tu deve ter trabalhado na lavoura, passado o roundup de trator, sem Sim. capine contra o vento.
0: Mas com certeza, mas eu sou
2: taura. O Chiru e o Perão estão ficando velho e cheio de rugas e acabado.
0: E a senhora já tá.
1: Pronto. A senhora é uma taturana.
0: Então tá. Alemão Chimia, tu que tá com a cara de domador de burro. Vamos chamar a música?
1: Vamos de música, vamos.
0: Domador de burro.
1: Vamos rotar música que chega de prosa.
0: Vamos lá então.

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7: 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Se tu fala de mim, tá? Pra me cuidar, você chegou o tremelico, derrubou o copo, homem. Hein? Imagina tava... você na minha idade, eu tenho 67 e quanto? 40 e quanto?
8: Eu tava com 43.
7: Não, tu tá com 43?
8: Sim, eu tava.
7: Ou tu já fez 44?
8: Eu tava com 43.
7: Não, tu tá com 43.
8: Isso.
7: Daí eu bem acerto.
8: Não, eu tava ali.
7: Ou tava porque tu já foi?
8: Não, eu tava 43 anos ali agora.
7: Ah, então tá. E derrubou que tu tá tremelico?
8: Eu tava faltando firmar o bolso.
7: Parece uma Toyota na lenta, homem.
8: Não, vale, eu tava tá firmando o bolso. Agora ah, então já tomei café de
7: não,
8: novo.
7: Não, firmar poça com a cachacita com emburá.
8: É, tu que toma. Depois aí tu não, começa.
7: Cachacita com emburá, não. Martelinho, abriu o apetite. Sim. Será poeira da guela?
8: Tá, bom. Vamos fazer de conta que eu isso acreditei aí. Isso.
7: 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Iá!
8: Iá, vou!
7: Tô louco, como é de banda lá?
8: Botei uma, porque amanhã é o último dia que o Wagner Schneider vai cantar no Corpo e Alma.
7: Ah, é? Vai ser onde? Aqui em Chapecó,
8: aqui em Chapecó,
7: né?
8: No da casa.
7: O da casa, isso.
8: Da casa.
7: O teu sócia?
8: O meu sócia. Sozinho. Ele vai, vai tá tchau para o Gorby Alma.
7: Ele vai para onde?
8: Vai, acho que em, é, indústria, não, não é indústria.
7: DNA, aquela?
8: Não, não, é uma, como é que é? Uma
7: outra banda.
8: Produção Nacional, uma coisa assim.
7: Tipo assim, né?
8: É,
7: Destaque Nacional.
8: Destaque Nacional.
7: Destaque Nacional. Isso. Será que é verdade mesmo?
8: Diz que é, mas ele não fala.
7: Por que tu não convida ele para você colocar uma banda, tu e ele?
8: Pois é, eu tava até pensando, mas eu não sei se eu não vou ofuscar a...
7: É. Se o Wagner Schneider estivesse ouvindo o programa, que música você cantaria pra ele?
8: Aquela música, tô, aquela que diz assim, ó. Para, não fala! Eu não quero ouvir. A saudade dela vai me incomodar. Ou então aquela... Aquela dos olhos negros me deixa louco.
7: Essa é boa, né? Não, é programa de banda, calma. Tu tá negociando, doutor Lengo, um programa de banda?
8: Tô negociando.
7: Inclusive, das 10 à meia inclusive noite,
8: o motivo da reunião de hoje era...
7: Foi isso também?
8: Era isso também.
7: Ah, é? E o horário, eu tô
8: e
7: vendo.
8: E ele chegou e falou assim pra mim. Pode confiar.
7: Tá bom, então.
8: Daí eu disse, não, se o senhor me permite, eu gostaria de ter um programa de banda, na, porque, mas o horário nobre. Daí ele disse assim, verdadeiramente, a Condá precisa de um programa de banda.
7: Precisa mesmo.
8: E daí eu disse...
7: Tava carente.
8: Então eu disse, não, mas eu não quero arrumar intriga com o Krombauer.
7: Não, ele é só no sábado.
8: E daí ele
7: Você
8: disse,
7: é diário.
8: Daí ele disse, não, tu vai ter um programa diário.
7: Pois é,
8: diário. Provavelmente... Antes do Momento Gaúcho. Eu falei, não, mas pô, então fechado, beleza. Daí eu já entrego com a Paula lá em cima e lá, ele pega.
7: Me entrega a audiência 100%.
8: Sim. Ó. E daí eu disse, mas eu vou precisar de um aumento. Daí ele disse...
7: Tá na corda.
8: Já tá sacramentado.
7: Então tá bom, beleza. Tô se entendendo, então.
8: Então, beleza, se ele me disse isso.
7: Termina, a banda chegou e Momento ele Gaúcho assim, embala.
8: Inclusive ele disse... O teu programa alemão precisa ser... A banda chegou.
7: Mas tu não vai ser gavola, nada. Vai
8: não,
7: ser normal,
8: não,
7: né?
8: Vou fazer com toda
7: humildade.
8: Outra humildade.
7: Isso aí, humildade.
8: Humildade.
7: A humildade
8: inclusive,
7: nunca fez mal pra
8: inclusive,
7: ninguém.
8: Inclusive, a gente vai ter sorteio.
7: Viu? Viu? Tu sabe que a humildade nunca fez mal pra ninguém.
8: Sim.
7: E te ajuda no crescimento
8: claro
7: pessoal.
8: Que sim.
7: Veja eu, por exemplo.
8: Tô vendo.
7: Humilde.
8: Eu tô vendo.
7: Se você tá trabalhando comigo,
8: tu é humilde e um pouquinho mentiroso.
7: Para, irmão. Não, como que não, homem?
8: Só um pouquinho mentiroso.
7: Não, não sou não. Nesse ponto.
9: Não, Alberto, vamos me enrolar.
7: Viu, alemão? Já
8: olha,
7: tu
8: outra.
7: Tu tá provocando um atrito na
8: equipe.
7: Pelinha,
8: eu vou me contratar no
7: terça-feira meu programa. O Chiru volta, vai dar confusão.
8: Eu vou te contratar no meu programa, Pelinha.
7: Ó, oh, boa ideia. E o Chiru também?
8: O Chiru, não.
7: Não, não, vai.
8: Ele não gosta de alemão?
7: Mas ele odeia a música de banda.
8: É muito,
7: não
8: então,
7: sei por quê.
8: E eu hoje.
9: Chiru, consigo... tu é muito grosso.
7: É, o Chiru é grosso. Ele vem terça-feira, sabia? Vai fechar o tempo aqui.
8: Mas ele vem?
7: Terça-feira.
8: Volta a atrapalhar, será?
7: Terça-feira.
8: Mas também, né?
7: De 90
8: dias de atestado. É. Eu queria saber o médico dele.
7: É, vamos procurar. 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E depois tu... Risca a pata. É, então tá bom. Um abraço, senhor doutor. Gente, boa umas 200 vezes, né? Deixa eu ver aqui. Eu acho que vamos bater na marca. O que que tu acha?
8: Vamos metendo música,
7: né? O Poeira tá ouvindo o Momento Gaúcho, tchê. Zé de Perão, o Chiru vai complicar as coisas pro lado do alemão chimia aí. Não vai, né? Tu é segundo do Tolenga, né?
8: Não vai. Depois eu não nasci de susto.
7: É, tá certo.
8: Não, eu sou taura,
7: picho velho. Então tá. Como é que fica?
8: Vamos de música, vamos de marca ali, que hoje eu preciso firmar o bolso.
7: Vamos lá.

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2: 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É, dona Berninha, sabe quando ela nasceu? O alemão chamei, botaram uma flechinha dela estelado para cima. Não, mas é bravo, né? Não pode. Não, acho que se enganaram, né?
3: Não, elas confundiram ela
2: confundiram, com, sim.
3: Com um cachorrinho. Ela era meia bordoga.
2: Meia bordoguinha, e até hoje é bordoguinha.
4: Nunca vi tanto caco num lugar só.
2: 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Tava pra ser uma bordoguinha, então, mas é bonitinha a bordoguinha.
3: Não, mas era.
2: Bonitinha,
3: tinha,
2: né?
3: É, tinha umas bochechas.
2: Umas papinhas do lado, né?
3: Assim,
2: né?
3: Meia caída e parava.
2: Caidinha de bordoguinha, né?
3: Sim, de bordoga. Depois ela foi virando um perdigueiro magro.
2: Sim, e até hoje.
3: Né?
4: Será que por aí tem uma benzedeira que cura e feiura?
3: Tu vai. Mas aí tu vai fazer ficha lá?
2: Ela é magra porque ela tem trabalha uma. Demais, alemão.
3: Eu tenho
2: demais.
3: Uma que eu tentei com ela, mora no Santa Maria. Faz uma xaropada.
4: Tô pensando em fazer botox.
2: Não. Já não. Falei pra senhora, vamos que dá efeito o contrato, fica sem beijo. Então deixa assim que tá bom.
4: Ainda mais bonito.
3: Não, sim, vai ficar tudo repuxado.
2: Não, deixa quieto.
3: Hoje em dia já todo mundo fazendo aquelas vacinas, aquelas, vacina, aquelas injeções.
2: Injeção, harmonização facial.
3: Não, aquelas.
2: Até também dá pra emagrecer?
3: É, de emagrecer.
2: Que é
3: assim,
2: eu nunca vi na minha vida.
3: Tu já viu que hoje em dia tu não tem mais gente quase gorda?
2: Eu não sei,
3: é só gente magra
2: e que é isso aí? É uma caneta?
3: O Simbic.
2: Eu não sei, é o Simbic, né?
3: O Simbic.
2: Tu tá usando, ó?
3: Não, eu não preciso.
2: Também, eu nem sei o que, eu nunca vi na minha frente.
3: Hoje em dia tu só enxerga gente.
2: E nem quero ver.
3: Gente magra e cabeçuda.
2: Eu vou deixar pra ir pras bodegas pra usar esse tipo de injeção, os empica, só o que me falta.
3: Uns cabeção, parece.
2: Virado as orelhas, né?
3: Não, e com o passar do tempo, tu já viu que os filhos já não estão mais parecidos com os pais.
2: Mas claro que não.
3: Porque eles fazem tudo de jeito de harmonização, tu acha que é um extraterrestre?
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2: 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Como é que eu vou fazer?
3: Gambato.
2: Eu nunca vi essa tal do Zip. O que que é uma injeção?
3: Uma seringuinha, uma injeção que tu pega e bota na barriga e daí tu vai bastante no banheiro.
2: É um líquido, então?
3: Sim, deve ser um veneninho, alguma coisa.
2: Não é que poda, né?
3: Então eles botam pra dentro. Não, é até bom, porque tem gente que precisa. Inclusive se
2: não
3: tu.
2: Não, nosso caos,
3: inclusive,
2: né?
3: Se tu não se controlar na carne e no bolaco, tu também
2: vai. A carne não engorda.
3: Não, mas que tu come com aquela capinha de sebo.
2: Não como sebo. De
3: crenizo.
2: Não, mas de vez em quando, não é todo dia.
3: Não, mas o jeito que tu come. Tu
2: nunca viu?
3: O jeito que tu come é bem logo tu vai ser pesado em Aruba.
2: Tu nunca viu?
3: Não, mas tu disse que tu enlou, né? Que
2: não,
3: tu chegou a tarafa.
2: Sim. Não, isso aí sim.
3: Então, mano. O jeito que tu come, de repente, então, daqui a pouco.
2: Alemão, você devia ter cuidado do teu rabo, não dos outros.
3: Daí, dali um pouco, tu tem que cuidar, bicho.
2: Cabeça de melão sapo.
3: Tu tem que cuidar, que depois aí sofre quem te carrega no final da vida.
2: Tu tá mais pesado. Feio com o retrato, a fome.
3: Não, mas eu não nasci pra ser bonito.
2: Tá,
3: eu nasci
2: tá pra fazer mim. Sucesso. E você também?
3: Não, eu como, eu tenho me controlado, minha aparência já diminuiu.
2: Essa nota.
3: Mas eu não tomo o Simbic.
2: Então tá.
3: Vamos de música. Vamos de música que estão quase na finaleira do programa.

Maria, cheia de graça, o Senhor é convosco. Bendita sois vós entre as mulheres, e bendito é o fruto do vosso ventre, Jesus. Santa Maria, Mãe de Deus, rogai por nós, pecadores, agora e

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1: Para hoje já encerramos a conta, o expediente, viu?
0: Então vamos agradecendo o patrão lá de cima que nos deu um costado. E assim a ferro e a fogo cumprimos com mais uma etapa aí da nossa jornada. Estamos indo, mas amanhã, 3:30 PM, estaremos de volta, Rio Grande Velho.
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1: Fala, gente boa, muito boa tarde pra vocês. Estamos chegando com o nosso Papo de Arquibancada, 18 horas e 7 minutos. Na live, por enquanto, você tá vendo o Diegão aí, né? Minha câmera deu piti de novo aqui, rapaz. Não tá funcionando, rapaz. Mas não tem problema. Quinta-feira, dia 10, hein? Dia 10, sabe o que aconteceu? Papai recebeu. 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Arquibancada ao vivo para você através das ondas da 98.9 Condá FM, também pelo aplicativo, pelo site, pela Alexa e, é claro, pelo Facebook e também YouTube da equipe Nota 10. Nesta quinta-feira chuvosa, está comigo ele nos estúdios Condá FM, Diego Grando. Boa tarde para você, Diego. Seja bem-vindo ao nosso Papo de Arquibancada.
2: Muito boa tarde, Drayton Gaboardi. A todos ligados mais uma vez aqui no Papo de Arquibancada. Ontem não estive presente, mas hoje a gente vai falar muito aqui de Chapecoense, de um provável time do Verdão do Oeste que continua treinando ainda na Arena Condá, visando a partida diante do Internacional nesse próximo sábado às 17 horas. Falar também de Libertadores, tivemos alguns jogos ontem. Sul-Americana, na minha opinião, uma vitória importante do Santos ontem na Vila Belmiro. Mas, acima de tudo, quero dar um recado para você, ouvinte aqui do Papo de Arquibancada. 3361

0: Eles disseram assim: cadê o sorteio? Cadê uma pessoa pra vir comer um rodízio de pizza?
1: Coisa boa.
0: E vamos cá entre nós, né? Hoje, dia 10 de setembro, muita gente ainda tá com um pouco do salário na conta, né? Tu recebeu hoje, né, Drati?
1: Capaz, que nada.
0: Já foi?
1: Ainda não.
0: Então imagina só você ganhar um rodízio de pizza da Forno D'Oro num dia chuvoso como esse. Ah, Diego, mas tá ruim de sair de casa. Mas imagina a tua esposa ouvindo isso agora e dizendo assim: tá, tu quer que eu quê? Que o brustole polenta fique fedendo a casa, sapeque salame, queijo, ovo de novo, não aguento mais. Manda mensagem no 33613110 para concorrer a esse rodízio de pizza na faixa lá da Forno D'Oro Restaurante e Pizzaria. E caso você não ganhe, aí você liga lá na Forno D'Oro e pede uma pizza na tua casa. Mas manda mensagem agora aqui para nós, 33613110, para a gente fazer um sorteio. Quem sabe você possa ir até hoje à noite, já vai estar liberado. Hoje e amanhã, o ganhador no final do programa a gente fala.
1: Top demais, ó. 18 horas e 10 minutos, eu vou mudar a trilha por aqui, porque tem informação do nosso departamento de jornalismo. Atenção, hein? É, atenção você aí, tá? Para as próximas 3 horas... temporais com granizo, rajadas de vento, raios e alagamentos para os municípios de Abelardo Luz, Anchieta, Bom Jesus, Campo Herê, Coronel Martins, Dionísio Cerqueira, Entre Rios, Formosa do Sul, Galvão, Guaraciaba, Guarujá do Sul, Ipuaçu, Irati, Jupiá, Novo Horizonte, Ouro Verde, Palma Sola, Princesa, Quilombo, Romelândia, Saltinho, Santa Terezinha do Progresso, Santiago do Sul, Sul Brasil, São Bernardino e São Domingos, São José do Cedro e São Lourenço do Oeste, hein? Atenção, alerta vermelho para as próximas horas, tá? O alerta vermelho até as 18h45 agora, tá? E o alerta laranja até as próximas 3 horas, tá? Então, para os municípios aqui de Palma Sola, Campo Herê e os municípios vizinhos, tempestade severa nas próximas horas. Fique atento, qualquer dúvida, você liga no 199 e também no 193, qualquer ocorrência, tá bom? Dada a informação, a gente começa com o nosso papo de arquibancada. Já tem mensagem de Abaloc chegando
0: aqui. Que bom.
1: Diego, tem muitas participações chegando.
0: Isso aí demonstra que muitas esposas também devem estar ouvindo.
1: Nossa audiência é sempre gigante.
0: E concordaram com o que eu falei hoje.
1: Com certeza. Para trazer as primeiras informações da Chapecoense, vamos falar sobre a informação que chegou ontem. Duas informações de ontem ainda. A primeira eu trago para vocês aqui. Até pincelei ontem no final do nosso... durante o nosso papo de arquibancada, que onde tivemos os convidados aí, né? Mas a saída oficial do Neto Pessoa, né? Que, a princípio, a direção, né? O próximo clube dele é o Sport. Nada confirmado ainda. Até olhei as redes sociais deles, do Neto Pessoa, hoje à tarde. Ele não teve nenhuma informação que ele estaria indo pro Sport. Tinha a sondagem, mas, que é fato, ele saiu da Chapecoense.
0: O Neto Pessoa, que desde o princípio, quando ele foi falado sobre sua contratação, todo mundo, principalmente aqui da equipe Nota 10, ficou com o pé atrás, realmente, desse nome. É um jogador que ele viveu alguns bons momentos, principalmente jogando lá no Novo Horizontino, mas ficou marcado com aquele lance que ele perde o gol em cima da linha, trave ele somente ali e ele perde o gol, e o Novo Horizontino, que vinha fazendo uma belíssima campanha, não sobe. Aí ele vai pro Criciúma. No Criciúma ele foi um mero telespectador dentro de campo, não conseguiu nem não dar um brilho lá no time do Criciúma. O torcedor, quando saiu, disse realmente tchau, muito obrigado, não volte mais. E na Chapecoense, muitas vezes ele foi bastante contestado pelo estilo de jogo dele, pela forma. Eu tenho o Neto Pessoa, a visão dele daquele jogo diante da Ferroviária, fora de casa, onde ele faz o gol da Chapecoense da vitória. Um escanteio pela direita, cobrança, essa bola sai um pouco e ele pega de primeira e faz o gol da Chapecoense na vitória. Vai fazer falta? Não. Na minha opinião, é um jogador que é para Série C, Série B. Até hoje estava conversando com alguns amigos meus que a gente fala assim, perdão, que tem alguns jogadores que eles são de tal série.
1: Certo.
0: E não é que eles não são bons jogadores, mas você tem que respeitar o momento, o tempo, E ele...

0: tanto bater na trave, ele conseguiu um acesso à Série A com a Chapecoense. Mas o torcedor do Verdão não ficou nem um pouco triste com a saída do Neto Pessoa, que provavelmente sim é o Sport, tá? Realmente é o Sport Recife. Provavelmente. É,
1: tinha a sondagem do Sport, né?
0: É.
1: Não foi confirmado ainda o clube.
0: É que o Sport ele teve que devolver o jogador que estava emprestado, o Zé Roberto, se não falha a memória. E aí abriu uma vaga aí no time do Sport Recife. Na minha opinião, ele vai ser banco do Perotti. Não é possível que ele vai chegar lá e vai tomar a posição do Perotti, é difícil, que tem, né, 11 gols na Série B. Então é outro jogador que... Eu gosto muito do Perotti, eu acho que ele é um jogador interessante, principalmente dentro da grande área. Só que na Chapecoense acabou. Que bom que o Perotti foi lá, está sendo o artilheiro do Sport na competição, não é o artilheiro da Série B. Tem jogadores com 14, 13 gols, mas ele é um jogador que está demonstrando realmente o faro de gol lá no Sport. Então, torcer que o Neto Pessoa se dê bem lá e Deus abençoe. Mas aqui não vai fazer falta, não.
1: E avante com a procissão, diz nosso amigo Alceu Base, né? 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Eu vou ler já as participações, tem muitas, hein?
0: Claro.
1: Não vou conseguir ler todas até o final do programa, eu acho, mas a gente vai lendo aqui, né? Boa noite, rapaziada, o papo da arquibancada. Eu quero o manto do sagrado da Chapecoense. Sábado estarei na arena para mais uma vitória da nossa guerreira Chapecoense. Abraço, Diego, abraço, Drayton. É o nosso parceiro, o Jorge Leandro de Souza Neto.
0: Ô, Jorge, ouvinte, Souza Neto, também, um da abraço. Gente,
1: sempre parceiro também da equipe Nota 10. Tem um áudio do nosso ouvinte aqui. Ó, eu vou rodar na confiança, né? Se estiver xingando a gente, eu não rodo mais.
2: Boa tarde, boa noite. É Luciano Bodjó, presidente do Veteranos da Fé. Estamos aí curtindo o programa de vocês aí na arquibancada. E eu tô esperando, quero ganhar esse rodízio de pizza. Vamos lá pra Fornodoro, a melhor pizzaria e a melhor pizza da cidade.
0: Meu Deus do céu, vamos pegar esse áudio aí.
2: Sorteio.
0: Vou mandar lá, pessoal. Tamo junto, hein? Tu foi gigante. Mas realmente, quem conhece a Fornodoro sabe que... Como o nome do ouvinte?
1: Esse aqui é o Luciano.
0: Ô, Luciano, tu foi gigante. Gigante.
1: Inclusive, saudades da Fornodoro, rapaz. Faz um tempinho que eu não vou mais lá. Tem que conversar com a patroa pra ver se a gente vai lá um dia desse.
0: Não, né? Mas tu tem que conversar com a patroa pra ver se ela te libera.
1: Ver se ela me deixa eu comer pizza.
0: Meu Deus.
1: Tô tudo em jejum. Ô, Danimar Santos! A jejum, tudo em regime, não jejum.
0: Tu tá de jejum mesmo.
1: Eu vi. Eita, Deus. O Danimar Santos, ligado no Papo de Arquibancada. Boa tarde, gurizada. Me coloca nesse sorteio da Fornodoro. Tá participando também, que é o manto do Verdão, né? O pessoal mandando sua mensagem pra cá. Ó, falando aí, Alceu Baso, ele mandou o áudio pra cá aqui. Ó, fala, seu Alceu.
3: Boa tarde, noite, Gabuardi.
1: Tudo certo?
3: Companhia ali. Nunca lembro o nome desse abençoado.
1: Diego Grande.
3: Mas...
1: Diego Grande, pra frisar, né? Diego Grande.
3: Pessoal do Papo de Arquibancada aí. Temos ligado, escutando o programa aí. E quero participar do sorteio.
1: Tá bom.
3: Valeu, um abraço. Ótima semana. Tudo de bom.
4: Ô, pessoal aí, eu também participo lá do Fornodoro lá. É muito boa as pizzas deles mesmo lá também.
1: Tá participando.
0: Tu é gigante.
4: Meu, um filho meu que não vai em outro lugar. É só lá.
0: Que coisa boa.
4: Vai todo sábado. E eu também, volta e meia, vou junto também.
1: E é bom, né?
4: Tem boas pizzas lá do seu...
1: É boa.
4: Fornodoro lá.
0: É do seu Luiz da Fornodoro, né? Gente boa demais.
1: É boa demais, cara. Vamos parar de falar de pizza que eu não comi antes de vir pra cá, tô com fome? Vamos falar de Chapecoense?
0: Claro. É pra isso, né? Vamos pra lá.
1: Tem muitas mensagens aqui, o pessoal só elogios, rapaz. E daí dá aquela saudade na Fornodoro, né? Que maravilha. 18 horas e 19 minutos. Vou falar aqui mais rapidamente no nosso primeiro intervalo também sobre a oficialização da contratação do Rosivan, volante Rosivan, que já estava treinando com o elenco da Chapecoense. Porém, como não tinha acertado o vínculo e não foi oficialmente apresentado, a gente não podia comentar aqui. Mas ele já vinha treinando com a equipe e foi oficializado pela Chapecoense.
0: É um cara que... até agora não conseguiu jogar ainda a Série B, principalmente Série A. É o seu primeiro contrato profissional com o clube, eu vou dizer da grandeza da Chapecoense, porque a Chapecoense é grande sim, reconhecida a nível internacional, nacional, então a gente tem que dar realmente a grandeza que o Verdão do Oeste precisa e realmente é. É o cara, um jogador volante, jogou no Maranhão nessa Série C, não classificou entre os oito para ir para a fase final ali, é da fase de grupos. Lembrando que são dois grupos com quatro times, os dois primeiros colocados de cada grupo sobem a Série A, a Série B do Campeonato Brasileiro em 2027. E ele, eu vou dizer assim, ele se comportou de tal maneira realmente que foi o destaque do time.
1: Certo.
0: Até na última rodada, numa derrota de 2-1 diante do Figueirense, no Orlando Scarpelli, ele abriu o marcador fazendo gol. É um cara que chega mais na frente, um segundo volante. É uma aposta. Tem 26 anos. Eu particularmente não vejo todo esse brilho nesse jogador, mas torço muito que ele chegue na Chapecoense e conquiste espaço. Eu acho que é uma contratação principalmente visando a Série B do ano que vem. E como é um jogador que se destacou num time pequeno, que lutava para se manter na Série C do Campeonato Brasileiro, eu ainda falo que ele é uma aposta, mesmo com 26 anos de idade. Pô, Diego, mas já não é mais um menino, mais um moleque, né?
1: Certo.
0: Mas 26 anos, tem passagem só por clubes pequenos, principalmente do Norte e Nordeste, né? A parte mais em cima do país ali, acima do Centro-Sul, vamos dizer dessa maneira. Então vai ter que demonstrar nos treinamentos o que quer. A gente tá vendo um Túlio Eduardo, tudo bem, com 21 anos, chegou lá do decisão de uma Série D, que não conseguiu nem classificar para a fase do mata-mata, mas tá chegando aí demonstrando realmente por que veio. Torço muito que o Rosivan faça a mesma coisa, que conquiste seu espaço e que demonstre um bom futebol, ou porque a Chapecoense o trouxe.
1: Trouxe ele, né? Tá certo, 18 horas e 22 minutos. 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Falando no Bramate, Diego, o Bramate estará com a gente amanhã aqui?
0: Ele confirmou que vai estar conosco amanhã, né?
1: Coisa boa, né? Amanhã faremos o nosso papo de arquibancada aqui do estúdio, né? Primeiramente era pra gente ter feito lá na Ervaria, que é o nosso patrocinador, que tá completando um ano, porém como eles estão envolvidos aí com a festividade no sábado, a gente vai fazendo um outro dia lá, tá bom? Vamos fazer o seguinte, vamos fazer o nosso intervalinho comercial aqui e na sequência a gente volta pra falar muito mais sobre Chapecoense, o provável time, vamos falar sobre Chapecoense e Inter, muita mais informações aqui no papo de arquibancada. Já voltamos!
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1: Muito bem, estamos de volta com o nosso Papo de Arquibancada, né? Let's bora! 18 horas e 27 minutos. 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Um rodízio de pizza na faixa para você lá na Forno D'Or e também da camisa Off 3 da Chapecoense 2017, tá bom? É só mandar aqui, quero o manto do Verdão e quero participar hoje do sorteio da Forno D'Or. E aí você vai estar concorrendo, tá? Daqui a pouco mais a gente vai fazer o sorteio, então fique ligado aí, não desliga o rádio não, né? O que deu, Diego? Tu não gostou do meu Let's Bora?
28: Não, eu achei interessante.
1: Let's Bora, o que achou, cara?
28: Tu vindo ali de Xaxim ali, tudo bem, eu também nasci em Xaxim, né?
1: Tu nasceu em Xaxim?
28: Só nasci lá.
1: Eu não nasci em Xaxim.
28: Só nasci lá.
1: Eu só morei, eu nasci em Xanxerê.
28: Xanxerê.
1: É que eu vi aqui, tava olhando o elenco aqui da Chapecoense 2026, né? Daí eu olhei o Bolacier. Eu lembrei do Let's Bora.
28: É.
1: Tudo bem, né? Falando em Bolazia, vamos falar sobre um provável time da Chapecoense que treinou hoje à tarde, terminou agora há pouco tempo, há poucos minutos atrás aí, o treino da Chapecoense. Tem um provável aí que pode surgir um pouco diferente para o jogo contra o Internacional no próximo sábado. O goleiro permanece o Anderson, na direita Everton, né? Que teve o Heitor lesionado, não joga contra o Inter. E aí o Bruno Tubarão também está no departamento médico. O único lateral direito que tem à disposição hoje é o Everton. pode ser titular, né?
28: Dupla, deve ser
1: o deve, titular. Deve ser, né? Bem provável. O dupla de zaga permanece Doma e o...
28: Cauã,
1: meu Deus do céu, que eu tô com... Já, rapaz, é o Cauã Faria. É que eu vi as fotos hoje, uhum. E aí eu ia comentar depois, né? E a gente pensa e esquece. A gente pensa antes de falar, né? É muita loucura, cara. Tem muita informação pra passar, vai e a gente devagar. Acaba se atrapalhando. Tá que bom. O João Paulo voltou a treinar também, treinou com o elenco hoje à tarde.
28: Ah, né? Legal. Então ficou já à disposição.
1: Mas, tá à disposição. Por legal. Isso que pode ser uma dúvida também. Não. Mas a princípio é Doma e o Cauã Faria. Na esquerda, Bruno Pacheco deve retornar. Meio de campo com o Camilo, com o Iago Felipe, Giovani Augusto. E aí na frente temos aí o Túlio Eduardo, o Marcinho e talvez o Bolasie pode ser titular também no jogo contra o Internacional. Ainda não é certeza, né? Tem o treino amanhã também, que é mais certeza que o Rafael Lacerda vai completar o time. Mas pode ser uma surpresa aí o Bolasie retornando como titular no lugar do Garcês.
28: Eu particularmente não vejo ainda essa troca necessária para a Chapecoense, até porque o Bolasie ficou um mês fora, afastado daquela lesão que ele teve no pâncreas, então até recuperar, tudo bem. Já no segundo tempo, quando ele entrou na partida, ele conseguiu dar o passe para o gol do Marcinho, gol da vitória da Chapecoense, mas ainda vejo esse jogador abaixo. Eu não iria com ele já de titular diante do Internacional. Se for isso, daí vai ter um carteiraço do próprio Yannick Bolasie. Eu vejo certo. Ainda que não. Eu ainda iria com o Garcês, até porque o Garcês apareceu como titular diante do Grêmio, naquela derrota de 3-1, fez o gol da Chapecoense e depois, na minha opinião, falhou nos dois gols. Se tu quiser debaixar um pouquinho essa trilha aí, fica melhor, né? Ah, agora tu foi gigante.
1: Baixei,
28: né?
1: Então.
28: Tá bom.
1: Tá muito alto?
28: É, tá. Eu acho que tava muito alto, mas tudo bem. E
1: quer vir fazer a mesa?
28: Não, muito obrigado, já tô de boa aqui, não tem estresse, não. Ainda que foi de boa, né, que tava no ar, né, era melhor do que...
1: Tá louco, ainda que foi, tu não foi um ouvinte que falou, né, vou baixar a música.
28: Mas como o Rafael Lacerda surpreendeu a todos nós com o Garcês como titular diante do Grêmio, nas falhas dele, de repente vai contra o Corinthians, ele mantém o Garcês como titular. E ele que quer dar cada vez mais uma cara pro time da Chapecoense, que tá realmente encorpando, demonstrando algo positivo no comando técnico da Associação Chapecoense de Futebol. Eu acho que essa mudança, sei lá, eu não sou tão fã assim do Garcês, mas quando o Garcês... pelo menos no último jogo, eu acho que ele contribuiu com o esquema da Chapecoense. Então eu não mudaria na frente. O lado esquerdo, o Bruno Pacheco era titular até então da suspensão do seu terceiro cartão amarelo. Entrou o Fernando. Também, na minha opinião, deu conta do recado. Até pegou um momento difícil ali que o Corinthians tinha o Caio César caindo por lá, enfim. Uhum. Colocou uma pressão e eu acho que ele conseguiu suportar. Tudo bem, a falha do gol, tanto do Doma quanto do Fernando, naquela indecisão que nenhum chegou chutando, um deixou pro outro e daí deixaram pro Matheus Bidu fazer o gol. Mas é provavelmente, se esse retorno do Bruno Pacheco demonstra realmente que o titular do Lacerda é o Bruno Pacheco. Cumpriu suspensão, voltou agora no próximo jogo.
1: É, até porque o Bruno Pacheco, ele tem jogado sempre como titular, ele só ficou fora porque ele estava suspenso pelo terceiro cartão amarelo e aí o Fernando voltou. Claro, teve sempre a dobra com o Fernando, Bruno Pacheco, mas, vamos dizer assim, como você disse, o titular do
28: Rafael Lacerda é o Bruno Pacheco. Eu até hoje no Resenha Nota 10 falei que eu continuaria com o Fernando por uma questão de poder físico maior. Eu acho o Fernando muito mais com porte físico, muito melhor fisicamente do que o Bruno Pacheco. Uhum. Só que ele ganha experiência, principalmente para um grande jogo desse dentro de casa. O Bruno Pacheco, que na minha opinião, ele vem fazendo mais a contenção defensiva. Quando sai para o ataque tem qualidade também, mas muito mais firmando na marcação realmente, até para poder liberar ou o Marcinho que cai pro lado, ou o Garcês, provavelmente o Garcês, ou até em questão aí o Bolasie. Do lado direito é o que tem, é o Everton. Torço muito que o Everton faça uma partida segura. Quando eu falo em torço muito pro Everton fazer uma partida segura, é que o Everton muitas vezes ele deixa espaço, não consegue marcar, dependendo do momento, ele não consegue fechar a lateral realmente, ele vai jogando quase como um terceiro zagueiro, vai fechando muito por dentro e dando o corredor o espaço, e o Internacional vai ter daquele lado lá o Bernabé, provavelmente o Carbonero vai cair para aquele lado,
1: certo.
28: Alan Patrick também encosta ali para jogar por ali também, então acredito eu que ele vai ter que ter uma postura diferente dentro de campo, sendo um lateral mesmo, não fechando toda hora para dar o espaço. Eu acho que o maior defeito do Everton é esse. É, beleza, na Série A, ele nem um jogo ele conseguiu sobrar, até porque eu acho que a principal característica do Everton é a arrancada, a força, a velocidade, a chegada lá na frente, tentar a batida de bola. Só que se você não consegue fechar o espaço, dar o espaço da maneira que eu já expliquei, aí não contribui. Então eu torço muito que ele tenha uma postura tática interessante, até porque o Lacerda está demonstrando isso com o seu lateral, que é o Heitor, que chegou, né, todo mundo ficou meio assim, não vou dizer com o pé atrás do Heitor, mas que Heitor viria? Aquele cara que foi destaque na base do Inter, subiu, fez alguns bons jogos, foi emprestado. O Heitor que nos últimos anos, principalmente na passagem dele pelo Guarani, que não conseguiu contribuir de tal maneira, até aquele ano o Guarani caiu para a terceira divisão. Mas esse ano aqui eu vejo o Heitor muito mais, muito melhor, eu vou dizer assim, mentalmente. Não é aquele cara que fazia aquelas jogadas loucas, tentar sair driblar todo mundo.
1: Certo.
28: Tá fazendo sim o seu feijão com arroz ali na lateral direita.
1: E a dúvida é a seguinte, o Diego, e se chegar... Não, pelo amor de Deus, não vou dizer isso, não vou dizer lesão. Mas vamos dizer, o Everton cansou, quem substitui ele?
28: Aí é aí é complicado pro Rafael Lacerda. Provavelmente ele possa improvisar o David ali pelo lado direito, que já jogou numa Série B. Eu me lembro bem quando o Gilmar Dalpozo não tinha o lateral direito, jogando lá contra o Amazonas, ele colocou o David caindo um pouco mais pelo lado direito, fazendo isso aí, sei lá, algumas vezes também nós vimos o Marcinho, mesmo que eu não gosto de ver o Marcinho ali pelo lado direito, ali mais como um lateral, mas já fez isso mesmo, mas torço que o Everton consiga dar uma sequência legal. Até porque o Everton, não acho que no último jogo que ele foi titular, ele teve que ser substituído, né? Por cansaço.
1: Foi no intervalo, né? Logo após o intervalo.
28: Exato.
1: 50, 55 minutos.
28: Exato. Foi. Então, torço que ele consiga dar, porque é uma grande também visibilidade para o jogador. O cara que chegou aqui desconhecido, lá do, acho que se não falha a memória, da Paraíba, né? Ele veio da Paraíba. E aí foi ganhando seu espaço. Hoje, na minha opinião, ele é realmente o terceiro jogador ali pelo lado direito. É o Heitor, o Bruno Tubarão. Infelizmente, os dois estão lesionados. E aí, o Everton.
1: É o que eu estava tentando lembrar aqui no elenco da Chapecoense, se pudesse ter alguém que possa fazer, além do David, fazer essa função, né? O Vitor Caetano, talvez?
28: É, pode ser.
1: Pode ser, mas...
28: Mas aí é um improviso, né?
1: É um improviso.
28: Improvisado. Que eu tô falando... na verdade, todos agora que vier, esse caso, o Everton não possa jogar ou tem alguma lesão ou cansou, né, durante a partida, vai ter que ter, dependendo como que está o jogo, Chapecoense ganhando a partida, ou o Inter também dando um pouco mais de sufoco ali pelo lado do Everton, e o Everton não consiga, aí eu acredito que o Lacerda vai jogar com outro zagueiro. Como você bem disse aí, que o João Paulo já está treinando normal, o Vitor Caetano também, né, está treinando normal, tem o Thierry. Então ele pode optar ali. Eu não gosto disso, de fazer uma linha de três zagueiros. Mas, né, aí é a ocasião. Aí é a ocasião. Não é questão que vai jogar com três zagueiros.
1: E aí, falando então desse. Até a próxima pauta era sobre João Paulo. Ele que joga mais pela esquerda, não sempre mais pela direita. Hoje, vendo a atuação do Cauã Faria, diante dos últimos jogos que ele vem jogando, que vem apresentando com falhas, com acertos, João Paulo seria titular hoje? Ou teria que aguardar mais um pouco? Talvez entrar no segundo tempo, dependendo do resultado?
28: Isso aí que a gente está falando agora aqui sobre o Everton, de uma questão de uma lesão ou cansaço durante uma partida, principalmente de sábado, que provavelmente o Everton será o titular, é o jogo que pode ser a volta do João Paulo. você coloca o João Paulo pelo lado esquerdo e você joga o Doma pelo lado direito, ou o Doma centralizado e joga o Caô Faria, que é um jogador, na minha opinião, mais rápido. Joga pela direita, pode fazer ali o corredor.
1: Faz um esquema com o lateral direito improvisado, mas jogando mesmo com um três zagueiros, reforça um pouco mais.
28: Fechando. Você pode continuar num 3-4-3, um exemplo, ou num 3-5-2, enfim, depende. Mas aí tudo depende da partida, né?
1: Sim.
28: Tudo bem, até o João Paulo hoje, pegando a tua segunda pergunta, na minha opinião, ele é banco. O Cauã Faria e o Doma hoje são titulares da Chapecoense, até porque o João Paulo retorna de lesão, ficou um bom tempo afastado. Olha, eu acho que passou 2 a 3 meses, né, que ele ficou afastado no DM. Foi antes ainda da Copa do Mundo, né, na parada da Copa, que o João Paulo se lesionou. Então eu não vejo esse jogador com condições para ser já titular, principalmente no jogo contra o Inter. E além que o Inter vem mordido, vem com pressão, enfim, depois a gente no próximo bloco vai falar um pouco mais do Inter, né? Mas, acima de tudo, da maneira do time da Chapecoense está se comportando. É um cara que vai ter que ganhar espaço novamente, vai ter que treinar bem, pegar o ritmo. Quando entrar, se entrar no segundo tempo, poucos minutos, até para ele poder se soltar de volta, como a gente fala no mundo da bola, vai ter que soltar um pouco a musculatura. A gente sabe que é um cara que tem principalmente como característica chegada, pegada, é um cara que chega firme, né, no adversário. Então depende como é a maneira do jogo, como se comporta o jogo, ele pode ser sim uma opção aí para jogar 15, 20 minutos.
1: Tá bom, 18 horas e 41 minutos e a Ervaria Chapecó está comemorando um ano e quem ganha é você, hein? 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Vamos fazer um breve intervalo e na sequência a gente retorna com o nosso papo de arquibancada.
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1: Muito bem, estamos de volta para o nosso último bloco do Papo de Arquibancada, melhor dizendo, né? 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E para a gente falar um pouco também sobre o Colorado, sobre o Internacional aí, que não conta com o lateral esquerdo, o Matheus Bahia, e está suspenso, né? Tomou o cartão vermelho, está fora do jogo. Não conta também com o Aguirre, que é um bom jogador na minha opinião, e talvez mude de goleiro, né? O Matheus Cunha aí sai e tem um retorno aí do Anthony no gol.
28: É, eu estava ouvindo hoje atentamente algumas informações lá da Crônica Esportiva do Rio Grande do Sul, principalmente de Porto Alegre, e colocam realmente a saída do Matheus Cunha e a volta do Anthony para o jogo aqui diante da Chapecoense. Na minha opinião, eu não sei porque o Inter foi atrás desse Matheus Cunha. É um cara que não tinha prestígio nem com os seus colegas lá de Cruzeiro e aí foram atrás disso aí. Tudo bem, a draga do Inter se deve também um pouco milagroso. Isso. Fez uma janela de transferência horrível, ridícula, não conseguiu trazer reforços, bons reforços. Isso também se deve à sua crise financeira. Sobre o time, Drayton, pode também não vir mercado. Mercado que tem uma fala lá junto com
1: criticando, né,
28: o gramado sintético e tal, e ele tem, pela sua idade e tudo, a maneira de jogo, ele prefere não atuar no gramado sintético. Pode sair do time do Inter, que pode também vir jogar aqui com 3 zagueiros.
1: Pode.
28: Né, o Maripan, o Juninho
1: e o Félix Torres.
28: Então, o Baita. Félix Torres, que ele é quando o Félix Torres joga, o time adversário já tem mais um meio armador. Olha contra o Santos, né? O passe que ele deu pro Gabigol fazer o gol, né?
1: Assistência top, hein?
28: E o Inter pode também ter, claro, vai ter a volta do Bernabé, vai jogar lá pelo lado esquerdo. E eu acredito sim que o Inter venha com três zagueiros jogar diante da Chapecoense, até porque ele vai colocar o Vitinho do lado direito e o Bernabé do lado esquerdo para ser dois pontas, dois alas jogando mais como pontas. E aí o Carbonero e o Alan Patrick no meio, o Vidiagra, que é um jogador interessante, todo mundo não entendeu o motivo e a razão e a circunstância de Carbonero e Vidiagra não jogarem, principalmente o último jogo e o outro no Grenal, e lá na frente aquele que não faz gol, o Sanabria.
1: É, aquele lá pelo também.
28: Aquele de 8 anos de carreira, também, né? Eu acho que ele tem 30 gols na carreira dele, é pouco gol aí pra ser um centroavante.
1: E o retorno do Bernabé aí no Inter com o jogo contra a Chapecoense preocupa principalmente o lado defensivo direito, que seria o lado do Everton?
28: É porque o Bernabé é o jogador mais agudo da equipe do Internacional. Nas últimas 5 rodadas não vive bons momentos, não consegue ser aquele Bernabé que a gente viu principalmente ano passado ou no início da temporada agora, que era o cara mais agudo, o cara que mais atacava, que mais levava perigo ao gol adversário, até fez alguns gols, não vive um bom momento, só que é um jogador que não tem bola perdida, toda hora é ataque, ele não sabe jogar essa bola para trás, sempre tenta ir para cima do adversário, e é um setor onde a Chapecoense vai ter uma grande baixa, que é o Heitor, que já foi das categorias de base do Internacional, já jogou lá também, teve a lesão, e entra o Everton, que vai ter o seu papel principal aí de fechar esse espaço da equipe do Internacional. Até antes do no nosso destaque do time da Chapecoense pelo lado direito do Everton, eu falei da parte do Everton fechar mais o corredor do que abrir mais esse corredor para querer jogar como um terceiro zagueiro ali, que eu vi muito isso do Everton. Para tirar o espaço do Bernabé, porque o Internacional, acredito sim que ele vai abrir os dois pontos, o Vitinho de um lado, o Bernabé do outro, vai tentar jogar principalmente pelos flancos.
1: Beleza, o Internacional que chega amanhã a Chapecó, às 15h30 aí tá previsto, né, para pousar o avião, e vão estar hospedados no Hotel Kinderman, né?
28: Exato.
1: É aquele no acesso ali, chegando próximo ao posto, o novo acesso, né?
28: É.
1: 480?
28: É, 480.
1: Isso, né?
28: 480. É, vulgo então, 480.
1: Vulgo 480, é. Né? BR-480, tá bom.
28: No elevado da bandeira,
1: isso,
28: pra melhorar
1: o nome. Esse que era o nome que eu tava buscando aqui, não encontrei. Ó, Libertadores da América também tem bola rolando hoje, né? Já tivemos os jogos aí, Fluminense e Platense. O Fluminense venceu por 2-0, primeiro jogo. O Palmeiras venceu em casa o LDU por 1-0. O Estudiantes e Corinthians ontem ficaram no 1-1. E hoje tem Independiente del Valle e Flamengo às 21h30 da noite.
28: É um bom jogo esse, o Independiente del Valle, que sempre complica a vida dos seus adversários, mas hoje é para ver realmente que Flamengo é esse. É o Flamengo avassalador, que na minha opinião é o favoritaço para a conquista de mais uma Libertadores da América, ou vai dar zebra? Que eu ainda vejo o Independiente del Valle sendo uma zebra, mesmo com esse time. Tem que ser destacado a parte que fazem de categoria de base para lançar jogadores ao mercado. Acho que 65% da seleção equatoriana foi base ou passou, né, pela base do Independiente del Valle. Então, para tu ter uma ideia, o trabalho que os caras fazem realmente aí é louvável. Muito parecido com os times brasileiros, né? Só que não.
1: Quase igual, quase igual. E hoje também rola bola na Série B. Hoje tem muitos ex-chapecoenses em campo. Ó, tem o Londrina, São Bernardo contra o Londrina. Londrina do João Vitor.
28: Sim.
1: Temos o Vila Nova.
28: São Bernardo do Foguinho.
1: Com o Foguinho, é verdade.
28: E o Johan, que é natural de Chapecó.
1: Também. Vila Nova do Igor Meritão contra o Goiás do Marcos Vinícius.
28: Sim.
1: E tem o Sport Recife aí do Perotti, agora também do Neto Pessoa, contra a Macaca.
28: É,
1: que dá uma macaca mesmo.
28: É, o Sport preta, pegou o melhor adversário possível para espantar a crise. Depois da demissão do Dalpozo, enfrentar o último colocado, salário atrasado. O Gilson Kleina foi lá treinar o time, tá treinando praticamente jogando com o Sub-20. Só para não dar W.O. mesmo, uma crise financeira danada lá na Macaca, a Ponte Preta de Campinas.
1: Tá certo, Diego. 18 horas e 54 minutos. Também para colocarmos já um ponto final no nosso papo de arquibancada desta quinta-feira.
28: Já?
1: Já.
28: Então faça.
1: Temos aí o comentário também de Cleiton César. Enquanto você dá as suas considerações, aí eu vou fazer o sorteio.
28: Exatamente. Quero agradecer aí a todo ouvinte que participou, mandou mensagem aqui no 3361-3110. Lembrando que o sorteio da camisa Off 3 2017 acontece no último dia do mês, agora de setembro, dia 31. Então corre lá, manda mensagem no 3361-3110. Quanto mais mensagem você mandar, mais chance você tem de participar. Um abraço, Drayton, e amigos, até amanhã. Resenha e também no Papo de Arquibancada.
1: Fechou, sorteio realizado aqui então. Quem ganhou, né? São muitas mensagens, a gente não conseguiu ler todas as mensagens aqui, tá? Mas todas elas aqui foram entrar no sorteio, tá? E quem ganhou o sorteio? Final do telefone 8065, a Fabiane Soares, de Coronel Freitas. É, a Fabiane Soares aí foi a ganhadora, então, do nosso sorteio aqui da Fornodoro Pizzaria. 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Agora tem o comentário do nosso coordenador Cleiton César para você e depois tem ele, Moisés Padilha e o Super Noite. A gente retorna amanhã, 13 horas com o nosso Resenha Nota 10, 18 horas o compromisso marcado com o Papo de Arquibancada. Um grande abraço, fui!
0: Olá, Drayton. Um abraço para você, para todos os amigos ligados no Papo de Arquibancada. Chapecoense Internacional neste sábado, 5 da tarde na Arena Condá. É o jogo para a Chapecoense provar que realmente o que fez nas últimas 3 rodadas, se tratando de participação e principalmente de qualidade do que demonstrou dentro das 4 linhas, mostrar que não foi apenas um furacão que passou e tentou amenizar alguma situação. Não. É mostrar e provar que a Chapecoense tem qualidade. É mostrar e provar que a nova Chapecoense, que assim a gente pode dizer, uma nova remontagem de time, está no caminho certo. É isso que a gente quer ver contra um quebrado Internacional. Mas calma aí, Cleiton, um quebrado sim, gente, quebrado de todas as formas, né? Um time que ninguém entende direito da forma que joga, um time que tem no técnico Pezzolano muitas incógnitas, torcedor não aguenta mais, a própria diretoria pressiona, mas o presidente banca. É isso que está acontecendo no Inter. Um time do Colorado que vem sem Matheus Bahia, lateral esquerdo, que foi expulso na partida passada, contra o Santos no Beira-Rio. Time do Internacional que tem sérios problemas no seu sistema defensivo. Um time que leva gol de praticamente todo mundo, só nas últimas 2 partidas, foram 6 gols sofridos. Contra o Grêmio no Clássico Grenal, 3, e 3 contra o Santos, que não tem lá uma máquina de time, né, gente? Então, a Chapecoense tem plenas e grandes possibilidades de mais uma vez provar que está no caminho certo, numa remontagem, numa readequação de provável time para a próxima temporada. É isso que a gente espera. Torcida no estádio? Gente, tem que ser casa cheia, não existe outra possibilidade a não ser essa. Torcedor da Chapecoense, torcedor colorado que está movimentando a região, vai sim comparecer na Arena Condá e tudo indica uma grande festa do futebol. De que forma esperar a Chapecoense? Da mesma forma que vem acontecendo. O treinador não pode inventar, o treinador tem que manter a maior parte do time, a não ser por essa ou por aquela lesão, ou por essa ou aquela situação de cartão, no mais, não se muda. Mantém o que está acontecendo. Não adianta querer inventar. Falarem de repente Bolasier no comando de ataque, não inventa, mantém como está. Resultado apareceu fora de casa contra o Corinthians. Então não tem o porquê querer achar uma fórmula mágica agora. Muito pelo contrário. Deixa a carruagem andar se ela está andando na trilha correta. É isso que eu penso e imagino para o jogo do próximo sábado, 5 da tarde, com transmissão da equipe Nota 10. Abraço, Drayton, para você e para todos os amigos ligados no Papo de Arquibancada.
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3: 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Salve, salve, alô você! É quinta-feira, é antevéspera de fim de semana. E a programação, como está? A programação líder do rádio, como está? De vento em popa, fazendo rádio para os melhores ouvintes, abraçando você que está nos ouvindo aí já no seu local de trabalho, retornando ao seu QTH do sossego após um dia exaustivo de trabalho, bom descanso, está indo para a universidade, está indo para o curso profissionalizante, para a quadra esportiva, está a trabalho no trânsito também, nosso abraço, nosso carinho. A partir de agora, eu empunho com muita alegria e com muito entusiasmo este microfone, será um dos mais importantes microfones da Radiofonia do Sul do Brasil, para continuar apresentando para você e começando mais uma edição do seu programa Super Noite, o seu musical informativo. Eu sou Moisés Padilha, a voz oficial do rádio. 20 graus a temperatura, são 7 e 8 e a umidade relativa do ar está em 99%. Estamos na quinta-feira, antevéspera do fim de semana. Hoje é dia 10 de setembro, 253 dias no calendário gregoriano, 254 em anos bissextos. Temos 112 dias para concluirmos o ano de 2026 e para fazer a diferença também. Se você não fez nada até agora, então dá tempo de você fazer alguma coisa. Se não fez nada até agora, há quem diga que, chega setembro, se vai o ano, será? Será? Sei lá, sei não. Hoje é Dia Mundial de Prevenção do Suicídio. Aqui no Brasil é Dia do Gordo. É Dia da Luta contra a Gordofobia. E hoje é mais um dia para ser feliz. Ah, deixa eu dar uma olhadinha em nossas tacinhas. Hoje aqui em nossas taças comemorativas, aqui no nosso programa de software, que toca rádio, é dia da imprensa, aqui no nosso InfoRádio, tá? Indicando aqui que é dia da imprensa, dia do jornalista e dia nacional da seresta. E hoje é mais um dia para ser feliz. Então aumente o volume do seu rádio e vem para cá, vem ser feliz. Olha, nós estamos no ar, abraçando e comunicando a você que está no ar, viu? Atenção, ouvinte, está no ar o programa Super Noite. Claro, agradecendo também nossos parceiros, nossos anunciantes, que também estão sempre, todos os dias conosco, dando aquela força especial no apoio publicitário ao programa Super Noite. Hoje é quinta-feira, lembre-se, hoje é quinta-feira, dia da saudade, dia do famoso dia da saudade, do hashtag TBT, do túnel do tempo, das velhinhas reluzentes.

mundo acompanhando e atento com o que acontece nas ondas do rádio. Está no Dial Daio 98.9, está nos streams, aplicativos, na Alexa, não importa como você está nos ouvindo, o importante é que você está nos ouvindo. Ó, eu quero começar o programa de hoje com uma canção que marcou época, um sucesso de, um grande sucesso de Diego Tanimar, Coração de Fora, participação Los Castillos. Coração de Fora, Diego e Tanimar, são 7h11. Bom demais estar na sua companhia, viu?

0: É gente nossa, é Som da Terra. Diego e Dani Mara, sucesso em todo o Brasil. Coração de Fora, participação Los Castillos. Los Castillos. São 7h14. Ótima noite pra você. Bom demais estar na sua companhia.
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0: Alô, alô Brasil, alô você. São 7h14, 20 graus a temperatura. Ney Nando, essa canção aqui é de 1988. Ney Nando, em cada coração uma saudade.

0: A saudade não dá saudade? Claro que dá. Essa canção aqui de 1988, Ney Nando. Em cada coração uma saudade. São 7h17, meu povo.
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0: Uma música melhor que a outra, trilha sonora da sua vida. Eu, Carreira e Zé Paulo, amor de todo jeito. É quinta-feira, antevéspera de fim de semana. É com a FM. É a programação mais apaixonada do Brasil.

0: Amor de todo jeito, Bianca Reis e Paulo, que pedrada! Não perca a hora, olha pro relógio, são 7h20 e a temperatura segue em 20 graus.
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0: Ao vivo. Amigo Adilson Dalmais aí no Arranca Tampa, aquele todo o povo aí, tá jogando carteado e, claro, curtindo a trilha sonora da Condá FM. Bom demais estar na companhia dos amigos aí. Muito obrigado, meu amigo Sartorato. Meu amigo Sarto, aquele abraço, meu irmão também está confirmando a audiência. Ótima noite, tudo de bom, tudo de melhor. Saúde e paz, grande Sarto. É o lá na abertura do programa, no dia de hoje, né? No dia de hoje na história, aqui no Brasil. Aí está ali, né? Nas datas, né? o Dia do Gordo, que é um estigma social da obesidade, referindo-se à assunção preconceituosa de características de personalidade baseada no julgamento de uma pessoa por ter excesso de peso ou por ser obesa. E isso não pode, a gente quase não vê mais, né? A gente quase não vê mais, mas ainda tem, né? Ainda tem, né? E por isso que hoje também é o dia da gordofobia, que referindo-se à assunção preconceituosa de características de personalidade baseada no julgamento de uma pessoa por ter excesso de peso ou por ser obesa. E é também conhecido como a gordofobia. Tem que ter respeito, né, gente? Tem que respeitar. Bom, seguimos aqui então com o seu programa Super Noite. 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Daqui a pouquinho as informações dos aeroportos, com o amigo, já estamos fazendo a conexão aí com a estação de rádio do nosso aeroporto Serafim Enos Bertaz. O amigo Áureo Flores. Daqui a pouquinho ele chega com as informações. 7h26, Siga Mais Proteção Veicular, esteja protegido com a Siga Mais. 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Abraço, amigo Rodrigo. 7h26. Seu Adelino, qual é a música? Boa noite.
14: Quero pedir uma música com Teodoro Sampaio. Tiradora de Líquido.
0: Ok, aquele abraço, muito obrigado pela companhia, uma ótima noite. Dona Maria, quero ouvir O Dia Que Eu Saí de Casa, Dona Maria. É isso? Boa noite.
16: Boa noite, Moisés, meu querido. Se tem uma música que marcou, não sei se é época ou se não, mas eu sei que marcou muito a minha vida, é a música com Zezé de Camargo ou com Diego Damar, No Dia Em Que Saí de Casa. Essa música está empenhada em mim, no meu corpo, no meu sangue. Porque cada um dos meus filhos que saíram para estudar, para trabalhar, fora, longe, muito longe, que eu, de 3 filhos, moro sozinha em Chapecó. Quer dizer, tem outra família, né? Tem meus irmãos, tudo tem certo. Mas assim, eu quero ouvir essa música hoje, tá bom?
0: Ok, um abraço, beijo, muito obrigado, beijo, pela beijo. Participação. Tudo de bom. Essa canção, O Dia Que Saí de Casa, é do filme Dois Filhos de Francisco, é um filme aí baseado na história, né, de Zezé de Camargo e Luciano. E vamos tocar daqui a pouquinho, tá bom? Grande abraço, obrigado pelo carinho da audiência. Dona Lourdes também está por aqui. Diga, Dona Lourdes.
17: Boa noite, Moisés.
0: Boa noite.
17: A Lourdes, eu queria pedir a música com Rick Renner, Paixão de Peão.
0: Uma ótima noite. Alô, seu Antônio, boa noite.
18: Boa noite, boa noite. Doutor Moisés, o Antônio escutando esse maravilhoso programa. O programa é nota 10 à noite, maravilhoso.
0: Valeu, obrigado, seu Antônio. Dona Guta Dondoni também confirmando a audiência. Daqui a pouquinho nós vamos fazer o convite aí da AMAD, né, que tem um super encontro neste sábado. Daqui a pouco nós vamos falar sobre isso também. O nosso amigo aqui está pedindo o João Paulo e Daniel, Onde Quer Que Eu Vá. É o Claudimir, né? Um abraço com o João Paulo e Daniel, Onde Quer Que Eu Vá. O Mauro do Carmo está indicando o Alain Galadim para poder voltar aqui. Só música boa, hein? Só música top. Meu grande amigo Moisés, na escuta aqui em Campinas desse programaço. Estou só por um flashback. Se puder aí, meu amigo, aquele abraço. Pode ser um touch by touch. Aquele abraço ao nosso comandante, William Matheus Bueno. Nosso piloto da Azul está nos ouvindo, então, em Campinas. Está a trabalho, mas não nos abandona. Por onde vai, nos leva de carona no cockpit da aeronave, espaçonave da Azul. O Thiago na IFAP também confirmando a audiência. Aquele abraço, Thiago. Obrigado pela companhia. Música Maestra, a melhor música no Show da Alegria. 7h29. As gargantas de ouro do Brasil. Milionários é rico.

0: João Paulo e Daniel Paloma.
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0: São 7h40. É quinta-feira da recordação.
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0: O sucesso de ontem, hoje, amanhã e sempre, na sua noite do rádio, na Conda FM. Eu vou rodar agora uma canção que eu estou devendo para Dona Guta, com Zé Augusto. É outra grande canção que embalou tantos corações.
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0: E é um alerta.
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José Augusto, essa canção é linda demais, linda demais. Foi gravada, eu só não sei qual é a original. Não sei se é a original com José Augusto ou com Julio Iglesias. Deve ser, eu não, realmente não tenho essa informação aí, mas é uma canção realmente muito linda, maravilhosa. 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Zé Augusto, me esqueci de viver. Agora são 7h45, produção.

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16: Seguimos com o seu programa Super Noite, o seu programa musical informativo. Já já tem informações dos aeroportos, tem informações do jornalismo com o André de Lázari. Já já na programação. 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
18: Boa noite, meu amigo Moisés Padilha. Boa que noite. É o João Daninha Faxinal dos Sosas.
16: Tudo bom, João?
18: Estamos com uma visita de padrão aqui, o seu João e a tia Olinda. Estamos tomando um chimarrão bem topetudo aqui.
16: Que tal esse gauchito?
18: Mas estamos na escuta.
16: Mas, ah,
18: E a todos os ouvintes lá do Bela Vista, um forte abraço!
16: Feito! Valeu, gurizito! João Gabriel, abraço aí então pro seu João, pra todo o pessoal aí que tá tomando mate, tomando um chimarrão. Que melodia, elogiando a canção aqui da Paloma, né, do João Paulo e Daniel, seu Claudimir. Boa noite, Moisés, matou a pau essas músicas. Rudimar, seu Rudimar, Richter. Obrigado, querido, tudo de bom. Enquanto isso, você vai continuar mandando o seu alô. O seu Angelino, buenas, Angelino, Taura do Mato, mas que tal? Por casa hoje de folga da faculdade, um chima novo e ligadito ouvindo o amigo. Valeu, muito obrigado, viu? Daqui a pouquinho, hoje vai flutuar um pouquinho. A hora do mate vai ser lá perto das 8h30, mais ou menos, a hora do mate hoje, que eu quero ver se atendo todo mundo. Tem bastante pedido pela frente. Oi, dona Guta.
0: Oh, Moisés, a tua tradução me fez chorar.
16: É mesmo?
0: Faz um quadro, uma vez por semana, uma música. Fica muito linda. É outra maneira da gente sentir a letra. E toca profundamente, né? Obrigada por esse momento.
16: Abraço, dona Guta, obrigado pelo carinho. Eu gosto, já falei aqui algumas vezes. No tempo do Rádio AM, eu sempre lia mensagens na abertura do programa. E como hoje é dia dia da saudade, dia do resto da recordação, eu já falei inúmeras vezes, né? Perdi o tanto de vezes que eu falei. Eu aprendi a ler muito cedo. Li muito. Hoje eu estou um pouco relaxado na leitura. E eu, por exemplo, assim, eu perdi não. A minha mãe, ela cumpriu a sua missão aqui na Terra. Eu tinha cinco anos. Tinha uma irmã de 7, eu de 5, um irmão de 3 e outro de 1. Como eu tinha muita facilidade lá no primeiro ou no segundo aninho, já lia muito bem. E eu era sempre escolhido para ler no Dia das Mães a mensagem do Dia das Mães. E eu ensaiava aquela mensagem, e já gostava do rádio também, né? E aí eu lia, ia na frente do espelho, interpretava, gesticulava com gestos autodidata, no caso, né? Hoje eu sei, mas naquela época, naquela minha idade, não sabia o que era, né? E aí eu chamava a atenção de todo mundo, dos próprios coleguinhas, dos professores. No estudo secular eu não era muito bom, né? Mas a minha leitura era muito boa, a minha interpretação. Tanto é que depois, mais tarde, tive o prazer, o privilégio de atuar em peças de teatro, em ingressar na música também. Então, realmente são algumas coisas que nos alegram tanto quando a gente ouve. E é bom demais a gente ouvir, né? São 7h54, vamos trazer quem? Quem vem lá, maestro? Vamos trazer o Rick Renner aí, Paixão de Peão. A música não para, a música é informação, rádio do jeito que você gosta de ouvir. São 7h54.

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14: Boa noite.
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0: Começaremos pelo Rio Grande do Sul, Porto Alegre. Operação em Porto Alegre por instrumentos, encoberto a 700 pés, temperatura 17 graus. Uruguaiana, operação visual, temperatura 20 graus. Santa Maria também opera visual, temperatura 17 graus. Passo Fundo, operação visual, temperatura 17 graus. Em Santa Catarina, aeroporto de Joinville. Operação visual, temperatura 19 graus. Navegantes também operando visual, temperatura de 19 graus. Florianópolis opera por instrumentos. Está nublado a 1000 pés, temperatura 18 graus. Paraná, em Curitiba, aeroporto Afonso Pena. Operação visual, temperatura 16 graus. Bacacheri também opera visual com chuva leve, temperatura 16 graus. Foz do Iguaçu, operação visual, a temperatura é de 21 graus. Cascavel está operando em condições visuais com temperatura de 18 graus. Londrina opera por instrumentos, nublado a 500 pés, temperatura 19 graus. Maringá, operação é visual, trovoada com chuva leve, temperatura de 20 graus. Em São Paulo, aeroporto de Congonhas, operação por instrumentos, nublado a 600 pés, chuva leve, temperatura 17 graus. Guarulhos, operação é visual, também chuva leve, temperatura 17 graus. Campinas, operação visual, temperatura 17 graus. E Chapecó, quinta-feira, 10 de setembro de 2026. Operação em Chapecó no momento é visual. Temos aí a presença de trovoada com chuva leve. Temperatura agora é de 19 graus. O vento está soprando de nordeste, com 10 nós, picos de 16 nós. E ajuste do altímetro 1010 hectopascais. Muito obrigado, Moisés Padilha. Um grande abraço. Uma boa noite e até amanhã.
1: Obrigado, amigo Áureo. Ótima noite, bom trabalho e até amanhã.
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1: 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Chamando. Alô, alô, André De Lazari.
3: Olá, Moisés Padilha e a você que acompanha o Super Noite na Condá. A Feira do Livro de Chapecó deste ano teve sua abertura oficial na noite de ontem no Centro de Eventos Plínio Arlindo Denes. Gratuito e aberto a toda a comunidade, o evento é realizado pela UNO Chapecó em parceria com a Prefeitura e segue até segunda-feira. Nos dois primeiros dias de programação, a feira já recebeu mais de 5 mil estudantes de 40 escolas, vindas de 15 municípios diferentes do Oeste Catarinense. Na terça-feira, a abertura dos trabalhos trouxe a intervenção artística Hoje Tem Palhaçada, apresentações musicais dos alunos da Escola de Artes de Chapecó e da Orquestra Sinfônica, além do lançamento de 6 novos livros de autoras e autores da região. À noite, a Sala Agostinho Duarte recebeu a Noite de Exatas e Ambientais com debates sobre ciência e agricultura regenerativa. Na quarta-feira, dia da abertura oficial, a programação incluiu a apresentação de balé clássico, música instrumental e lançamento de mais 4 livros. O dia se encerrou com a apresentação do coral da Igreja Adventista. A cerimônia de abertura contou com a presença de representantes da organização, da UNO Chapecó e da Prefeitura de Chapecó, além de expositores, livreiros, escritores e público em geral. A noite da educação ontem teve a palestra O Avesso da Pele. Recebeu o escritor Jefferson Tenório e, devido à grande procura, foi transferida para o teatro do Centro de Eventos, reunindo mais de 450 pessoas. Ao longo dos 2 dias, as turmas percorreram diferentes espaços do Centro de Eventos. A educação infantil teve programação dedicada na Sala Agostinho Duarte, com contação de histórias e atividades de mediação de leitura. Já as turmas do ensino fundamental circularam entre o Salão Nobre, o teatro com a peça Cobaia Cênica e as salas Welci Canals e Eli Camargo, que receberam sessões de mediação de leitura, contos de assombração e sessão de cinema. Além das salas de atividades, os estudantes visitaram o espaço da feira no Salão Nobre, onde já estão instalados 26 expositores distribuídos em mais de 50 estantes com livros, materiais e atividades para todas as idades. A Feira do Livro de Chapecó é um evento gratuito que promove o acesso à leitura e à cultura no oeste de Santa Catarina, reunindo escritores, escolas, professores e a comunidade em uma programação multilinguagem, com lançamentos de livros, teatro, música, dança,

0: noites temáticas e atividades para todas as idades, sempre das 8 da manhã ao meio-dia e da 1 da tarde às 10 da noite. Mais informações amanhã às 7:30 da manhã no Primeira Hora, comigo Gladir Zambuji e Eduardo Prado. Uma boa noite a todos. Do jornalismo da Condá FM, André De Lázari.
1: Obrigado, André. Ótima noite. Bom descanso. É a programação de jornalismo da Condá FM, sempre em ação. Minha amiga Fran Alves está por aqui. Tudo bom, Fran? Como vai você? Tá tudo certinho? Seja bem-vinda. Boa noite.
2: Fala, meu amigo Moisés Padilha. Que Fran da Siga Mais. 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
1: Valeu, Fran. Chame a amiga Fran Alves. 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
3: Padilha, boa noite a você, boa noite a toda a nossa
1: gente. Boa noite,
3: gente.
1: Pedrinho.
3: Padilha, hoje Oi. Vamos matar saudade. Se for possível, dê uma música aí com o Bruno Marrone. Essa música, chamada Vivendo de Passado, foi uma música, essa música foi tema, foi trilha de uma novela chamada A Mentira, que passou aí no comecinho dos anos 2000, se eu não estou enganado, aí com o Bruno Marrone. Tá certo, Padilha? Grande abraço.
1: Abraço, Pedrinho. Obrigado pela participação. Vamos ouvir, então, Bruno Marrone. É uma regravação, né? Me voy a quedar en medio, vivendo de passado. E logo depois dessa canção, nós vamos diretito para a Hora do Mate.

Vivendo de passado. 8h21, seguimos com Super Noite. 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
1: Quero mandar um abraço pro meu amigo Vandoir Gabiati, família Gabiati. Alô, meu amigo Vandoir, tô passando aí por, né, com o pai, né, o seu Darcy internado há dias. Não tá fácil, a luta não está fácil, mas tudo vai dar certo. E Deus está olhando por todos vocês, pela família Gabiati, pelo seu Darcy também, tá bom, meu amigo Vandoir? Beijo no coração, Deus abençoe. Muita luz, muita paz. 8h21, hora do mate, começando com Valdomiro Melo, Valsa das Flores.

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0: As mãos do meu pai, Enio Medeiros. Obrigado, gente, pelo carinho da audiência. Obrigado pela participação. Continue conosco. Na sequência, nós vamos ouvir aí o Grupo Querência, Mercedita. E amanhã estaremos de volta, sempre a partir das 19 horas, no oferecimento da Rede Leve Agropecuária Chapecoense, Edege, Joalheria Ótica Dom Bosco, Despachante Magros, a melhor opção em pagamento, segunda via, transferência, documentação do seu veículo. 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Obrigado pela audiência, obrigado pelo carinho, continue conosco, fique com a gente, olha, não esqueça, amanhã, a partir das 19 horas, conto com a sua participação, com a sua audiência, fiquei devendo algumas canções, me perdoem, não consegui atender todo mundo, mas sempre que possível, se eu lembro, eu rodo, né? Às vezes eu até consigo anotar na agenda, às vezes eu lembro de cabeça, às vezes o ouvinte me cobra no outro dia, ó, não deu tempo de tocar minha música ontem. Faça isso, tá? Faça isso que nós estamos aqui para lhe atender e procurar sempre lhe atender da melhor forma, da melhor maneira possível. O programa Super Noite é um programa musical informativo, sempre a prioridade para a informação, para o jornalismo, assim que acontece o fato, a notícia, você fica sabendo aqui pelas ondas da Condá FM, a marca do jornalismo líder 50 anos. Vamos ficar... na sequência, então, tem o programa Momento Espírita e depois tem a Voz do Brasil.
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0: Fechando, então, com o Grupo Querência, Mercedita. Que Deus te guarde, que Deus te proteja, que Deus te dê a paz. Até amanhã. Valeu. Tchau, pessoal.

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copo meio cheio. Certamente já ouvimos algo ligado à analogia do copo meio cheio ou copo meio vazio. É comum que identifiquemos a atitude de enxergar o copo meio vazio com o pessimismo, enquanto enxergar o copo meio cheio é atribuído aos otimistas. A comparação não é antiga. Os registros nos mostram a expressão sendo utilizada na metade do século XX, primeiramente falando em tanques de combustível. Logo depois falou-se em garrafa e depois em copo, quando um economista, enfim, afirmou que um otimista é aquele que olha para o copo e o vê meio cheio. A analogia é inteligente, pois trata de como cada um escolhe ver a mesma realidade, o mesmo copo, a mesma quantidade de líquido. Isso fala de como somos ou de como estamos em determinado momento. A filosofia tratou questões com essa maestria. Na visão de alguns, como o filósofo Epiteto, a realidade é dividida entre o que podemos e o que não podemos controlar. Dessa maneira, olhar para a metade cheia é focar no controle da própria mente e fazê-la perceber que há água para se beber. O Espiritismo, por sua vez, nos mostra um otimismo maduro, sem visão fantasiosa e sem esconder a realidade. Diante de um mundo difícil, a doutrina dos Espíritos nos ensina, por exemplo, que o mal é transitório. Ensina que ser otimista não é fechar os olhos para o charco, para o lado ruim da vida, mas ter a sensibilidade de perceber que a água corre cantando por ele, isto é, que apesar de tudo, as dificuldades nos ensinam a crescer. Otimismo é estímulo para o trabalho, vigor para a luta, saúde para a doença das paisagens espirituais e luz para as densas trevas que se demoram em vitória momentânea. Alguns viciamos tanto em lamentar pelo copo meio vazio que nos esquecemos de que há água e que podemos bebê-la. Esquecemos de agradecer pelo líquido salvador que está à nossa disposição. Por isso, de nada adianta ficarmos vivendo de lamentos, destacando tristezas e desencantos, vendo apenas o que nos falta. Precisamos de enxergar o que temos, o que já conquistamos, sabendo que a existência é uma oportunidade única, não porque tenhamos só uma encarnação, mas porque essa oportunidade, do jeito que está organizada, da maneira que se configurou para nós, não se repetirá. Viver sempre esperando o que ainda não temos é armadilha letal que drena nossas forças e sempre resulta em frustração. O otimismo real fundamenta-se na fé inabalável nas leis divinas. Quem sabe que o Pai governa o universo não se desespera com o nevoeiro passageiro da tarde. O pessimismo é uma deserção do dever de ser feliz. Sorrir diante do obstáculo é um ato de coragem que atrai o socorro do alto. Leveza diante das dificuldades, calma perante os desafios. Já somos maduros o suficiente para sabermos entender os acontecimentos e extrair deles o melhor possível. Assim, da próxima vez que olharmos o copo com água e tivermos que fazer a escolha, pensemos bem e bebamos a água que a vida nos oferece, com gratidão e disposição para prosseguir. Música.

0: A visita guiada à sede histórica da Federação Espírita do Paraná será no domingo 27 de setembro, das 9 às 11 horas. Aguardamos você, seus familiares e amigos. E assim chegamos ao final de mais um Momento Espírita. Hoje, quinta-feira, 10 de setembro de 2026. 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
5: Olá, boa noite.
6: Boa noite para você que nos acompanha em todo o país.
5: Quinta-feira, 10 de setembro de 2026.
6: Vamos aos destaques do dia.
5: Fim da taxa das blusinhas.
6: Sancionada lei que acaba com a cobrança do imposto de 20% sobre compras de até 50 dólares. Luciana Colares de Holanda.
7: O fim da cobrança vale para o imposto federal. As compras internacionais continuam sujeitas ao ICMS, com alíquotas definidas pelos estados e Distrito Federal.
5: Nunca é tarde para aprender.
6: Cadastro da Educação de Jovens e Adultos orienta quem quer voltar a estudar. Luana Karen.
8: A plataforma.